0: pacientes, realiza o diagnóstico e realiza acompanhamento multidisciplinar.
1: Quem fala sobre o assunto é Natan Monsores, coordenador de doenças raras do Ministério da Saúde.
2: Em sua maioria, essas doenças são doenças de origem genética que afetam predominantemente crianças, mas também podem acontecer em adultos, em pessoas idosas.
0: Semana da Pátria.
1: Brasil celebra os 204 anos da independência.
0: E você vai conhecer alguns dos heróis que ajudaram a construir a nação brasileira em reportagem especial de Luana Karen.
3: A praça que abriga os três poderes da República em Brasília também guarda a memória daqueles que se dedicaram a um ideal de nação. O livro de aço reúne os nomes dos heróis brasileiros oficialmente reconhecidos.
1: Hoje na apresentação da Voz do Brasil, eu, Mariana Jungmann e Luciano Seixas.
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1: Novas unidades de conservação ambiental foram criadas a partir de decretos assinados hoje.
0: As medidas também criam e ampliam reservas de desenvolvimento sustentável e parques nacionais.
1: As ações marcaram as celebrações pelo Dia da Amazônia, comemorado no último dia 5.
3: Em comemoração ao Dia da Amazônia, celebrado em 5 de setembro, foram criadas quatro reservas de desenvolvimento sustentável no Amazonas. As unidades ficam na região de influência da BR-319, no sul do estado, e somam cerca de 669 mil hectares. O ministro do Meio Ambiente e Mudança do Clima, João Paulo Capobianco, disse que é preciso agir de forma preventiva diante das mudanças provocadas pela pavimentação de rodovias.
4: A presença do Estado precisa se antecipar às pressões decorrentes da ampliação do acesso, pois os anúncios de abertura ou de asfaltamento estimulam a ocupação desenfreada, a grilagem de terra e a invasão, impactando negativamente de forma irreversível populações e o meio ambiente.
3: Foi anunciada também a ampliação em mais de 7 mil hectares do Parque Nacional de Sete Cidades, no Piauí. A medida tem o potencial de proteger espécies ameaçadas e de favorecer o turismo no parque. Em outra ação, o Banco Nacional de Desenvolvimento Econômico e Social, BNDES, destinou recursos para restauração ecológica de mais de 10 mil hectares na área de proteção ambiental do Xingu, no Pará. Também foram destinados recursos do Fundo Amazônia ao projeto Naturezas Quilombolas, para apoio à gestão territorial de comunidades quilombolas na Amazônia Legal. O BNDES ainda divulgou o resultado do edital para projetos de restauração e fortalecimento da bacia do Xingu, em Mato Grosso. A diretora socioambiental do BNDES, Tereza Campelo, destacou a importância da recuperação da floresta.
5: A restauração da floresta é absolutamente fundamental, não só para proteger esse território, para garantir emprego e renda, para garantir que a Amazônia não chegue naquele ponto de não retorno.
3: Também em comemoração ao Dia da Amazônia, o Serviço Florestal Brasileiro assinou contratos de concessão das unidades de manejo florestal 2 e 3 da Floresta Nacional de Humaitá, no Amazonas. Os contratos terão duração de 40 anos e abrangem 162 mil hectares. Reportagem Luana Karen.
0: Mais de 1000 acidentes de trânsito foram registrados nas rodovias federais durante o feriadão da Independência, com 66 mortes.
1: Os números foram divulgados pela Polícia Rodoviária Federal.
0: O foco da fiscalização este ano foi o uso de álcool pelos motoristas. Mais de 900 pessoas foram autuadas por embriaguez ao volante.
6: De olho nos motoristas que insistem em beber e dirigir, a Polícia Rodoviária Federal encerrou mais uma operação de fiscalização entre a sexta-feira, dia 4, e a segunda-feira, 7 de setembro. A Operação Independência foi a primeira ocorrida depois que o CONTRAN, Conselho Nacional de Trânsito, definiu novas regras na fiscalização de alcoolemia. Agora, a Lei Seca passa a prever um pré-teste ou teste passivo, somente se for detectado algum indício de embriaguez neste teste inicial, é que o condutor será encaminhado ao uso do bafômetro. A prática já é adotada pelos agentes da Polícia Rodoviária Federal. como destaca o coordenador geral de comunicação institucional da PRF, Matheus de Paula.
7: O foco deste ano foi a questão da mistura álcool e direção. Na verdade, essa já é uma fiscalização que a PRF faz constantemente. Nesse feriado, foram cerca de 54 mil testes de alcoolemia realizados em todo o Brasil, onde nós autuamos 993 motoristas por embriaguez ao volante.
6: Ao todo, os agentes registraram 1.031 sinistros de trânsito, com 66 mortos e 1.074 feridos. Mais de 24 mil veículos foram flagrados com a velocidade acima do permitido, 5.404 motoristas foram autuados por ultrapassagens irregulares, 2.610 por não utilizarem o cinto de segurança e 461 por transportarem crianças fora das cadeirinhas. Reportagem Graziele Bezerra.
1: Pessoas que vivem com doenças raras são acolhidas no Sistema Único de Saúde por um protocolo que já existe há mais de 10 anos.
0: É a Política Nacional de Atenção Integral às Pessoas com Doenças Raras. Ela estabelece procedimentos para diagnósticos, tratamentos e melhoria da qualidade de vida dos pacientes.
1: Nós conversamos com o coordenador de doenças raras do Ministério da Saúde, Natan Monsores, sobre a política e a assistência prestada pelo SUS para quem vive com condições incomuns e de difícil identificação. Acompanhe. Olá, doutor Natan Monsores, um prazer ter o senhor com a gente aqui na Voz do Brasil pra gente falar sobre doenças raras, né? Eu queria que o senhor começasse então dizendo aí pro nosso ouvinte, nosso espectador, o que que define uma doença como rara e se há alguma estimativa de quantas pessoas existem hoje no Brasil com esse tipo de doença.
8: Doença rara para o Ministério da Saúde é um tema de bastante relevância. Primeiro aqui, né, agradecer pelo convite e desejar aí para todos os ouvintes também um excelente dia. Mas vamos lá, para o Ministério da Saúde, doença rara é aquela que acomete, né, 65 pessoas a cada 100 mil brasileiros. Em sua maioria, essas doenças são doenças de origem genética que afetam predominantemente crianças, mas também podem acontecer, né, em adultos, em pessoas idosas, de acordo com a natureza da própria doença. As estimativas globais que a gente tem para esse grupo de condições é de que entre 2,5%, 3% a 6% de toda a população do planeta seja afetada em algum momento por alguma dessas doenças raras. Então, essa estimativa ela acaba se replicando aqui no Brasil também, tá? Então, é essa faixa, são muitos milhões de brasileiros. Precisar o número é sempre muito difícil, tá? Porque cada doença traz a sua contribuição numérica para o escopo brasileiro. E as doenças que acontecem aqui no Brasil não necessariamente replicam o que acontece em outros lugares do mundo. Mas nesse momento a gente tem trabalhado bastante em melhorar essas estatísticas.
0: Existe hoje uma política nacional de atenção integral às pessoas com doenças raras, né? Como é que essa política estabelece o acolhimento, o encaminhamento para pessoas com doenças raras no SUS, coordenador? Existe alguma diferença em relação ao acompanhamento de uma doença comum?
8: Existem algumas diferenças importantes, sim. Então, um percentual das crianças, né, identificadas com doenças raras vem de uma ação que existe há quase 20 anos aqui no Ministério da Saúde, na verdade há mais de 20 anos aqui, que é o Programa Nacional de Triagem Neonatal. É o famoso teste do pezinho, né, no qual é coletada, né, algumas gotinhas de sangue, né, do pé do bebê para fazer uma série de exames e depois, né, essas crianças serão acolhidas pelo sistema de saúde. Então, por exemplo, essa é uma grande porta de entrada que a gente tem. As outras portas de entrada são os serviços de referência em doenças raras. Hoje são mais de 50 serviços no Brasil. Boa parte deles está associada aos hospitais universitários. E esses serviços, eles recebem a chancela, a orientação da rede de atenção à saúde do Estado para que os casos, né, suspeitos de doenças raras sejam encaminhados para lá. Esses serviços hoje, eles contam com o exame genômico, por exemplo, que é o sequenciamento de episoma, que ajuda a diagnosticar essas crianças, essas pessoas, né, para que elas consigam alcançar o diagnóstico necessário.
1: Então, eu suponho que quando o médico, ali nos primeiros momentos, né, de acompanhamento do bebê, identifica que ele tem alguma condição e outras doenças mais comuns são descartadas, ele encaminha, então, a família para procurar esse serviço de referência, que o senhor disse que geralmente está nos hospitais universitários, né?
8: Isso. O fluxo estabelecido pelos estados geralmente é o seguinte, né? A atenção primária, os postos de saúde, as unidades básicas de saúde, as emergências, né? Algumas dessas crianças e adultos acabam, né, sendo identificados, né, em situações de alguma gravidade já. Essas pessoas são encaminhadas, né, pela regulação, que é uma área, né, da Secretaria de Saúde, que estabelece filas, vagas, processos de atendimento. A regulação encaminha esses pacientes para esses serviços ultra especializados, e lá nesse serviço, o paciente vai ter contato com geneticista, com nutricionista, com uma equipe multiprofissional, que vai tentar acolher as suas necessidades. Então, o fluxo, de modo geral, é esse. Mas, para algumas doenças, não necessariamente o lugar de atendimento é um serviço de referência em doença rara. Então, muitos pediatras, muitos neurologistas, muitos endocrinologistas, também, né, conseguem conduzir o manejo, o atendimento dessas doenças.
0: Coordenador, nós temos aqui uma pergunta do Marco Aurélio Cardoso. Ele é presidente de uma associação de familiares e pessoas com síndrome de Prader-Willi, uma doença rara que, entre outras coisas, causa hiperfagia, ou seja, fome acima do normal e, consequentemente, obesidade. Ele menciona outro sintoma da doença e faz uma pergunta. Vamos ouvir.
9: A hipotonia neonatal é o principal sinal de alerta da síndrome de Prader-Willi, logo ao nascimento. Sabendo disso, a SPDA Brasil uniu mais de 10 associações de síndromes raras que compartilham esse mesmo sintoma. Como o Ministério da Saúde pode colaborar conosco para divulgar uma diretriz ou fluxo de orientação para os profissionais da rede pública de saúde, ajudando a encurtar a jornada dessas famílias em busca de um diagnóstico precoce?
8: Vou responder aqui essa pergunta maravilhosa e dar uma oportunidade da gente entender como é que a rede funciona. A Prader-Willi, né, um quadro sindrômico, é muito caracterizado por essa questão da hipotonia e da dificuldade, por exemplo, do bebê em fazer a sucção, né, do peito da mãe, né, o aleitamento materno, ele fica prejudicado. E logo do início, essa criança tem dificuldades com ganho de peso. Então, olha como é que é importante a gente ter um instrumento da atenção primária, né, para poder acompanhar isso. Hoje o Brasil disponibiliza para as famílias a caderneta da criança, que é um instrumento, né, usado pela equipe de saúde da atenção primária, né, do postinho, da unidade básica de saúde, para poder acompanhar o desenvolvimento dessa criança. Então, se o profissional da atenção primária, ele consegue, né, preencher adequadamente essa caderneta da criança, boa parte desse processo de suspeita, né, de que alguma doença rara, né, esteja ocorrendo naquela situação, ela começa a ser levantada. Para além disso, né, se essa oportunidade de identificar a doença, né, no início da sua apresentação aconteça, tem outros marcos de crescimento, outros marcos de desenvolvimento que a gente pode utilizar como rede de saúde. Né? A baixa estatura, por exemplo, né, essas crianças costumam ter, né, algum grau de deficiência de hormônio do crescimento, costumam ter algumas alterações no desenvolvimento motor, algum grau de deficiência cognitiva também, né, instalada, além da compulsividade alimentar, né, que foi falada aí. Hoje, dentro do Sistema Único de Saúde, como é que funcionaria esse processo para melhorar acolhimento? Né? É o desenvolvimento do que a gente chama de linha de cuidado. O Ministério da Saúde, nos últimos meses, tem elaborado algumas linhas de cuidado e tem disponibilizado isso para a população, né, para os profissionais de saúde também, no sentido de dar as orientações adequadas. Nesse momento, a gente está desenvolvendo uma de doenças neuromusculares, né, que não é bem o quadro aí de Prader-Willi, mas esse desenvolvimento está permitindo a gente, né, criar marcos também para outras condições que vão ter, né, situações semelhantes, que vão precisar, né, de manejo endocrinológico, de suporte nutricional, de orientação psicológica e comportamental, de apoio educacional. Então, a linha de cuidado é o melhor instrumento que a gente tem na ausência, por exemplo, de medicamentos específicos. No caso de Prader-Willi, né, há uma deficiência de hormônio de crescimento, que costuma ser debatida também entre profissionais para ajudar a conduzir, a manejar a situação. Mas, né, na ausência de um protocolo ou na ausência de uma orientação específica de cuidado, a recomendação do Ministério da Saúde é procurar, né, que esse pai, que essa mãe, que essa família procure um serviço de referência em doenças graves.
1: Para a gente concluir, então, doutor Natan, quando o senhor mencionou aí, às vezes, a ausência de uma medicação específica para tratar aquela doença, né, que possa servir de cura ou mesmo de tratamento, mas as pessoas encontram outros tratamentos para os sintomas e também tratamento psicossocial pelo próprio SUS, né, inclusive para as famílias.
8: Isso. Recentemente, o Ministério da Saúde anunciou uma iniciativa muito bacana para as mães cuidadoras de apoio psicológico, né? Então, no sentido de acolher essas mães, porque, né, o dia a dia, né, do cuidado, ele é uma sobrecarga, né, importante para a saúde mental dessas mães.
0: Muito bem, nós conversamos com o Natan Monsores, coordenador de doenças raras do Ministério da Saúde. Muito obrigado por sua entrevista aqui à Voz do Brasil.
8: Agradeço pela oportunidade e o Ministério da Saúde fica à disposição de vocês e dos ouvintes, né, para diálogo e esclarecimento.
1: Hoje, 8 de setembro, é celebrado o Dia Mundial da Alfabetização.
0: A data criada pela Organização das Nações Unidas marca a importância desta etapa no desenvolvimento da cidadania de crianças, jovens, adultos e idosos.
1: E o Ministério da Educação ressalta o compromisso com o processo de alfabetização em todas as idades.
10: A alfabetização é um direito fundamental em todas as idades. E para comemorar o dia em que ela é celebrada no mundo todo, o Ministério da Educação ressalta a importância dessa etapa. A qualquer tempo, jovens, adultos e idosos podem retomar os estudos e aprender habilidades que permitem compreender, produzir e utilizar conhecimentos em diferentes situações da vida social. O processo de alfabetização começa quando já se tem as habilidades de ler e de compreender textos curtos, de localizar informações e de escrever palavras. Como explica a secretária de Educação Básica do MEC, Kátia Schweikart, ele segue por toda a vida escolar do estudante, principalmente da criança.
11: A alfabetização começa lá atrás e que ela já pode ser trabalhada por meio das linguagens, por meio do contato com os livros, nos seus processos de aprendizagem. Os efeitos disso vão aparecer e certamente essa criança conseguirá se desenvolver.
10: O Dia Mundial da Alfabetização lembra a responsabilidade de professores, gestores públicos e redes de ensino como agentes nesse processo educacional. A alfabetização é um compromisso compartilhado entre municípios, estados, Distrito Federal e a União, conforme estabelece a Constituição Federal e a legislação educacional brasileira. Reportagem Léo Gomes.
12: Dicas do Enem.
13: Olá, meu nome é Isaac Leal e a minha pergunta é: como eu posso montar um cronograma de estudos?
14: Quem responde é a Randu Lemos, responsável pela coordenação de um cursinho popular.
15: No edital do Enem tem descritos todos os conteúdos que poderão cair na prova. Eu começaria estudando ele. Eu acredito que todas as matérias merecem atenção, até porque o Enem é uma prova que trabalha diferentes competências. Então, numa questão em que você está vendo matemática, pode ser que tenha uma pergunta sobre interpretação textual e vice-versa. Então, é importante que você tenha um conhecimento básico sobre todas as disciplinas. Tem pessoas que conseguem estudar 30 minutos no dia e conseguem se sair bem na prova, mas tem pessoas que precisam de mais tempo, uma, duas, três horas. A minha dica é que você respeite a sua disponibilidade. É importante que você se organize para estudar com mais antecedência possível. Revisar, responder questões, conversar com a sua rede de apoio e descansar.
14: É isso aí. As provas vão ser realizadas nos dias 8 e 15 de novembro. Se prepare e acompanhe as nossas dicas toda terça-feira aqui na Voz do Brasil e também na radiogov.ebc.com.br.
0: Personagens que marcaram a luta por um Brasil independente.
1: Na Semana da Pátria, vamos conhecer algumas figuras históricas.
0: Seus nomes estão marcados no Livro de Aço, que registra na memória nacional a trajetória dos chamados heróis da pátria.
3: A praça que abriga os três poderes da República em Brasília também guarda a memória daqueles que se dedicaram a um ideal de nação. No Panteão da Pátria, o livro de aço reúne os nomes de 49 dos 87 heróis brasileiros oficialmente reconhecidos. Quatro deles estão ligados à independência do Brasil. Joaquim José da Silva Xavier, o Tiradentes, inaugura o livro de aço. O historiador Rafael Leporassi explica por que Tiradentes se tornou um herói da pátria, mesmo tendo morrido 30 anos antes da independência do Brasil.
16: Ele fez parte de um movimento que visava a separação de Minas Gerais do Império Português. Para muitos historiadores, é um dos primeiros movimentos a trazer um ideal de fim do pacto colonial.
3: Tiradentes virou símbolo da Inconfidência Mineira. Quando a trama foi descoberta, acabou condenado à morte. Mas a Inconfidência deixou uma ideia que atravessaria décadas. Anos depois, esse projeto ganhou um articulador, o professor José Bonifácio de Andrada e Silva. Quando Portugal exigia que Dom Pedro retornasse, Bonifácio trabalhou para convencê-lo a permanecer no Brasil. O jornalista e escritor Laurentino Gomes detalha o projeto de Bonifácio.
17: Ele percebe que a única solução para a elite brasileira preservar os seus privilégios era manter o herdeiro da coroa de Portugal no trono e ir para uma via monárquica e não republicana.
3: A independência não foi fruto apenas do dia 7 de setembro. Depois que Dom Pedro decidiu ficar no Brasil, foram meses até o processo ser concretizado. Em 7 de setembro de 1822, durante uma viagem, recebeu cartas de sua esposa, Maria Leopoldina, e de José Bonifácio, que relatavam novas exigências de Lisboa. Do lugar onde estava, às margens do rio Ipiranga, Dom Pedro I decidiu proclamar a independência do Brasil. O historiador Rafael Leporassi destaca que também foi pessoalmente interessante para Dom Pedro I romper com Portugal.
16: Ele voltando para Portugal seria um príncipe. No Brasil ele seria alçado à condição de rei ou até de imperador, que foi o que aconteceu.
3: Após o grito do Ipiranga, houve resistência portuguesa e conflitos em diferentes regiões do país. E nesse cenário, na Bahia, surge mais uma personagem da história da independência, Maria Quitéria. Em 1822, ela fugiu de casa, se disfarçou de homem e entrou para o batalhão de voluntários do príncipe. Quando sua identidade foi descoberta, Maria Quitéria não foi expulsa. Depois da vitória, foi condecorada pelo próprio Dom Pedro I. Mas a heroína acabou esquecida pela sociedade. O jornalista Laurentino Gomes explica que a independência envolveu muitos brasileiros e brasileiras.
17: Na Bahia, no Piauí, no Ceará, nas regiões mais distantes, o Brasil inteiro se envolveu no processo de independência, e sem essa luta, o Brasil hoje não existiria.
3: O livro de aço nasceu em 1989, com a inscrição de Tiradentes. Dom Pedro I entrou no livro 10 anos depois, em 1999. José Bonifácio foi inscrito em 2005 e Maria Quitéria em 2018. Tiradentes morreu antes da independência. José Bonifácio ajudou a construí-la politicamente. Dom Pedro proclamou a ruptura e Maria Quitéria pegou em armas para defendê-la. Quatro personagens, quatro histórias e quatro maneiras diferentes de olhar para o nascimento do Brasil independente. Tchau.

0: reportagem, Luana Caro. 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
1: Fique agora com as notícias do Poder Judiciário e do Congresso Nacional. Boa noite.
0: Boa noite, até amanhã.
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3: Você vai ouvir agora notícias do Poder Judiciário.
4: Ministro Edson Fachin encerra o Encontro Nacional de Corregedores na sede do CNJ em Brasília.
5: STJ entende que Defensoria Pública habilitada durante prazo recursal tem direito a contagem em dobro desde a intimação.
4: Presidentes do TSE e da Câmara dos Deputados reforçam confiança na Justiça Eleitoral.
5: Boa noite, eu sou Leandro Bezerra.
4: E eu sou Walter Lima.
5: O presidente do Supremo Tribunal Federal e do Conselho Nacional de Justiça, ministro Edson Fachin, participou hoje do Encontro Nacional Integração de Boas Práticas, Diálogos entre o CNJ e o

0: desafios. E eu estou plenamente convencido de que o Poder Judiciário brasileiro está à altura dos desafios que se lhes apresentam no momento contemporâneo. E a justiça brasileira não faltará à legalidade constitucional, por certo, por seus deveres que decorrem da própria Constituição.
1: Você ganhou uma ação na Justiça do Trabalho e mesmo assim não recebeu o seu dinheiro?
2: Para resolver esse tipo de situação e garantir que as decisões judiciais sejam cumpridas, a 16ª Semana Nacional da Execução Trabalhista entrará em ação entre 14 e 18 de setembro em todo o país. Larissa Batista.
3: Com o slogan Seu Direito por Inteiro, a iniciativa é um esforço concentrado para localizar bens de devedores, incentivar acordos e dar mais celeridade ao pagamento dos créditos trabalhistas. Para se ter uma ideia, no ano passado, a campanha movimentou mais de 8 bilhões de reais em 5 dias de evento e promoveu mais de 94 mil audiências e cerca de 24 mil acordos entre trabalhadores e empresas. Quem quiser incluir um processo nesse mutirão pode pedir a inscrição na Vara do Trabalho, nos TRTs ou nos Centros de Conciliação da Justiça do Trabalho, onde o processo tramita. Para mais informações, acesse csjt.jus.br.
1: Presidentes do Tribunal Superior Eleitoral e da Câmara dos Deputados reforçam confiança na Justiça Eleitoral.
2: Pronunciamentos aconteceram na abertura da exposição O Caminho do Voto, na Câmara. Fábio Ruas.
4: O presidente do TSE, ministro Cássio Nunes Marques, disse que a exposição mostra que o caminho do voto vai muito além da cabine de votação. A Justiça Eleitoral percorre uma longa jornada de preparação, fiscalização e auditorias para garantir a segurança do processo eleitoral. Já o presidente da Câmara lembrou que o voto é o resultado de um processo amplo e aperfeiçoado ao longo do tempo. A mostra vai ficar disponível ao público até o próximo dia 21 de setembro.
1: Defensoria Pública habilitada durante o prazo para recurso tem direito à contagem em dobro, completo desde a intimação da sentença.
2: Essa conclusão é do Superior Tribunal de Justiça, o STJ. Fátima Uchoa.
5: Uma mulher foi condenada a pagar pensão alimentícia e procurou a Defensoria Pública do Paraná quando faltavam 2 dias úteis para o fim do prazo simples de 15 dias. O Tribunal Estadual não conheceu da apelação por considerá-la fora do prazo. Já a terceira turma do STJ a reconheceu como tempestiva, ou seja, dentro do prazo legal. Segundo a ministra relatora Nancy Andrighi, a aplicação do prazo em dobro não altera o dia inicial da contagem do prazo recursal, que permanece o mesmo, mas o que ocorre é apenas a ampliação do termo final e, no caso de apelação, dobra-se o prazo de 15 dias úteis. Assim, o Tribunal do Paraná deverá continuar com o julgamento.
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1: A você uma boa noite
2: e até amanhã.
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1: Eu sou Paula Groba.
2: E eu sou Humberto Pinheiro.
1: E estes são os destaques de hoje do Jornal do Senado, que começa agora.
2: Avançam novas regras para proteger investidor de criptomoeda.
1: Senado aumenta a proteção para crianças vítimas de violência no exterior.
2: Reajustes da conta de luz podem ser limitados pela inflação.
1: Boa noite.
2: Boa noite.
1: Quem investe em criptomoedas e outros ativos virtuais poderá ter mais proteção contra o risco de perder dinheiro caso a empresa que administra os recursos tenha problemas financeiros.
2: A Comissão de Ciência e Tecnologia aprovou novas regras para separar o dinheiro dos clientes do patrimônio das empresas. Os detalhes com a repórter Patrícia Oliveira.
3: Se uma corretora tiver problemas financeiros, o dinheiro investido pelos clientes em ativos virtuais, como as criptomoedas, não deve ser usado para cobrir dívidas ou prejuízos da própria empresa. É o que estabelece um projeto aprovado na Comissão de Ciência e Tecnologia. O texto

0: também prevê que essas plataformas tenham um capital mínimo para atuar no mercado, para reduzir o risco de quebrar dessas empresas e de perdas para os investidores, como explicou o relator da proposta, senador Carlos Portinho, do PL do Rio de Janeiro.
1: O Banco Central deverá estabelecer requisitos prudenciais mínimos de capital para funcionamento das corretoras e plataformas de investimento em ativos digitais.
0: O projeto também estabelece medidas para prevenir fraudes, lavagem de dinheiro e o uso de ativos virtuais para financiar organizações criminosas. A proposta segue para a análise da Comissão de Assuntos Econômicos.
2: E empresas podem receber incentivos para contratar mulheres com câncer de mama.
3: Projeto com esse objetivo seguiu para análise do plenário do Senado. Repórter Márcio Maturana.
4: O projeto cria o programa Empresa Rosa e o selo Rosa para a inclusão e reinserção no mercado de trabalho de mulheres diagnosticadas em tratamento ou em remissão de câncer de mama. O programa prevê ações de contratação com igualdade de oportunidades, condições adequadas, flexibilização para o trabalho remoto, jornada reduzida e estabilidade no emprego, tudo sem redução da remuneração. As empresas participantes com mais de 10 empregados vão ganhar o selo Rosa, válido por 2 anos e renovável pelo mesmo período, que poderá ser usado em publicidades. O texto foi aprovado na Comissão de Assuntos Sociais com parecer lido por Flávio Arns, do PSB do Paraná.
5: A criação de um regime positivo de inserção e manutenção profissional das mulheres em tratamento ou remissão do câncer de mama possui valor social evidente. Além disso, é comprovado que se manter ocupado e produtivo representa um grande apoio psíquico aos pacientes de câncer ao obstar ou ao menos dificultar o advento de depressão que muitas vezes os acomete.
4: A certificação vai ser feita por uma comissão composta de representantes do governo, do setor privado e da sociedade civil.
2: O Senado aprovou uma proposta que aumenta a proteção para crianças vítimas de violência no exterior.
3: Se houver indícios de violência ou de outro crime, as autoridades brasileiras poderão deixar de determinar o retorno da criança ao país onde morava com o pai. Repórter Pedro Pincer.
6: A proposta permite às autoridades brasileiras deixar de determinar o retorno de crianças e adolescentes ao país onde moravam com o pai quando houver indícios de que eles ou a mãe brasileira foram vítimas de violência doméstica. A Convenção sobre os Aspectos Civis do Sequestro Internacional de Crianças determina, em regra, o retorno da criança ou do adolescente. A relatora, senadora Mara Gabrilli, do PSD de São Paulo, fez ajustes para dar mais clareza e segurança jurídica ao texto. Para ela, a principal inovação da proposta é reconhecer que a violência doméstica pode constituir risco suficiente para autorizar a autoridade brasileira a ignorar a regra de retorno da criança ou do adolescente ao país estrangeiro.
7: E a proposição, ela contribui para que a exceção de grave risco deixe de ser interpretada de modo restritivo, permitindo que situações de violência, ainda que contra a genitora, sejam juridicamente consideradas como fatores de risco à criança.
6: Como sofreu mudanças, o texto retorna à Câmara dos Deputados.
2: Migrantes, refugiados e pessoas sem nacionalidade reconhecida por nenhum país que chegarem ao Brasil poderão ter acesso a serviços de acolhimento do Sistema Único de Assistência Social.
3: É o que prevê um projeto que começa a ser analisado pelo Senado. A proposta busca garantir dignidade à pessoa que, muitas vezes, são obrigadas a deixar seus países por causa de guerras, fome ou perseguição. Repórter Alexandre Campos.
8: Pelo texto, o direito aos serviços de acolhimento será exercido sem a necessidade de apresentação de documento não exigido em lei, a inscrição no CPF e comprovantes de residência e de regularidade migratória. Autor do projeto, o senador Paulo Paim, do PT do Rio Grande do Sul, lembrou que muitos desses migrantes fogem de guerras, da fome ou de perseguição e, quando chegam ao Brasil, precisam de um acolhimento digno e continuado.
9: Mais do que atender situações emergenciais, queremos transformar o acolhimento e uma política permanente do Estado brasileiro. O projeto também ajuda a fortalecer a estrutura dos municípios, reduz a dependência de recursos internacionais e melhora as condições de atendimento. Isso é política humanitária.
8: A proposta vai além ao garantir a unidade familiar para evitar que, a depender do encaminhamento dado no atendimento, pais e filhos acabem ficando separados. A comunicação entre os profissionais de assistência social e os migrantes deve contar com tradução e mediação intercultural, e os documentos de viagem e de identificação não poderão ser retidos.
2: Avançou no Senado o projeto que autoriza o porte de armas de fogo para membros da Defensoria Pública da União, dos Estados e do Distrito Federal.
3: Uma emenda estendeu o benefício a integrantes da Advocacia Geral da União e procuradores estaduais e distritais. Repórter Bruno Lourenço.
10: O projeto altera o Estatuto do Desarmamento para permitir que defensores públicos da União e dos Estados, além de membros da Advocacia Geral da União e procuradores dos Estados e do Distrito Federal, tenham direito ao porte de arma de fogo. O relator, senador Flávio Bolsonaro, do PL do Rio de Janeiro, ressaltou que esses profissionais lidam rotineiramente com situações perigosas.
11: Há, portanto, na atuação do defensor público, risco de ameaças reais, violência física, retaliações de facções criminosas e de partes envolvidas em processos judiciais. Além da necessidade de visitas constantes a presídios, há disputas sensíveis de guardas de fios ou posse de terra que tenham gerado hostilidade extrema das partes contrárias.
10: A proposta seguiu para a Comissão de Constituição e Justiça.
2: Diminuir as filas do INSS é o objetivo da lei promulgada pelo Congresso Nacional nesta terça-feira. A norma reduz de 45 para 30 dias o prazo para um processo ser incluído no programa de gerenciamento de benefícios, que abrange monitoramento especial e força-tarefa dos servidores. A nova legislação amplia ainda a finalidade do programa, que passa a incluir a análise de reconhecimento inicial de direitos, reavaliação e revisão de benefícios previdenciários e assistenciais.
3: No Congresso Nacional, o texto foi analisado por meio de medida provisória e recebeu aprovação dos senadores no início do mês. A relatora da proposta, senadora Zenaide Maia, do PSD do Rio Grande do Norte, destacou a necessidade de dar mais agilidade à análise dos processos. De acordo com ela, a demora em obter uma resposta do INSS afeta especialmente pessoas que dependem de auxílios da Previdência para despesas básicas.
12: O principal beneficiário dessa medida é o cidadão que depende do INSS para o reconhecimento de direitos de natureza alimentar, aposentadorias, benefícios por incapacidades e benefícios assistenciais.
2: E a inflação pode ser o limite para reajustes da conta de luz, é o que diz um projeto aprovado na Comissão de Infraestrutura.
3: O texto ainda cria um regime especial para frear aumentos na região norte e determina que a Agência Nacional de Energia Elétrica adote índice ou metodologia para os reajustes anuais das tarifas de energia elétrica. Agora, o projeto será analisado pela Comissão de Assuntos Econômicos. Edição de Paulo Groba e trabalhos técnicos de Eliseu Caires. O Jornal do Senado fica por aqui. Acompanhe agora as notícias da Câmara dos Deputados. Boa noite.
2: Boa noite e até amanhã.
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14: Câmara diminui restrições legais para benefícios concedidos a data centers.
15: Avança projeto de lei que aumenta a punição para crimes contra os idosos.
14: Deputados alteram o programa de gratificações para reduzir as filas do INSS.
15: Boa noite. A Câmara aprovou medida provisória que muda o programa de gratificações destinado a reduzir as filas do INSS. O repórter Marcelo Larcher explica as mudanças.
16: O plenário da Câmara aprovou medida provisória que altera o programa criado no ano passado para permitir gratificações como maneira de reduzir as filas de perícia e análise de benefícios do INSS. O texto amplia o alcance do programa que, quando foi criado, priorizava a revisão de benefícios já concedidos. Agora, esses processos terão a mesma prioridade dos pedidos novos. Além disso, reduz de 45 para 30 dias o prazo de espera para que um processo entre no programa. O Programa de Gerenciamento de Benefícios foi criado por uma medida provisória em 2025. Ele permite pagamentos extraordinários para servidores que trabalham com a revisão de benefícios e na análise do pagamento do Benefício de Prestação Continuada, o BPC. Esse pagamento extra é de R$ 68,00 por processo concluído para servidores do INSS e de R$ 75,00 por perícia ou análise de documento para os médicos da Perícia Médica Federal. O programa está previsto para acabar no fim do ano. De acordo com o INSS, as medidas deram resultado. Entre janeiro e junho deste ano, o número de processos pendentes de análise ou de perícia médica inicial caiu de 2 milhões e 700 mil para 1 milhão e 700 mil. Já os processos com tempo de espera superior a 45 dias passaram de 1 milhão e 700 mil para apenas 557 mil. O deputado Reginaldo Lopes, do PT de Minas Gerais, disse que a medida é importante para a população mais carente, que depende de benefícios previdenciários.
17: Já conseguimos diminuir a fila em 76% até o mês de agosto. E agora, no mês de setembro, nós vamos zerar a fila do INSS.
16: A medida provisória que altera o programa criado no ano passado para permitir gratificações como maneira de reduzir as filas de perícias e análises dos benefícios do INSS foi aprovada também pelo Senado e já pode virar lei. Da Rádio Câmara de Brasília, com informações de Antônio Vital, Marcelo Larcher.
13: Justiça.
14: Tião Medeiros, do PP, defende a suspensão do reconhecimento dos estudos de demarcação da terra indígena Tecorá-Guavirá, no oeste do Paraná. Relator da matéria na Comissão de Agricultura, ele afirma que o procedimento da FUNAI desrespeitou o marco temporal adotado pelo Congresso para as demarcações.
15: Tião Medeiros também cita decisões da Justiça que interromperam o processo por falhas nos estudos de identificação da área. De acordo com o parlamentar, a medida fortalece a segurança jurídica e reduz os conflitos na região.
13: Segurança Pública.
14: Uma comissão da Câmara aprovou o aumento de penas para crimes contra idosos. A repórter Paula Bittar acompanhou a votação.
18: A Comissão de Constituição e Justiça da Câmara aprovou um projeto que altera o Código Penal para aumentar as penas para os crimes de lesão corporal, abandono, constrangimento ilegal e estelionato praticados contra pessoas idosas. Pelo texto, em casos de lesão corporal, a pena será de 1 a 3 anos de reclusão, podendo ser aumentada em 1/3 se for qualificada. A pena atual para lesão corporal simples é de 3 meses a 1 ano de detenção. Para o estelionato, o projeto prevê aumento de pena de 1 a 2/3. A pena poderá ser aplicada em dobro se a vítima tiver 80 anos ou mais. Nos crimes de abandono de incapaz ou constrangimento ilegal, as penas poderão ser aumentadas, respectivamente, pela metade e em 1/3. O constrangimento ilegal ocorre quando alguém, por violência ou grave ameaça, força outra pessoa a fazer o que a lei proíbe ou a deixar de fazer o que a lei permite. Também ocorre quando o autor reduz a capacidade de resistência da vítima. A relatora na comissão, deputada Renilce Nicodemos, do MDB do Pará, disse que a proposta está de acordo com os preceitos constitucionais.
19: Proteger quem construiu a história do nosso país é também defender a dignidade e o respeito que toda pessoa merece. É uma medida importante para combater a violência e os crimes contra essa parcela da população e garantir uma resposta mais firme de quem comete esse tipo de violência. Estamos trabalhando para garantir que nossos idosos tenham seus direitos respeitados e possam viver com mais segurança, dignidade e proteção.
18: O projeto que aumenta penas para os crimes de lesão corporal, abandono, constrangimento ilegal e estelionato praticados contra pessoas idosas ainda depende de aprovação pelo plenário da Câmara antes de seguir ao Senado. Da Rádio Câmara de Brasília, Paula Bittar.
15: Jefferson Campos, do PL de São Paulo, defende proposta que reduz a idade mínima de imputabilidade penal no Brasil. O texto estabelece que jovens entre 12 e 16 anos respondam penalmente por crimes contra a vida, hediondos ou cometidos com violência e grave ameaça.
14: Jefferson Campos entende que a medida busca combater a impunidade e conter o recrutamento de adolescentes por organizações criminosas. Na visão dele, a medida é fundamental para garantir a punição proporcional de crimes graves.
15: Júnior Lourenço, do MDB do Maranhão, quer capacitar profissionais de beleza e estética para identificar sinais de violência contra a mulher. De acordo com o deputado, a ideia é ampliar a rede de apoio e facilitar o acesso das vítimas aos serviços de proteção.
14: Júnior Lourenço explica que o projeto inclui cabeleireiros, manicures, pedicures, depiladores, maquiadores e esteticistas. Eles devem orientar as mulheres sobre canais de denúncia e serviços públicos, além de, com autorização da vítima, acionar os órgãos competentes.
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0: A Câmara aprovou o projeto que diminui restrições legais para benefícios concedidos a data centers, resseguradoras e pequenos municípios. O repórter Marcelo Lascher explica as exceções.
1: A Câmara dos Deputados aprovou o projeto que permite que benefícios tributários concedidos a empresas de data centers, resseguradoras e as instituições beneficiadas por programa federal de financiamento de ações de combate ao câncer fiquem fora de restrições impostas pela Lei de Responsabilidade Fiscal em 2026. O projeto permite ainda que municípios de até 65 mil habitantes não precisem comprovar que arrecadam todos os impostos de sua competência para poder receber repasses federais ou estaduais. Essa exigência também é prevista na Lei de Responsabilidade Fiscal. O projeto foi apresentado pelo deputado licenciado José Guimarães, hoje ministro das Relações Institucionais da Presidência da República. A proposta original beneficiava empresas localizadas em áreas de livre comércio e o setor de bens de capital, mas o texto foi alterado pelo relator, deputado Isnaldo Bulhões Júnior, do MDB de Alagoas. O texto final permite que benefícios fiscais concedidos a empresas de data centers, resseguradoras e instituições beneficiadas por programa federal de financiamento de ações de combate ao câncer não precisem ser acompanhados de estimativa de impacto financeiro e orçamentário para entrar em vigor. O projeto também dispensa a obrigação de demonstrar que a renúncia de receita não afetará as metas fiscais ou que será compensado pelo aumento de receita. O relator da proposta, Isnaldo Bulhões Júnior, diz que a medida é especialmente importante para atrair investimentos para o setor de data centers, beneficiado no início do ano pela criação do Regime Especial de Tributação para Serviços de Data Center, o REDATA. Entre outras medidas, o programa suspende a cobrança de tributos federais para a compra de máquinas e equipamentos destinados a centros de processamento de dados. Para Isnaldo Bulhões, o Brasil é um dos países mais procurados por empresas para instalação de centros de processamento de dados.
2: Trata-se de um setor intensivo em investimentos e marcado por elevada competição internacional na escolha da localização de novos empreendimentos em todo o mundo, circunstância que recomenda a existência de um ambiente tributário capaz a favorecer a atração e a realização destes investimentos no Brasil.
1: Mas a exceção das regras da Lei de Responsabilidade Fiscal para municípios com menos de 65 mil habitantes foi criticada pelo deputado Gilson Marques, do Novo de Santa Catarina.
3: Aqui existe uma regra que lá atrás, não estou dizendo que é sensacional e perfeita, mas é a Lei de Responsabilidade Fiscal. Agora, o que esse texto faz? Dizer que não é bem assim, que pode ter uma exceção, que pode ser diferente, que esse ano não precisa ser assim. É inacreditável, eu não sei porque se aprova uma regra e depois diz que essa regra não precisa mais ser respeitada.
1: O projeto que cria exceções na Lei de Responsabilidade Fiscal para municípios com menos de 65 mil habitantes, empresas de data centers, resseguradoras e instituições beneficiadas por programa federal de financiamento de ações de combate ao câncer foi aprovado também pelo Senado e já pode virar lei. Da Rádio Câmara de Brasília, com informações de Antônio Vital, Marcelo Larcher.
4: Saúde.
5: Arthur Oliveira Maia, do União da Bahia, solicita a realização de uma sessão solene em homenagem à pesquisadora Tatiana Lobo Coelho Sampaio, da Universidade Federal do Rio de Janeiro. Ela lidera pesquisas com a polilaminina, uma proteína que pode contribuir para a recuperação de lesões na medula espinhal.
0: Arthur Oliveira Maia destaca que estudos com animais e testes experimentais iniciais em humanos apresentaram resultados promissores na recuperação de movimentos. Segundo o deputado, a pesquisa pode representar um avanço no tratamento de casos graves de paralisia.
4: Consumidor.
5: João Maia, do PP do Rio Grande do Norte, é favorável ao projeto que amplia a proteção de passageiros obrigados a despachar a bagagem de mão durante viagens de avião. De acordo com a matéria, a companhia deverá informar o motivo da exigência sem cobrar valor adicional pelo despacho.
0: A proposta apoiada por João Maia também obriga as empresas aéreas a oferecer canais gratuitos para reclamações sobre o despacho compulsório. O passageiro deverá receber orientações sobre seus direitos em casos de extravio, avaria ou violação da bagagem.
4: Cultura.
5: Projeto reconhece a Irmandade da Boa Morte de Cachoeira no Recôncavo Baiano e sua festa como manifestações da cultura nacional. Alice Portugal, do PCdoB, destaca que a confraria, formada por mulheres negras e descendentes de pessoas escravizadas, é uma das mais antigas tradições religiosas do Brasil.
0: Alice Portugal explica que o grupo surgiu como forma de resistência diante da opressão, garantindo sustento coletivo e apoio a mulheres negras após a escravidão. A deputada afirma que o reconhecimento nacional pode ampliar o acesso da manifestação a políticas públicas de preservação cultural.
6: A renda delas foi responsável por compra de alforrias, acolhimento de mulheres negras marginalizadas, consolidando-se como importante símbolo, não é, de luta pela liberdade, por dignidade dessas populações escravizadas. Então, esse grupo, que data aproximadamente de 1810, a partir de escravas vindas da África, se consolidou como uma manifestação cultural e todos os anos acontece a festa. Então, nós estamos reconhecendo a Irmandade e a festa como manifestações culturais nacionais.
4: Trabalho.
5: Os deputados aprovaram projetos que aumentam estrutura e reajustam valores de custas da Justiça do Trabalho. A repórter Cibele Comanetti tem outras informações.
7: A Câmara dos Deputados aprovou 3 projetos que trazem mudanças para a Justiça do Trabalho. 2 deles modificam a estrutura, com a criação de novas varas no Rio de Janeiro e de cargos de desembargador em Goiás. E 1 reajusta os valores das custas da Justiça Trabalhista, que estavam defasados há mais de 20 anos. Esse projeto foi apresentado pelo Tribunal Superior do Trabalho em 2022, com a justificativa de que o último reajuste aconteceu em 2002. O texto aprovado, apresentado pela relatora deputada Soraya Santos, do PL do Rio de Janeiro, estabelece que o menor valor será de R$12,02, o maior de R$2.163 e que as custas judiciais terão reajuste automático anual. A proposta também cria um fundo que receberá o valor das custas e de outras receitas, como o pagamento de inscrições em concursos públicos. O propósito é financiar a modernização tecnológica da Justiça do Trabalho. Outro projeto aprovado transforma 7 cargos vagos de juiz do trabalho substituto em 4 cargos de desembargador, 5 cargos em comissão e 3 funções comissionadas no Tribunal Regional do Trabalho da 18ª Região, em Goiás. Segundo o Tribunal Superior do Trabalho, a mudança não representa custos extras. A proposta foi criticada pela deputada Adriana Ventura, do Novo de São Paulo.
8: Este projeto que faz amplia permanentemente a estrutura do segundo grau de Justiça do Trabalho. Fala que os cargos estão vagos e a gente pensa que está redistribuindo e está transformando, mas na verdade hoje esse dinheiro não sai da caixinha. Outra coisa importante, além dos novos desembargadores, nós temos 8 novos cargos sendo criadas, inclusive funções comissionadas.
7: O terceiro projeto aprovado, em análise há mais de 10 anos, cria 12 varas do trabalho, além dos cargos de juiz, juiz substituto, analistas e cargos de comissão necessários para o funcionamento delas no Tribunal Regional do Trabalho da 1ª Região, no Rio de Janeiro. Segundo o relator, deputado Marcelo Crivella, do Republicanos do Rio de Janeiro, as novas varas vão ampliar a capacidade de atendimento à população em 9 municípios do Rio. O projeto foi criticado por deputados do Novo e do Missão, com o argumento de que cria novas despesas. Parlamentares da bancada do governo, como a deputada Jandira Fegali, do PCdoB do Rio de Janeiro, defenderam a proposta.
9: A Justiça do Trabalho é uma trincheira de defesa das mulheres e homens que produzem nesse país. Então o TST é importante e essa inovação, como chamaram aqui, a Justiça Eleitoral também não tem nos Estados Unidos, ela é fundamental para nós aqui. Então a gente não pode ter parâmetros de modelos dos outros, nós temos que entender o papel da Justiça do Trabalho no Brasil.
7: Os 3 projetos que aumentam a estrutura e o valor das custas da Justiça do Trabalho seguiram para análise do Senado. Da Rádio Câmara de Brasília, com informações de Antônio Vital, Cibele Comanetti.
0: Eli Borges, do Republicanos do Tocantins, relatou projeto que amplia de 60 para 120 dias o período de contratação de trabalhadores safristas. Segundo o deputado, a proposta busca reduzir a burocracia e garantir mais segurança, tanto para empregados quanto para empregadores do campo.
10: Então, nós ampliamos de 60 para 120 dias melhoramos a questão da segurança do trabalhador no aspecto dos direitos que ele tem, direitos para garantir que ele faça um trabalho e não tenha seus problemas em algum acidente, etc. Mas também dando para quem emprega mais facilidade, mais segurança e menos burocracia para ele contratar as pessoas em um período que foi ampliado com esta proposta.
5: Eli Borges destaca ainda que o período trabalhado ficará devidamente registrado, o que permite sua contabilização para os direitos do trabalhador. Se aprovado pelas comissões temáticas, o projeto seguirá para análise no Senado.
0: Silvia Cristina, do PP de Rondônia, se manifesta a favor da proposta que prevê a transposição de ex-servidores dos antigos territórios de Rondônia, Roraima e Amapá para os quadros federais. A deputada acredita que a medida faz justiça a quem ajudou a construir esse estados.
11: Essa é uma pauta muito sensível, até porque quem realmente construiu o estado de Rondônia, Roraima e Amapá foram os ex-territorianos, pessoas que chegaram lá quando nada ainda tinha acontecido nesses estados. E hoje é questão de justiça que eles sejam transpostos aos quadros federais. Uma luta, infelizmente, que já acontece há muitos anos, sem dar a devida atenção para que se faça justiça com esses ex-territorianos.
5: Silvia Cristina critica o que chamou de demora na tramitação da proposta e lembra que muitos ex-territorianos morreram sem ter o direito reconhecido. A parlamentar defende que a matéria avance rapidamente até a votação em plenário para garantir dignidade aos servidores.
0: E Andra Moura, do União de Sergipe, propõe criar um piso salarial nacional de R$ 3.400 para conselheiros tutelares, com reajuste anual pelo INPC. O projeto fixa a remuneração mínima em todo o país e garante a inclusão da categoria no PASEP.
5: Na visão de Andra Moura, a medida, além de corrigir as diferenças salariais entre municípios, valoriza o trabalho de proteção a crianças e adolescentes. A deputada entende que garantir condições dignas de remuneração melhora a qualidade dos serviços prestados à população.
0: Termina agora o Jornal Câmara dos Deputados, produzido pela Rádio Câmara, com trabalhos técnicos de Everson Urani e apresentação de Val Monteiro e Luciana Vieira. Uma boa noite para você.
5: A Voz do Brasil volta amanhã. Boa noite.
4: 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Boa noite.

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1: 10 e 2.
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2: Alô amigos, alô amigas, muito, mas muito boa noite. Que bom ter e ser a sua companhia. Sejam todos muito bem-vindos.

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2: Boa noite. Segue com tempo instável a partir dessa quarta-feira. Aumento gradativo das nuvens pela manhã e a partir do período da tarde e turno da noite tem previsão de chuvas, risco para ter formação de alguns temporais isolados. E a temperatura ela permanece mais agradável, a máxima prevista deve chegar em torno aí dos 21 graus. Na quinta e sexta, indicativo de chuvas, chuvas ocasionais que vão e voltam. Temporais, tempestades localizadas não podem ser descartadas por conta da propagação de algumas instabilidades um pouco mais ativas e organizadas sobre parte aí do oeste, a Serra Catarinense. E lá de vez em quando algumas breves melhorias, não é ruim o tempo todo não. Tem períodos de tempo seco, tem algumas aberturas, mas a probabilidade de chuva é alta tanto na quinta quanto na sexta também. E inclusive na sexta-feira é um dia que as tempestades elas ficam um pouco mais ativas. E no fim de semana o tempo ele melhora bastante, apesar de ter lá de vez em quando alguma chuva rápida. Peter Scheuer, meteorologista, com a previsão do tempo.
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2: 10:35.
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3: Muito, mas muito boa noite. É bom ter e ser a sua companhia. Muito obrigado.

0: cuide da saúde, o seu bem maior. Com ela você pode conseguir todas as outras coisas. Mas com todas as outras coisas, você não consegue conquistar a sua saúde.
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3: 10:47.
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4: Duas maneiras de viver a vida. 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
10: Boa noite. Tiveram início nesta terça-feira, 8 de setembro, as obras de terraplanagem, macrodrenagem pluvial e pavimentação na Avenida Brasil e na Rua Brasília, no bairro São Cristóvão, em Lages. Em razão dos trabalhos, o trânsito de veículos da Avenida Belisário Ramos, na Cará, em direção à Avenida Presidente Vargas, está interditado na altura da Rua Brasília. Os condutores, então, devem realizar a conversão pela Rua Piauí e utilizar a Rua Maranhão para retornar no sentido à Avenida Presidente Vargas. A Prefeitura de Otacílio Costa está informando que a Secretaria Municipal de Agricultura retomou nesta terça-feira, 8 de setembro, os pedidos para serviços de horas máquina agrícola. Para efetuar a solicitação, o produtor rural precisa estar em situação regularizada junto ao setor financeiro do município de Otacílio Costa. 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Para a Hora da Notícia, Evandro Giopo.
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13: 11-2.
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0: novas maneiras de viver a vida. Vivê-la como se milagres não existissem. Ou vivê-la como se tudo fosse um milagre. Albert Einstein.
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2: 11:17.
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3: Muito, mas muito boa noite. Onde quer que você esteja, para nós não tem distância.

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0: 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Ele tem a estranha mania de ser tarde demais.

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12: 11:47.
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13: Cuidado com o amanhã. Ele tem a estranha mania de ser tarde demais.

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1: 11:57.

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0: 6:10.
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0: meia-noite e 23.
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5: Meia-noite e 34.

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1: 12:50.

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1: Meia-noite e 56.

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1: Boa noite. Segue com tempo instável a partir dessa quarta-feira. Aumento gradativo das nuvens pela manhã e a partir do período da tarde e turno da noite tem previsão de chuvas, risco para ter formação de alguns temporais isolados. E a temperatura ela permanece mais agradável, a máxima prevista deve chegar em torno aí dos 21 graus. Na quinta e sexta, indicativo de chuvas, chuvas ocasionais que vão e voltam. Temporais, tempestades localizadas não podem ser descartadas por conta da propagação de algumas instabilidades um pouco mais ativas e organizadas sobre parte aí do oeste, a Serra Catarinense. E lá de vez em quando algumas breves melhorias, não é ruim o tempo todo não. Tem períodos de tempo seco, tem algumas aberturas, mas a probabilidade de chuva é alta, tanto na quinta quanto na sexta também. E inclusive na sexta-feira é um dia que as tempestades elas ficam um pouco mais ativas. E no fim de semana o tempo ele melhora bastante, apesar de ter lá de vez em quando alguma chuva rápida. Peter Scheuer, meteorologista, com a previsão do tempo.
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2: 1 e 8.
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2: 1 e 8.

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1: 1:27.

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2: 2:05.

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2: 2:25.

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3: Boa noite. Segue com tempo instável a partir dessa quarta-feira. Aumento gradativo das nuvens pela manhã e a partir do período da tarde e turno da noite tem previsão de chuvas, risco para ter formação de alguns temporais isolados. E a temperatura ela permanece mais agradável, a máxima prevista deve chegar em torno aí dos 21 graus. Na quinta e sexta, indicativo de chuvas, chuvas ocasionais que vão e voltam. Temporais, tempestades localizadas não podem ser descartadas por conta da propagação de algumas instabilidades um pouco mais ativas e organizadas sobre parte aí do oeste, a Serra Catarinense. E lá de vez em quando algumas breves melhorias, não é ruim o tempo todo não. Tem períodos de tempo seco, tem algumas aberturas, mas a probabilidade de chuva é alta, tanto na quinta quanto na sexta também. E inclusive na sexta-feira é um dia que as tempestades elas ficam um pouco mais ativas. E no fim de semana o tempo ele melhora bastante, apesar de ter lá de vez em quando alguma chuva rápida. Peter Scheuer, meteorologista, com a previsão do tempo.
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4: 2:43.

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0: Boa noite. Segue com tempo instável a partir dessa quarta-feira. Aumento gradativo das nuvens pela manhã e a partir do período da tarde e turno da noite tem previsão de chuvas, risco para ter formação de alguns temporais isolados. E a temperatura ela permanece mais agradável, a máxima prevista deve chegar em torno aí dos 21 graus. Na quinta e sexta, indicativo de chuvas, chuvas ocasionais que vão e voltam. Temporais, tempestades localizadas não podem ser descartadas por conta da propagação de algumas instabilidades um pouco mais ativas e organizadas sobre parte aí do oeste, a Serra Catarinense. E lá de vez em quando algumas breves melhorias, não é ruim o tempo todo não. Tem períodos de tempo seco, tem algumas aberturas, mas a probabilidade de chuva é alta, tanto na quinta quanto na sexta também. E inclusive na sexta-feira é um dia que as tempestades elas ficam um pouco mais ativas. E no fim de semana o tempo ele melhora bastante, apesar de ter lá de vez em quando alguma chuva rápida. Peter Scheuer, meteorologista, com a previsão do tempo.
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2: 3 e 2.

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1: 3:14.

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1: 3:24.

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1: 3:35.

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1: 3:40.

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1: 3:54.

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4: 3:58.

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1: 4:16.

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1: 4:25.

0: Obrigada.
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2: 4:44.

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4: 5:17.

0: 5:24.
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13: 5:45.

0: 5:57. Muito bom dia para você que está ligado, sintonizado com Rádio Ligado aqui na 98.3 na Rádio Clube, uma emissora do grupo SCC. A gente vai seguindo por aqui com a nossa programação da Rádio Clube nesta manhã de quarta-feira. Estamos chegando por aqui com o programa Alma Cabocla, trazendo muita música, muitas informações para você até as 8 horas da manhã. Nosso alô especial para você da cidade, também de toda a nossa região. Você que está trabalhando, bom trabalho, boas atividades. Para você que está em casa, acordando agora, despertando para um novo dia, para este novo amanhecer, preparando o café da manhã, aquele chimarrão gostoso, e o rádio já está ligado na sintonia da Clube. 5:57, não perca a hora, você que vai trabalhar, 5:57, hoje dia 9 de setembro do ano de 2026, a temperatura no centro da cidade marcando nesse momento 10 graus. Uma ótima manhã para você de toda a nossa região, e a gente vai na sequência do programa Alma Cabocla, agora trazendo para você o Padre Hermes com Momento de Esperança aqui na nossa programação nesta manhã.
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2: Bom dia, minha irmã, bom dia, meu irmão ouvinte aqui do Momento de Esperança, na Alma Cabocla, nessa manhã de quarta-feira, 9 de setembro. Nos encontramos para agradecer e bendizer a Deus, de pedir a sua companhia para essa nova jornada que iniciamos nesta manhã. Hoje Jesus nos adverte quanto ao reconhecimento de nossas limitações e recomenda a confiança plena em Deus. Participemos nesta manhã com o coração aberto ao reino, disponíveis para acolher a justiça, a partilha e a esperança que Deus nos oferece. Iniciemos esta manhã com muita fé, com muita alegria, meditando a palavra do Evangelho, no qual ouvimos, ao proclamar as bem-aventuranças, Jesus levanta os olhos para os seus discípulos e discípulas e apresenta a lógica do reino. Em Lucas, as bem-aventuranças não é uma promessa distante, mas a afirmação de que Deus já age em favor dos que se reconhecem necessitados. Na cristologia lucana, Jesus é o Messias pobre que inaugura um reino configurado pela confiança e pela partilha. A bem-aventurança expressa a condição de quem vive aberto ao dom, faminto de justiça e esperança. Em contraste, o ai não é a condenação automática. O ai de vós, ricos, é a advertência profética, quando a consolação já foi encontrada nas riquezas, o coração se fecha à ação de Deus. Esse trecho do Evangelho questiona nossas seguranças. A verdadeira felicidade nasce quando reconhecemos nossa pobreza diante de Deus e permitimos que Ele seja a nossa maior riqueza. Meus irmãos, minhas irmãs, nessa manhã, iluminados pela palavra de Deus, que nos convida a colocar nossa confiança nele e não nas seguranças passageiras deste mundo, apresentemos com fé a nossa oração para que os governantes e todos os que têm responsabilidades no mundo não se deixem seduzir pelo poder e pela riqueza, mas promovam a justiça, a partilha e a dignidade de todos, para que os pobres, famintos e todos que sofrem encontrem em nossas comunidades acolhida, solidariedade e sinais concretos da esperança que vem de Deus. Rezemos para que a Igreja, fiel às bem-aventuranças proclamadas por Jesus, viva com simplicidade, liberdade interior e compromisso para com os pobres. Preparemos-nos assim para a oração e a bênção desta manhã. Oremos, cuida bem, Senhor, daqueles que estão à minha frente, cuida bem, Senhor, daqueles que me seguem no caminho, cuida bem, Senhor, daqueles que se encontram ao meu lado, cuida bem, Senhor, e caso for também do teu agrado, cuida bem de mim, Senhor. Amém. Querida irmã, querido irmão ouvinte aqui do Momento Esperança, no Alma Cabocla, Deus te guarde onde estiveres, Deus te guie por onde andares, Deus te ilumine naquilo que decidires, e em todos os dias da tua vida pela intercessão de Nossa Senhora dos Prazeres, mãe e companheira de caminhada do povo serrano, Deus te abençoe e te proteja. Em nome do Pai, do Filho e do Espírito Santo. Amém.
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0: 6:02, acorda meu povo, vamos pular da cama, 6:02, bom dia para você que está aí sintonizado, rádio ligado na sintonia certa, aqui da Rádio Clube, uma emissora do grupo SCC. 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Programa Alma Cabocla para você que está aí ouvindo a gente, acompanhando também pela internet, no aplicativo, pela Alexa, aonde quer que você esteja sintonizado, acompanhando toda a nossa programação. Uma ótima manhã para você. Aquele abraço especial, sejam bem-vindos. Você pode participar pelo nosso WhatsApp 991523883. Manhã de quarta-feira, a música continua, Luiz Marenco, para você na sequência, cantador de campanha, 6:04, bom dia.

0: 6:11, ouvimos Chitãozinho e Chororó, Caboclo na Cidade. Ainda passou por aqui o Luiz Marenco, Cantador de Campanha. Ótima manhã para você que está aí com o rádio ligado, acompanhando o programa Alma Cabocla. Muito obrigado pela sua preferência, sintonia. O pessoal aí que estão acompanhando a Rádio Clube, acordando cedo já, tomando aquele chimarrão, cevando amargo e na sintonia da programação. Bom dia lá para o nosso amigo, o popular Banana lá no Morro Grande, está acompanhando o programa. Mazieiro também acordou cedo já com o rádio ligado, ouvindo a Clube. Também um alôzão lá para o Francisco do bairro da Brusque. Aí para toda a sua família também um bom dia de trabalho, uma excelente quarta-feira.
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12: 6:17. Bom dia para você. Temperatura 11 graus. Agora vamos conferir a previsão do tempo com ele, o meteorologista Peter Scheuer, que atualiza pra gente o boletim para as próximas horas. Será que a chuva vem hoje nesta quarta-feira? Bom dia para você, Peter.
13: Bom dia para você, Adelar. Bom dia para todos. Hoje tem mudanças previstas no comportamento da atmosfera. Agora pela manhã é mais aproveitável com tempo seco, algumas variações de nuvens, mas no decorrer do dia tem previsão de chuva. Quanto mais em direção ao período da tarde e noite, maior a probabilidade para ter ocorrência de chuva. A temperatura ela se mantém mais agradável, a máxima prevista não passa muito aí dos seus 20 graus. E durante essa quinta e sexta-feira, previsão de chuva, risco para ter formação de alguns temporais localizados, algumas tempestades não podem ser descartadas. Lembrando que o volume de chuva é mais impactante, mais significativa no Planalto Norte e algumas áreas do Paraná. Mas mesmo assim, né, como o solo está encharcado, alguns problemas associados a alagamentos, alguma enxurrada, algum deslizamento de terra, alguma queda de barreira, algum rio que saia da calha, não dá para descartar. E sem contar que também tem um potencial elevado aí para ter esses episódios de tempo severo, principalmente na quinta para sexta-feira. No sábado e no domingo o tempo melhora, volta a esfriar, só que é um frio super de boa. Temperatura mínima em torno dos 7, 8 graus ali no amanhecer do domingo. E alguma geada fraca isolada no topo da Serra Catarinense. Adelar.
12: Ok, Peter, um grande abraço para você, uma ótima quarta-feira. Muito obrigado pelas informações.
13: Valeu, ótima quarta-feira, tudo de bom, até logo mais.
12: Até logo mais, 6:18, esse foi o Peter atualizando a previsão do tempo para você aqui na cidade e toda a nossa região.
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12: E a gente vai seguindo por aqui, trazendo mais músicas para você, ouvinte, você que está ligado aqui na programação da 98.3 da Rádio Clube, uma emissora do grupo SCC. E você vai participando também, respondendo a charadinha aqui do programa Alma Cabocla. No sábado, a gente vai realizar o sorteio de um vale-compras no valor de R$125 dos supermercados Alvorada. Boa sorte para você que vai participar com a gente, tá certo? Você participa da charadinha aqui no programa Alma Cabocla, é só ligar para o telefone interativo 3221-3148, na opção 1. Você tem 30 segundos para gravar o seu nome, dizer a sua cidade ou bairro e responder a charadinha. No sábado, como eu já falei, você vai concorrer a um vale-compras de R$125 dos supermercados Alvorada, na Castelo Branco e também na Avenida Presidente Vargas, em dois endereços. O sorteio acontece no Alma Cabocla. E tem mais, você também pode participar pelo nosso WhatsApp, aqui no horário do programa, no 99152-3883, mandando seu áudio também de 30 segundos e respondendo a charadinha, que é a seguinte, a charadinha é esta: o que é o que é? É cheio de buracos, mas ainda assim consegue reter muita água. Quem sou eu, você sabe? O que é o que é? É cheio de buracos, mas ainda assim consegue reter muita água. Quem sou eu? Você responde e no sábado tem sorteio aqui no programa. Boa sorte para você, ouvinte. 6:20, vamos trazendo mais músicas para você no programa Alma Cabocla. César Binotti, Fabiano, sonhei com você.

0: 6:24, César Binotti, Fabiano, com a música Sonhei com Você, do trabalho Memórias, anos 80 e 90. 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
0: 6:28, charadinha do programa Uma Cabocla, pra você. É cheio de buracos, mas ainda assim consegue reter muita água. Quem sou eu, você sabe? Então responde pelo nosso telefone interativo 3221-3148 na opção 1 e também pelo nosso WhatsApp aqui do estúdio da Rádio Clube 99152-3883 durante o horário do programa Alma Cabocla. 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Ligue para ele e faça um bom negócio nesta quarta-feira. 6:30, bom dia, acorda meu povo, vamos pular da cama, tá na hora, é mais um dia de trabalho, temperatura nesse momento marcando 11 graus aqui em Lages. Vamos mandar mais alôs por aqui para você que está aí acordando, ligado na programação da Rádio Clube, o João Terra lá no bairro Caroba, na sintonia também da nossa programação, muito obrigado pela sua sintonia, é o povo que se liga com a gente, o Osni também, curtindo a Clube, um abraço aí pro senhor Osni, para toda a turma aí, o pessoal que estão ligados com a gente aí no terminal rodoviário, a todos os taxistas também, um bom dia de trabalho, para você que trabalha também, que é motorista de Uber, de aplicativos, uma ótima manhã. Bom dia aos amigos também da Transul, os motoristas e cobradores da empresa Transul. Um bom dia de trabalho, muito obrigado pela sintonia. Estão acompanhando a gente, você que está no trânsito, uma ótima manhã. Grupo Rodeio, Shot Antigo.

0: 6:34, ouvimos o grupo Rodeio Shot Antigo no programa Alma Cabocla. Um alôzão para você que está ligado com a gente aí em São José do Cerrito, uma ótima manhã. Nossos amigos também aí do interior de São José do Cerrito, Rincão dos Muniz. Forte abraço para vocês aí na comunidade Rincão dos Muniz, lá pro Anderson de Jesus, para toda a família. Muito obrigado também pela sintonia, sempre acompanhando a programação da Rádio Clube. Agora vamos mandar um alô também lá para o município de Correia Pinto. Pessoal aí de Correia Pinto que acorda cedo também estão ligados com a gente. Um alôzão lá para o Vanderlei Pedro, para toda a família também. Um bom dia de trabalho nesta quarta-feira. E a gente vai acionando ele, o Amarildo Volpato, chegando com as cotações do mercado agrícola aqui no programa Alma Cabocla. Bom dia para você, Amarildo.
1: Olá, bom dia, bom dia. Atualizando o mercado agrícola, teve alteração no feijão carioca e na vaca gorda. Já, já, eu detalho. Mel silvestre, R$12. Mel de Bracatinga, R$17. A soja vai se mantendo a R$140. Milho amarelo, R$63. O feijão preto mantém 196,25 e o carioca caiu cerca de 2,50. Agora está 246,67 o preço para a saca de 60 quilos. Preço do leite pago ao produtor agora em setembro, leite padrão 2,56. O boi gordo se mantém 12,25 e a vaca gorda subiu 56 centavos, agora está R$11,06. Atenção, a vaca gorda R$11,06 o quilo. Teve aí então uma majoração de 56 centavos neste feriadão, lembram? Estava 10,50. Eu volto já já com mais informações aqui para você. Bom dia.
0: Bom dia para você, Amarildo. Obrigado pelas suas informações. Daqui a pouco você retorna com mais informações aqui no programa Alma Cabocla. 6:36.
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0: 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Um alôzão para o Sargento Volni, se preparando para ir ao trabalho no Colégio Ilza Amaral, no bairro Santa Helena. Pediu para a gente mandar um abraço para toda a direção, né? Os professores e alunos do Colégio Ilza Amaral. E que tenhamos também um dia abençoado e guiado por Deus. Amém. Um abraço para você aí, Sargento. Bom trabalho para toda a turma aí. Um grande abraço aos alunos e professores, a direção aí da, né, do Colégio Ilza Amaral, que estão ligados com a gente. Um forte abraço a todos. 6:37, no Só de Gaita, os Serranos, Tio Mederico.

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18: Hora certa para você, 6:45. Um bom dia especial para você, ouvinte da cidade e também de toda a nossa região, que estão ligados, acompanhando também a programação da Rádio Clube. Quero mandar um alô para o nosso ouvinte, o André Batista, lá do bairro São Miguel, que está se dirigindo, indo a sentido o município de Capinzal, dando carona pra gente, levando o som da Rádio Clube e acompanhando a 98.3. Um abraço para você, uma boa viagem, levando a Rádio Clube. levando a gente de carona nesta manhã de quarta-feira. Um abraço para você, uma boa viagem. Leve um abraço aos amigos aí de Capinzal, Campos Novos, essa região, Zorteia. E o Cláudio Pereira já está chegando por aqui também, falando com a gente, participando, pulou cedo também, já foi lá na fazenda, dá uma olhada como é que tá a fazenda. Bom dia para você, Cláudio.
14: Muito bom dia, Adelar Machado, tomei o gole agora do Camargo aqui, rapaz.
18: Tá gostoso o Camargo?
14: Especial de primeira, né? Isso aí chegou a criar uma nata em cima, coisa mais boa do mundo, né?
18: É, você preparou, trouxe aqui para mim também um copo de... Aí é. De Nescau não, de Nescau também é bom, né? Sabia?
14: Não, mas eu dou Nescau pra vaca de noite e de agora nós estamos tomando chocolate
18: agora quente. Agora é um chocolate quente? Não, agora não é, agora é o Camargo, né? Que agora. Você preparou.
14: Pois é, e o tio Gui hoje passou buzinando de caminhoneta, lá faceiro com o bode velho, o seu Vargas lidando com o ganso. E eu quero desejar um feliz aniversário pro meu irmão, ontem estava aniversário. João Pedro do Nascimento.
18: Parabéns pro João Pedro. É, fez aniversário ontem.
14: Popular Gato Preto, né?
18: Também fez um churrasco lá na fazenda pra ele.
14: Tá, onde eu fui lá no, fui lá na estância dele, né? Ele, agora a esposa, né? A Otília.
18: Sim, um abraço lá pra Otília também.
14: Filho da Otília e neto, tava lá tudo, obrigado pelo carinho. Cantamos parabéns, uma janta muito boa, né? Acompanhada da dona Vera.
18: Saiu um arroz com galinha lá?
14: Não, lá tinha.
18: Foi um churrasco?
14: Tinha carne no espeto, tinha queijo no espeto.
18: Opa, tava.
14: O negócio tava.
18: A coisa tava boa lá então?
14: Sempre boa, né? Abençoado por Deus, né?
18: Amém.
14: Uhum. E o pessoal de Juarez Mery, em nome dele, a todos os campeiros, né? O Anderson do Terretrópio, Donizete, família lá. No recanto do Beija-Flor, né? E o pessoal que sempre acompanha a programação da Clube Serginho tá lá agora. O Serginho encontrei, tava indo pra praia.
18: Serginho tá indo pra praia.
14: Tá, comprou uma biquíni.
18: Se preparou e foi pra praia.
14: Comprou um biquíni e tá indo pra lá. Mas tudo bem.
18: Tá indo lá pra Balneário Camboriú.
14: Camboriú.
18: Você vai fazer uma visita pro seu Maneca.
14: É, vai lá fazer uma... Diz que os dois vão surfar junto, né?
18: Os dois vão mergulhar, dar um mergulho lá no mar.
14: Dá um mergulho. Cuidado pra não se afogar.
18: Cuidado pra não se afogarem.
14: É, querer fazer uma respiração aí, né? Mas tudo bem. Mas faz parte. Vamos lá, pessoal. Vamos trabalhar porque a prosa tá boa, mas o dia tá apenas começando.
18: Valeu, Cláudio. Um abraço pra você. Bom trabalho. Valeu, 6:48. Esse, Cláudio, é uma parada. 6:48. Vamos com mais músicas pra você. André Renner, Castelo de Sonhos.

0: 6:52.
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11: 6:58, já já tem horário eleitoral gratuito e a gente retorna às 7:25 para a sequência do programa Alma Cabocla. Um alôzão para Vera Brito, lá no município de Painel. Ela gostaria hoje de parabenizar a sua mãe, a dona Hilda Brito, pelo seu aniversário hoje, completando 99 anos de vida, e pedindo a Deus muita saúde para ela, e também agradecendo a Deus pelas vidas das minhas irmãs, a Cândida, Luci e a Ida Brito, que se dedicam carinhosamente 24 horas para cuidar de nossa mãe, e que elas sejam muito abençoadas. Um abraço então para você, Vera. Parabéns para sua mamãe, parabéns, felicidades para ela, muitos anos de vida, saúde, 99 anos completando hoje. Um grande abraço de toda a família, parabéns também de toda a equipe da Rádio Clube. A gente dá uma pausa agora para a transmissão do horário eleitoral gratuito. Já já na sequência a gente retorna.
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2: Sete horas e 26 minutos. Vamos seguindo por aqui com o programa Alma Cabocla nesta manhã gostosa para você de quarta-feira. Para você que está aí com o rádio ligado, acompanhando toda a nossa programação, temperatura neste momento aqui no centro da cidade está marcando, assinalando 10 graus, hein? Estava 11, agora caiu mais um grau em 10 graus, hein? A gente começou, estava com 10, subiu para 11, agora voltou para 10. 10 graus é a temperatura neste momento no centro da cidade. Nosso alô especial para você de toda a nossa região que estão ligados, acompanhando a programação da Rádio Clube. Olha, daqui a pouquinho, às 8 horas, tem o Jornal da Clube, primeira edição, com todas as informações para você na apresentação do Rodrigo Silvério. As principais informações e manchetes que serão destaques também. A AGU recorre para tentar reverter afastamento de diretores da Polícia Federal. Senado aprova mudanças no seguro rural e projeto vai à sanção. 5 pessoas morrem nas rodovias de Santa Catarina durante o feriadão. Bocaina do Sul terá 12 novas pontes para melhorar acessos no interior. Lages oferece 314 oportunidades de emprego nessa semana. Vacinação é suspensa temporariamente no Tereza Ramos até sexta-feira. O Elcio José também vai trazer as informações do esporte. No setor policial também, o Adilson Oliveira, caminhão tomba na rodovia em São Joaquim e mobiliza bombeiros e SAMU. Tudo isso para você, os destaques do Jornal da Clube, primeira edição, às 8 horas, com Rodrigo Silvério. 7 horas e 27 minutos, os garotos de ouro. E aquele churrasco, 7h27. Bom dia para você, sejam bem-vindos aqui na Clube.

0: 7:31, 7:31. Nós ouvimos no programa Uma Cabocla, Os Garotos de Ouro e a música Churrasco. Datas comemorativas, hoje nós comemoramos o dia da velocidade, dia do administrador, dia do bug, dia do cachorro quente, olha até o dia do cachorro quente, dia do médico veterinário, dia internacional do sudoku, dia internacional para proteger a educação de ataques. 7:32, para você que está ligado com a gente no trânsito, uma ótima manhã, um bom dia para você, obrigado pela carona, tá parado aí no semáforo. Acompanhando a gente, bastante atenção para você que está aí no trânsito. Esse momento aí aumenta o fluxo de veículos e carros nas principais ruas e avenidas da nossa cidade. E atenção aí dos motoristas para você que está aí nas principais ruas e avenidas da nossa grande Laje. 7:32.
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0: Familiares comunicam com pesar o falecimento de Delair do Patrocínio Goulart, Dona Laide. Ocorrido essa madrugada no Hospital Nossa Senhora do Patrocínio, em Campo Belo. O corpo está sendo velado na Capela Nossa Senhora da Paz. O sepultamento será amanhã com celebração de despedida às 10 horas na Igreja Matriz, seguindo logo após para o seu sepultamento no cemitério local. Noticiamos o falecimento de Delair do Patrocínio Goulart, Dona Laide, 7:33.

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12: 7:39.
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12: Programa Alma Cabocla, para você ouvinte que está aí ligado, sintonizado aqui na programação da Rádio Clube nesta quarta-feira. Um ótimo dia de trabalho para você. Você que já está aí no seu trabalho, você que está saindo de casa agora, também um ótimo dia. Nosso alô especial para você dos bairros da cidade, para você aqui no

Centro, em outros municípios na nossa região da Mures que estão ligados, acompanhando a nossa programação nesta manhã. Lembrando para você que às 9 horas tem o Clube Cidade com Rodrigo Silveira e na sequência o Adilson Oliveira com o Clube Comunidade. À tarde tem para você também, depois da segunda edição do Jornal da Clube, na apresentação do Evandro Giopo e também com o Elcio José, você acompanha o Agro Clube na apresentação do Amarildo Volpato. Com as informações, né? As informações do agronegócio. E na sequência tem o Conexão Saúde com o Evandro Giopo e também o Clube Interativa, às 15h30, programa Chimarrendo com a Clube com Éder Goulart. Às 18h tem a oração da Ave Maria, depois tem a hora da corneta também com os corneteiros, o Edson Varela, o Adilson Oliveira e também o Amarildo Volpato. E às 20h da noite você acompanha o Rodeio na Clube na apresentação do Fernando Machado. E depois, às 9h, tem a transmissão da Voz do Brasil e às 10h, o show da Clube com a Dilson Pereira. Essa é a programação gostosa da Rádio Clube de todos os dias para você, hein? 7h40. Bom dia para você que está chegando em nosso município. Sejam bem-vindos também. Estão aí acompanhando a Rádio Clube nesta manhã. Vamos dar uma passadinha aqui pelo nosso WhatsApp, agradecendo a Margarete lá do bairro Araucária, que já está na lida cedo, trabalhando e ouvindo a programação da Rádio Clube. Quem mais que está chegando por aqui? Olozão lá para o tio Cruz, também do bairro da Várzea, na sintonia ele e toda a sua família. Lá para o nosso ouvinte, o Cláudio, também do bairro Santa Mônica. Um bom dia especial para vocês aí no Santa Mônica. Muito obrigado também pela preferência, pela audiência de todos vocês. Lá para o seu Laurindo e também para dona Maria, aí no Santa Mônica. Uma ótima manhã para vocês. Obrigado pela audiência. Vamos com mais músicas por aqui. Mano Lima e o Shot Laranjeira. Bom dia. Vamos à luta, meu povo. É mais um dia de trabalho. Olha a hora. 7h41.

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1: Sete horas e 45 minutos, informações do esporte com ele, Elcio José. Bom dia para você, Elcio.
2: Alô, Adelar, bom dia, alma cabocla. A Série B do Campeonato Brasileiro teve ontem jogo de líderes em Criciúma. No Heriberto Wilson, o Criciúma foi derrotado pelo Juventude pelo placar de 2-0. Allan Kardec e Marcos Paulo marcaram para o Juventude. Abrindo as quartas da Libertadores, o Fluminense ganhou do Platense da Argentina no Maracanã pelo placar de 2-0. Já pela Sul-Americana, o São Paulo visitou a La Bombonera e enfrentou o Boca Júnior e perdeu pelo placar de 1-0. Também pela Sul-Americana, o Vasco, na Colômbia, enfrentou o Santa Fé e segurou um empate sem gols diante da equipe colombiana. Detalhes daqui a pouquinho, na primeira edição do Jornal da Clube. Continue ligado ouvindo Adelar Machado, Alma Cabocla.
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1: 7:46. Programa Alma Cabocla. Deixa eu mandar um alôzão lá pro nosso amigo da Vila da Balsa. Está lá na beira do rio, ligado com a gente. Ele tá mateando lá, tomando um chimarrão. Ele, também a dona Neuza, o Michael, a Bruna e a Cecília. E hoje eles estão parabenizando a Marisa pelo seu aniversário. Alô, Marisa, um grande abraço para você. Parabéns, felicidades pelo seu aniversário. Aí recebendo homenagens de toda a família, também do Paulo e claro aí do Davi, toda a família. Um abraço para vocês aí, obrigado pela sintonia, um bom mate. Estão aí mateando nessa manhã de quarta-feira e acompanhando o programa Alma Cabocla, banda Os Atuais, Mississippi. Tem a participação da Thalita e Elisa nessa música.
3: Os

0: Sucesso dos atuais Mississippi, participação da Thalita Elisa, 7:50. Bom dia para você que está ligado aqui na Clube FM.
1: 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O Sindicato Rural de São José do Cerrito convida para quinta-feira Primavera de Gado Geral, dia 13 de setembro, domingo, a partir das 18:30, nas dependências do Parque de Arremates Boa Parada, com aproximadamente 300 animais. A feira será transmitida pelo canal do YouTube da Camargo Agronegócios. Haverá financiamento através das cooperativas Sicoob Credicaru, Sicredi e Cressol Centro Serra.
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0: Vamos até a Zezago falar com ele, com o Paulo. Bom dia para você, Paulo. Seja bem-vindo aqui no Alma Cabocla.
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5: 7:56, participe da charadinha do programa Alma Cabocla, é só ligar para o telefone interativo 3221-3148, opção 1. Você tem 30 segundos para gravar seu nome, dizer a sua cidade ou bairro e responder a charadinha. 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A charadinha aqui do programa é esta, para você responder e concorrer ao vale compras de R$125 no sábado. 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O que é o que é? É cheio de buracos, mas ainda assim consegue reter muita água. Quem sou eu, você sabe? Responda e boa sorte para você, ouvinte. E eu vou ficando por aqui agradecendo você que esteve acompanhando o programa Alma Cabocla. Retorna amanhã, na quinta-feira, hein? Amanhã já é quinta-feira, que coisa, hein? Essa semana ficou curta, com o feriadão de segunda-feira. Tá passando depressa, 7:57, já tem o Jornal da Clube. Com ele, Rodrigo Silvério na primeira edição. Tonico e Tinoco, moreninha linda, forte abraço, bom trabalho a todos e um bom dia.

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0: Olá, muito bom dia. Hoje, quarta-feira, dia 9 de setembro de 2026. O dia começa na região serrana com tempo nublado, a temperatura de 11 graus em Lages, Capão Alto, Urupema e Urubici. Palmeira com 12 graus e Anitta Garibaldi, 13 graus de temperatura. 8:02, estamos começando a primeira edição do Jornal da Clube. A apresentação é de Rodrigo Silvério, com trabalhos técnicos de Adelar Machado.
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0: A AGU recorre para tentar reverter afastamento de diretores da Polícia Federal. O Senado aprova mudanças no seguro rural e o projeto vai para a sanção presidencial. 5 pessoas morrem nas rodovias de Santa Catarina durante o feriado de 7 de setembro. Bocaina do Sul vai ter 12 novas pontes para melhorar acessos no interior. Lages oferece 314 oportunidades de emprego nesta semana. Vacinação é suspensa temporariamente no Hospital Teresa Ramos, na sala de vacinas do Teresa Ramos, até a próxima sexta-feira. Tem ainda Elcio José com as informações do esporte.
2: No jogo de líderes do Campeonato Brasileiro da Série B, Criciúma perde dentro de casa.
0: No setor policial, caminhão tomba na rodovia ou em rodovia em São Joaquim e mobiliza bombeiros e SAMU. Nós vamos saber com Peter Scheuer como fica o tempo para hoje.
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0: Bom, o dólar vale R$ 5,09. O euro é vendido a R$ 5,91. No setor agropecuário, o feijão carioca tem preço médio de R$ 246,67. O feijão preto, R$ 196,25. O feijão vermelho é vendido a R$ 300. O milho amarelo é negociado a R$ 63. A soja é comercializada a R$ 140. Aqui, a média de preço é para saca de 60 quilos. O boi gordo vale 12,25 o quilo e a vaca gorda 11,6 o quilo.
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0: A AGU recorre da decisão que afastou diretores da Polícia Federal. Alan Barbosa.
3: A Advocacia-Geral da União recorreu ao presidente do STF, ministro Edson Fachin, da decisão que afastou de forma cautelar, por 90 dias, o diretor-geral da Polícia Federal, Andrei Rodrigues. A medida do ministro André Mendonça, desta terça-feira, arrastou de vez o governo federal para dentro da crise da Suprema Corte. O recurso é assinado pelo advogado-geral da União, Jorge Messias, e por outros integrantes da direção da AGU, e sustenta a existência de grave lesão à ordem pública e administrativa, e também argumenta que o afastamento cautelar viola frontalmente a prerrogativa constitucional privativa do presidente da República. Um dos motivos do pedido de afastamento de Andrei seria o monitoramento do AGU, Jorge Messias e do próprio Mendonça. Segundo a Advocacia Geral da União, o conjunto fático atrelado à produção e à divulgação de relatórios de inteligência da Polícia Federal já se encontrava sob a condução direta da presidência da Suprema Corte desde 3 de setembro de 2026. A partir disso, o ministro Edson Fachin determinou o prazo de 5 dias para manifestação das autoridades, inclusive de Andrei Rodrigues e do diretor de inteligência da Polícia Federal, Leandro Almada da Costa, também afastado. O recurso da AGU é uma das medidas do Planalto. O presidente Lula também foi aconselhado a convocar o Conselho da República para apaziguar a crise. Formado por 15 membros, o colegiado tem como funções aconselhar o presidente em momentos de crise institucional ou instabilidade democrática. De Brasília, Alan Barbosa.
0: A taxa média de recusa das famílias à doação de órgãos no Brasil chega a 45%. Isso segundo dados apresentados nesta semana. O número mostra que quase metade das famílias de potenciais doadores ainda não autoriza a retirada dos órgãos. A conscientização é considerada fundamental para ampliar o número de transplantes e reduzir a fila de pacientes que aguardam por um órgão. Oito horas, sete minutos e o Senado aprovou reforma do seguro rural, que segue para a sanção presidencial. A reportagem é de Álvaro Couto.
4: O Senado aprovou, na semana passada, uma reformulação completa do seguro rural no Brasil. De autoria da senadora Tereza Cristina, o projeto segue agora para a sanção presidencial. A votação foi acelerada para que as mudanças possam valer ainda neste ano agrícola. Em Mato Grosso, o principal estado produtor de grãos do país, o plantio da safra de verão de soja começa em meados de setembro e o produtor precisa contratar o seguro antes de plantar. Se o Senado não aprovasse o texto agora, as novas regras só valeriam a partir de 2027. O projeto traz mudanças importantes para quem trabalha no campo. Ele melhora o programa que subsidia o prêmio do seguro rural, reduz taxas de juros e dá prioridade a quem tem seguro na hora de conseguir crédito. O contrato de seguro também deve facilitar o financiamento da atividade produtiva, já que passa a valer como garantia em empréstimos. Outro ponto central é a criação do chamado Fundo Catástrofe, idealizado em 2010, mas que nunca saiu do papel por falta de dinheiro e de regulamentação. Agora, seguradora, resseguradoras, cooperativas e empresas do agronegócio poderão participar desse fundo, que vai funcionar como uma reserva para cobrir prejuízos em situações extremas, como grandes secas ou enchentes. O texto também fixa prazos, até 15 dias para analisar o pedido de indenização e até 30 dias para o pagamento. Essa aprovação acontece em um momento delicado para o seguro rural no país. Segundo o Ministério da Agricultura, apenas 3 milhões e 200 mil hectares foram segurados em 2025, uma queda de 55% em relação ao ano anterior e o pior resultado da última década. Um dos motivos é a falta de recursos. O governo destinou R$1,150 bilhão para subsidiar o seguro em 2021. No ano passado, esse valor caiu para R$565 milhões, o menor patamar desde 2019. Para reverter esse cenário, o projeto torna obrigatória a execução do orçamento do seguro rural e proíbe o contingenciamento de despesas ligadas à política. Reportagem Álvaro Couto.
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0: 8 horas 9 minutos. O feriadão de 7 de setembro terminou com 5 mortes nas rodovias de Santa Catarina. Polícia Rodoviária Federal e Polícia Militar Rodoviária registraram mais de 150 acidentes e milhares de infrações. A reportagem é de Carol Denardi.
5: 5 pessoas morreram nas rodovias de Santa Catarina durante o feriadão da Independência. A Polícia Rodoviária Federal registrou 3 mortes nas rodovias federais e a Polícia Militar Rodoviária outras 2 nas estradas estaduais. O chefe do Núcleo de Comunicação da PRF em Santa Catarina, inspetor Adriano Fiamoncini, faz o balanço.
6: Nesses 4 dias de fiscalização especial, a PRF em Santa Catarina registrou 104 acidentes. Nesses acidentes, 103 pessoas ficaram feridas. Infelizmente, 3 pessoas morreram no local.
5: Fiamoncini detalha que a fiscalização da PRF também flagrou centenas de infrações, além de uma grande apreensão de drogas.
6: 58 motoristas dirigindo sob efeito de álcool nesses 4 dias, 268 flagrados ultrapassando em local proibido, veículos acima da velocidade máxima 1.414, crianças fora da cadeirinha 36 flagrantes, motoristas manuseando o celular e dirigindo ao mesmo tempo 45 flagrantes. Apesar da fiscalização de trânsito ser prioridade, a PRF não deixa de combater o crime. No domingo, em Itajaí, uma ação conjunta com Polícia Federal e Polícia Militar apreendeu 231 quilos de cocaína num depósito subterrâneo escondido numa casa em Itajaí.
5: Nas rodovias estaduais, foram 54 sinistros, 45 pessoas feridas e 2 óbitos. O balanço aponta redução nos números em relação a 2023. Como explica o chefe de operações do Comando de Polícia Militar Rodoviária de Santa Catarina, Major Maurício Abílio dos Santos.
7: Em comparação com os dados do ano de 2023, Quando nós tivemos o último feriado prolongado de 7 de setembro, nós tivemos uma redução no número de feridos, no número total de sinistros e também no número de mortes. Mas, infelizmente, nós ainda tivemos dois sinistros de trânsito com vítimas fatais.
5: Entre as principais infrações nas rodovias catarinenses, as ultrapassagens proibidas e a recusa ao teste do bafômetro.
7: O destaque para as infrações de trânsito vai para as ultrapassagens indevidas, que somaram 85 registros, e também a recusa em se submeter aos testes de alcoolemia, que somaram 57 casos.
5: Mesmo com a redução apontada pela PMRV, as 5 mortes registradas pelas polícias reforçam o alerta para o cuidado e o respeito às regras de trânsito nas rodovias catarinenses. De Florianópolis, da Rede de Notícias AKRT, Carol Denardi.
0: E você confere em instantes. Casan investe na implantação de rede de esgoto em cidade turística da Serra. Bocaina do Sul vai receber 12 novas pontes para comunidades do interior. Lages tem 314 vagas de emprego disponíveis nesta semana. Um guia orienta jornalistas sobre cobertura de casos de violência contra as mulheres. Tem ainda Elcio José e as informações do esporte.
2: Na abertura das quartas de finais da Libertadores, Fluminense vence no Rio de Janeiro. Pela Sul-Americana, Vasco empata, São Paulo perde.
0: Pela previsão do tempo, quem vai atualizar tudo pra gente é Peter Scheuer.
8: Um sistema de baixa pressão avança, organizando muitas nuvens carregadas na sequência do dia. Tem previsão de chuva durante esses próximos dias. Mais detalhes você confere daqui a pouquinho na Clube FM.
0: 8:14, tem ainda a Dilson Oliveira e as informações do setor policial.
9: Um homem foi preso pelo crime de tráfico de drogas ontem, no bairro Getal, em Lages.
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4: Oito horas, 19 minutos.
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4: Investimento em implantação de rede de esgoto em mais uma cidade da Serra Catarinense. É o que está promovendo a Casa. Aliás, uma obra estruturante para melhorar a qualidade de vida na cidade, onde o turismo mais se desenvolve aqui na Serra. É isso mesmo, Edson Varela?
5: Um dos pressupostos para você atrair turistas é ter uma cidade organizada, e isso inclui tratamento de esgoto. É assim que está trabalhando a Casan aqui na Serra Catarinense. Primeiramente, lá no passado, a implementação da rede em São Joaquim. Houve uma providência mais recente em Otacílio Costa, que inclusive gerou questionamentos da comunidade, porque o valor da tarifa acabou dobrando, 100% do custo da água e mais o mesmo valor do custo do esgoto. E agora a Casan direciona seu investimento para Urubici, que é o município que mais se desenvolve em termos de turismo nos últimos tempos aqui na Serra Catarinense. E a Casan está tendo um cuidado extremo no sentido de sempre orientar a comunidade a respeito dos locais onde está se implementando a rede. Todo início de semana está sendo feita a emissão de uma nota orientativa à população. Nesta semana, por exemplo, a Casan, a Companhia Catarinense de Águas e Saneamento, está informando sobre as obras em ruas dos bairros Nossa Senhora de Fátima e bairro Jardim Verde Vale, ambos em Urubici, com previsão das intervenções até o dia 11 de setembro, a sexta-feira, e por conta dessas intervenções, em determinados momentos, pode ocorrer transtorno em relação à mobilidade do trânsito, e daí então essa providência de orientar e informar a comunidade a respeito. É uma forma de dar satisfação das obras em andamento e também chamar atenção para que haja um cuidado redobrado no trânsito por causa exatamente de maquinários e homens trabalhando. É isso? Informação, porque onde há clube está, Edson Varela.
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4: Uma iniciativa que busca tornar a cobertura jornalística de casos de violência contra as mulheres mais ética, responsável e cuidadosa, foi reconhecida nesta terça-feira na Câmara de Vereadores de Lages. A professora e doutora Melissa Amaral, autora do Guia de Boas Práticas para a Cobertura Jornalística em Casos de Violência contra as Mulheres, recebeu uma moção legislativa de aplausos. A Rádio Clube acompanhou de perto e Anderson Souza detalha tudo pra gente.
6: A moção de aplausos reconhece o trabalho desenvolvido pela professora e doutora Melissa Amaral na elaboração do guia. O material busca contribuir para que jornalistas e comunicadores tenham referências para abordar situações de violência com informação, responsabilidade e respeito às vítimas. Para Melissa Amaral, a elaboração do guia parte justamente da necessidade de discutir os cuidados envolvidos na produção e divulgação dessas notícias.
7: Eu comecei a me preocupar muito quando eu olhava e escutava as matérias de violência que tratavam da violência contra a mulher, que muitas vezes acabavam por revitimizar a vítima, a fazer sensacionalismo com aquela violência, o que não é bom. Nós no jornalismo nós temos um papel muito importante, que é informar com credibilidade, informar com transparência, checando os fatos. Sim, nós precisamos fazer isso, mas nós também temos uma responsabilidade com a sociedade para que essa mulher, essa não somente a mulher, como a família dessa mulher, não sofra de novo tudo aquilo que já passou no caso da violência. E também a própria vereadora vereadora Elaine foi uma pessoa que, falando comigo, conversando comigo a respeito das preocupações que ela tinha com relação a notícias de casos de violência contra a mulher, que me deu a ideia de fazer o guia, que eu falei, não, não tem sensacionalismo, mas precisa de vários outros pontos que são importantes na hora de redigir a matéria. Depois do guia escrito, a gente teve o apoio tanto do Ministério Público do Estado de Santa Catarina, a doutora Vanessa, ela faz o prefácio do guia, como também da AKERT, que é a Associação Catarinense de Empresas de Rádio e Televisão, na pessoa do presidente, senhor Mário Neves, que assina o pós-fácio. Eles apoiaram o guia, distribuíram para todas as empresas associadas da AKERT do Estado de Santa Catarina.
6: A discussão também envolve diretamente as instituições que atuam na defesa dos direitos das mulheres. A vereadora professora Elaine Moraes, procuradora da mulher na Procuradoria Especial da Mulher, destaca a importância de iniciativas que aproximam esse debate da sociedade e dos profissionais de comunicação.
8: Primeiro, eu acho que é importante a gente ressaltar a importância, né, dos profissionais da comunicação no enfrentamento à violência. Então, o guia chega trazendo uma orientação e trazendo à tona uma angústia muito forte que existe não só por parte da Procuradoria, mas por toda a rede de atendimento. Chega numa hora ímpar, especial para nós, onde eu não tenho dúvida que vai fazer com que os profissionais da comunicação junte-se a toda a rede de atendimento no combate à violência.
6: Melissa finaliza destacando os cuidados que cada jornalista e comunicador precisa ter ao noticiar casos que envolvam violência contra as mulheres.
7: Primeiro é tirar o foco da mulher e colocar o foco no agressor. É ele que tem que ser responsabilizado por aquela violência. Nunca colocar a culpa na vítima, construir a matéria de forma que a vítima haja uma justificativa para aquela violência. Então, na verdade, não é uma coisa só, são vários pontos que, quando a gente trata de casos de violência contra a mulher, a gente tem que ter o cuidado. Mas o mais importante para mim, com relação a esse guia, é que com ele, as redações, as pessoas, todas aquelas pessoas que constroem conteúdo, vão começar a pensar: poxa, é um caso de violência contra a mulher, como eu vou noticiar? Que cuidados que eu tenho que ter? Só o fato de já pensar em ter alguns cuidados, a gente já começa a construir essa matéria de uma forma diferente. E quem quiser saber mais, é só baixar o guia, ele não está só físico, ele também, a gente fez a versão dele em e-book para que tenha uma abrangência ainda maior para todas as pessoas que tiverem interesse em ler, em se informar e saber como construir uma matéria com mais responsabilidade, com mais ética, para que a vítima, a mulher e a sua família não passe de novo por todo o sofrimento.
6: Onde a Clube está, informou Anderson Souza.
4: Tá certo, Anderson, obrigado pelas informações. 8h26, o Banco de Oportunidades de Lages disponibiliza 314 vagas de emprego nesta semana, em áreas como indústria, comércio, supermercados, hotelaria, restaurantes e serviços. Há oportunidades para funções como auxiliar de cozinha, operador de caixa, trabalhador rural, costureira, vendedor, mecânico, auxiliar administrativo, entre outras. Para se candidatar, é preciso comparecer ao Banco de Oportunidades na Rua Manuel Thiago de Castro, aqui no centro, com documento com foto, carteira de trabalho e comprovante de residência.
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4: Atualizando as informações do tempo, Peter Scheuer, bom dia.
9: Bom dia. Segue com tempo instável durante essa quarta, quinta e sexta por conta da propagação de instabilidades aliadas a um sistema de baixa pressão que vagarosamente passa sobre o estado. Agora pela manhã ainda é aproveitável com tempo seco, algumas variações de nuvens, um céu parcialmente nublado, o sol até aparece em algumas cidades, mas não por muito tempo. E durante o período da tarde e noite, a condição de chuva vai aumentando gradativamente à medida que nuvens carregadas vão se deslocando sobre a região. Com relação à quinta, sexta, tem previsão de chuvas ocasionais de intensidade fraca a moderada, intercala com períodos curtos de melhora. Em alguns momentos, chuva forte, podendo vir acompanhadas de raios, granizo e ventania. Em outros momentos, chuvas mais fracas e momentos de melhora. Volumes mais representativos, mais significativos, são previstos principalmente para o Paraná. Mas mesmo assim, um outro ponto com algum pontual transtorno não dá para descartar. A expectativa é que nós mantenhamos o domínio do tempo mais seco ao longo do fim de semana, frio e geadas isoladas, principalmente no topo da Serra Catarinense. Peter Scheuer, meteorologista, com a previsão do tempo.
4: Tá certo, Peter. Obrigado pelas informações. A sala de vacina do Hospital e Maternidade Tereza Ramos, em Lages, está com atendimento temporariamente suspenso até sexta-feira, 11 de setembro. Durante esse período, quem precisar se vacinar pode procurar a central de imunização na Praça Leoberto Leal, no centro da cidade. Bocaina do Sul vai receber 12 pontes que serão instaladas em diferentes localidades do interior do município. Amarildo Volpato.
10: Uma já foi construída na localidade de Piurras, em direção à Serra dos Macedos. As demais 12, ao todo, terão início dentro dos próximos 2 meses, segundo a prefeitura. Um dos trechos que requer atenção especial é na localidade de Mineiros, que fica distante cerca de 14 quilômetros do centro. Recentemente, a sua ponte foi interditada pela Defesa Civil do município devido às fortes chuvas dos últimos meses. Mas o trânsito está passando devido a uma recuperação feita pela Secretaria de Obras até o início da construção da nova ponte. A coordenadora executiva da Defesa Civil, Leujane Sutil, detalha a respeito das novas estruturas que estão sendo construídas.
11: Sobre a situação que aconteceu alguns dias ali, sobre a interdição de uma ponte, né, na localidade de Mineiros. Sim, essa ponte, ela teve a estrutura danificada devido às chuvas dos últimos meses, né? Essa ponte, ela já vinha sido monitorada pela Defesa Civil. E devido ao agravamento da estrutura dela, ela precisou ser interditada por alguns dias, mas tão logo a Secretaria de Obras já fez uma ponte em madeira ao lado dessa ponte, uma ponte de madeira com a estrutura bem reforçada para garantir, né, a trafegabilidade com segurança de todos os usuários. Te dizer que o município, ele foi contemplado através da Defesa Civil com 12 pontes, né? Em alvenaria, os kits pontes e as cabeceiras. Logo já vão iniciar as obras das primeiras pontes, né? Logo a gente vai estar anunciando aí sobre o início das obras das pontes. Qualquer coisa, a gente está à disposição de todos.
10: Onde há a Clube Está, Amarildo Volpato.
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7: Agora 8:36.
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7: Vamos lá, atualizando as informações do esporte. Elcio José, bom dia, Elcio.
8: Aí, Rodrigo, bom dia, amigos da clube. Olha, o atacante Everton Cebolinha desembarcou na noite de ontem no aeroporto de Congonhas, lá em São Paulo, para acertar detalhes finais e assinar contrato com o Santos. É mais um jogador do Flamengo aí a vestir a camisa do Santos. Ontem abriu a rodada 27 do Campeonato Brasileiro da Série B com dois jogos. O Cuiabá derrotou o Atlético na Arena Pantanal 3-0. E o jogo de líderes, hein? O Criciúma perdeu em casa para o Juventude 2-0. Juventude agora está na primeira colocação com 3 pontos a mais que o Criciúma, se encontra com 47. O São Paulo visitou na La Bombonera ontem à noite para um clássico do futebol sul-americano diante do Boca Júnior, em jogo de ida das quartas de final da Copa Sul-Americana. E acabou sendo derrotado pelo placar de 1-0. Gol marcado pelo Miguel Merentiel no início do segundo tempo. Agora o jogo de volta é na próxima terça-feira, dia 15, 21:30, no Morumbi, em São Paulo. No estádio El Campín, em Bogotá, na Colômbia, o Vasco segurou um empate sem gols diante do Santa Fé da Colômbia, contando com boa atuação do goleiro Léo Jardim e jogando a decisão da vaga para São Januário na próxima terça-feira, dia 15, às 19 horas. E o Fluminense não fez um jogo brilhante, mas foi o suficiente para fazer o dever de casa no Maracanã. Explorando os contra-ataques, abriu 2-0 ainda no primeiro tempo sobre o Platense da Argentina, e soube sofrer e segurou a pressão na segunda etapa para abrir boa vantagem no jogo de ida das quartas de final da Libertadores de América. Portanto, era Fluminense, ganhou a primeira nas quartas, né? Bem, hoje, pela Sul-Americana, tem clássico na Vila Belmiro, não precisa de TV colorida. Santos e Atlético de Minas. Esse jogo é às 7 horas da noite. Pela Libertadores de América, também às 7 da noite. No Allianz Parque, o seu Palmeiras, Rodrigo, vai enfrentar a LDU. Eu repito, 19 horas. Mais tarde, 9:30 da noite, Estudiantes e Corinthians jogam na Argentina. O enxadrista de Lages, Gustavo Varmeling Kaiser, conquistou a medalha de bronze nos Jogos Universitários Brasileiros, o JUBES 2026, realizado em Goiânia. Ele que é beneficiário do Bolsa Atleta de Lages, programa que é de apoio esportivo da Fundação Municipal, ele representa

0: representou o município na competição e garantiu o terceiro lugar nacional, competindo por Santa Catarina e pela Universidade Federal também aqui do estado. Parabéns aí ao Gustavo, né? Olha, e a Fundação Municipal de Esportes formaliza a denúncia à Polícia Civil e suspende a segunda divisão do Jocol após agressões medidas. Medidas ocorrem enquanto a Fundação apura as ocorrências encaminhadas, informações às autoridades, porque fechou o pau num jogo da segunda divisão domingo. E a Prefeitura de Lages, por meio da Fundação, formalizou denúncia junto à Polícia Civil sobre os acontecimentos. Agora vou te contar, né? O cara no domingo sai de casa para jogar futebol, né? E faz do futebol uma guerra, tem que se suspender mesmo, tem que acabar. Eu vou tentar um papo com o Tairone Machado para largar aqui o meio-dia essa informação, né? Você sai de casa para se divertir esse domingo, vai lá brigar com um colega, vai machucar alguém. Isso não pode acontecer, meu. Esporte é alegria, esporte é vida, esporte é saúde. Não é agressão, não é bater em ninguém, não é matar ninguém. Tá certo, a Fundação tem que suspender. E tem que pensar em quando vai reaver esses jogos aí. Um abraço.
1: Valeu, Elcio. Obrigado pelas informações. 8:41. O Tairone vai estar aqui no Clube Cidade daqui a pouquinho. Vai ser um dos assuntos aí que nós vamos conversar com ele. Essa situação que o Elcio acabou de contar pra gente. Enquanto isso, vamos atualizando as loterias. Time Mania Concurso 2439. Anote aí os números sorteados no dia 8. 01, 18, 38, 50, 53, 54 e 57. Time do Coração Altos do Piauí. Ontem tivemos também sorteio da Loto Fácil no concurso. A Loto Fácil da dia 3, né? Vamos pular a Loto Fácil pra Quina. A Quina ontem acumulou. A Quina no concurso 7.112. E o prêmio deve chegar a 20 milhões de reais hoje. Então na Quina, os números sorteados foram 24, 27, 54, 61 e 66. 24, 27, 54, 61 e 66 aqui na concurso 7.112. Ontem tivemos também Mega Sena, prêmio acumula, Mega Sena concurso 3.055. Números sorteados: 01, 11, 36, 43, 48 e 49. 01, 11, 36, 43, 48 e 49. Mega Sena concurso 3.055.
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1: 8:43, ele vem chegando com as informações do setor policial. Adilson Oliveira, bom dia.
3: Bom dia, Rodrigo Silvério, bom dia a você e aos ouvintes do Jornal da Clube. A Polícia Militar ontem, por volta de 18 horas, prendeu um homem pelo crime de tráfico de drogas. Foi após informações de venda de drogas em uma casa no bairro Getal, em Lages. Os policiais abordaram um homem que havia saído de um local. Encontraram com ele porções de crack e maconha. Ele diz que comprou a droga na residência. A polícia foi até a casa, onde os policiais viram uma negociação de drogas. Foram apreendidos 57 gramas de maconha, 27 gramas de crack, dinheiro em espécie, balança de precisão, anotações de vendas e um aparelho celular. O cão de faro da Polícia Militar ajudou na ocorrência, ajudou a localizar as drogas. Um homem foi preso, conduzido à delegacia nessa abordagem da polícia ontem no bairro Getal, em Lages, um homem preso suspeito de estar vendendo drogas. Homem preso em flagrante pelo crime de receptação, bairro São Luís, município de Curitibanos. A polícia em rondas após o furto de um videogame e cosméticos em uma casa no município de Curitibanos. Os policiais abordaram um homem suspeito pelo furto, saindo de um local conhecido por venda de drogas. Estava com a mochila, diversos produtos de perfumes e cosméticos e outra mochila dobrada. A vítima do furto reconheceu seus produtos. O homem alegou ter recebido os produtos de um outro homem em troca de uma pedra de crack. O homem que estava com os produtos foi preso pelo crime de receptação, encaminhado à delegacia do município de Curitibanos. Ontem, no final da tarde, na SC-390, localidade de Cruzeiro, município de São Joaquim, próximo ao trevo de acesso a Urubici, corpo de bombeiros atendeu um acidente, tombamento de um caminhão. O caminhão estava bloqueando parcialmente a rodovia. O condutor sendo atendido pelo SAMU, os bombeiros fizeram a contenção do vazamento de óleo na pista, usando serragem, e a Polícia Militar Rodoviária fez o levantamento do acidente ontem na SC-390, município de São Joaquim. O motorista, com ferimentos leves, foi encaminhado ao hospital. Município de Campos Novos, ontem à tarde, bairro Boa Vista. Corpo de bombeiros atendeu incêndio em um veículo Peugeot. Fogo começou do motor do carro. Foi controlado pelo proprietário do veículo e por vizinhos com extintores. O carro estava na garagem da residência. Ninguém se feriu. Pegou fogo no motor do carro. Outras informações do setor policial ao meio-dia no Jornal da Clube, segunda edição. A todos, um bom dia.
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6: Agora 8:53.
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6: Muito bem, coladinho com o Jornal da Clube, nós começamos daqui a pouco o Clube Cidade, aqui nos estúdios Tairone Machado, superintendente da Fundação Municipal de Esportes, diversos assuntos aqui na nossa página, né? Nossa, no que a gente está recebendo aqui de pauta, por exemplo, preparativos para o Parajasque, as reformas do estádio Vidal Ramos Júnior, né? Parte da estrutura, gramado, ele já foi tudo remodelado para receber o Internacional na Série C, e agora essa questão também polêmica e até um tanto quanto feia, né? Briga lá no Jocol com o envolvimento inclusive da Polícia Civil. Né, o caso foi levado à Polícia Civil, a gente vai trazer esse debate aqui para o Clube Cidade ao longo desta manhã de quarta-feira. Logo mais 10 horas, a Dilson Oliveira comanda o Clube Comunidade e recebe o secretário de obras aqui do município, o secretário Kleber Machado Arruda. E ele vem falar para a gente sobre as obras de macro drenagem, né? Ali da pavimentação também da Avenida Brasil, investimento ali de 4,9 milhões de reais. E as obras iniciando ontem aqui na nossa cidade.
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6: Familiares comunicam com pesar o falecimento de Delair do Patrocínio Goulart. Dona Laide, ocorrido essa madrugada no Hospital Nossa Senhora do Patrocínio em Campo Belo. O corpo está sendo velado na Capela Nossa Senhora da Paz. O sepultamento amanhã, com celebração de despedida às 10 horas na Igreja Matriz, seguindo após para o cemitério local. Noticiamos o falecimento de Delair, do Patrocínio Goulart, Dona Laide. Repetindo, familiares comunicam com pesar o falecimento de Delair, do Patrocínio Goulart, Dona Laide, ocorrido essa madrugada no Hospital Nossa Senhora do Patrocínio, em Campo Belo. O corpo está sendo velado na Capela Nossa Senhora da Paz e o sepultamento será amanhã, com celebração de despedida às 10 horas, na Igreja Matriz, seguindo após para o cemitério local. Noticiamos o falecimento de Delair do Patrocínio Goulart, Dona Laide.
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6: Convite de missa. Familiares ainda consternados com o falecimento de José Seneval Chemes, tio Nê, agradecem a todos que ajudaram e confortaram no momento difícil pelo qual passaram e convidam parentes e amigos para a missa de sétimo dia, que vai ser celebrada hoje às 19h30 na Igreja São Judas Tadeu. Desde já, a família agradece. Familiares de Firmino Muniz de Ramos estão convidando parentes e amigos para a missa de 7 meses de seu falecimento. Vai ser celebrada hoje, quarta-feira, às 19h30 na Igreja São Judas Tadeu. Desde já, a família agradece. Familiares ainda consternados com o falecimento de José Seneval Chemes, tio Nê, agradecem a todos que ajudaram e confortaram num momento difícil pelo qual passaram e convidam parentes e amigos para a missa de sétimo dia, que vai ser celebrada hoje, às 19h30, na Igreja São Judas Tadeu. Desde já, a família agradece. O Sindicato Rural de Lages informa que a terapeuta Edilane vai atender nos respectivos sindicatos rurais, no dia 16, às 8 horas, em São José do Cerrito, às 13 horas do dia 16, em Lages, e 15:30 em Campo Belo do Sul. O atendimento é para sócios e não sócios, para diversos problemas de saúde. Outras informações no Sindicato Rural de Lages. O Cisama lança edital de leilão de bens inserciveis por meio do site da Superbid Leilões. As propostas abertas até o dia 11, depois de amanhã, a 1 hora da manhã, quando encerram as propostas e abre a fase de lances. Para outras informações, acesse o site do Cisama, www.cisama.sc.gov.br, ou o site da Superbid, superbid.net. Contrata-se auxiliar de limpeza residencial para trabalhar em ambiente familiar de segunda a sexta. É necessário ter experiência comprovada na função e residir na área industrial ou proximidades. Oferecem salário compatível com o mercado. As interessadas devem enviar currículo exclusivamente por WhatsApp no número 49 99129 7339. E atenção, se você está com problemas na máquina de lavar, geladeira, fogão a gás ou ar-condicionado, chame o João. Ele vai até a sua casa e conserta tudo no lugar. Serviços com garantia. Interessados podem tratar no WhatsApp 49 99803 6682. Repetindo, 49 99803 6682. 8:59, o dia começa melhor quando você começa bem informado. Nós fechamos a primeira edição do Jornal da Clube, a apresentação de Rodrigo Silvério com trabalhos técnicos de Adelar Machado. A coordenação de conteúdo é de Anderson Souza. Direção de rádios, Celeste Basquerotti. A presidência do grupo SCC, Dr. Roberto Amaral. A produção é da Central de Conteúdo.
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6: Vamos lá, Adelardo Machado, muito bom dia para você, ouvinte da programação da Rádio Clube. Fique muito à vontade aqui no Clube Cidade, nesta manhã de quarta-feira. Quartamos neste dia 9 de setembro de 2026. A gente vem chegando nesse dia que tem o sol aparecendo, né? Aquele dia que pra gente é melhor, né? Esse sol chegando, a gente fica mais feliz, mais alegre, e que a gente possa ter. Hoje é quarta, né, galera? Não me confundi, né? Esse feriado de início de semana, rapaz, a cabeça fica uma bagunça, né? Mas vamos juntos trazendo para você a partir de agora muita informação. E o meu bom dia vai para quem está em casa, tá no carro, tá na rua ou tá no trabalho. Fique muito à vontade. Muito obrigado pela companhia. Por aqui, Rodrigo Silvério. Vamos juntos até as 10 horas. O comando técnico é dele. Olha que Fernando, é o Adelar Machado, né? Já fala o primo do Adelar, o Fernando Machado, né? Tava conversando com ele aqui agora há pouco. Fernandão tá sempre com a gente. Tio Dela, no comando mais técnico do rádio. Hoje acordei, Adelar Machado. Já acordo, eu ligo na clube, né? Acordei, tava o tio Dela lá já tocando música boa, de qualidade. Esse menino é fera, Adelar Machado. A coordenação de conteúdo é de Anderson Souza. A direção de rádios, Celeste Basquerotti. Presidência do Grupo SCC, Dr. Roberto Amaral. E a nossa produção, Cristiano Moraes. Esse povo todo aqui até as 10 trazendo para você muita informação e a sua participação aqui na Clube, nesse dia do administrador. É, hoje é dia do administrador e é também dia do médico veterinário. A gente vai trazendo para você então essa conversa. E uma conversa que hoje vai trazer aqui nos estúdios, né, o superintendente da Fundação Municipal de Esportes, Tairone Machado. Já já ele vai estar com a gente aqui na programação, falando um pouquinho a respeito do Parajask, as reformas no estádio Vidal Ramos Júnior, as escolinhas de base, né, os talentos sendo construídos através das escolinhas de base. E também esse fato lamentável, né? Eu até nem faria questão de trazer uma informação como essa, né? Mas a Fundação Municipal de Esportes, ela formalizou denúncia à Polícia Civil e suspendeu a segunda divisão do Jocol após agressões. São muitos jogos e aí, infelizmente, muitas pessoas, né? Eu ia falar outra palavra aqui, muitas pessoas acabam não tendo a consciência que o Jocol é, em primeiro lugar, um lugar de família, é um lugar de respeito, é um lugar onde crianças estão sendo inspiradas a estarem participando das categorias esportivas aqui do nosso município, né? E aí a gente teve um fato lamentável de uma briga que aconteceu no Jocol e, com tudo isso acontecendo, a Fundação Municipal de Esportes acabou suspendendo a segunda divisão do Jocol após estas agressões e formalizou uma denúncia à Polícia Civil. Tem que punir, tem que proibir de jogar e tem que tirar do campo quem vai para uma disputa para praticar violência, né? É inadmissível a gente ter que aceitar que meia dúzia de marmanjos sem vergonha vá querer brigar em campo, não é verdade? Então, tá estressadinho? Vai fazer um boxe, vai fazer um muay thai, vai para uma academia, vai descarregar tudo isso. Você tá carregando de coisa ruim no seu coração em um lugar que pelo menos tem alguém que possa te enfrentar igual, né? Porque no campo lá não, lá é para se divertir, lá é para ter alegria, as famílias reunidas. Eu passo muitas vezes, tem muitos amigos, pessoal fazendo churrasco, conversando, ouvindo um som, ou seja, fazendo que seja um momento festivo, e aí vem uma meia dúzia de porqueira acabar, né, com a alegria de outras pessoas. Tem que punir realmente. Parabéns à fundação que, diante dos fatos, determinou a suspensão e vai fazer com que esse episódio seja agora apurado pela Polícia Civil, que também faz um excelente trabalho com aquilo que é o procedimento cabível. 9:06, 9:06. Esse vai ser um pouco do nosso bate-papo de hoje. Você, é claro, vem pra conversa com Rodrigo Silvério, vai participando. Ô, Adelar, tá liberado aí o nosso WhatsApp, Adelar? Tá liberado e chegando mensagem no 49 991 52 38 83. Ainda não mandou mensagem? Faça o favor de pegar esse celular e escrever aí o seu recadinho para 49 991 52 38 83. É o WhatsApp Clube liberado aqui nesta manhã. Deixa eu ver a temperatura, como é que está, né, Adelar Machado, aqui na nossa cidade nesse momento. Atualizando aqui, estamos com 14 graus já. A próxima hora não tem previsão de chuva e 19 deve ser a máxima. Há um alerta de chuva chegando aqui para a região, de acordo com o IMET, mas não é para a próxima hora. segundo o mapa da meteorologia. 9:07, também você pode e deve acessar o portal de informações mais completo aqui do sul do Brasil. Acesse aí scc10.com.br/clube. Lá tem todas as informações que você precisa para começar muito bem o seu dia. São 9:07. Você pode também pegar o seu café, pode pegar o chimarrão. Hoje, Adelar Machado, eu tava vendo aqui, né? Eu vou pedir para que o nosso ouvinte ele faça a sugestão do chá. Pode ser, Adelar? Vamos fazer até foi a ideia do tio dele. Ele falou: ô, Silvio, eu não tô com vontade de fazer o chá. Tô aqui meio, tô aqui pensando que na programação musical, pede pro pessoal oferecer o chá, então quem tá ouvindo a gente vai me dar a sugestão do chá de hoje aqui na programação do Clube Cidade. Você vai pegar o café, vai pegar o chá da sua sugestão, o chimarrão, e nós vamos juntos até às 10, porque o melhor da manhã é sempre ao seu lado.
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6: Adelar Machado, o pessoal tá participando com a gente já aqui. Você, é claro, passa um café para mim, Adelar, fazendo um favor, aquele cafezinho tradicional. 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Deixa eu ver o que o pessoal tá me sugerindo de chá por aqui, Eduardo Machado. Agora você me colocou no mato, né? Que vai ter mais ou menos umas 300 dicas diferentes de chá. A Eliane tá oferecendo chá de cidreira. Vai anotando aí pra gente fazer na semana. Chá de cidreira. Quem mais tá por aqui? A Ana Paula da Luz tá tomando um chá de cidreira também para acalmar os ânimos do povo que gosta de fazer encrenca. É verdade. Tem que sugerir pro Tairone, né? Ao invés de água lá no Jocó, tem que colocar chá de cidreira. O pessoal acalmar o ânimo, né? É uma também. Obrigado aí, Ana, pela sua sugestão. Um ótimo dia para quem tá tomando chá de limão com mel. É a Ana Laura, a Luana, que estão lá em São José do Cerrito. Chá de cidreira tá ganhando, inclusive com foto aqui, rapaz. Olha que tá bonito esse pé de chá de cidreira aqui. Quem me mandou para mim foi a Maria das Neves. Ô, dona Maria, muito obrigado. Chá de camomila, Rodrigo. Quem manda esse chá de camomila aqui é o pessoal lá da Várzea, né? Estão ouvindo a gente. O Adilson também tá lá em Lambedor e a Aline Macedo da Várzea. Obrigado, Aline, pela participação. Esse chá aí o Duarte gosta muito, né, Duarte? Barbaridade, rapaz. Ali nos Pessegueiros, tomando um Camargo, quem está com a gente? Ô, gostei até da caneca do Camargo, hein? É aquelas de, parece extrato de tomate em lata. É isso aí, né, Silvana? Obrigada, Silvana Patel Miranda, participando desta manhã do Clube Cidade. Rodrigo, um café com pedra brita para os briguentos agressores do Jocol, né? Se juntam para fazer coisa errada, tá certo, e tá tudo muito, muito errado, né? O esporte não é pra isso. Ei, Duarte, não tá fraco não, né? Meu Deus do céu. Quem mais tá por aqui participando? A Sabrina do painel, trabalhando ligadinha com a gente, tomou chá preto hoje, né? Pela manhã, pedindo pra Deus abençoar o nosso dia, que seja um dia maravilhoso, realmente obrigado. O Ivandel tá por aqui também, tomando um café com pão de serrote. Cafezinho gostoso, hein, né, Ivandel? Aquele abraço especial pra você. Vamos rir. Meu café, Rodrigo, aí manda foto pra mim aqui. Tá brincando comigo, Cida Santos? O que que é isso? Batata frita e bolo frito, rapaz, no café da manhã. Meu Deus do céu, mas daí você já é um almoço, um almojanta com café no meio. Rodrigo, chá de cidreira, muito bom dia para todos. É o Cláudio Pereira, bom dia, Cláudio. Chazinho com bolacha, Margarete do Araucária tá por aqui. Chá de limão com mel, de bracatinga e alho é ótimo e acalma os ânimos. É o José de Bocaina do Sul. Seu José, muito obrigado, um ótimo dia pro senhor, obrigado aí pela participação, abraço a todo o pessoal lá de Bocaina do Sul, sempre ouvindo a gente. Chá de hibisco, Adelar Machado, já tomou chá de hibisco, Adelar Machado? Nunca tomou chá de hibisco? É, a Nazilda tá oferecendo chá de hibisco aqui, né? Rodrigo, sempre junto com vocês, muito obrigado aí pela companhia. Quem mandou aqui foi o Ademar, Ademar 100, obrigado, Ademar, um abraço pros brigão. Esse chat é que teve, viu, César? Pessoal mandou um chasco pra mim aqui, rapaz do céu, né? Pessoal da borracharia SL também com a gente, muito obrigado pelo querido audiência. Gente, agora 9:11, você vai tomando um café com o Rodrigo Silvério, Nelson Brás com a gente, nos mercados e lojas de produtos naturais de Lages e região. 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
0: Agora 9:18, 9:18, fique muito à vontade, seja muito bem-vindo aqui na programação do Clube Cidade com Rodrigo Silvério. Só vou mandar um abraço aqui pro Madruguinha, mandou uma foto pra mim que ele, Madruguinha vai todos os dias caminhar lá no aeroporto de Correia Pinto, né? Tem uma parte ali do acesso ali que o pessoal utiliza muito pra caminhar. Ele já pegou e já fez uma foto lá com o seu João Madruga e a dona Ivonete, rapaz. Mandou foto pra mim aqui, meu sogro, minha sogra, né? Que estão sempre ouvindo a gente. E aí os três estão pedindo aí um cafezinho com pão de serrote, né? Tá feito aqui então o registro. E aí o Madruguinha manda pra mim até aqui um troféu da corrida aqui em Lages, a corrida da Independência, né? Que ele participou. Tá aqui a medalha bonita, segundo lugar, rapaz, poxa, que legal, né? Obrigado aí, Madruguinha, participando com a gente aqui na programação e aí trazendo esse símbolo aqui da corrida. Nossa pauta hoje é voltada também ao esporte e eu recebo aqui na programação Tairone Machado, superintendente da Fundação Municipal de Esportes aqui do município. Nossa pauta tem bastante, muitos assuntos, né, Tairone? Bom dia, seja mais uma vez bem-vindo aqui na programação.
11: Ah, primeiro, bom dia, meu amigo Rodrigo, bom dia a todos os amigos e amigas ouvintes aí da nossa Rádio Clube, né? É uma satisfação poder estar aqui mais uma vez compartilhando aquilo que a gente ama, aquilo que é a nossa paixão, que é o nosso esporte local, né? Então, quem agradece somos nós a oportunidade de poder divulgar, né, as ações aí da Fundação Municipal de Esportes.
0: E que tá bem movimentada, né, Terão? Vocês estão ali a milhão.
11: Tá corrido, né? É cansativo, mas é bom, né? A gente cansa por um bom motivo, né? Afinal de contas, a gente tem conseguido trazer grandes eventos para lá, a gente tem conseguido revitalizar as nossas praças esportivas, fortalecer o investimento nas nossas associações, por meio de transporte, por meio de convênio. Então, assim, sabemos que tem muito a ser caminhado, mas graças a Deus estamos num caminho correto.
0: Pro ouvinte já entender e já passar um pano aqui, uma régua nesse assunto, né? A Fundação está formalizando uma denúncia à Polícia Civil e suspendendo a segunda divisão do Jocol após agressões. Como é que está toda essa situação? O que aconteceu, Tarione, para o nosso ouvinte entender?
11: Bom, primeiro, Rodrigo, né? Esse é um tema que nós já estamos trabalhando fortemente desde quando assumimos. É um compromisso da nossa prefeita Carmen Zanotto, né? Fazer a coisa sempre da forma correta, né? Ou seja, e ao mesmo tempo promover o esporte para o seu real objetivo, qual seja, né? Desenvolver a comunidade, trabalhar o espírito de coletividade, ou seja, trabalhar os valores que o esporte assim o trabalha. E nesse final de semana nós tivemos aí amplamente divulgado, né, pelos vídeos, mais um caso de violência na segunda divisão dos nossos Jogos Comunitários de Lages. Os Jogos Comunitários de Lages é um evento histórico, um evento marcante, uma grande bandeira do nosso município de Lages e não pode ser manchada por alguns poucos casos de violência, né? E aí, mediante a isso, a Fundação Municipal de Esportes tomou todas as medidas assim que soube desse caso e nós entendemos que não podemos deixar por isso. Volto a reforçar, o Jocol, ele é da cidade, ele é da comunidade. Nós temos hoje mais de 2.000 atletas que participam do Jocol. Até agora já são mais de 200 jogos, né? Então, esses casos de violência não nos representam. Uhum. E esses casos, ou os fomentadores do processo de violência, não devem estar participando do Jocol. Então, atitudes severas serão sim tomadas. Dentre elas, a denúncia. Primeiro, a gente está analisando todo o material que nós tivemos contato, vídeos, fotos, áudios, testemunhas, para a gente identificar quem foram de fato os causadores dessa ação, e na medida que a gente for identificando, nós vamos denunciar então ao Tribunal de Justiça Desportiva, que é quem de fato toma as atitudes. Uhum. Mas ao mesmo tempo, na tarde de ontem, tivemos então uma reunião com a Polícia Civil, que prontamente atendeu o nosso pedido e vai nos ajudar em então, a identificar essas pessoas e, na medida que for possível dentro da legislação, nós vamos então punir essas pessoas, tanto na esfera administrativa, por via do Tribunal de Justiça Desportivo, quanto na esfera criminal. Nós entendemos que o esporte não deve propagar cenas de violência. Nesse jogo, por exemplo, tinham várias crianças, vários jovens, várias mães, que não podem vivenciar que o esporte traduz essas questões de violência, então por isso as atitudes serão muito severas. Nós entendemos e reforço mais uma vez, Rodrigo, o Jocol, ele é uma marca do nosso município, ele é um programa cultural, esportivo que vai permanecer, mas aquelas pessoas que ainda não entenderam que o esporte não combina com violência, elas vão ser eliminadas dos jogos comunitários e ao mesmo tempo vão responder de forma criminal, porque a partir de agora a Polícia Civil é nossa parceira e nós vamos sim tomar essas atitudes mais drásticas para mostrar que esporte não combina com violência.
0: Perfeito isso. O Jocol na segunda divisão, ele tá suspenso por um período? É isso?
11: O Jocol, ele tá suspenso por um período, até que a gente identifique todas as pessoas, até que a gente encaminhe, né? Esses responsáveis ou esses participantes, sejam eles atletas, árbitros, dirigentes e torcidas. O que que eu quero falar com isso? Que a nossa investigação, ela tá indo além apenas da imagem. Todas as pessoas que instigam a violência também serão punidas, né? Dirigentes que de certa forma instigam em grupos de WhatsApp, dizendo que tem que dar pau, que tem que bater, instigando a violência, também serão investigados. Nós não compactuamos, e isso é uma coisa que a nossa prefeita Carmen Zanotto cobra muito da gente, né? Nós não compactuamos com violência. O Jocol, ele é para você ir lá, se divertir, interagir, ter o seu momento de lazer, curtir com os amigos, fazer novos amigos, ter um momento de lazer com a sua família, e nós não vamos permitir de forma alguma que a violência tome conta do Jocol. Muito embora, Rodrigo, o índice ele é muito baixo, nós já conseguimos reduzir bastante, né? Então você imagine, um universo de mais de 200 jogos, de mais de 2 mil atletas participando, o índice é baixo. Mas esses poucos não podem manchar a imagem de muitos, porque a grande maior parte das pessoas que participam do Jocol são pessoas de bem. E são essas pessoas que têm que ser beneficiado com o investimento público através de um evento como esse. Então, sim, a segunda divisão ela está parada até que a gente consiga identificar e tome as atitudes necessárias para evitar e banir todas as pessoas que não entendem que o esporte não combina com violência.
0: É uma decisão que pode chegar na equipe também, que está disputando o Jocol, ou ela vai ser apenas tratada com as pessoas que fomentarem e participaram das confusões?
11: Eu não posso te adiantar, porque agora o Tribunal de Justiça está debruçado disso, isso, né? Vai tratar disso, mas é muito provável que a equipe tenha a sua punição, né? Uhum. Nós já tivemos casos, por exemplo, que banimos equipes dos jogos comunitários. Eu não posso te dizer se isso vai ser feito agora, se não vai ser feito, porque tudo isso está sendo analisado, mas se a equipe que participou, muito possivelmente ela vai ser sim penalizada dentro do que o Código de Justiça Desportiva prevê e ao mesmo tempo dentro daquilo que a Polícia Civil nos orientar.
0: Uhum. É possível também multa, Tairone, o pessoal está até participando aqui com a gente, né? Olha, eu apitei muito tempo o Jocol e teria que mudar o regulamento, fazer pagar uma multa alta, tem que doer no bolso para que acabem as confusões.
11: Sim, hoje nós já temos, né? Por exemplo, tem algumas multas, na verdade são taxas para você recorrer ao Tribunal de Justiça Desportiva. Só para a comunidade entender, nós temos a comissão disciplinar, que é quem faz a primeira análise, né, da situação e toma a primeira atitude. Uhum. Caso a equipe, o jogador, o atleta ou a arbitragem sinta-se prejudicada com aquela decisão da comissão disciplinar, ela pode recorrer ao Tribunal de Justiça Desportiva, que aí já tem uma taxa para você recorrer. Uhum. Né? Vamos supor que uma equipe seja banida. Então, além do banimento de alguns anos ou alguns meses, enfim, depende a penalidade, para que ela consiga voltar, ela tem uma taxa pesada para que ela consiga voltar. E, ao mesmo tempo, essa taxa ela é atrelada não ao clube, mas e sim ao CPF dos dirigentes que são cadastrados. Então, lá no começo do ano, a gente já fizemos essa alteração, inclusive no regulamento, para que os dirigentes que inscrevem os clubes, eles são os responsáveis pelos clubes, sim, né? E se eles tomaram alguma atitude que seja de promulgação da violência ou de omissão para evitar que a violência ocorra, tanto o clube quanto o dirigente serão punidos, né? Então já existem sim essas taxas e a tendência é que a gente deixe essas taxas ainda mais pesadas. A gente entende que o Jocol, ele é um evento financiado pelo recurso público e a moralidade deve ter primazia dentro de um evento como esse. Então nós não vamos admitir, volto a falar, eu vou bater muito nessa tecla, porque como hoje eu estou superintendente da fundação, mas antes de tudo eu sou profissional de educação física, né? E como profissional eu não posso, em hipótese alguma, deixar com que o esporte seja manchado, uhum, por ações negativas de poucos. Então a gente tem sim que ser firme, seremos muito firmes e os que estiverem envolvidos diretamente, volto a falar, ou indiretamente, serão penalizados a partir de agora, tanto na esfera administrativa quanto na esfera criminal.
0: Até porque chama atenção o pessoal em grupo, né? Fomentando violência. Isso não pode existir nunca, né, Tairone?
11: Não, é porque assim, a violência, ela, existem várias maneiras de serem materializadas, né? A violência, ela não tá apenas no eu dar um soco em alguém, eu dar um empurrão em alguém, mas ela também tá no fomentar a própria violência, né? E aí a gente percebe, e eu tive infelizmente contato com vários áudios, não foi um, não foi dois, de pessoas envolvidas, né, ou não, envolvidas diretamente ou não, mas que instigam, que tem que bater na arbitragem, que tem que dar pau no outro time. Cara, isso é inadmissível. Isso é, deixa nós como profissionais e principalmente como dirigentes entristecidos, porque não é o objetivo do esporte. E isso, Rodrigo, a gente tem que fazer uma análise não apenas do ponto de vista esportivo, mas do ponto de vista social. Porque assim, eu vou dar um exemplo, a minha filha estava jogando um campeonato brasileiro agora em Maceió e um vídeo circulou o Brasil inteiro de um dirigente que tacou a cadeira na cabeça de um dirigente do outro time. Isso foi repercussão nacional. A gente viu, cara, aquele menino que ganhou a camisa do Neymar, que era do time adversário.
0: Time do Corinthians, eu acho, né?
11: Do time do Corinthians, que foi hostilizado. Recentemente, há duas semanas atrás, um pai, porque não concordou com a arbitragem de um campeonato sub-10 de futsal, deu 3 tiros no carro da arbitragem. Então, assim, a que ponto está a nossa sociedade, né? O esporte, do ponto de vista social, ele é um produto cultural. E o esporte, ele existe desde a evolução da nossa espécie humana. E ele traduz como nos organizamos enquanto sociedade. E a nossa sociedade hoje, ela está violenta. E a gente não pode admitir isso. Então, medidas como essa, elas não servem apenas do ponto de vista de punição, mas também do ponto de vista de educação. Nós precisamos, enquanto comunidade, entendermos que o convergir é o que faz sermos melhores. Nós temos que respeitar as individualidades, nós temos que respeitar o nosso colega, e isso nós temos que traduzir para as crianças, porque as crianças serão o futuro da nossa nação. E se essas crianças crescerem convivendo com essas formas de violência, como será a nossa sociedade daqui 10, 15 anos? Então a gente precisa trabalhar a essência do esporte, que ele é também um processo educativo. E se a educação tiver que perpassar por punição, é exatamente o que a Fundação vai fazer. Eu vou frisar de novo, nós não admitimos violência nos eventos promovidos pela Fundação Municipal de Esportes e pela Prefeitura. Então as medidas serão tomadas tanto na esfera administrativa quanto na esfera criminal. Então é um apelo que eu faço a todas as pessoas de bem e aquelas pessoas que têm má intenção. Se você tem má intenção ou se você não sabe se comportar em sociedade, não participe do Jocol.
0: Fica em casa.
11: Fica em casa, porque a grande maior parte quer ir lá se divertir e não quer presenciar ou participar de cenas lamentáveis como foi a do último final de semana.
0: E até só para ir pro intervalo aqui com o Tairone, né, gente? É a segunda divisão do Jocol, né? Ou seja, é um campeonato importante, é relevante para a cidade, mas é uma segunda divisão, né? A briga, ela tem que ser algo que tem que ser extirpado de qualquer tipo de competição, aonde o esporte tem que ser aquele que ganha, né? A família ganha, o filho que tá vendo o pai jogar ganha porque vai querer jogar igual o pai, vai querer participar igual o pai. Então a gente tem que começar a realmente modular e modelar esses sistemas para que não aconteça mais isso, né? É um número pequeno devido ao número tão grande de competição que acaba acontecendo, de jogos, mas que infelizmente, como o Tariano falou, mancha, né? Traz pra gente uma mancha muito terrível de meia dúzia de sem vergonha que tá lá para fazer confusão, né? E esse povo tem que sentir na pele, tem que ser punido realmente. Parabéns à Fundação. Fiquei muito feliz quando eu recebi a informação aqui da comunicação da prefeitura que foi formalizada denúncia à Polícia Civil. Tem que punir, tem que, se tiver que prender, prende. Se tiver que dormir na cadeia, vai dormir na cadeia. Se tiver que pagar a multa cara, vai pagar a multa cara, para prender. Que ali dentro o gramado é para se divertir, é para apoiar, é para fazer com que o esporte possa crescer, que a gente possa realmente ter a vontade de assistir um jogo, numa primeira, numa segunda, de um futsal, de um Inter que tá voltando aos gramados, e não ir pelo lado da violência, pelo lado da briga, pelo lado de onde parece que o músculo, né, a força bruta e física, ela é mais importante do que a gente compactuar com um bom esporte. Então, parabéns de verdade à Fundação por estar tratando na esfera adequada assuntos como esse. Você me dá só um minutinho, Tarona, vou fazer uma rápida paradinha aqui às 9:33, já eu quero falar aqui de coisa boa, de Parajasque, das escolinhas de base, tem campeonato de judô no Jones Minoso, seja muita coisa legal acontecendo, e é o que eu quero destacar aqui na programação do Clube Cidade. 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
14: Agora 9:38.
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14: É, Adelar Machado aqui com a gente na programação do Clube Cidade. Tairone Machado, superintendente da Fundação Municipal de Esportes aqui do município. Já demos uma passadinha aí por essa confusão do Jocol, né? Sabemos que o pessoal vai ser punido. Eu quero falar de coisa boa aqui, Tairone. Parajás que tá batendo a porta aí e a preparação segue a milhão.
16: A Olesk.
14: A Olesk, na verdade. É o Olesk, né?
16: O Parajás que a gente teve um ano passado, que foi um grande evento, assim, Rodrigo. Acho que é interessante a gente reforçar isso, né? Porque foi um evento que reuniu ali quase 3 mil para atletas e Lages, assim, foi muito feliz, não apenas pela gestão do evento, mas também como a cidade abraçou o evento. Então foi muito bonito. Hoje nós tivemos há duas semanas atrás o Parajás, que é a edição 2026 em Chapecó, né? E nós fomos uma cidade muito referenciada por Chapecó e pelos dirigentes da Fesport por aquilo que fizemos no Parajás. Então esse Parajás que nos orgulha muito de 2025.
14: E agora sim, então, o Olesk, né? O Olesk que tá chegando. O que que é o Olesk, Terando, pro ouvinte entender um pouquinho?
16: Vamos lá, então. A Olesk, se o Parajás que já foi grande, a Olesk é cerca de 3 vezes maior. Tá? A Olesk é a Olimpíada Estudantil Catarinense. Envolve atletas de 12 a 16 anos, em sua grande maioria de 14 a 16 anos, em 18 modalidades esportivas, uhum. E envolve aproximadamente de 4 a 6 mil atletas no nosso município. Isso sem falar de todo o staff que vem junto, né? Porque vem dirigente.

0: parentes, vem familiares. A OLESC, ela é pela faixa etária dos atletas, ela tem uma característica muito grande, Rodrigo, que muitos pais vêm junto. Uhum. E eu posso falar isso com propriedade, uhum, porque eu sou pai de atleta.
1: Acompanha,
0: e quando,
1: né,
0: os filhos estão na OLESC, a gente acaba indo no final de semana assistir os jogos. Então, além de um evento esportivo, ele é um evento que impacta na economia do, uhum, nosso município. Então, muitos desses pais vão se alimentar, vão consumir, vão se hospedar aqui. Uhum. Então, é isso que a gente pretende, né? Através desses grandes eventos, fomentar a economia do nosso município.
1: E,
0: né,
1: receber bem esse pessoal que vem, né, Tairone? Isso é importante,
0: e
1: né?
0: E receber que, assim, cara, o nosso povo lagiano é um povo hospitaleiro, né? Eu não tenho dúvidas que também na OLESC nós vamos ser muito elogiados, não apenas pela administração do evento, mas também pelo acolhimento da nossa população. Então, eu já conclamo e convido a todo mundo, você que tem uma mercearia, você que tem, né, um restaurante,
1: padaria,
0: você que tem um hotel, uma padaria, farmácia,
1: né?
0: Trate bem esses atletas, porque quanto mais eventos nós tivermos como esse, maiores são as chances da nossa venda, da nossa economia. Mas isso eu não tenho dúvida.
1: E é um cartão,
0: Rodrigo,
1: de visita, né, Tarano, que o pessoal vai levar para outro lugar, como foi para Chapecó. Até tô recebendo aqui a dona Maria, ela participou do Parajasca em Chapecó, voltou com medalha, com troféu.
0: Atleta nossa.
1: Tá abraçando o professor Augusto, Tairone, né, pela coragem aí, não medirem esforços, auxiliando os atletas. E mensagens como essa, ou receber muito bem um atleta, é um cartão de visita que a gente deixa da cidade, é uma marca positiva.
0: Não, com certeza, né? Todo mundo é consumidor, todo mundo quer ser bem tratado, né? Agora, quando a gente é bem tratado, tanto no comércio, mas também pela população, isso faz com que o nosso município enalteça ainda mais. Rodrigo, só para tu ter uma ideia, desses 6.000 atletas que pode chegar, tá? A exemplo, uhum, do que aconteceu em Blumenau, nos joguinhos abertos, a expectativa do número é muito parecido, eles passaram de 7.000 atletas, tá? Então, a tendência é que Lages também aumente esse número de atletas. Mas todos esses atletas ficarão, em grande parte, hospedadas nas nossas escolas. Hoje nós temos praticamente 30 escolas da rede estadual, o qual já tenho que mandar um abraço pro professor Armando, que está trabalhando incansavelmente nas escolas, reformando banheiro, reformando piso. Também pro nosso secretário Christian da Educação, que também está fazendo adequações nas escolas, porque são 30 escolas, Rodrigo, e essas escolas, elas são espalhadas pelos nossos bairros. Uhum. Então, muito provavelmente, você que tem uma padaria, uma mercearia no bairro, essa galera vai estar consumindo aí com vocês. Então, tratem bem para que a gente tenha cada vez mais eventos e a nossa economia seja impactada também.
1: Quando que começa a OLESC, Tairone?
0: A OLESC já inicia no próximo dia 24.
1: Tá aí já.
0: Em Timbó, uhum, tá? Por que em Timbó? Porque a modalidade de atletismo foi uma reivindicação dos próprios atletas da FESPORTE e da Federação Catarinense de Atletismo. Uhum. Por quê? Porque hoje nós não temos ainda uma pista sintética de atletismo, né? Uhum. E a OLESC, ela é um evento oficial, então grande parte desses atletas utilizam os seus índices nessa competição para conquistar bolsa atleta, uhum, de nível estadual e de nível nacional e também nos seus municípios, né? Uma pista sintética, ela é mais rápida do que uma pista de terra, que é como nós temos no nosso município. Então, por isso, para beneficiar os atletas, a gente acabou levando o atletismo para o município de Timbó, que vai acontecer de 24 a 27. Uhum. Aqui em Lages, no dia 6, do dia 6 ao dia 18, é então a fase estadual da OLESC, né? No dia 6, a chegada das delegações, possivelmente 99,9% de certeza é que o cerimonial de abertura seja então no dia 7 de outubro, lá no Jones Minosso, e a partir do dia 7, então, começam todas as competições das 18 modalidades esportivas que estarão sendo disputadas aqui no nosso município.
1: O pessoal está perguntando a próxima Parajás, que já tem local? Eu até quero aproveitar e perguntar, depois da OLESC, o que vem de grande competição estadual aqui para nossa cidade?
0: O Parajás, que na verdade ele precisa ser uma... todos os eventos da FESPORTE, que são os eventos, digamos, oficiais do estado de Santa Catarina, em que a gente vai enquanto delegação, eles passam por homologação do Conselho Estadual de Esportes. Uhum. E esse processo já está sendo formalizado, então eu não saberia com exatidão dizer, mas eu sei que Criciúma está disputando, Brusque, se eu não me engano, também está disputando, mas não é uma informação oficial, ainda, tá? Não é uma informação oficial. Do ponto de vista de eventos aqui, nós temos então já nesse final de semana, bem legal convidar o pessoal que gosta das artes marciais, né? Nesse final de semana nós temos o campeonato estadual de judô. Então os tapetes já chegaram aqui no nosso município, dá um trabalhão para montar aquilo tudo, cara, todos. Os tatames, mas é muito bonito, então os tapetes já estão todos aqui. A partir da quinta-feira a gente já começa a montagem no Jones Minosso, e o Jones Minosso torna-se um palco, então, de nível estadual, do campeonato estadual de judô. Aí começa o LESC, passando ao LESC nós vamos ter o campeonato estadual de tênis de mesa, também um grande evento, assim, envolve muitos atletas, também convido o pessoal, o Jones Minosso, ele passa a ser um palco gigantesco aí do tênis de mesa, são mais de 15 mesas montadas, depois disso a gente vai ter o retorno do campeonato catarinense de BMX, então na nossa pista Júlio César Sens, há muitos anos o município não cedia esse evento, então para você que gosta de um esporte de adrenalina, vale a pena. Se eu não me engano, dia 24 de outubro, mas eu volto dizendo a data correta, porque agora de cabeça não lembro. E aí vem uma sequência de finais aí de campeonato de handball, de futsal, enfim.
1: Não para nunca.
0: Não,
1: né?
0: Para. Não para nunca. As nossas praças esportivas, elas estão abertas de segunda a segunda. Começamos praticamente às 7 da manhã e vamos até a meia-noite, todo dia cheio e grandes eventos aí no nosso município.
1: Maravilha. Já são 9h47, para fechar, a gente tem o Internacional retornando aí à Série C. Eu queria saber como é que está a parceria, né, da Fundação com relação ao estádio Vidal Ramos Júnior, né? A parte da estrutura preocupa muito, já até conversou aqui na programação, o gramado foi todo revitalizado, fizeram um excelente trabalho, inclusive no gramado, mas como é que tá essa questão da estrutura do estádio, Laterone?
0: Nós estamos então fazendo aquelas questões emergenciais que são necessárias, né, Rodrigo? A exemplo do que já fizemos primeiro, sem gramado não tem futebol, então nós focamos muito nessa questão do gramado e agora a gente tá então fazendo aquelas partes que muitas vezes não aparece, que é, cara, a questão da eletricidade, né? Principalmente ali nos pavilhões, então a gente teve que refazer praticamente todo o sistema elétrico, tanto dos vestiários, quanto do pavilhão novo, quanto das dependências de banheiro, então a gente já está concluindo isso. Agora hoje, inclusive, em parceria com a Semasa, já agradeço toda a parceria lá da secretária Paula, nós estamos fazendo as desobstruções dos sistemas de encanamento, né? Então, voltando a funcionar banheiro, voltando a funcionar chuveiro, para que os jogadores, tanto os jogadores profissionais quanto os jogadores amadores, tenham umas condições melhores, né? Mas eu não posso deixar de frisar aqui, Rodrigo, que nós tínhamos um processo de planejamento, que nós trabalhamos há praticamente um ano e meio, que era uma revitalização geral do nosso estádio Vidal Ramos Júnior, né? E aí, por consequências adversas, entendeu-se por grande parte da comunidade que utiliza que não era necessário fazer essa reforma geral, quando nós retiramos, então, ou paralisamos esse projeto, para a gente ver o que queríamos fazer. Então, as medidas que nós estamos tomando agora, elas vão ser, sim, paliativas, porque não estava dentro do nosso planejamento fazer medidas paliativas, e sim a revitalização completa do nosso estádio Vidal Ramos Júnior, com pista de atletismo, com gramado sintético, com gramado auxiliar, a revitalização da arquibancada nova, a demolição da arquibancada velha, que está condenada, mas não foi possível no momento. Então, esses paliativos a gente está sim fazendo, porque o estádio hoje ele é utilizado por muitas pessoas. Nós abrimos a partir das 5 horas da manhã, Rodrigo, fechamos às 9h30, porque o pessoal corre, cara, diariamente a gente tem mais ou menos 300 pessoas participando, correndo lá no entorno da pista ao longo do dia. Nós temos o futebol amador também, que é a nossa intenção fazer as finais do Jocol, e obviamente que nós temos o futebol profissional que também vai se beneficiar, né, com essas reformas.
1: Tá certo, Tairone, eu não tenho mais tempo, deixei algum assunto aí, fiquei devendo alguma pergunta?
0: É sempre bom ficar com algum assunto para que você me convide de novo para a gente trazer mais informações. Mas, Rodrigo, de antemão, eu quero, do fundo do coração, em nome da Fundação Municipal de Esportes, te agradecer pela parceria de sempre, né? Nós estamos aqui até para te deixar informado, porque tu é um grande idealizador, talvez uma das primeiras ideias foram tuas, a descida da escadaria do Morro da Cruz. Nós já estamos com cerca de 60% da captação do recurso. Quase. Então, tá andando, e tão breve nós tenhamos então essa definição, que possivelmente, ontem inclusive nós estávamos com a Federação Catarinense de Ciclismo, possivelmente ele vai ser um evento perene, ou seja, vai durar ao longo dos anos, e vai ser possivelmente a abertura do calendário anual dos eventos do ciclismo. Então, provavelmente no início de fevereiro, finalzinho de fevereiro, é que a gente vai ter a materialização desse evento. Mas agradecer a Rádio Clube e principalmente a você, meu amigo Elcio, o amigo Volpato aí, que são amantes do esporte e sempre estão nos ajudando a divulgar todas as informações.
1: Maravilha, Tairone, muito obrigado, ótimo dia. Obrigado aí por estar sempre com a gente, atualizando, né? Trazendo essas informações. Tairone Machado, superintendente da Fundação Municipal de Esportes aqui do município. Agora 9:51. Faço mais uma rápida paradinha aqui na programação. Já nós voltamos trazendo para você a mensagem do dia.
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0: Meu amigo, minha amiga, tem dias em que a gente olha para dentro e pensa, eu não tenho mais forças. E talvez você esteja exatamente assim, cansada de lutar, de esperar, de tentar aparecer algo novo ou parecer forte, quando na verdade você está no seu limite. Mas lembre, existe uma força que não nasce da nossa capacidade, nem depende das circunstâncias. É a força que vem de Jesus. Quando as pernas não conseguem mais caminhar, Ele sustenta. Quando o coração está apertado, Ele traz paz. Quando você pensa em desistir, Ele lembra que a sua história ainda não terminou. Não tenha vergonha de dizer, Jesus, eu não consigo sozinha. Porque reconhecer a própria fraqueza não é derrota. É abrir espaço para Deus agir no seu coração. Entregue a Ele o seu cansaço, a sua preocupação e aquilo que você não consegue resolver. Talvez você não tenha mais forças, mas Jesus ainda é a sua força. 9:58, vamos fechando a programação de hoje do nosso clube. Passou rápido, né, Delano Machado? Clube Cidade hoje, olha, foi rapidão. Agradecendo a todo mundo que participou com a gente, muito obrigado pela companhia, muito obrigado pelo carinho da audiência. Vem chegando aí Hora da Notícia. Na sequência tem Clube Comunidade com a Dilson Oliveira. Eu volto amanhã às 8 horas na primeira edição do Jornal da Clube. A todos um grande abraço, muito obrigado pela companhia e até mais.
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0: Olá, bom dia. Quem vai fazer a prova nacional docente deve ficar atento. O cartão de confirmação da inscrição será disponibilizado hoje, dia 9. O documento traz informações importantes para o candidato, como o local onde a prova será realizada. A aplicação da PND está marcada para o dia 20 deste mês. A orientação é acessar o sistema oficial e conferir os dados com antecedência, evitando problemas no dia do exame. A polícia militar prendeu um homem por tráfico de drogas durante uma operação no bairro Getal, aqui em Lages. A ação envolveu equipes do Tático, Canil e Agência de Inteligência. O homem abordado com crack e maconha indicou o imóvel onde teria comprado a droga. No local, os policiais encontraram aproximadamente 57 gramas de maconha e 27 gramas de crack, além de dinheiro, balança de precisão, lâminas para fracionamento, anotações e um celular. O homem foi preso e levado para a Delegacia de Polícia Civil. 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Para a Hora da Notícia, Rodrigo Silvério.

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0: 2:02. Bom dia, estamos começando o programa Clube Comunidade. Apresentação, Adilson Oliveira, trabalhos técnicos de Adelar Machado. É isso aí, temperatura marcando 16 graus aqui no centro, os telefones liberados, 3221-3102 e também o 3221-3103. Hoje nós vamos receber o secretário de obras do município, o secretário Kleber Machado Arruda. Vamos falar sobre obras na Avenida Brasil. Avenida Brasil, o pessoal reclamava de alagamento, o pessoal está fazendo serviço de tubulação e depois vem também a pavimentação. Mas daqui a pouco o secretário vem falar sobre esse assunto para nós aqui no Clube Comunidade. Temos uma ligação, vamos atender o ouvinte. Alô, bom dia.
1: Bom dia, Adilson.
0: Oi, quem?
1: É o Luiz aqui do Santa Catarina, Adilson.
0: Oi, Luiz.
1: Adilson, eu tô pedindo socorro com a saúde. Eu postinho do Santa Catarina, eu ligo pra secretaria, ninguém me atende, a gente de saúde não vem. Eu tô com problema de saúde, eu pedi a visão por causa da diabetes, faço exame. Semana passada eu fui na médica, eu fui na UPA, eles mandaram eu ir pra médica. Agora hoje fui na médica, não tem médica essa semana, Adilson. E eu ligo lá pra falar com a secretaria. Sexta-feira não consegui no telefone, ontem eu não consegui falar com o postinho de saúde no telefone. Eu não tenho visão para poder ligar, daí eu tenho que depender dos outros virem aqui para ligar, porque a minha esposa trabalha, quando ela vem me dá o almoço, Adilson.
0: E não tem um outro familiar que vá até o postinho?
1: Não tem, meu filho trabalha, Adilson. Daí eu tenho agente de saúde, daí quando ela tem que faltar no serviço para me levar no médico, Adilson. Daí para pegar um atestado é complicado.
0: Vamos ver o que a gente pode fazer para ajudar o senhor.
1: Eu tô pedindo socorro, a Secretaria da Saúde não me atende, eu ligo para lá, ó. Desde sexta-feira tentando ver um piazinho aqui ligar para mim, que daí ele enxerga, ele é
0: esperto. Mas assim, ó, a família tem que lhe dar auxílio também.
1: Não, os filhos ajudam, mas daí, se ele sair do emprego, você já sabe, se vocês faltarem, um já foi mandado embora.
0: Mas à noite não funciona o postinho? Tem posto que funciona
1: até as 10? Mas minha esposa trabalha até as 10 horas da noite, Adilson. E daí o médico da noite é ruim. O médico da noite é ruim, o médico da manhã é bom. Eu tô com os exames prontos, ficou pronto hoje pra mim mostrar. Só que eu não consigo, o agente de saúde faz 4 meses que não me aparece.
0: Vamos ver o que a gente pode fazer pra ajudar o senhor nessa questão aí, né? Atenção, agente de saúde do bairro Santa Catarina. Pessoal, conhece.

0: todo mundo, né? Conhece todo mundo. Agora, lembrando que a família tem que auxiliar, viu, gente? Quando é uma pessoa com deficiência, a família tem que auxiliar, né? Ou vai em outro lugar no posto, pede a presença, família também é responsável pelo encaminhamento, da pessoa que está precisando. Vamos ver o que que a gente pode fazer para ajudar esse senhor aí. 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Vamos com Cláudio Pereira, isso não é lá. Aniversário da Color Tintas, 7 anos? 7 anos, e o Cláudio tá lá. Hoje tem um café especial, Cláudio, é isso?
1: Olá, Dilson Oliveira, bom dia a você, bom dia ouvintes do programa Clube Comunidade. 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Daí você deve estar perguntando, Adilson, por quê? 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Isso aí é um ganho para Lages. Com certeza o Marcel, que é o gerente, está feliz da vida. 7 anos não é 7 dias nem 7 meses. São 7 anos, Marcel, bom dia.
2: Bom dia, ouvintes da Rádio Clube. É, mais um ano a gente fazendo história dentro de Lages aí. E a gente, graças a Deus, se consolidou e só tem a agradecer pelo povo lajeano que abriu, ó, as portas e deu oportunidade para nós mostrar o nosso trabalho, né? E consequentemente isso, ó, a loja vem crescendo ano após ano. Quando a gente abriu a loja era com 9 funcionários, hoje a gente somos em 38. Então isso é muito gratificante, né? 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
1: Com certeza, né? Não só o pessoal que fazem parte aqui da Color Tinta, exemplo de você, Marcel, os demais colaboradores, os clientes ficam felizes, os chapeadores, o pessoal que trabalha com pintura de prédios, casas, enfim, porque aqui você encontra o carinho, o bom atendimento.
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1: 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Continua daí a Dilson Oliveira.
0: Certo, Cláudio, obrigado aí pela participação, parabéns a Color Tintas, aniversário hoje então, 7 anos. 10:10. Daqui a pouco nós temos a participação do... Ontem levantamos aquele assunto lá da cooperativa de reciclável, que segundo informações, eles informaram que, disseram que a Semasa não estava passando recursos para o pagamento da cooperativa. A diretora Paula disse que a cooperativa não manda os papéis atualizados para que a Semasa faça o pagamento. O Amarildo Volpato ontem ouviu a diretora da Semasa e hoje ele fala com o contador da cooperativa, o Aldo Esmeri. Podemos ouvir, Adelaia? Podemos ouvir? Vamos então aí com a participação do Amarildo Volpato, falando com o contador da cooperativa sobre a situação lá da documentação.
3: Bom dia, Marildo. Bom dia também, ouvintes da Clube. Obrigado pela oportunidade de estar aqui falando com vocês e estar trazendo informações a respeito da questão Semasa e também da Cooperlages. Me chamo Aldo, eu sou proprietário de uma empresa de contabilidade e assessoria financeira. Nós fomos contratados para que possa assessorar a Cooperlages em relação aos seus trabalhos. Fomos escolhidos pela própria Cooperlages para assessorá-los, então não houve uma imposição de seja da Semasa ou seja de qualquer outra empresa para assessorá-los, né? Nós fomos contratados e iniciamos essa assessoria no dia 29 de julho, portanto é uma assessoria bastante recente. Porém, nós já conhecemos o trabalho da cooperativa já há muitos anos, nós viemos de forma informal acompanhando, né, o trabalho da cooperativa e os conhecemos. Por conhecê-los, nós reconhecemos a importância da Cooperlages na política de resíduos sólidos para o município. Porém, cabe a nós, como empresa contratada, emitir uma opinião extremamente técnica, baseada estritamente em fatos, e esses fatos é o que nós vamos tratar a partir de agora. Basicamente, a cooperativa, né, Cooperlages, ela possui um contrato vigente com a Semasa. Esse contrato estabelece direitos e também obrigações da cooperativa para com a autarquia. Essas obrigações são conhecidas por nossa assessoria e são levadas a conhecimento da Cooperlages. Foram diversas reuniões, foram feitas diversas orientações a respeito das questões burocráticas referentes a esse contrato. Nós observamos no decorrer desse trabalho que algumas de nossas orientações elas deixaram de ser observadas pela cooperativa. Um dos pontos centrais dessa questão é o próprio recolhimento, né, da previdência, que é o INSS dos cooperados. O INSS é uma exigência legal referente à contratação de pessoas, senão elas ficam contratadas frias. Não é meramente uma obrigação contratual, ela vai além. Ela é uma obrigação legal de qualquer empresa que contrata cooperados, né, no regime de cooperado, ela precisa observar as questões tributárias. E essas observações, elas são feitas por nós e precisam ser seguidas pela cooperativa. Nós passamos e orientamos todas as questões técnicas relativas ao contrato para a Cooperlages. Nós temos isso tudo muito documentado. Nós inclusive fomos além, nós entregamos as guias para a cooperativa fazer o recolhimento e ela optou, né, por si só, mesmo sabendo, mesmo sendo orientado, optou por seguir esse caminho de não recolher. Portanto, nós entendemos que a questão do não repasse da Semasa para a cooperativa, ela tem razão quando se não consegue comprovar o recolhimento. Porém, é preciso deixar muito claro que essa orientação seguiu daqui e elas estavam conscientes de toda essa situação. A cooperativa também possui acesso à conta bancária, ela possui as senhas e são elas mesmas que fazem os pagamentos. Portanto, elas tinham as guias em sua mão e tinham também a senha da conta bancária e o dinheiro da conta bancária para que possa ser feito os pagamentos. A nossa análise técnica é que a ausência dos repasses, né, pela Semasa decorre do não atendimento às exigências previstas no contrato. Não se trata de qualquer um posicionamento político ou pessoal, a gente, muito pelo contrário, a gente torce, né, que o contrato da Semasa com a Cooperlages ele seja restabelecido, porém é uma questão estritamente técnica e documental. Então, eu quero deixar muito claro que a nossa assessoria cumpriu o seu papel, seja orientando, alertando, entregando os documentos, apresentando as obrigações e permaneceu à disposição da cooperativa e também da Semasa durante todo esse tempo, né? O nosso objetivo não é aumentar o conflito e sim buscar uma forma de resolvê-lo, primeiro trazendo as informações, né, contribuindo para a verdade, para que daí seja encontrada a melhor solução possível. Esperamos então que as partes elas conversem, encontrem uma solução técnica responsável para que possa resolver esse problema, tá? Nós temos total interesse e estamos à disposição para contribuir para isso. Então eu quero agradecer a oportunidade de trazer esses fatos e nos colocar à disposição para que a gente possa contribuir para que esse problema seja logo restabelecido. Muito obrigado.
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0: Muito bem, 10h17. Então, gente, assim, ó, ficou bem claro com o contador da cooperativa, o Aldo Ismério, que não está em dia o fornecimento de dados, de documentação. E se não está em dia, a Semasa não pode fazer pagamento. E o contador deixou bem claro no áudio, já explicou isso pro pessoal da cooperativa, eles deveriam saber disso. Deveriam saber. Segundo, então, o contador, os papéis não estão em dia, a documentação, e não tem como a Semasa fazer pagamento sendo assim. Tá bom? Para resumir o assunto. 10h17, após o intervalo, vamos conversar com o secretário de Obras e Infraestrutura do município, o Coronel Kleber Machado Arruda, com a gente aqui no estúdio. Vamos falar das obras da Avenida Brasil, após o intervalo.
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3: Muito bem, agora 10h20. Estamos aqui no estúdio com o secretário de obras do município, mas antes o Volpato está lá na Avenida Brasil e é sobre isso que nós vamos falar aqui com o secretário Kleber Machado, mas vamos ouvir o Volpato antes, está ao vivo lá na Avenida Brasil, é isso, Adelar? Vamos lá.
4: Olá, Dilson, bom dia, um abraço a todos que estão conosco aqui no Comunidade, também nosso cumprimento ao secretário Kleber, que está aí na bancada com você. Eu estou aqui na Rua Brasília com a Belisário Ramos Acará. O trânsito está interrompido, a obra segue, como eu disse ontem, é uma obra gigantesca, são mais de 500 galerias que serão colocadas ao longo da Rua Brasília, indo até a Avenida Brasil, mas são detalhes que o secretário Coronel Kleber vai detalhar pra gente agora aqui no Comunidade. Mas o que eu quero alertar é que o trânsito permanece interrompido, praticamente finalizando esse corte que foi feito na Cará, praticamente já foi feita a cobertura, faltam colocar aí mais 3 ou 4 galerias. Imagino que após o meio-dia o trânsito será liberado aqui. Conversava com a equipe técnica, com o senhor Arnoldo, né, que está coordenando o trabalho aqui por parte da empreiteira. Então deve ser liberado, mas tudo está bem sinalizado com os cones ali, por enquanto, na altura da Igreja do Evangelho Quadrangular, continua o trânsito interrompido, o pessoal tem que buscar alternativas como a Rua Piauí, Rua Pará, né? E para continuar acessando a Presidente Vargas. Nesse momento não é possível em decorrência das obras das máquinas por aqui. Onde a clube está, Amarildo Volpato.
3: Abraço, Volpato, obrigado pela participação. E o secretário de obras, o Kleber Machado Arruda, com a gente. Secretário, bom dia, bem-vindo.
5: Bom dia, Dilson, bom dia a todos os ouvintes aí do Clube Comunidade. Vamos lá, vamos passar algumas informações aí das nossas ações e particularmente essa obra que iniciou aí no dia de ontem, né, ali na nossa Avenida Brasil, com a Rua Brasília e a concordância ali com a Belisário Ramos, né, que é o que traz um maior desconforto aí pro usuário e etc, que são necessários desvios por ali.
3: Secretário, o primeiro momento é arrumar a tubulação para tentar resolver o problema de alagamento, é isso?
5: Essa obra, Adilson, é uma obra de quase 5 milhões de reais e eu diria que 70% dessa obra é a obra de macrodrenagem. Duas linhas de galerias, né? São as peças, as aduelas, né? Que é o termo técnico disso, que vão ser ali assentadas ao longo da Rua Brasília e cruzando aquele trecho ali da Belisário, né? E desaguando no nosso rio Cará. Então é uma obra bem complexa, é muito complexa, escavações profundas, lembrando que na Belisário Ramos nós temos o nosso sistema de esgotamento sanitário principal da cidade, né? Corta toda a nossa Belisário e vai para nossa estação de tratamento de esgoto lá no Cacitiro. Então é uma obra assim bem complexa. Só complementando, então, estava escutando aí o áudio do Volpato, né? Ontem no final do dia, depois que fizemos essa travessia das primeiras peças ali na Belisário, o tráfego foi até liberado, mas hoje pela manhã, né, já tomamos uma linha de ação. Então, o tráfego permanecerá bloqueado 24 horas e por no mínimo mais 2 semanas até nós lançarmos a nova linha de aduelas, de galerias ali naquela concordância com a Belisário, e só vamos liberar o tráfego depois de recompor o pavimento. né? Então, tem um período de chuva, tem chuva chegando, talvez hoje já, mas amanhã e sexta-feira com certeza, muita sujeira na pista, então não é seguro liberar o tráfego. Experimentamos isso no dia de ontem, não deu certo, não está seguro. Então, o tráfego, no mínimo, pelas próximas 2 semanas, permanecerá totalmente bloqueado naquele trecho. Então, a linha de ação, a opção, é exatamente quem está vindo pela Belisário, entra ali pela rua Ceará e sai novamente pela rua Maranhão. É isso que até saiu no nosso comunicado aí de ontem. Então, é importante ratificar isso.
3: Secretário, e a água com a tubulação para sair aonde? A água que acumulava na Avenida Brasil?
5: Não, exatamente, né? O nosso grande problema ali, que essa macro drenagem vai resolver, é exatamente aquele acúmulo de água ali na, por volta ali no entorno da rotatória que nós temos ali entre Brasil e Brasília, e esse alagamento ele se estende até a altura da rua Piauí. Então, com essa obra de macro drenagem, com toda uma nova tubulação de uma rede de drenagem tubular, né, com bueiros de concreto também, a nossa expectativa é que isso seja resolvido, e vai ser resolvido, né? Então, é uma vazão grande que estamos assentando ali nessas duas ruas e chegando ali no nosso rio Cará para resolver esse problema. Claro que diante de chuvas muito fortes, né? E infelizmente temos essa expectativa, né? É possível que tenhamos problemas ainda, mas muito pontuais e muito rápidos, né? O escoamento está sendo triplicado, quadruplicado, o escoamento da água ali com essa obra. Mas se cair um dilúvio na nossa cidade, é claro que nós teremos problemas não só nesse trecho, mas também em outros pontos ali da nossa Belisário, porque, como eu já ratifiquei aqui, o problema do Rio Cará não é a velocidade de escoamento da água dele, que é boa, né? Então, quem passa em dias de muita chuva ali observa que a velocidade da correnteza ela é bem forte, mas o problema do Rio Cará está no Rio Caveiras, né? Então, o Rio Cará bate no Rio Caveiras também cheio, e aí, claro, né, que ocorre essa questão, esses alagamentos em alguns pontos ali que a gente sabe ali, e até o transbordamento, né, na altura do fórum, essa última chuvarada agora, o Cará saiu da sua caixa ali na ponte do nosso terminal urbano e outras ruas adjacentes ali que acabam sofrendo também, como a Soro Pitimista, né, a Carolina Batalha também, a rua ali ao lado do COC, que dá acesso ao COC. Então, esses problemas aí dependem exatamente do deságue, para que sejam solucionados, depende do deságue do nosso Rio Cará, lá no Rio Caveiras. Ou seja, é necessário uma obra gigantesca, né, que nós não temos nem isso, né, uma obra gigantesca de desassoreamento do nosso Rio Caveiras. Então, o problema está lá no Rio Caveiras, mas não existe nem estudos iniciais, né? Já me trouxeram alguma coisa que o CAVE poderia, em algum momento, no passado, ter feito estudos desta natureza, mas não há nada de concreto nisso.
3: Secretário, depois da tubulação feita, aí vem a pavimentação, vai ser asfalto?
5: Isso, exatamente, né? A Brasília toda vai ser um pavimento asfáltico. No trecho da rua da Avenida Brasil, que é pequeno, como eu falei, um pouco acima ali da rua Piauí até a rua Brasília, vamos continuar com a lajota, porque nós temos um planejamento já para o ano que vem para fazer toda a Avenida Brasil, aí sim, de pavimentação asfáltica, desde a Dom Pedro até a Presidente Vargas.
3: Isso não é para agora, então?
5: Isso não é para agora. Isso é um investimento de mais 2,5 milhões que já está planejado, e o projeto também já está pronto para 2027. É uma questão agora de viabilizarmos os recursos também junto ao governo do estado para isso.
3: Adelar, fazemos o intervalo, 10:30, já voltamos aí com mais perguntas. Estamos conversando com o secretário de Obras e Infraestrutura do município, Kleber Machado Arruda. A previsão do tempo? Vamos lá então.
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6: Bom dia. Segue com tempo instável durante essa quarta, quinta e sexta por conta da propagação de instabilidades aliadas a um sistema de baixa pressão que vagarosamente passa sobre o estado. Agora pela manhã, ainda é aproveitável com tempo seco, algumas variações de nuvens, um céu parcialmente nublado, o sol até aparece em algumas cidades, mas não por muito tempo. E durante o período da tarde e noite, a condição de chuva vai aumentando gradativamente à medida que nuvens carregadas vão se deslocando sobre a região. Com relação a quinta, sexta, tem previsão de chuvas ocasionais de intensidade fraca a moderada, intercala com períodos curtos de melhora. Em alguns momentos, chuva forte, podendo vir acompanhadas de raios, granizo e ventania. Em outros momentos, chuvas mais fracas e momentos de melhora. Volumes mais representativos, mais significativos, são previstos principalmente para o Paraná. Mas mesmo assim, um outro ponto com algum pontual transtorno não dá para descartar. A expectativa é que nós mantenhamos o domínio do tempo mais seco ao longo do fim de semana, frio e geadas isoladas, principalmente no topo da Serra Catarinense. Peter Scheuer, meteorologista, com a previsão do tempo.
3: Muito bem, previsão do tempo. 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
6: 10 horas 38 minutos.
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6: Vamos continuar o nosso bate-papo aqui no estúdio com o secretário de Obras e Infraestrutura do município, Kleber Machado Arruda. Vamos falar agora aqui com o secretário. Primeiro, responder um ouvinte perguntou ontem para nós, secretário, sobre a rua Eleodoro Muniz, lá na área industrial. Como é que está a situação lá daquela pavimentação?
7: Não, as obras por ali, em todas as nossas áreas industriais, né? Que são três contratos bem distintos que nós temos ali, né? Um é um contrato que envolve obra, como eu falo, de execução indireta, né? Obra contratada. Depois eu quero até esclarecer algumas coisas sobre isso. Mas nas três áreas industriais, nós temos um contrato que engloba a Eleodoro Muniz, a Aristeu Rodolfo e a Clélio Miola. Então, toda a parte de drenagem já está concluída, drenagem subterrânea e tudo mais, e uma das camadas do pavimento também já foi concluído ali, na Eleodoro Muniz, na Clélio Miola e na Aristeu, que é a chamada camada de subbase. É uma camada com um material que nós chamamos de macadame, ali são 30 centímetros de macadame. Esse macadame, ele foi travado com a base de brita graduada, e agora nós estamos numa fase que nós temos que assentar todos os meio-fio, todos os meio-fio ali, da Aristeu, da Eleodoro, da Clélio Miola, etc., para vir com a camada de base. E depois da camada de base já é a camada asfáltica, a nossa capa asfáltica. Então essa fase agora, ela dá uma travada, né? Porque é um assentamento

0: anual de meio-fio, que você tem que fazer o rejunte do meio-fio e tudo mais. O meio-fio já está sendo finalizado na Aristeu Rodolfo, né? Porque ali são extensa. A Clélio Miola é menorzinha, mas a Aristeu Rodolfo ela é bem extensa, e a Eliodoro Muniz mais ainda. Então, essa semana ou na próxima semana já começa esse meio-fio na Eliodoro Muniz, depois para Clélio Miola, entraremos com a empresa já entra com a camada, de base de brita graduada, e depois a capa asfáltica. Ou seja, é uma obra lá em cima, né? Essa lá de cima, mas a do Ferrovia também ali, que contempla a Avenida Malque, Major Bibiano, uma parte da Olímpio Salles de Oliveira, o outro contrato que é específico da José Gaioso Neves, que dá acesso a Mil Serras, são obras que estão rigorosamente dentro do cronograma.
1: Todas em andamento.
0: Todas em andamento, rigorosamente dentro do cronograma. É lógico que quando você passa de uma etapa para outra, exige não só de nós, prefeitura, fiscalização, mas como da empresa, uma reorganização logística para isso, né?
1: Ô,
0: principalmente quando chegar agora a parte de capa asfáltica.
1: Essas da parte alta da cidade, o que dá para dizer? Uns 3-4 meses para terminar?
0: Mais um pouco. Só essa da Eliodoro Muniz ali, Clélio Miora e Aristeu Rodolfo, né? É um contrato que com pela necessidade de termos feito agora um aditivo, mas é uma obra de 7,5 milhões. 7,5 milhões, né? Nós estamos ali com cerca de 8 meses de obra, mas naturalmente vão mais uns 6-7 meses de obra. Não tem como, né? Se a gente conseguir uma medição mensal de 500 mil, por exemplo, tá excelente tamanho. Então,
1: sim.
0: 500 mil por mês seriam 14 meses de obra aproximadamente, entendeu? Esse cálculo é interessante, né? A capacidade de medição da empresa. 500 mil reais por mês de medição é uma excelente medição.
1: É, tem uma pergunta aqui, a Gorete do bairro Guadalupe, ela pede uma atenção nas ruas do Guadalupe que são de lajotas. Em algumas ruas as lajotas estão soltas. Tem como fazer uma revisão no calçamento ali, secretário?
0: É, eu tenho uma equipe, né, de calçamento, os nossos chamados calceteiros, não só para atuar nesse pavimento intertravado aí com lajota, mas no paralepípedo e tudo mais. Mas uma equipe é pouco, né? Não tenha dúvida disso, que nós temos muitas ruas pavimentadas na cidade, de paralepípedo principalmente, né? Então a gente vê isso no Sagrado, no Copacabana e etc. Realmente, qual é o nosso planejamento, né, para toda essa demanda que a gente tem? Vamos contratar uma empresa para que faça em conjunto com as nossas equipes operacionais, para que esse trabalho seja feito em conjunto. A equipe operacional própria de um lado e aí essa empresa contratada do outro e tudo mais. Nós estamos viabilizando esse termo de referência, né, que tem que ser muito bem detalhado no termo de referência o que vai ser realizado, o que essa empresa tem que realizar, porque não é somente recuperar o calçamento, né? Nesse termo de referência para a contratação dessa empresa, nós estamos colocando também assentamentos de meio fio e pequenos serviços relativos à drenagem. Muitas vezes, né, essa lajota, essas do Guadalupe, por exemplo, ou paralepípedo em algum lugar, né, ele está soltando devido a um problema na rede de drenagem, numa travessia e etc. Então, esse é o nosso planejamento aí. Não vou conseguir contratar essa empresa ainda para este ano. Tinha esse planejamento, até já havia falado sobre isso aqui o ano passado, né? Mas para 2027 queremos ter essa empresa conosco.
1: Só para o ano que vem, então, para recuperar calçamentos.
0: Somente para o ano que vem. Então, até lá, né, vamos continuar apenas com a nossa equipe.
1: Secretário, aquelas ruas que estavam pendentes com algumas empreiteiras aí, com problemas, como é que está a situação?
0: Nós rescindimos 10 contratos agora, né? Nos últimos 2 meses. E qual a linha de ação que nós tomamos depois dessas rescisões contratuais? Finalizar essas obras, né, com execução direta, com as nossas equipes, né? E algumas dessas obras envolvem até mesmo um trabalho de terraplenagem ainda, drenagem e depois a pavimentação asfáltica, né? Dessas 10, né, que decidimos rescindir os contratos, nós já fizemos 5. Né? Então, nos últimos 2 meses, nós fizemos 5. Eu ainda tenho 5 ainda para concluir, para finalizar. Só que eu tenho que seguir um rito legal e processual sobre isso, né? Então, eu só posso avançar nessas obras, eu só posso entrar com as equipes operacionais depois que os processos de rescisão contratual estiverem findados. Isso é legal, eu tenho que seguir isso, né? Então, às vezes, chegam alguns questionamentos, mas a João Goulart, por exemplo, lá no tributo, né? A João Goulart, eu ainda não estou com o processo de rescisão finalizado, então eu não posso dar continuidade à obra da João Goulart. Isso é fato, não posso, é legal. Eu estaria cometendo uma ilegalidade se colocasse uma equipe da prefeitura ou se relicitasse a obra também antes de findar o processo de rescisão contratual. O processo de rescisão contratual, ele envolve, né, multa contratual para a empresa, impedimento de licitar, a empresa recorre, ela pode judicializar a questão e tudo mais. Então, por isso que nós temos que aguardar isso. Mas já é um compromisso, né, da prefeitura, nosso, de finalizar essas obras do então Finisa, e tem uma aí que não é nem de Finisa, mas que nós nos comprometemos a finalizar. E quais são elas? Eu vou citar de novo essas 5 obras aqui que nós vamos finalizar. Tô repetindo, nós vamos finalizar. Só que nós não conseguimos fazer tudo ao mesmo tempo. Finalizamos 5 e agora tem mais 5. Quais são essas 5? A João Goulart, que eu já citei aqui, no tributo, né? A Ismênia Machado ali na Penha, né? A Vicente Celestino ali no Santa Clara, a Esporte Clube Corinthians ali no Santa Mônica, Esporte Clube Corinthians, e a Frei Henrique de Coimbra ali no Guarujá. Então, são 5 obras.
1: Foram decisão ruas contratual. Que deu problema com a empreiteira.
0: Com as empresas. Estamos 2 empresas particularmente, já falei sobre isso aqui. Então, é rescisão contratual, as empresas não fazem mais nada nessas ruas. Depois que tiver tudo findado, nós entramos. As 5 que nós já finalizamos, ok, houve a rescisão, o contrato acabou e etc, o que nos permitiu avançar com a equipe própria nossa por lá, entendeu?
1: Certo, então. Secretário, mais alguma colocação aí da Secretaria de Obras para nós, aí mais alguma informação?
0: É importante a gente colocar, né, o que eu falo sempre dessas questões, né? As obras de execução indireta, que são as obras contratadas, e as de execução direta, que é o que nós executamos com as nossas equipes. E lembrando que na secretaria nós temos uma capacidade operacional para realizar qualquer coisa, a terraplenagem, drenagem e a pavimentação. Essas 5 ruas, por exemplo, envolvem essas 3 etapas de uma obra: terraplenagem, drenagem e a pavimentação, né? E o que a secretaria está fazendo hoje? O que ela está envolvida de execução direta? Nessas 5, né? Mas eu não, claro que eu não consigo atuar ao mesmo tempo disso, e obras de revitalização asfáltica, que é o que nós executamos agora nas últimas 3 semanas. Então, até 3 semanas atrás, estávamos envolvidos nas ruas. E nessas últimas 3 semanas passamos por uma revitalização asfáltica, que é um convênio, né, que nós temos com o governo do estado, que ele nos repassou recursos para adquirirmos essa massa asfáltica. E aí fizemos a revitalização das ruas da Bates e estamos agora lá fazendo a revitalização asfáltica das ruas do Ipiranga. Então, são serviços distintos. O que contempla essa revitalização asfáltica? Contempla, né, a fresagem, se for necessário, né? Não realizamos fresagem nem na Bates e nem aqui no Ipiranga. Contempla um tapa-buraco, né, uma boa limpeza, e depois vir com uma capa nova. Depois de uma pintura de ligação com emulsão asfáltica, você vem com uma capa nova, né? E isso, é claro, em ruas que nós escolhemos. Nós, é uma decisão discricionária do poder municipal. Nós selecionamos essa e essas ruas pela sua importância para o bairro, para a mobilidade urbana e também em função do seu alto grau de deterioração, como eram as ruas da Bates e como era agora, por exemplo, a Valério Antunes ali, no Valério Ipiranga. Antunes no Ipiranga, uma rua extremamente importante de ligação entre a Papa João 23 e a Mateus Junqueira, né? Estamos com a Papa João 23 ainda com uma sobrevida, claro que a gente tem um planejamento futuro também para Papa João 23, mas isso é só lá em 2028. Fizemos a revitalização da Mateus Junqueira, que era totalmente esburacada. Então, claro, a Valéria Antunes, na nossa decisão discricionária, ela é importante sim, estava toda esburacada, né? E estamos finalizando ela lá agora, na parte da manhã ela já vai estar pronta, né? Então, ali no Ipiranga, por exemplo, é ela, Rua Bom Jesus.
1: Parece que o serviço, quando é coordenado pela prefeitura, vai mais rápido, secretário.
0: Exatamente isso, né? Você tem que ter planejamento.
1: Pelo menos eu passei pelo Ipiranga e vi, acho que em um, dois dias ali, recapearam uma rua e ficou muito boa no Ipiranga.
0: Joaquim Felício.
1: Parece que vai mais rápido o serviço.
0: É planejamento, organização e não fugir ao foco. Se o foco é isso lá agora, vai ser isso. Não adianta nenhum tipo de pressão, que nós não vamos parar um serviço onde nós estamos executando para fazer outro serviço. Então é foco naquilo, né? Como não há possibilidade de fazer tudo ao mesmo tempo, então terminamos ali, vamos partir para outra missão.
1: Certo, secretário, grande abraço, muito obrigado.
0: Obrigado.
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0: Agora 10 horas com mais 58 minutos. 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Chegaram algumas mensagens sobre a Avenida Belisário Ramos, os pontos críticos que ainda não foi recuperado. Ali precisa a Semasa fazer a tubulação nova. Depois que a Semasa fazer a tubulação, vem a continuidade das obras. Então, primeiro a Semasa, onde parou as obras da Secretaria de Obras sobre a pavimentação nova da Cará, é porque falta tubulação nova da Semasa. O secretário disse para mim, que perguntei para ele fora do ar, que vai recuperar alguns pontos mais críticos da Cará, com recapeamento mais simples, até que a Semasa faça a tubulação, para depois realmente fazer o serviço completo, né? Um serviço completo, como foi feito em outros pedaços da Avenida Belisário Ramos. Ruas de calçamento, vocês ouviram o secretário falar, só ano que vem. A recuperação tem uma equipe só de calçamento, e ele já adiantou que será terceirizada outras equipes, mas só para o próximo ano. 11 horas em ponto, vamos agora com a Hora da Notícia.
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2: Olá, bom dia. Tem dinheiro esquecido nos bancos que continua esperando pelos donos. O valor disponível para resgate chegou a 5,650 bilhões de reais. São recursos de pessoas e empresas que ficaram parados em contas, tarifas ou outras situações e podem ser consultados pelo sistema oficial do Banco Central. A orientação é fazer a consulta pelos canais oficiais do Banco Central e desconfiar de mensagens ou links enviados por terceiros, já que o serviço não exige pagamento para liberar os valores. Um caminhão tombou no fim da tarde de ontem na SC-390, na localidade de Cruzeiro, interior de São Joaquim, próximo ao trevo de acesso ao Urubici. O veículo ficou lateralizado e bloqueou parcialmente as duas pistas. O motorista estava consciente e orientado e foi atendido pelo SAMU. Os bombeiros fizeram a sinalização da rodovia, controlaram o vazamento de óleo e auxiliaram no trânsito até a chegada da Polícia Militar Rodoviária. O alerta vai para quem pega o trecho ter muita atenção, principalmente em pontos de curva e com excesso de velocidade. 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Para a Hora da Notícia, Rodrigo Silvério.
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17: Muito bem, agora 11:07. Estou recebendo uma mensagem aqui. Até mandou a foto. Preço do combustível em Campos Novos. Gasolina comum 6,19. Está bem mais barato que Laje, né? Gasolina comum a 6,19 no município de Campos Novos. É a foto que eu recebo de uma pessoa que passou agora em Campos Novos. Posto de combustível. Combustível bem mais barato que Lages. Qual seria o motivo? Qual seria o motivo aí da situação? Deixa eu mandar um abraço aqui pro Neto Joaquim, tá lá ouvindo a Clube, né, Joaquim? Abraço! Neto Joaquim na escuta. Aquele abraço, 11:08, olha, ver bem é viver melhor. 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

0: Mais mensagens chegando para nós aqui. Chegaram muitas mensagens de patrulhamento de bairros aí nas ruas. É que o nosso espaço também com o coronel é limitado, né? Em razão aí das propagandas dos políticos. Meio-dia, inclusive, tem o horário eleitoral gratuito, mas nos próximos dias a gente faz um bate-papo de novo aí com o coronel, secretário de obras, só sobre pavimentação nos bairros, patrulhamento e também serviço aí de colocação de pedras. Adilson, a gasolina em Itajaí é 5,98 e o etanol é 3,99. É o Fracini, é isso? Fracini mandando mensagem para nós. Gasolina em Itajaí, 5,98. E aqui o ouvinte mandou em Campos Novos, 6,19 a gasolina comum. E o povo pergunta, por que que em outras cidades o preço tá bem melhor do que aqui? Qual é o motivo? Qual é o motivo? 11:10, nós temos a participação do Amarildo Volpato, pode ser, Adelar? Ele conversa agora com a Neuzita dos Anjos, lá da cooperativa de reciclável. Tá aquela polêmica? Cooperativa reclamando que não recebeu, a Semasa disse que não pagou porque a documentação não está certa, o contador também já falou para nós aqui que a documentação não está correta. Vamos à matéria com Amarildo Volpato.
1: Olá, Adilson. Retornando e a gente continua repercutindo, né, o caso da Semasa e Cooper Lages, que é a cooperativa, né, dos recicláveis aqui em Lages. Agora já estou aqui na cooperativa, né, com o pessoal, conversando com os cooperados, ouvindo cada um deles. E o contador Aldo Ismério acabou de falar agora sobre a situação. Eu estou aqui com a Clube, o jornalismo da Clube ouve todos os lados. Estou com a Neuzita dos Anjos, ela que é presidente da cooperativa. E agora, Neuzita, o contador de vocês, da cooperativa, o Aldo Ismério, disse que tem cláusulas do contrato a serem seguidas. E ele foi bem tácito, que não está sendo uma das cláusulas, não está sendo atendida. Vocês, que é o envio da documentação, o que que ele conversou com vocês, o que que vocês já conversaram com a Semasa a respeito disso? Bom dia, falando da Rádio Clube.
2: Bom dia, assim, ó, o que que tá acontecendo? Tá dando umas conversas muito erradas aí. Por quê? Porque como é que nós vamos pagar o INSS se nós recebe em dois meses? Nós somos autônomos. Nós não temos carteira registrada, nós somos cooperativa. Como é que funciona uma cooperativa? A cooperativa funciona autônomo. Tudo que nós pegamos de material, tiramos do material da cidade, a gente vende, sim.
1: Vocês são quantos cooperados aqui, né, Neuzita?
2: Somos quase 30. Na realidade, nós somos 30, por que 30? O nosso contrato está dizendo que é 22. Beleza? Só que ninguém está explicando aí direito como é que funciona. Não,
1: então a Semasa repassa referente a 22.
2: A 22. Só que quando o Cisama pegou a coleta para fazer, que tiraram da gente e deram pro Cisama, foi o seguinte: eles ficaram com 8 gari nosso. E daí eles pagavam 8 gari nosso e nós com 22. Quando tiraram nossos gari, o que que acontece? Os rapazinhos tiveram que trabalhar tudo aqui dentro. Até aí é onde que gerou o 30. Aí o que que acontece também? O INPS é pagado todo mês. Se é pagado todo mês, nós nunca trazemos o INPS. Nós não somos sonegador. Nós somos pessoas justas. Se nós
1: Mas o que a Semasa alega, Neuzita, é que, e confirmado pelo contador de vocês, é que a documentação não está sendo encaminhada para eles poderem pagar.
2: Quem é o nosso contador? Quem é o nosso contador?
1: Aquele que você me indicou, que eu conversei com ele e ele falou na Clube agora.
2: Mas como que nós vamos triar material e fazer documentação se nós não temos computador? Nós não temos nada. A nossa parte ali, ó, nós mandamos documento, o que compra, o que vende, o que nós vendemos material, passa a relação todinha pro contador. Se ele não passa a documentação, como ele falou ali.
1: Então você está dizendo que o teu contador da cooperativa.
2: Ele não está passando a documentação para
1: Semasa. Ele disse o contrário agora aqui na rádio, que ele já alertou vocês para mandar toda a documentação. Ele está à disposição para mandar esses documentos. Vocês que têm que mandar.
2: Mas esperaram 2 meses para alegar a documentação?
1: Não, ele disse que está sempre cobrando de vocês, inclusive.
3: Mas qual a parte?
1: Mas enfim, assim, ó.
2: Qual
1: não...
2: é a parte?
1: Não, ah, de documento, exatamente, negócio, por isso que a Rádio Clube está aqui. Sim. Ouvimos a Paula Granzotto, presidente da Semasa, o contador de vocês que afirmou essa situação. Então, assim, eu estou aqui para te ouvir como presidente. O contador foi bem claro na Clube agora. A documentação está atrasada e ele já pediu para vocês. Então, o que eu sugiro? Agora, vocês chamaram o contador, o Aldo Esmério, que está prestando um grande trabalho, pelo que observei, para vocês entrarem, ver a documentação e encaminhar e vão receber. É, acho que o próximo passo é esse.
3: Hoje nós vamos regularizar. Mas segundo ele, é o que...
1: É que tem um pessoal junto aqui com os cooperados, seu nome?
3: Bruna. Segundo ele, o que falta de documentação? É o NPS ou tem outro documento?
1: Pois é, isso que eu digo, Madeira, vocês têm que conversar com o contador de vocês. Eu tô fazendo meio campo aqui, a Rádio Clube, o Clube Comunidade, nesse sentido. Então, assim... Para nós finalizarmos, chama o contador, mas ele já passou tudo para vocês. Oi, como é que é o teu nome?
3: Monique. Nós vamos lá no Aldo tentar ver o que falta agora, tentar arrumar todas as documentação em dia para a gente poder receber.
1: Teu nome, por gentileza?
4: Só que ele tinha falado que para Neuzita que estava todo certo o documento.
1: Não, mas foi isso. Mas não, mas é exatamente o que ele falou. E ele vem com. Porque ele entende. Quer ver? Ele entende. Ele é contador experiente, ele entende. Ele faz de várias empresas. Mas enfim, hoje vocês vão conversar com ele. Então, essa é a nossa função da Rádio Clube: ajustar a gente. Tá, Neuzita? Tranquila, Neuzita? Está aqui de braço cruzado. Inclusive, Adilson, está sendo gravada essa entrevista pela cooperativa também. É importante a gente ter a Neuzita aqui com o microfone também da cooperativa. Legal, então, gente? É isso aí?
3: A gente vai tentar regularizar tudo.
1: Beleza. Esta é a função da Rádio Clube.
3: Só que a gente pede que a Semasa, faltou alguma documentação, eles avisem. Eles esperam deixar 2 meses para dizer assim, eu preciso disso, preciso daquilo. A gente não tem uma assessoria fixa para falar, precisamos para hoje. Nós conseguimos, é só eles entrar em contato com
1: a gente. Mas aí que está, o Aldo sabe, o contador sabe essa... Mas enfim, hoje então eu estou à disposição, quando vocês encaminharem a documentação, sim, eu venho aqui pra gente e logo vocês vão receber, porque a garantia da presidenta da Semasa é assim, mandou a documentação, beleza, pessoal, tranquilo? Então, é só nos avisar aí, a gente segue continuando, a Rádio Clube continua à disposição, sempre ouvindo os dois lados. Pode ser assim, Neuzita?
2: Pode, nós agradece. Não conseguimos explicar tudo, mas tá bom. Também a gente entende também, né?
1: Neuzita dos Anjos, presidente da Cooper Lages, falando ao vivo aqui na Rádio Clube e a gente trazendo todos os lados, acompanhando para você. Porque o ouvinte sabe, onde a Clube está, Amarildo Volpato.
0: 11 horas 17 minutos. Que eu vou dizer, gente? Tá faltando comunicação ali entre o contador, os cooperados e a Semasa. Custa fazer uma reunião de 15 minutos para ver isso? Os cooperados, a Semasa e o contador, tudo junto para resolver? Queira ou não, são 30 pais de família que dependem da cooperativa. Então, o nosso foco é resolver a situação. Por que que não se reúnem 15 minutos, Semasa, contador e a cooperativa? Gente, vocês têm que fazer isso. É? Baseado no que repercute isso, que são 30 famílias. São 30 famílias que dependem do salário final do mês. Né? Então temos que se organizar. A falha do contador, a falha da cooperativa e a falha da própria Semasa. Sim. E tentar ajudar a resolver o assunto. Quem sabe lá uma reuniãozinha de 15 minutos decide tudo. Gente, falta isso. Legalizem que o pagamento já será feito.
5: Gente, o que está acontecendo?
0: É, 30 famílias que dependem desse salário, né? Porque nosso foco é ajudar, já pensou? Os pais de família estão há 2 meses sem receber. Receberam uma parcelinha de R$300. Daí paga aluguel, luz, água, como é que fica, né? Tudo isso aí. 11 horas 19 minutos, vamos fazer um espaço comercial.
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9: No dia da eleição, pode fotografar o voto? Fotografar a urna? A selfie que pode dar problema. Aquela vontade de registrar o momento da votação precisa esperar. Fotografar ou filmar o voto não é permitido. A cabine de votação deve preservar o sigilo da escolha do eleitor. Por isso, celular, câmera, filmadora e outros equipamentos capazes de registrar ou transmitir o voto não podem ser levados para dentro da cabine. E não adianta pensar: mas eu só quero tirar uma foto para mostrar que votei. Justamente esse tipo de registro é proibido. A ideia é evitar que alguém consiga provar para outra pessoa em quem votou. Isso protege o eleitor contra pressão, ameaça, compra de votos e outras formas de constrangimento. Então você pode tirar uma foto antes de sair de casa, pode registrar o caminho, pode fazer uma foto depois de votar, mas a tela da urna não. E lembre, o celular precisa ficar fora da cabine, em local indicado pela mesa. A regra vale mesmo se o aparelho estiver desligado. É uma questão de segurança do processo. A urna registra sua escolha, mas ninguém deve conseguir registrar você fazendo aquela escolha. Por isso, no dia da eleição, a melhor fotografia do voto é aquela que não existe. Você entra, escolhe, confirma e sai. E o voto continua sendo exclusivamente seu. Para o A Hora do Voto, informou Shaina Marcon.
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0: 11 horas com mais 22 minutos. José Antônio da Medprev participando com a gente. Bom dia.
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0: Muito bem, 11 horas com mais 25 minutos. Adelar Machado libera o telefone para nós. Aí o povo liga, o povo fala. 3221-3102, 3221-3103. Números da sua participação. O telefone está liberado para você ligar, para você participar com a gente. Daqui a pouco nós temos o esporte com Elcio José. E falando em esporte, aquela questão do Jocol, num jogo aí, numa partida de futebol do Jocol que aconteceu, acho que foi no domingo, que deu uma briga envolvendo várias pessoas, dois árbitros agredidos e tudo mais aí, que tá os vídeos nas redes sociais. A prefeitura encaminhou, né, a Secretaria de Esportes encaminhou os vídeos, tudo para a Polícia Civil, gente. Então, quem se envolveu naquela confusão, se prepare que vai ter que sentar com o delegado, né? Porque hoje tudo é registrado. E mais, quem estava envolvido não vai poder dizer que não estava, né? Porque a imagem estava ali. Então, vai dar confusão e das grandes. Tem uma imagem que mostra um árbitro caído e chega um homem lá e enche ele de chute, de coisa. Então, ali complicou mais ainda. Tudo através de imagens e a Polícia Civil vai tomar as devidas providências. Tem ligação? Alô, bom dia.
6: Bom dia, Dilson.
0: Oi, quem?
6: É o Tio Hélio.
0: Oi, Tio Hélio, pois não?
6: Ô, Dilson, eu tô com um problema sério aqui a respeito do consórcio da saúde.
0: O que aconteceu?
6: Eu tô com... Até meu filho foi lá fazer as pequenas cirurgias e parece que não tem médico especialista para fazer esse procedimento. Aí no consórcio, que era uma coisa para ter especialistas, médicos de toda a região disponível. O que que tá acontecendo lá, Gilson?
0: Em algumas especialidades, a dificuldade é contratar profissional, tio Hélio.
6: Pois é, mas não o acha? Dinheiro existe. Por que que a Beatriz, né, que é responsável pelo consórcio... Por que você não faz com essas clínicas, que nem a gente cansa de dizer, procurar as clínicas aí, entrar com dinheiro, com recursos da prefeitura, senão a coisa fica difícil, né, Gilson?
0: Eu acho que é o baixo valor do pagamento para uma consulta aí pelo SUS.
6: É isso que está complicando?
0: Acho eu, daí não se consegue profissional.
6: Será que a Beatriz lá não poderia dar uma explicação para a população, o que está acontecendo, para a gente saber, né?
0: Conversamos com a secretária da Saúde a semana passada, ela disse isso, que em algumas especialidades tem dificuldade de contratar o profissional.
6: Por falta de recurso, né?
0: Eles não querem trabalhar pelo SUS, né, tio Hélio? Preferem no particular?
6: Pois é, seria uma maneira, por isso que eu estava procurando e a gente estava falando com a prefeita e com o pessoal lá dos assuntos comunitários e com esses nossos representantes nessa área política, por que que não trazem recursos, não põem verbas para que consiga fazer cirurgias mais rápidas, né, Gilson?
0: Mas é a tabela, eu acho que é tabelado o pagamento, né, tio Hélio? Não se pode pagar além daquilo?
6: Pois é, alguma coisa tem que ser feito, né, Gil? Senão o povo tá sofrendo demais com essa má gestão, não sei se é por parte da federal, do estado ou do município, para que consiga resolver esse problema, né, Gil?
0: O povo, na saúde, o povo tá cada vez mais complicado, tem que ir procurando espaço no particular. E mesmo
6: pois
0: no
6: Pois é, eles cobram demais, daí é muito caro, né? Problema muito sério, né?
0: Ô tio Hélio, mesmo no particular, às vezes, não se consegue consulta tão rápido.
6: Pois é, alguma coisa tem que ser feito, né, Gilson?
0: Concordo
6: alguma
0: com o senhor.
6: Alguma coisa tem que fazer nesse estado, nesse país, né, Gilson?
0: É o momento agora de cobrar dos políticos quando vão pedir voto nas casas aí.
6: E eles estão todos aí, tem uns aí que nem sabe o que que é o plano de saúde do SUS. Aí nós temos que analisar muito bem esses nossos políticos para ver se fazem alguma coisa para nós, por nós, né, Adilson?
0: Com certeza, tio Hélio. Grande abraço, obrigado.
6: Obrigado, Adilson.
0: A dificuldade é contratar alguns profissionais em algumas especialidades. Não tem, gente. Eles não querem trabalhar pelo SUS. Preferem atender no particular, consultório deles. Consultório deles. Né? É um assunto que cada vez vai. O povo precisa de leito, muitas vezes não tem. É levado para a região, está sendo levado para Otacílio Costa, para São Joaquim, para Anitta Garibaldi, né? Quando é uma família com mais estrutura, tudo bem. Quando é uma família com pouca estrutura, imagine só, internar uma pessoa lá em Otacílio Costa, daí como é que o familiar ali, a esposa ou o esposo, que às vezes já são de idade, como é que vai lá no hospital? Então é tudo isso. É a situação da saúde. É aquilo que a gente sempre alerta, né? Quem não guardar um dinheirinho para a saúde no futuro, sabemos que é difícil. Mas, se o povo aí, se a gente não guardar um dinheirinho para a saúde pro futuro, se complica. 11:31, vamos agora ao esporte. Esporte com Elcio José.
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7: Alô, Gilson, alô, Clube Comunidade, bom dia. Pois aí, o Inter tá se preparando aí para a Série C do Campeonato Catarinense e estão de volta Bruno Volante e Vinícius Atacante. Eles estão falando aqui no Clube Comunidade.
8: Muito feliz, muito motivado, né? Pra mim é muito orgulho vestir essa camisa aqui, porque é uma camisa que eu vivi grandes momentos, me fez muito feliz, é um lugar que eu me sinto em paz, me sinto bem e a expectativa é muito boa, um grupo muito jovem, mas um grupo com muita maturidade de jogo, querendo jogar, querendo mostrar, querendo vencer, isso é o mais importante. Espero que junto com eles ali a gente possa corresponder e colocar o Inter, né? Onde sempre tinha que estar, que não deveria sair nunca dali, né? E infelizmente, como você acabou de recitar, não teve essa segunda divisão, mas é deixar o passado para trás e procurar agora pensar no futuro.
7: Quatro times, eu acho que dá para encarar, né? Você, Vinícius, Vitinho, com a experiência que tem?
8: Sim, é o que eu procuro passar, respeitando todas as equipes, né, que tem a competição, mas a gente tem que botar assim na cabeça que o Inter, ele é grande, não só nessa competição, mas qualquer competição que o Inter for disputar, o Inter, ele entra assim como grande. Então, mas isso fica de fora, né? Infelizmente, dentro de campo, quem tem que provar somos nós jogadores, tem que fazer acontecer, tem que impor nosso respeito, e se Deus quiser, vamos conseguir sim o objetivo.
7: Vinícius é o homem dos gols, né? Já passou por aqui, já deixou uma grande marca, né, Vinícius, de volta ao Inter?
9: Uma grande oportunidade de estar de volta, né, vestir a camisa do Inter. Camisa tão tradicional em Santa Catarina e no Brasil. Fico feliz, tenho uma missão aí de conseguir o acesso para a Série B e vamos em busca no campeonato aí em ser campeão.
7: Perguntei pro Bruno, quatro equipes, dá para chegar, né?
9: Ah, dá com certeza, a gente tá com uma equipe jovem, mas com maturidade, em sobre jogar, os treinamentos estão sendo bons, a gente tá mostrando isso dia a dia e se preparando melhor ainda para estrear bem.
7: Só para confirmar então, Adilson, o Inter estreia no dia 20, jogando em Joinville, no Estado da América, contra o Manchester Catarinense. Um abraço, bom dia.
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4: 11:37.
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4: 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Contrata-se auxiliar de limpeza de residência para trabalhar em ambiente familiar de segunda a sexta. Necessário ter experiência comprovada e morar na área industrial ou proximidades. As interessadas, informações no WhatsApp 99129-7339. Procura-se a Cristal, cachorra de porte médio, caramelo, com peito e as patas brancas e cauda felpuda com a ponta branca. Está com tosa parcial, com peito com o pelo curto em cima e comprido embaixo. Ela desapareceu no dia 3 de setembro, próximo ao ginásio Jones Minoso, fundos da Uniplaque. A recompensa para quem tiver informações, R$ 1.000. O telefone de contato é 99970-1690.
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4: Polícia Militar prendeu um homem pelo crime de tráfico de drogas. Com informações, a polícia abordou uma residência no bairro Getal, em Lages. Um homem foi abordado, saiu do local e encontraram com ele porções de crack e maconha. Disse que comprou a droga na residência. Na casa, os policiais viram uma negociação de drogas, apreenderam 57 gramas de maconha e 27 gramas de crack, dinheiro em espécie, balança de precisão, anotações e um aparelho celular. O cão faro da polícia ajudou na ocorrência. Um homem foi preso, encaminhado à delegacia pelo crime de tráfico de drogas. Essa ocorrência ontem no bairro Getal, em Lages.
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3: Vamos agora com a participação da doutora Bárbara, falando para nós direto do consultório odontológico. Bom dia, doutora.
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3: Bom trabalho, doutora. Grande abraço.
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0: É, 11h45. Não adianta ficar se lamentando. A gente tem que a lida, né? Tem que a lida. Se lamentar, não adianta. Ou você aprende a tocar a vida, né? Batalha, faz um curso na vida, né? E se esperta no dia a dia. É assim que tem que ser, né, gente?
1: Meu Deus.
0: É assim que tem que ser a batalha. Sim. Do dia a dia. 11h46.
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0: Vamos lá, Cristian Moraes com a gente agora, os assuntos de hoje à tarde na Clube, bom dia.
3: Isso mesmo, Adilson, bom dia Adelaire, a todos os ouvintes.
0: Tudo bem? O que que temos de assuntos hoje à tarde, Cristian?
3: Muito bem, agora 12h25, ali logo após o horário político, que a gente tá nesse mês aí da política, vai até o dia primeiro, horário político inclusive. O jornal começa mais tarde, 12h25, mas o pessoal se mantém informado ali com Evandro Jopo e o Elcio José. Em seguida, o Agroclube com a Marildo Volpato e a partir da 1h30 nós temos o Conexão Saúde. Hoje nós vamos conversar com a gastroenterologista doutora Patrícia Ramos Guzatti. Nosso assunto, azia, queimação e dor no estômago. Entenda como a endoscopia, ela ajuda a identificar as gastrites, as úlceras e o refluxo.
0: Esse é um problema de muita gente, né? Azia, queimação no estômago.
3: Gastrite, pessoal tem bastante e às vezes tá muito relacionado à sua alimentação, né?
0: É isso mesmo, Cristian.
3: Às vezes não é que não pode comer, mas às vezes faz a misturança, mistura com outras coisas, o excesso. Isso é o que a maioria dos médicos, os profissionais falam. Mas tem as orientações importantes com essa profissional hoje à tarde, né, Adilson?
0: Vai ser uma entrevista bem legal, bem bacana, porque muita gente tem esse problema aí de azia, de queimação no estômago.
3: E muita gente tem dúvida. O pessoal manda bastante pergunta também, porque é um assunto comum, né? Quase todo mundo tem ou já passou por uma situação dessa, né, Adilson?
0: Comeu demais já dá mal-estar.
3: É verdade. Tudo que é em excesso.
0: Você não come demais, faz mais. Ô, Cristian?
3: Eu me cuido, tento me cuidar. Tem que ser, né, Adilson?
0: Tem que ser. O que mais que temos de assunto hoje à tarde?
3: Em seguida, vamos conversar com a administradora pós-graduada em gestão empresarial, a Sueli Graus de Farias. O assunto: pesquisa de mercado e precificação. Vamos entender aí o percurso e como é formado o preço dos produtos no comércio, desde a produção, passa pela indústria, tudo, até chegar no mercado, no consumidor, mercado, ou seja, o departamento que for, né? Pode ser uma roupa também, até chegar no consumidor, passa por muitas mãos, né, Adilson?
0: Passa e o preço só vai aumentando.
3: Cada passagem ali, digamos que tem um imposto.
0: Não, e paga pelo produto quem compra lá na frente, né?
3: Exato.
0: Paga por todo aquele processo que tem para preparar o produto.
3: É, e às vezes tem uma questão.
0: No caso, um alimento, tem que plantar, tem que colher, tem que, né?
3: Questão do combustível.
0: Tem que cuidar, tem tudo isso.
3: Exatamente. E às vezes quem tá plantando, quem tá produzindo, às vezes não tá ganhando o suficiente. Mas lá na frente, isso aí vai aumentando e quem paga, paga caro, né?
0: Verdade, Cristian.
3: Esses são os assuntos de hoje à tarde aí pro pessoal ficar ligadinho na programação da Clube e depois pra fechar a tarde com boa música, Chimarrando com a Clube com Éder Goulart, Jesus.
0: Abraço, Cristian.
3: Abraço, até mais.
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0: É, amanhã, Cristian, confirmou o advogado, doutor Luiz Carlos de Camargo.
3: Tá confirmado,
0: tá
3: aqui
0: confirmado.
3: No estúdio.
0: Porque ontem um ouvinte ligou para nós, uma pessoa já de idade, que o banco informou a ela que o pagamento dela não seria mais no banco. E ela não tem muito envolvimento com aplicativos, né, com com o WhatsApp, então vamos trazer o advogado para orientar como é que funciona, se ela pode trocar de banco, qual é a recomendação para uma pessoa de mais idade nessas situações aí, porque a pessoa de mais idade sofre, né, gente? Não tem muita habilidade com aplicativo de banco. E o banco cada vez mais manda as pessoas para aplicativos, para, né? E as pessoas de mais idade, por isso nosso bate-papo amanhã com o advogado para tentar ajudar a esclarecer um pouco mais essas pessoas. O Senac, por sinal, tem um curso que ajuda as pessoas, só as pessoas acima de 50 anos, a mexerem melhor no celular, com aplicativos,
3: questões básicas,
0: WhatsApp,
3: né?
0: As questões básicas. O Senac tem um curso só para as pessoas acima de 50 anos aí, para ficarem um pouco mais atentas nessa questão da tecnologia.
3: É, porque é um grande público e às vezes você precisa de um neto, precisa de alguém.
0: Gente que não tem, Cris. Essa idosa que me ligou ontem disse que ela é sozinha, não tem, segundo ela, né?
3: E você também não pode chegar com um estranho e pedir, porque
0: fica,
3: às vezes...
0: Fica ruim, né?
3: É os seus
0: o estranho
3: dados
0: nem vai querer, porque daqui a pouco dá um problema.
3: E são os seus dados pessoais, né?
0: Então, tudo isso aí pra gente alertar o povo. 11:51.
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0: Vamos à mensagem do dia com o Padre Marcos. Na sequência, o horário eleitoral gratuito. E 12:25 tem o Jornal da Clube, segunda edição. Tá certo, gente? Grande abraço, obrigado sempre pela audiência. Um dia.

0: Amados irmãos, amadas irmãs em Cristo Jesus, Deus está ao nosso lado, nos conduzindo e nos protegendo. Por isso, eu quero compartilhar com você 10 mandamentos para o seu dia a dia. Primeiro, domine sua língua. Diga sempre menos do que pensa. Sobretudo, não diga coisas amargas. Como aconselhavam os antigos, quando irritado, antes de falar, conte até 10. Segundo, pense sempre antes de fazer uma promessa e depois não a quebre, nem dê importância ao quanto custa cumpri-la. Terceiro, nunca deixe passar uma oportunidade para dizer uma coisa agradável à pessoa ou a respeito dela. Deixe que as pessoas sintam a ternura que existe em você. Quarto, demonstre interesse pelos outros, pelas suas ocupações, pelo seu bem-estar, pela sua família. Que os outros percebam que você lhes dá importância. Não guarde seu carinho para as grandes ocasiões. O amor se revela nos pequenos gestos. Quinto, seja sempre alegre, mesmo quando as coisas não vão bem. O coração é seu e pode chorar, mas o rosto é dos outros e você precisa sorrir. Quando errar, com toda tranquilidade, admita que se enganou. Afinal, você é humano. Sexto, conserve a mente aberta para todas as questões. Tente perceber o alcance das novas ideias. Diante de qualquer proposta nova, diga a si mesmo: talvez ele tenha razão. Sempre existem novas alternativas. A humanidade ainda não descobriu tudo o que tinha para descobrir. Sétimo, recuse-se a falar das falhas dos outros. Procure apenas falar das coisas boas dos outros e da vida. Com elegância, tente desviar conversas que diminuem as pessoas. Abelhas e vespas pousam sobre a mesma flor, mas só a abelha produz mel. Oitavo, tenha cuidado com os sentimentos dos outros. Gracejos, críticas e ironias podem magoar. Não faça ou não diga dos outros o que não gostaria que fizessem ou dissessem de você. Alegre-se com os que estão alegres e chore com os que choram. Nono, não deixe que as críticas o derrotem. Quando acontecerem, procure ver o que existe mesmo de real e não deixe que a amargura tome conta de você. E décimo, existem 2 grandes mandamentos: amar a Deus e amar ao irmão. Lembre que existem 1000 maneiras de amar ao próximo, mas uma só maneira de amar a Deus é amando ao próximo. Em nome do Pai, e do Filho, e do Espírito Santo. Amém.
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0: Olá, boa tarde. Hoje é quarta-feira, dia 9 de setembro de 2026.
1: Olá, boa tarde. Céu nublado na Grande Lages. A prenúncio de chuva nas próximas horas. Temperatura 19 graus. O mesmo em Correia Pinto. Lá na Boca da Serra do 12, Bom Jardim. Temperatura 18 graus.
0: São os destaques do Jornal da Clube nesta segunda edição.
1: Santa Catarina entra em alerta para tempestades severas com risco de granizo.
0: Operação Limpa Fio recolhe cabos em desuso na área central de Lages.
1: Fundação Municipal de Esporte suspende segunda divisão do Jocol após caso de agressão.
0: No setor policial, operação conjunta da Polícia Militar apreende crack, maconha e dinheiro no bairro Getal.
1: A previsão do tempo é destaque no Jornal da Clube.
2: Estaduais.
0: Santa Catarina está sob alerta para ocorrência de temporais e tempestades severas entre esta quarta-feira, dia 9 de setembro, até sexta-feira, dia 11.
1: Segundo alertas da IPAGRE e também da Defesa Civil, a formação de um ciclone extratropical combinado ao avanço de uma frente fria provoca chuvas intensas, vendavais com rajadas superiores a 90 quilômetros horário e queda de granizo com pedras maiores que 2,5 centímetros.
0: A instabilidade inicia nesta quarta-feira pelo norte do estado, oeste, Vale do Itajaí e Grande Florianópolis, intensificando na quinta-feira e atingindo todas as regiões do estado na sexta-feira, dia em que as temperaturas máximas variam entre 20 e 28 graus.
1: Detalhem, os acumulados de chuva podem ultrapassar aí 300 milímetros no sul do país.
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0: Um recado de utilidade pública: a Semasa de Lages, a Secretaria Municipal de Águas e Saneamento, programou para amanhã, quinta-feira, das 2 às 5 da tarde, a lavagem dos reservatórios de água que abastecem os bairros Vista Alegre e Vila Romana.
1: Em razão do serviço, poderá ocorrer interrupção no fornecimento de água nessas localidades.
0: A previsão de normalização do abastecimento é até às 6 horas da tarde do mesmo dia, quinta-feira.
1: A autarquia orienta que os moradores façam reserva prévia de água.
0: Agora a informação é para a comunidade de Otacílio Costa. A prefeitura promove hoje, nesta quarta-feira, em Otacílio Costa, né, uma audiência pública para discussão da Lei de Diretrizes Orçamentárias, LDO.
1: O encontro será realizado às 19 horas no plenário da Câmara de Vereadores.
0: A reunião é aberta à comunidade com o objetivo de apresentar e acompanhar o planejamento das ações e prioridades orçamentárias do município de Otacílio Costa.
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1: E a Fundação Municipal de Esportes de Lages formalizou denúncia junto à Polícia Civil e determinou a suspensão da segunda divisão dos Jogos Comunitários de Lages, o Jogol.
0: A medida foi tomada após o registro de agressões durante uma partida da competição no último final de semana.
3: E para você que acompanha a Rádio Clube, nós vamos falar agora sobre esse caso do Jocol na segunda divisão, que inclusive, depois de confusão, envolve até a participação da Polícia Civil para agir com relação aos agressores em uma rodada do Jocol. O Jocol na segunda edição foi suspenso temporariamente e nós começamos agora com o Tairone Machado, superintendente da Fundação Municipal de Esportes, explicando, né, Tairone, todas as ações. A Fundação agindo numa situação como essa, porque a violência, ela não é aceita.
4: É isso mesmo, Rodrigo. Entendemos e acredito que grande parte da sociedade entende que violência não combina com o esporte e vice-versa. O esporte não combina com violência. Então, na medida do possível, quando foram chegando as informações pra gente, a gente foi juntando todo esse material, a Fundação Municipal de Esportes de pronto começou a entender toda a situação, já encaminhamos então na esfera administrativa para a comissão disciplinar, né, com vários documentos, vários depoimentos, vários testemunhos, mas ao mesmo tempo entendemos que ações mais severas devem ser tomadas para banir de fato aquelas pessoas que vão participar de alguma modalidade esportiva e geram violência. Então, essa semana tivemos uma reunião na Polícia Civil, que de pronto atendeu o nosso chamado e a partir de agora será uma parceira da Fundação Municipal de Esportes. Então, todo caso de violência extrema que for identificado, nós vamos encaminhar então na esfera administrativa através do Tribunal de Justiça Desportivo, mas também vamos encaminhar para a Polícia Civil para que essas pessoas respondam também de forma criminal.
3: Jocol nessa segunda divisão, por enquanto suspenso.
4: Jocol suspenso da segunda divisão, a primeira divisão segue o seu cronograma normal, porém a segunda divisão parada até que a gente tome todas essas atitudes e tenham então os julgamentos tanto na esfera administrativa quanto na esfera criminal para a gente conseguir avaliar o prosseguimento ou não da segunda divisão do Jocol.
3: E para a gente fechar aqui, foi uma confusão então que acabou acontecendo em uma das partidas, acabou paralisando tudo e além disso também chama atenção os áudios que acabam circulando pelos grupos, né? A fundação está sempre muito em cima disso também, visando e orientando para que a violência não aconteça, né, Terone, nesse âmbito.
4: Isso mesmo, Rodrigo, né? A gente entende que a violência não é só a materialização de dar um soco, de dar um tapa, de dar um empurrão ou um xingão, mas também instigar a violência. E infelizmente, Rodrigo, nós nos deparamos com vários áudios de pessoas ligadas diretamente nos clubes, instigando a violência, incitando que tem que dar pau, que tem que chutar, que tem que ir pra cima, e isso também está sob o olhar da Fundação Municipal de Esportes. Então, para você que participa do Jocol de forma direta ou indireta e promove qualquer forma de violência, nós vamos sim encaminhar, tanto na esfera administrativa quanto na esfera criminal.
3: Onde a Clube está com as informações, Rodrigo Silvério.
0: Tá certo, obrigado, Rodrigo, pelas informações. E nós continuamos repercutindo também uma situação bastante polêmica aqui na cidade de Lages. A situação que vem chamando a atenção da população em relação aos pagamentos da Cemasa para a Cooper Lages, a cooperativa de recicláveis, referente então à prestação do serviço de reciclagem no município aqui de Lages.
1: Ontem, aqui na segunda edição, ouvimos o presidente da Cemasa, o Paulo Granzotto, explicando que o pagamento não está sendo feito devido à não apresentação de documentos comprobatórios conforme exigência contratual.
0: É, e a gente ouviu essa opinião, na verdade, um relato realmente da diretora-presidente da Cemasa, Paula Granzotto, sobre esse fato. E hoje a nossa reportagem ouviu o contador da cooperativa da Cooper Lages, Aldo Ismério, sobre essa situação. E vamos atualizar aqui essa informação com um áudio agora do contador da cooperativa para entender aonde está esse impasse no pagamento da Cemasa para os cooperados da Cooper Lages.
5: A cooperativa, né, Cooper Lages, ela possui um contrato vigente com a Cemasa. Esse contrato estabelece direitos e também obrigações da cooperativa para com a autarquia. Essas obrigações são conhecidas por nossa assessoria e são levadas a conhecimento da Cooper Lages. Foram diversas reuniões, foram feitas diversas orientações a respeito das questões burocráticas referentes a esse contrato. Nós observamos no decorrer desse trabalho que algumas de nossas orientações elas deixaram de ser observadas pela cooperativa. Um dos pontos centrais dessa questão é o próprio recolhimento, né, da previdência, que é o INSS dos cooperados. O INSS é uma exigência legal referente à contratação de pessoas, senão elas ficam contratadas frias. Não é meramente uma obrigação contratual, ela vai além. Ela é uma obrigação legal de qualquer empresa que contrata cooperados, né, no regime de cooperado, ela precisa observar as questões tributárias. E essas observações, elas são feitas por nós e precisam ser seguidas pela cooperativa. Nós passamos e orientamos todas as questões técnicas relativas ao contrato para a Cooper Lages. Nós temos isso tudo muito documentado. Nós, inclusive, fomos além. Nós entregamos as guias para a cooperativa fazer o recolhimento e ela optou, né, por si só, mesmo sabendo, mesmo sendo orientado, optou por seguir esse caminho de não recolher. Portanto, nós entendemos que a questão do não repasse da Cemasa para a cooperativa, ela tem razão quando se não consegue comprovar o recolhimento. Porém, é preciso deixar muito claro que essa orientação seguiu daqui e elas estavam conscientes de toda essa situação. A cooperativa também possui acesso à conta bancária, ela possui as senhas e são elas mesmas que fazem os pagamentos. Portanto, elas tinham as guias em sua mão e tinha também a senha da conta bancária e o dinheiro da conta bancária para que possa ser feito os pagamentos. A nossa análise técnica é que a ausência dos repasses, né, pela Cemasa,

0: dias.
1: Desde o início da operação, mais de 7 toneladas de cabos foram retiradas dos postes.
0: A população pode solicitar a verificação de fios pendentes ou irregulares por meio de um formulário na internet da Operação Limpa Fio ou pelo telefone 49-3019-7457.
1: E a Junta de Serviço Militar de São Joaquim convoca os jovens que realizaram o alistamento em 2026 para a seleção geral obrigatória do Exército Brasileiro, agendada para os dias 10 e 11 agora de setembro.
0: Os convocados devem se apresentar nos horários indicados no sistema online do Exército, com turmas às 8 horas da manhã e à 1 hora da tarde, no ginásio Juraci Santos, localizado na rua Ismael Nunes, número 156, na Praça da Bandeira.
1: É exigido o comparecimento com calça azul e camiseta branca, além da apresentação do certificado de alistamento militar, documento oficial com foto e CPF.
0: Dúvidas e a regularização de pendências relativas ao serviço militar podem ser tratadas na sede da Junta do Serviço Militar, que fica junto à Prefeitura de São Joaquim.
1: Agora 12:38, daqui a pouquinho tem mais informações.
0: É, você vai saber, ó, a instabilidade traz temporais para todas as regiões de Santa Catarina entre quarta e sexta-feira, e você vai conferir os detalhes na previsão do tempo com Peter Scheuer.
1: Quarta-feira, noite de Libertadores de América e de Sul-Americana de futebol na área esportiva.
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10: Agora 12:43.
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10: Muito bem, está chegando ele, Peter Scheuer, para trazer a previsão do tempo para a nossa Serra Catarinense. Vamos ouvir o Peter, boa tarde.
11: Boa tarde. A presença de áreas e instabilidades associadas ao deslocamento de um sistema de baixa pressão promove uma condição de tempo instável. Tem previsão de aumento das nuvens, probabilidade de chuva a qualquer hora dessa tarde e turno da noite. São chuvas que podem pontualmente vim acompanhada de alguma trovoada, algum temporal isolado. Amanhã, tanto na quinta quanto na sexta, indicativo de chuva e risco de temporais. Algum tempo severo, alguma tempestade localizada não dá para descartar. E são chuvas que vão e voltam, intercalando com breves períodos de melhora. O volume não é tão impactante para vocês, mas mesmo assim é bom ficar atento, porque algum transtorno pontual não dá para descartar. No sábado e domingo, o tempo melhora, volta a fazer frio, principalmente no domingo, onde tem uma remota chance de alguma geada fraca e isolada no topo da Serra Catarinense. E o tempo é bom, assim, na maior parte do fim de semana, a condição de chuva é pequena. Peter Scheuer, meteorologista, com a previsão do tempo.
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10: Meus amigos do esporte, a CBF divulgou na noite de ontem, terça-feira, os jogos das semifinais do Campeonato Brasileiro Feminino, hein? Bahia e Corinthians, Flamengo e São Paulo. O jogo entre Flamengo e São Paulo abre as semifinais no sábado. Já Bahia e Corinthians se enfrentam na próxima terça-feira. Por terem a melhor campanha, São Paulo e Corinthians decide a vaga para a final em casa. Palmeiras enfrenta hoje a LDU lá no Allianz Parque. O Palmeiras, que perdeu a liderança do Campeonato Brasileiro no domingo ao empatar com o Botafogo e ser passado pelo Flamengo, que venceu o Remo hora antes no Mangueirão, então chega às quartas de final sob pressão pelo contexto de cobrança em cima da queda de rendimento da equipe. Antes, garantiu ao menos a classificação à semifinal da Copa do Brasil. A LDU, por sua vez, está em quinto lugar na Liga do Equador e vem de vitória por 3-1 sobre o técnico universitário, em um resultado que quebrou a curta sequência de 2 jogos sem vencer. Porém, Palmeiras então joga com a LDU hoje no Allianz Parque. Estudiantes e Corinthians abrem as quartas de final da Libertadores hoje, quarta-feira, dia 9, 21:30, em La Plata. O Timão chega sob forte pressão após 4 derrotas seguidas no Brasileirão e bastante desfalcado, acumulando 7 baixas, com destaque para a ausência de Yuri Alberto. Já o time argentino também vive momento instável na temporada e vem de derrota para o Vélez. O confronto de volta será disputado na próxima semana na Neoquímica Arena em São Paulo. Olha só, nesta quarta-feira, dia 9, hoje, portanto, às 15 horas, o técnico Carlos Ancelotti anuncia na CBF a convocação de 26 atletas para o amistoso da seleção do Brasil contra Austrália e Índia, que ocorre entre setembro e outubro. O evento marca o início do novo ciclo com foco na Copa América 2028 e na Copa do Mundo de 2030. Visando renovar o elenco e integrar jovens promessas observadas em uma pré-lista de mais de 60 jogadores. Portanto, então, hoje, 15h, vamos saber aí quem serão os jovens que serão convocados pelo Ancelotti. Olha, Pedro, atacante do ídolo do Flamengo, foi anunciado como novo embaixador do álbum de figurinhas da Libertadores da América. Aí, portanto, Pedro, embaixador desse álbum de figurinha. Meus amigos, hoje pela Série B tem Botafogo Paulista e Novo Horizontino 7:30. O mesmo horário tem Fortaleza e Avaí, 20:30 América Mineiro e Náutico. O mesmo horário para Operário e CRB e às 21:30 Atlético Goiás e Ceará. Portanto, o Avaí joga fora, joga com Fortaleza. O Avaí está na zona de rebaixamento. Ontem o Criciúma perdeu a liderança para o Juventude ao perder no Heriberto Yuzzi pelo placar de 2-0. Confirmando então hoje, tem 19 horas Palmeiras LDU, 21:30 Estudiantes e Corinthians pela Libertadores. Pela Sul-Americana, joga na Vila Belmiro Santos e Atlético de Minas. O Santos que contratou recentemente aí o Cebolinha, jogador que pertencia ao Flamengo do Rio de Janeiro. Portanto, de esportes era isso.
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10: Meio-dia e 49 do Esporte para o Mundo, Polícia Adilson Oliveira.
0: Boa tarde aos ouvintes do Jornal da Clube. A Polícia Militar ontem prendeu um homem pelo crime de tráfico de drogas. Foi após informações de venda de drogas em uma casa no bairro Getal. Os policiais abordaram um homem que havia saído do local e encontraram com ele porções de crack e maconha. Informou que comprou a droga na residência indicada. Na casa, os policiais viram uma negociação de drogas. A polícia apreendeu 57 gramas de maconha e 27 gramas de crack, dinheiro em espécie, balança de precisão, anotações e um aparelho celular. O cão faro da polícia ajudou na ocorrência de venda de drogas. Um homem foi preso e conduzido à delegacia para as devidas providências. A Polícia Militar prendeu um homem flagrante pelo crime de receptação no bairro São Luís, município de Curitibanos. Os policiais em rondas após um furto de um videogame e cosméticos em uma casa. Os policiais abordaram um homem suspeito saindo de um local conhecido por venda de drogas. Ele estava com a mochila, diversos produtos e outra mochila dobrada. A vítima do furto reconheceu seus produtos que estavam com o homem. O homem que estava com os produtos alegou ter recebido os produtos de outro homem em troca de uma pedra de crack. O homem que estava com os objetos, ele foi detido pelo crime de receptação, encaminhado à delegacia para as providências legais. Na SC-390, ontem no final da tarde, em São Joaquim, próximo ao trevo de acesso ao município de Urubici, Corpo de Bombeiros atendeu um acidente, tombamento de um caminhão. Ele estava bloqueando parcialmente a rodovia, o caminhão tombado. Motorista sendo atendido pelo SAMU. Os bombeiros fizeram a contenção do vazamento de óleo na pista, usando serragem. E a Polícia Militar Rodoviária fez o levantamento do acidente, tombamento de um caminhão ontem na SC-390, município de São Joaquim. O motorista foi encaminhado ao hospital com ferimentos leves. Município de Campos Novos, ontem à tarde, bairro Boa Vista. Corpo de Bombeiros atendeu um incêndio em um veículo Peugeot. Fogo começou no motor do carro. Foi controlado pelo proprietário e por vizinhos, com extintores. O carro estava estacionado na garagem da casa. Ninguém se feriu, apenas danos materiais no veículo. Fogo pegou fogo na parte do motor do carro. Essas foram as principais informações do setor policial das últimas horas. Para o Jornal da Clube, segunda edição, informou o repórter Adilson Oliveira.
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1: 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Agora 12:54. 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
14: O Conselho da Capela São Miguel, da localidade Reserva, em Capão Alto, juntamente com o padre Euclides e os festeiros André Carini, Wesley e Arielle,
1: Estão convidando para a grande festa no dia 13 de 13 agora domingo. Às 10h30 haverá Santa Missa, às 12 horas almoço com churrascos, maionese e bebida geral. 14 horas, leilão e bingo com prendas doadas pela comunidade. 17 horas, início do Mate Baile, animado pelo grupo Compasso Fandangueiro. Não será cobrada a entrada, será proibida a entrada de pessoas com caixa térmica. Haverá segurança no local. Ele já agradece a presença de todos. O Sisama lança edital de leilão de bens inservíveis por meio do site da Superbid Leilões. Propostas abertas até o dia 11 de setembro, a 1h, quando encerra as propostas e abre a fase de lance. Para mais informações no site do Sisama, é www.sisama.scc.gov.br ou no site da Superbid, www.superbid.net. O Sindicato Rural de Lá está informando que a terapeuta Edilaine estará atendendo nos respectivos sindicatos rurais. Dia 16 às 8 horas, lá em São José do Cerrito. 13 horas em Lages. 15h30 em Campo Belo do Sul. O atendimento é para sócios e não sócios, para diversos problemas de saúde. Mais informações no Sindicato Rural de Lages.
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1: Lages, pontualmente 1h. 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
1: 1:05.
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1: Familiares de Firmino Muniz de Ramos convidam parentes e amigos para a missa de 7 meses do seu falecimento, que será celebrada hoje, quarta-feira, 19h30, na Igreja São Judas Tadeu. Desde já a família está agradecendo. O pai Rogério Rodrigues e família ainda concernados com o falecimento de Rosinei Rodrigo Rodrigues, alemão músico, agradece a todos que ajudaram e confortaram no momento difícil pelo qual passaram. E estão convidando parentes e amigos para a missa de sétimo dia, que será celebrada nesta quinta-feira, dia 10, amanhã, 19h30, na Capela São João Batista, no bairro Tributo. Desde já, a família está agradecendo. Familiares de Darcy Inácio Costa estão convidando parentes e amigos para os terços de 1 mês do seu falecimento, que serão rezados nesta sexta-feira, dia 11, às 10 horas, em sua residência, que fica na localidade Vargem Bonita, lá em São José do Cerrito, e às 15 horas no cemitério local. Desde já a família agradece. Ana Cristina Pereira, atenção Ana Cristina Pereira, o advogado Dr. Luiz Carlos de Camargo está comunicando que seu benefício foi concedido. Para mais informações, favor entrar em contato pelo telefone WhatsApp 49-3225-4696. Familiares ainda concernados com o falecimento de José Ceneval Chemes, o tio Nê, agradece a todos que ajudaram e confortaram no momento difícil pelo qual passaram. Estão convidando parentes e amigos para a missa de sétimo dia, que será celebrada hoje, 19h30, na Igreja São Judas Tadeu. Desde já, a família agradece. Esposo Reineu Santini e demais familiares convidam parentes e amigos para o terço de 1 mês do falecimento de Maria de Lourdes dos Anjos Ribeiro, que será rezado nesta quinta-feira, dia 10, às 15 horas, no cemitério da localidade de Saltos Marianos, São José do Cerrito. Desde já, a família agradece. Familiares ainda concernados com o falecimento de José Ceneval Chemes, o tio Nê, agradece a todos que ajudaram e confortaram no momento difícil pelo qual passaram. E estão convidando parentes e amigos para a missa de sétimo dia, que será celebrada hoje, 19h30, na Igreja São Judas Tadeu. Desde já, a família agradece.
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1: Familiares estão comunicando com pesar o falecimento de Delair do Patrocínio Goulart, dona Laide, ocorrido essa madrugada no Hospital Nossa Senhora do Patrocínio em Campo Belo. O corpo está sendo velado na Capela Nossa Senhora da Paz. O sepultamento será amanhã, com celebração de despedida às 10 horas, na Igreja Matriz, seguindo a posse para o cemitério local. Noticiamos o falecimento de Delair do Patrocínio Goulart, a dona Laide. Familiares estão comunicando com pesar o falecimento de Delair do Patrocínio Goulart, a dona Laide, ocorrido essa madrugada no Hospital Nossa Senhora do Patrocínio, em Campo Belo. O corpo está sendo velado na Capela Nossa Senhora da Paz. O sepultamento está marcado para amanhã, com celebração de despedida às 10 horas na Igreja Matriz, seguindo a posse para o cemitério local. Noticiamos o falecimento de Delair do Patrocínio Goulart, a dona Laide. 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
1: Agora 1h15.
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1: Olha, contrata-se auxiliar de limpeza residencial para trabalhar em ambiente familiar de segunda a sexta-feira. É necessário ter experiência comprovada na função e residir na área industrial ou próximo. Oferece salário compatível com o mercado. Interessados devem enviar currículo exclusivamente pelo WhatsApp no número 49 99129-7339. O senhor Vilmar Aguiar procura sítio ou chácara para cuidar. Ele tem experiência com trator e lidas em geral. Tratar pelo telefone 49 99987-3215. Repito o telefone do senhor Vilmar Aguiar, 49 99987-3215. Atenção, Maria Aparecida Correia Valdrigues, o advogado doutor Luiz Carlos Camargo comunica que seu benefício foi concedido. Para maiores informações, entra em contato pelo telefone WhatsApp 49 3225-4696. 1h16, estamos colocando um ponto final na edição segunda do Jornal da Clube desta quarta-feira. Na sequência, vem aí o Amarildo Volpato, o Agroclube. Depois tem Conexão Saúde e Clube Interativa. Muito obrigado a todos, vamos fazer uma boa tarde.
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2: Boa tarde, que bom, estamos juntos mais uma vez, sempre agradecendo a sua audiência, você que diariamente está conosco aqui na Clube e também, é claro, acompanhando o agro. Agora no descanso, após o almoço, daqui a pouquinho já tem lida outra vez e assim a gente segue com todas as nossas informações por aqui. Christian Moraes, mais uma vez conosco no Agro. Christian.
4: É.
2: Ah, sabia. Só uma chamadinha, o Christian apareceu aqui conosco, lembrando que daqui a pouquinho tem o Conexão Saúde e também o Clube Interativa. Vamos então às informações.
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2: Uma investigação da organização MFA documentou a trituração de pintinhos machos recém-nascidos em um incubatório de grande porte da indústria de ovos na região sul do Brasil. Segundo a organização, aproximadamente 35 mil animais foram mortos em um dia na unidade investigada. O nome da empresa está sendo mantido em sigilo. Os pintinhos tinham menos de 24 horas de vida e eram colocados em máquinas com lâminas rotativas de alta velocidade. A prática ocorre porque os machos não põem ovos e, segundo a investigação, não apresentam características genéticas consideradas adequadas para a produção de carne. Na cadeia produtiva, eles são separados das fêmeas logo após o nascimento e destinados ao descarte. A vice-presidente de investigações da entidade MFA, Luísa Schneider, esclareceu que o objetivo não era investigar uma denúncia específica, mas documentar uma prática representativa de quase toda a indústria. Segundo ela, a questão central é o bem-estar dos animais. Os pintinhos, segundo ela, recém-nascidos, têm plena capacidade de senciência, que significa capacidade de sentir medo ou dor física. Eles têm o sistema nervoso completamente formado, disse a Luísa Schneider. O material da investigação aponta ainda que os maceradores mecânicos nem sempre provocam a morte imediatamente, o que, segundo a organização, pode prolongar o sofrimento. A investigação também registrou o descarte de fêmeas. Segundo a entidade MFA, elas eram eliminadas em menor número quando apresentavam anomalias, deformidades, sangramentos, nascimento prematuro ou quando excediam a demanda dos criadores. A investigação prossegue nesta indústria, neste incubatório aqui no sul do Brasil. Como eu disse no início, o nome da indústria, da empresa, não foi divulgado ainda.
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2: Vamos saber do tempo para esta quarta-feira à tarde e também para os próximos dias. O Peter já vai adiantando como ficará o final de semana. É isso, Peter. Boa tarde.
5: Boa tarde. A presença de áreas e instabilidades associadas ao deslocamento de um sistema de baixa pressão promove uma condição de tempo instável. Tem previsão de aumento das nuvens, probabilidade de chuva a qualquer hora dessa tarde, turno da noite. São chuvas que podem pontualmente vir acompanhadas de alguma trovoada, algum temporal isolado. Amanhã, tanto na quinta quanto na sexta, indicativo de chuva e risco de temporais. Algum tempo severo, alguma tempestade localizada não dá para descartar. E são chuvas que vão e voltam, intercalando com breves períodos de melhora. O volume não é tão impactante para vocês, mas mesmo assim é bom ficar atento, porque algum transtorno pontual não dá para descartar. No sábado e domingo, o tempo melhora, volta a fazer frio, principalmente no domingo, onde tem uma remota chance de alguma geada fraca e isolada no topo da Serra Catarinense. E o tempo é bom, assim, na maior parte do fim de semana, a condição de chuva é pequena. Peter Scheuer, meteorologista, com a previsão do tempo.
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9: Muito bem, Cristian Moraes, chegando ao término do nosso agro desta quarta-feira. Evandro Jopo já está aqui, prontinho para o Conexão Saúde e o Clube Interativa. Uhum. Mas dá tempo ainda, né, Cristian?
10: É.
9: Mel silvestre, R$12. Mel de Bracatinga, R$17. Soja, R$140. Milho amarelo, R$63. Feijão preto, R$196,25. E o carioca, R$246,67. Suíno vivo, produtor independente, R$5,08. Produtor integrado, R$5,11. Preço do leite pago ao produtor agora no mês de setembro, padrão, R$2,56. Cordeiro vivo de 40 a 50 quilos, R$16. E a ovelha matriz de 50 a 70 quilos, R$10. Boi gordo se mantém, R$12,25. A vaca gorda subiu 56 centavos. Agora está R$11,06 o quilo da vaca gorda. Lembram? Estava R$10,50. E assim o nosso agro chegando ao final desta quarta-feira. Amanhã tem muito mais. Evandro Jopo já está aqui.
10: É.
9: Cristian Moraes continua com você também na técnica. A todos, uma boa tarde.
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12: É isso, vamos lá. Boa tarde para você, boa tarde a todos que fazem companhia pra gente aqui no nosso Conexão Saúde, do nosso Clube Interativa. Eu sou Evandro Giopo e está comigo Cristian Moraes nos trabalhos técnicos e, é claro, você que está do outro lado, sinta-se abraçado, está comigo também fazendo parte dessa programação. Obrigado pela sua companhia. Você que está em casa, no trabalho, dando carona pra gente, na correria, levando os filhos no colégio, nesse horário aí, é aquele horário bem corridinho ali para os pais, para as mamães, para os titios, para os vovôs e até para o pessoal motorista de aplicativo também. Tem muito que já é agendado aí para levar o pessoal para o colégio nesse horário. Sintam-se abraçados a todos que fazem parte da nossa programação. Hoje, dia 9 de setembro de 2026. Dia do administrador, dia do cachorro quente, o Cristian Moraes. Gosta de cachorro quente? É? Beleza, então, né? Daqui a pouquinho a gente vai saber se faz bem ou faz mal o cachorro quente, porque o assunto Conexão Saúde, a gente tá recebendo uma gastroenterologista aqui. Dia do médico veterinário, parabéns a todos os profissionais aí, também do dia do administrador também, né? Parabéns a todos os profissionais. Dia internacional para proteger a educação de ataques e dia internacional do Sudoku, que é aquele jogo de lógica, né? Que é bem bacana, eu nunca consigo fazer porque é muito número e por isso que eu fiz jornalismo, né? Porque eu já tinha uma aversão aos números, mas é bem bacana para quem faz. Aham. Há 86 anos na história, dia 9 de setembro de 1940, Jorge Stiglitz é o pioneiro na primeira operação remota de um computador. E há 17 anos, em 2009, o metrô de Dubai, a primeira rede de trens urbanos da Península Arábica, é inaugurado com uma cerimônia que ocorreu, então, no dia 9 de setembro. Quem está fazendo aniversário hoje no mundo dos famosos? Adam Sandler, ator norte-americano, né, completando 60 anos. E o Daniel, cantor brasileiro, que está completando, aí, então, 58 anos. O Daniel é aquele, né? Que fazia dupla com João Paulo e Daniel, tá? É o famoso Daniel mesmo. Agora, 1h33, você vai acompanhar os destaques da nossa programação de hoje. Pois é, hoje é dia do cachorro quente. Daqui a pouquinho a gente vai perguntar para a doutora Patrícia Ramos Guzatti, gastroenterologista, se faz mal ou faz bem, se é tranquilo um cachorro quente, né? De vez em quando, não exagerado. O assunto de hoje, além da questão do cachorro quente, azia, queimação, dor no estômago, como a endoscopia ajuda a identificar gastrites, úlceras e refluxo. Esse é o tema do nosso Conexão Saúde e você sabe, aqui a sala está aberta para você participar, chegar e conversar com a gente através do nosso WhatsApp 99152-3883. Você manda a sua mensagem, o seu relato, a sua dúvida e a gente vai conversando aqui com a doutora Patrícia Guzatti. Na sequência, coladinho no Conexão, nós temos o Clube Interativa. E aí a gente vai receber a Sueli de Farias, ela é administradora, pós-graduada em gestão empresarial, mestre em ambiente e saúde e ela é professora também. Pesquisa de mercado e precificação. Entenda o percurso e como é formado o preço dos produtos no comércio. Esse é um assunto bem interessante porque a gente está vendo aí, né, que nesse cenário eleitoral muito está se debatendo a questão dos preços, dos produtos, do que chega aí para o consumidor final e a gente vai tentar entender essa cadeia, essa rede. Todo mundo aí que trabalha, né, desde a produção até a chegada na prateleira do mercado quando você vai comprar, o que que faz gerar todos os preços dos produtos mais comuns, né? Que a gente consome aí no dia a dia. Tá legal? Bem bacana, você também pode participar. 1h35, Cristian Moraes, tá na hora de a gente dar start, então aí é o nosso Conexão Saúde de hoje.
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12: Muito bem, 1h35, doutora Patrícia Ramos Guzatti, é um prazer recebê-la aqui mais uma vez, ela é gastroenterologista e a gente vai falar sobre endoscopia. Muitos dos sinais aí que faz a pessoa procurar esse exame é aquela azia, aquela queimação, dor no estômago, às vezes que a pessoa não sabe muito bem o que dizer e às vezes é indicado a endoscopia para ajudar a identificar o problema, a patologia que tem que ser tratada. Antes de a gente entrar no tema, Vou dar boa tarde à doutora Patrícia. Muito obrigado por ter aceito nosso convite, doutora Patrícia, mais uma vez.
8: Boa tarde, Evandro. Eu que agradeço o convite novamente.
12: Hoje é dia do cachorro quente. Ele faz mal, é tranquilo.
8: Tu quer saber a verdade mesmo?
12: Não, a verdade, pra gente saber.
8: É péssimo.
12: É mesmo?
8: É péssimo.
12: Por quê?
8: Porque a salsicha em si é um alimento embutido, né? E os alimentos embutidos, eles são comprovadamente cancerígenos. Então, começa por ela, né?
12: Só ela já dá pra descartar, então.
8: É, só ela já coloca num nível ali muito ruim, né?
12: Ah, não. Mas de vez em quando não dá pra escapar um pouquinho, comer um cachorro quente? Porque é gostoso, é um lanche gostoso.
8: É, pior é que é bom, né?
12: Se não tiver problema nenhum no estômago, às vezes, lá de vez em quando.
8: Lá, bem de vez em
12: bem
8: quando.
12: Bem distante, né? Da. É. Bom, doutora Patrícia, é um prazer recebê-la aqui. E o

0: que acabam fazendo com que o ácido do estômago acabe retornando mais pro esôfago e aí gerando a azia em si, né? É um sintoma que é importante de ser investigado, sim, principalmente quando ela acaba sendo muito recorrente, acontecendo ali quase que diariamente, né? É um sinal que deve ser avaliado com o médico, né? Principalmente gastroenterologista. E aí, numa avaliação, nós vamos, né, ver quais pacientes têm indicação de ter que fazer uma endoscopia, né? E muitas vezes, por exemplo, pacientes mais jovens, com menos de 40 anos, que não tenham outro sintoma, outro sinal de alarme, muitas vezes a gente pode partir para um tratamento de refluxo, né? Uhum. Antes, sem ter realizado ainda uma endoscopia. Mas pessoas com mais de 40 anos ou que tem algum outro sintoma associado, por exemplo, perda de peso, né? Ou que tiveram alguma dificuldade para engolir, né? Aquela sensação de que parece que o alimento fica trancado e não desce, né? Muitas vezes até já tiveram episódios, por exemplo, de impactação do alimento ficar realmente parado ali, não descer. Ou se apresentar algum outro sintoma, que a gente chama dos sintomas atípicos de refluxo, né? Por exemplo, rouquidão, tosse, né? Então, no caso de outros sintomas, muitas vezes é necessário, sim, a investigação daí com uma endoscopia antes mesmo de a gente partir para um tratamento medicamentoso.
1: Quando a pessoa chega no consultório, doutora Patrícia, azia e queimação quer dizer a mesma coisa? Normalmente a pessoa está se referindo ao mesmo sinal?
0: Azia, né? O termo técnico mesmo de azia se chama pirose. O que, que é a definição da pirose? É uma queimação ascendente, uma queimação que sobe ali da região do estômago em direção à boca. Uhum. Uma queimação que sobe. Então isso que
1: ela
0: é azia.
1: Ela tem essa sensação mesmo de estar subindo aquela queimação.
0: Exato, é uma queimação ascendente, né? Nessa região que vem para a região do tórax mesmo ali, né? Então isso que é azia. Já a queimação acaba sendo meio genérico, a gente tem que perguntar aonde que queima, né? Uhum. Porque tem a queimação que é azia mesmo, que é essa queimação ascendente, mas às vezes tem aquela queimação que é mais localizada na região do estômago,
1: fica,
0: né?
1: Ali na boca do estômago,
0: que fica
1: mesmo?
0: No estômago mesmo. Que daí é outro sintoma, né?
1: Existe não a boca do estômago, doutora Patrícia? Só porque eu falei boca do estômago, agora eu fiquei pensando, existe a boca do estômago ali que a gente fala?
0: Não. Mas é um termo que a gente usa, né, pra região ali do estômago, que fica ali logo no término ali do osso ali do externo, né? Uhum. Então, no início ali do abdômen, na parte superior do abdômen, que a gente chama da região epigástrica, que é a região do estômago, né? Então, no caso de uma queimação no estômago, né, a gente chama de epigastralgia, que é essa queimação localizada nessa região que ela não sobe, né? Daí é diferente da azia, entende?
1: Sim. E quando a pessoa fala dor de estômago, dor no estômago, daí é mais generalizado ainda, daí tem que investigar.
0: Quando o pessoal chega e fala, estou com dor no estômago, né? Eu primeiro pergunto, aonde que dói? Porque muitas vezes a dor nem é na região epigástrica, né? Então a gente sempre tem que perguntar onde que dói. Que tipo de dor é essa, né? É uma dor em queimação? É uma dor em aperto? É uma dor em fisgada? Então é preciso destrinchar melhor, né? Sim. Acaba sendo um termo muito amplo.
1: Toda essa conversa que você tem com o paciente sugere aí, a partir do momento ou conforme o relato da pessoa, a sugestão para fazer então uma endoscopia ou não, é isso?
0: Isso, exato. Uhum. É preciso destrinchar melhor o sintoma, né? E principalmente avaliar essas questões que são os sinais de alarme, que eu acho que é bem importante mesmo de falar, né? Pro pessoal saber o que, que é um sinal de alarme, que é uma coisa que a gente faz, que faz a gente pensar, opa, de repente pode ser algo mais grave, é bem importante fazer uma endoscopia logo mesmo, né? O que que seriam esses sinais? Então, emagrecimento, né? Não desejado. Presença, por exemplo, vômitos com sangue, né? Presença de anemia nos exames de sangue, né? Despertar noturno, ou seja, uma dor que faz você acordar no meio da noite, né? A dor faz você acordar, né? Então isso são sinais de alarme que aí a gente acaba indicando uma endoscopia mais precoce.
1: Isso é um sinal bem de alerta mesmo para procurar um especialista.
0: Exato.
1: Como que é realizado a endoscopia? Que tipo de aparelho que é? Que tipo de exame, como é feito? É sedado o paciente, não é?
0: Sim.

0: Então, o que que é, primeiro, endoscopia, a gente está falando aqui de endoscopia digestiva alta, né? Porque existem vários tipos de endoscopia, né? Então, a endoscopia digestiva alta, né? Aquela, é um exame que é introduzido, é um tubo flexível, que tem uma câmara na pontinha dele, né? E aí a gente introduz esse tubo através da boca. E aí o exame, a gente avalia ali a região do esôfago, né? O estômago e o duodeno, que é o início do intestino delgado. Então, são esses três órgãos, né, que são avaliados no exame de endoscopia digestiva alta.
1: A pessoa é sedada para fazer esse exame?
0: Sim, é um exame que é feito sob sedação, né? Uma sedação leve a moderada. Normalmente, não há, né, um exame que não há necessidade de uma anestesia geral, profunda, com intubação, enfim, né? Uma sedação leve a moderada, em que a pessoa continua respirando normalmente, assim, né? Mas dorme, né?
1: Sim.
0: Normalmente é feito com esse tipo de sedação.
1: Mesmo a pessoa sedada, ele pode gerar um tipo de desconforto durante o exame, doutora Patrícia?
0: Durante o exame, normalmente não, porque a pessoa é sedada, né?
1: Uhum.
0: Mas às vezes na passagem do aparelho, por exemplo, na garganta, às vezes pode acontecer de ter alguma pequena laceração e aí a pessoa ficar às vezes com dificuldade para engolir alguns dias, né? Isso é algo que pode acontecer, né?
1: Eu sempre fico preocupado com a parede do intestino, parece algo fininho, né? Parece algo tão delicado. Não, de repente você está inserindo um aparelho para visualizar ali.
0: A endoscopia digestiva alta é um exame extremamente seguro, tá? As taxas de complicação, por exemplo, perfuração, é muito, muito rara. Muito, muito rara mesmo, né? Muito menos que 1% de perfuração, porque a parede do estômago, ela é bem espessa, né? Em relação à do intestino, ela é bem mais grossa mesmo. Então, em relação à perfuração, é muito raro, né? Sangramento é uma outra complicação, mas que também é rara e que acontece mais em casos de terapia, né? Se a gente vai, por exemplo, tirar algum pólipo, algo assim. E mesmo o sangramento, a gente tem várias estratégias de já estancar esse sangramento ali na hora. Então, mesmo que, por exemplo, tirar um pólipo, sangrou, a gente tem vários dispositivos ali que a gente já aplica na hora e já para de sangrar, né? Outra complicação também é a questão da broncoaspiração. Acho que essa é a mais importante, assim, até de a gente comentar, porque tem muita relação com o próprio preparo do paciente, né? Então, a broncoaspiração é quando algum resíduo de líquido, enfim, algo volta e acaba indo pro pulmão, né? Podendo gerar pneumonia, enfim. Então, a broncoaspiração, ela ocorre mais se a pessoa não fez o jejum adequado.
1: Ah, por isso tem aquela cartilha que vocês enviam para a pessoa para ela seguir certinho.
0: Exato,
1: a dieta.
0: Exato, por isso a importância ali da dieta, né? Então, assim, o jejum para alimentos sólidos, né? É de pelo menos 8 horas, normalmente 8 horas, claro que existem algumas outras considerações, por exemplo, pacientes diabéticos, às vezes o estômago demora mais para esvaziar, às vezes é preciso mais tempo, né? Hoje em dia é muito importante falar também das canetas emagrecedoras, né? No caso do uso das canetas, é importante a pessoa parar o uso delas por pelo menos 2 semanas antes do exame, porque elas fazem com que a comida fique muito tempo parada dentro do estômago, né? Então, na hora de marcar a endoscopia, a gente sempre pergunta: que remédios você está usando, né? E acontece de, às vezes, o pessoal comentar, falar os remédios, mas esquecer de falar da caneta, né? Então, isso é extremamente grave, porque aí a gente vai, às vezes, pode chegar lá e ter comida no estômago, né? Então, voltando, né? Jejum de 8 horas para alimentos, com essas exceções, diabéticos, pessoas que usam canetas emagrecedoras. E para água é de no mínimo 2 horas, tá? Né? Somente água poderia até 2 horas antes. Então é bem importante mesmo que as pessoas sigam, né, essas orientações pela questão do risco de broncoaspiração.
1: Quando a doutora Patrícia começa a fazer a endoscopia, você já não vê ali na câmerazinha que a pessoa, opa, você não fez a dieta, vamos parar por aqui porque tem um risco?
0: É porque o alimento, ele fica no estômago, então eu tenho que passar todo o esôfago até chegar lá, né? Mas já aconteceu, né? Claro, de introduz o aparelho, o esôfago tá limpo, né? Porque não fica resíduo ali no esôfago, mas chega no estômago cheio de comida. O que a gente faz? Cancela o exame na hora, né?
1: Cancela, não
0: cancela,
1: tem como fazer.
0: Não, cancelado.
1: Bom, doutora Patrícia, eu vou pedir mais um tempinho aqui para a doutora Patrícia, a gente tem que fazer um rápido intervalo, o pessoal tá mandando bastante mensagem aqui, eu agradeço a participação de todos e a gente vai intermediar essas dúvidas dos ouvintes com a doutora Patrícia Ramos Guzatti, gastroenterologista, nossa convidada de hoje. O pessoal tá ligadinho, dando boa tarde. O Carlão da Reserva sempre tá ligado com a gente. Jussemara também, muito obrigado pela companhia. Boa tarde. Tem um ouvinte aqui que mandou: adoro Conexão Saúde, considero como se estivesse fazendo um cursinho. É muito bom ouvir o programa. Ah, que bacana. O Jonathan, obrigado, Jonathan, pela parceria aí, né? Sempre curtindo a nossa programação. E no próximo bloco, gente, já tem muita pergunta aqui para a doutora Patrícia para a gente tentar ajudar a nossa comunidade. 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

0: Muito bem, Cláudio Pereira tá chegando aqui na nossa programação, sempre quer participar, sempre quer trazer informações, e é claro que não é diferente, ele tá falando sobre saúde, tá falando com o pessoal da clínica Doutor Hérnia. É isso, Cláudio Pereira, linha aberta para você, meu parceiro.
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0: Muito bem, 1h54, doutora Patrícia Ramos Guzatti, gastroenterologista, é a nossa convidada. A gente está falando sobre azia, queimação, dor do estômago, na verdade com foco principal para indicação do exame de endoscopia. Mas o pessoal está participando aqui, está com dúvida. Tem gente que está com dor no estômago, né? E aí eu falo essa informação generalizada porque é diversos tipos de dores aqui que o pessoal está mandando. E a gente vai tentar ajudar o máximo que a gente puder aqui com o conhecimento da doutora Patrícia, né? O que a gente pode compartilhar aqui através da rádio. A ouvinte, deixa eu ver se consigo puxar o nome dela aqui, doutora Patrícia. Angelita mandou pra gente aqui e ela falou assim, ó: doutora, por que que sempre me dói o estômago direto? O que que eu devo fazer?
10: É, o fato de ser uma dor constante, diária, já é um motivo importante para procurar um atendimento, né? Uhum. É, as dores no estômago podem ter uma infinidade de causas diferentes, né? Então, né, infelizmente não tem como eu dizer para ela, né, a causa, mas é sim importante ela consultar, né, a gente destrinchar melhor essa dor, né? O que que causa? Alimentação, é o estresse, né? Tem algum outro sintoma associado? Tem algum daqueles sinais de alarme que a gente comentou antes? Então, é importante a gente realmente aprofundar a queixa e dessa forma conseguir ajudar ela, né?
0: Até só para a Angelita, né, que está ouvindo a gente desde o comecinho do programa, uhum. Só nessa primeiro bloco de conversa que a gente teve ali, cerca de 10 minutos, só para indicação da endoscopia, a gente já viu tanto de problema, tanto de patologia que pode existir, doenças Sim. que podem existir e causar sinais como esse, da dor do estômago, azia, queimação. Isso é só uma partezinha do que a gente está falando, né, doutora Patrícia?
10: É, exato, né? É um universo muito grande, né? As causas ali de dor no estômago, então. E a própria questão, né? Dor no estômago, aonde que você sente a dor, né? Uhum. Então, até isso, às vezes, né?
0: Que tipo
10: a pessoa
0: de dor,
10: pode dizer
0: né?
10: que, ah, dor no estômago, mas às vezes pode ser que não seja nem no estômago, né? Então, realmente é muito importante aprofundar mais a queixa, né?
0: Bom, e temos mais uma ouvinte, a Caroline está mandando aqui. Ela fala assim: doutora, eu gostaria de fazer uma pergunta. Todos os dias, na verdade, todas as noites, né? Ela fala que tem azia. Só quando ela deita. Uhum. E eu sempre durmo do lado direito. Já li que isso pode ter alguma coisa a ver. É verdade?
10: Sim, né? Então, a azia, normalmente, não é a única causa, mas normalmente ela é causada pelo retorno desse ácido do estômago pro esôfago, né? Quando o ácido volta, ele sobe, né? Ele causa azia, né? E a questão da gravidade influencia nisso. Então, por isso que muitas pessoas acabam tendo sintomas mais noturnos, porque na hora que deita, que fica na posição deitada, esse ácido, ele acaba tendo uma maior facilidade de retornar, né? E do lado direito, pior ainda, né? Pela própria anatomia, né? O estômago, ele fica posicionado mais à esquerda. Então, quando você deita para a esquerda, esse ácido tende a seguir o caminho normal, digamos assim, de uhum. ir pro intestino, né? E não voltar. Já quando tu deita para a direita, o contrário. O ácido consegue ainda voltar ainda mais, né? Por essa questão de anatomia e de gravidade. Então, por isso que para quem tem sintomas noturnos, a gente sempre orienta, né? Dormir pro lado esquerdo e também erguer um pouco a cabeceira da cama. Colocar, às vezes, um livro, um tijolo, alguma coisa assim na cabeceira em cima, na parte
0: inclinar
10: de cima.
0: Inclinar bem mesmo.
10: Pra tu inclinar e ficar com a cabeça mais elevada, sabe? Uhum. Né? Em torno de uns 15 centímetros, assim, de elevação, né? Isso ajuda, né?
0: Aqueles colchãozinhos de refluxo que a gente vê muito...
10: É, pode ser também, né? Ou aqueles travesseiros triangulares de uhum. refluxo mesmo, sabe? Dá pra fazer uma dessas duas coisas. O que a gente não indica muito é de usar 2, 3 travesseiros, porque acaba, às vezes, ficando com dor no pescoço, dor nas costas, ou às vezes tu perde o travesseiro ali no meio da noite, né? Então, por isso que o ideal é ou erguer a cabeceira ali como um todo, né? Ou comprar aquele triângulozinho mesmo do refluxo.
0: Bom, doutora Patrícia, a gente tem que ir para nossa central de conteúdo, mas já a gente volta aqui. Eu só quero deixar no ar uma pergunta da ouvinte, que ela tá participando com a gente. Ela falou assim: doutora Patrícia, eu tenho o estômago inflamado, é perigoso? Eu sinto muita dor. Já a gente volta aqui com a resposta para nossa ouvinte, com a doutora Patrícia Ramos Guzatti, gastroenterologista. O tema de hoje é quando é indicado fazer a endoscopia, mas também a gente está falando de algumas dores no estômago aqui da nossa comunidade, que com uma orientação a gente pode procurar a ajuda correta aí. E a doutora Patrícia Guzatti é a nossa convidada de hoje.
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11: Olá, boa tarde. A saúde pública brasileira entra em uma nova etapa de modernização. Um complexo de saúde inteligente no Rio Grande do Sul vai ter investimento de R$1,9 bilhão para reestruturar o Grupo Hospitalar Conceição. O projeto prevê equipamentos conectados, integração de informações e uso de inteligência artificial para apoiar o atendimento. A proposta é usar tecnologia para melhorar processos, ampliar a eficiência e dar mais suporte às equipes de saúde. Começaram em Lages as obras de macrodrenagem e pavimentação de trechos da Avenida Brasil e da Rua Brasília, no bairro São Cristóvão. O investimento é de R$ 4,945 mil e inclui drenagem, pavimentação, urbanização e sinalização. A intervenção também muda o trânsito. Quem segue pela Avenida Belisário Ramos em direção a Presidente Vargas deverá fazer o desvio pela Rua Ceará. O retorno pode ser feito pela Rua Maranhão, na esquina do Prime Padel. Onde há, a Clube está. Para a Hora da Notícia, Rodrigo Silvério.
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12: Muito bem, gente. 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Muito bem, nossa Conexão Saúde, doutora Patrícia Ramos Guzatti, gastroenterologista, e a gente está falando aí sobre o exame de endoscopia, quando que ele é indicado, né? O que ele ajuda a identificar e também tratar. E é claro, a gente começou o nosso tema aqui falando um pouquinho mais sobre azia, queimação, dor no estômago no geral, e o pessoal tá mandando mensagem, perguntando, pedindo uma orientação aí para quem sabe conseguir um caminho, uma luz para buscar uma ajuda especializada. E a ouvinte, doutora Patrícia, ela mandou assim: eu tenho estômago inflamado, é perigoso? Eu sinto muita dor.
0: Eu imagino que ela já tenha feito um exame de endoscopia, porque a única forma da gente identificar se o estômago tá ou não tá inflamado é através da endoscopia, né?
12: Uhum.
0: E a inflamação no estômago é o que a gente chama de gastrite, né? Então, a própria gastrite também tem tipos, né? Gastrite erosiva, anatematose, tem tipos, tem intensidades e tem também múltiplas causas. Então, né? Mais uma vez, né? É difícil a gente dar alguma orientação apenas com essa informação, né? Então, seria importante consultar, né? Pra gente ver certinho o que que tá acontecendo, né?
12: Tem outro ouvinte que está perguntando aqui e ela fala sobre também a questão de dor no estômago, mas aí é a sensação de azia, é a Eliane. Uhum. E ela fala assim: eu tenho muita azia, eu não posso tomar chá, não posso tomar café sem leite, que me dá muita azia. Tem dia que eu não consigo nem tomar água também.
0: Uhum. Com relação à azia, né, a gente já falou de um dos fatores ali da questão da gravidade, né? Outro fator importante é a alimentação.
12: Uhum.
0: Então, realmente, existem alguns alimentos que são mais relacionados com o refluxo, né? Então, existem vários chás, né? Por exemplo, o chá verde, chá preto, chá de hortelã, chá de menta, né? O café também, o café preto, bem relacionado, né? Comidas gordurosas, refrigerante, chocolate, né? Frutas ácidas. Então, são alimentos que acabam tendo uma tendência maior, assim, a pessoa ter azia, né? E é importante, sim, avaliar, né? Por exemplo, se ela tiver mais de 40 anos, já é indicado endoscopia mesmo, né? Ou se ela já fez um tratamento prévio, né? Ah, eu já usei ali algum prazol por um tempo, né? De no mínimo 2 meses, todos os dias, certinho. Não melhorou, ou durante o uso até melhorou, mas logo em seguida, logo que eu parei, voltaram os sintomas, né? Então, nesse caso também é importante fazer, né, o exame de endoscopia, tá? Então, com certeza, né, a azia é algo muito frequente. Muitas pessoas têm, às vezes acabam não procurando ajuda e ficam sofrendo, porque é algo que realmente traz uma piora da nossa qualidade de vida, né, até da nossa funcionalidade, enfim. Então, é importante, sim, buscar ajuda e tratar, porque o refluxo, ele é uma doença que tem tratamento, né? A gente fala que o refluxo, ele é uma doença crônica, né? Então, exige um tratamento a longo prazo mesmo, né? Não é algo que você vai usar o omeprazol 2 meses e vai curar e nunca mais vai ter, de forma alguma, né? Então, é uma doença crônica que exige um tratamento a longo prazo, né? Uhum. Então, dessa forma, precisa, sim, de um acompanhamento médico especializado, né?
12: Eu acredito que a sua resposta, doutora Patrícia, sirva aí para nossa ouvinte, a Lúcia, que traz um relato aqui. Ela fala assim que faz cerca de 20 dias, né, que ela não tá conseguindo se alimentar mais direito, tudo que ela come cai no estômago e parece que tem uma ferida que queima, dá muita dor. Tomei omeprazol por 10 anos, agora estou tomando dexlansoprazol.
0: Uhum.
12: E tenho hérnia de hiato, refluxo e úlcera. Faço endoscopia sempre. O que que eu devo fazer agora?
0: Bom, se você tá usando, né, o dexlansoprazol, que é um excelente antiácido, né, e mesmo assim os sintomas estão persistindo, tem que procurar atendimento novamente, né?
12: Uhum.
0: Talvez, não sei quanto tempo faz da última endoscopia, né? Talvez necessite de uma nova endoscopia, né? Talvez necessite investigar melhor outras causas para essa dor, né? Porque o Dexlant é um antiácido excelente, né? Então, se o sintoma persiste mesmo com o Dexlant, a gente tem que procurar outras causas, né? Que não, por exemplo, só um refluxo em si. Porque o refluxo, claro que nem todo mundo, né? Mas a grande maioria com o Dexlant já melhora, né? Então tem que avaliar, será que está fazendo a parte comportamental direitinho? Né? Também não adianta tomar o Dexlante e comer de tudo, né? Comer errado, tá acima do peso, né? Então, o remédio, ele é, eu falo que é 50% o remédio e o outro 50% é a medida comportamental, principalmente peso, né? O peso é o principal, né? E alimentação, né? Então, pode ser às vezes que a parte comportamental não está sendo feita de forma adequada, ou pode ser que não seja somente refluxo, que tenha alguma outra coisa associada, né? Então é importante consultar com certeza.
12: Nessa parte comportamental, além da alimentação, do cuidado com a dieta, com o peso, a questão psicológica também conta? O estresse, uma vida corrida?
0: Sim, influencia, né? A própria questão do estresse, da ansiedade, acabam podendo causar uma maior sensibilidade do esôfago ao recebimento desse ácido. Então, assim, existem outras patologias que não só a doença do refluxo que causam azia, uhum. né? Existe, por exemplo, o que a gente chama de pirose funcional. O que é a pirose funcional? É aquela pessoa que sente o sintoma da azia, mesmo quando esse ácido não está voltando. Né? E existe outra coisa que a gente chama também de hipersensibilidade esofágica. O que é isso? Todo mundo tem um pouquinho de refluxo ao longo do dia, que é o refluxo fisiológico, normal, tá? Que é menos do que 6% das 24 horas, o pH fica abaixo de 4, tá? Só para dizer a definição. Então, assim, pessoas que têm um refluxo fisiológico normal, mas que mesmo assim tem sintoma. Né? Mesmo com um refluxo considerado normal. Isso aí é a hipersensibilidade esofágica. Então, essa diferenciação, tá, entre a doença do refluxo gastroesofágico, a pirose funcional e a hipersensibilidade esofágica, essa diferenciação a gente faz daí não através da endoscopia. A gente faz através de um outro exame que chama pH-metria, tá? Uhum. Que é um exame em que a gente passa uma sondinha pelo nariz e essa sondinha fica localizada lá dentro do esôfago. Né? E ela tem um sensor de pH, então ela mede exatamente o pH do teu esôfago durante essas 24 horas, né? E esse que é o exame mesmo para diagnóstico de certeza do refluxo, tá? Porque a maioria das pessoas que têm doença do refluxo vão ter endoscopias normais, né? Então isso é um outro erro, né? As pessoas acham, ah não, fiz endoscopia, tá normal. Mas não quer dizer nada, não quer dizer que tu não tem refluxo. A maioria, 70% das pessoas que têm refluxo vão ter endoscopia normal, né? Então,
12: aí vai ter que fazer o outro exame para isso.
0: Para ter o diagnóstico de certeza, teria que fazer a pH-metria. Exato, tá? Então, por isso, aí que entra, né, a importância do atendimento com o gastroenterologista, porque tem toda essa sequência de investigação pra gente definir, será que realmente é refluxo, né? Ou será que não é uma pirose funcional, uma hipersensibilidade ao refluxo, né? Uhum. Então, não é só doença do refluxo que causa azia e queimação.
12: Tem um ouvinte aqui, eu não vou falar o nome porque ele relata do filho dele, né? E é menor de idade, daí ele faz um questionamento, porque ele fala assim: meu filho tem 17 anos e tem mau hálito, mesmo após escovar os dentes e usar o enxaguante bucal. Uhum. Parece que o odor vem do estômago. O que que devo fazer, doutora?
0: Halitose, 95% das causas de halitose estão relacionadas com a cavidade oral, não com o estômago, tá? Uhum. Então, a maioria é cavidade oral. Então, o primeiro passo é ir no dentista, tá? Ah, já fui no dentista, tá tudo certo, faço escovação dentária certinho, passo fio dental todos os dias, escovo a língua, né? Cuido da alimentação também, não como açúcar, café, álcool, cigarro, né? São coisas que podem causar halitose também. Essa parte já tô fazendo tudo certinho, mesmo assim ainda tô com a halitose, né? Com o mau hálito. Aí a gente tem que investigar outras causas. Uma causa importante é a otorrinolaringológica, então, por exemplo, rinossinusite crônica, né? Aquelas obstruções aqui nos seios da face, acúmulo ali de muco, de secreção nos seios da face, né? Algo importante também, então avaliar com o otorrinolaringologista. E aí, por último, né? Existem algumas causas gastrointestinais que também podem estar relacionadas com a halitose. Então, por exemplo, o próprio refluxo, né? A questão do H. pylori é controverso, tem estudos que dizem que pode ter a relação, tem estudos que dizem que não, então é algo controverso assim na literatura, né? Mas o refluxo pode sim, né? Claro que longe de ser a causa mais frequente, mas pode ser sim.
12: Bom, tem um ouvinte que está perguntando aqui, deixa eu ver se consigo puxar o nome dele, né? O Ari, ele fala assim, ó, eu fiz uma endoscopia, doutora, e apareceu H. pylori e pangastrite.
0: Enantematose.
12: É, bem isso aí mesmo. Uhum. E ele fala assim, fiz o tratamento para eliminar a bactéria. Uhum. Faz um ano, mas ainda tenho dificuldades, tenho dores no estômago.
0: É, então, a pangastrite enantematosa, ela é causada por esse H. pylori, né? Então, H. pylori é uma bactéria que a gente pode ter no nosso estômago, extremamente frequente, mais ou menos 70% da população brasileira tem o H. pylori. E em algumas pessoas ela pode acabar causando algum tipo de inflamação ou lesão no estômago, como a pangastrite, que ele relatou, né? Então, importantíssimo mesmo ter tratado a bactéria, né? Tratou certinho, 14 dias, usou antibiótico de forma adequada, né? Depois que a gente faz o tratamento, em cerca de um mês após o término do tratamento, é importante fazer o exame de controle para ter certeza que essa bactéria realmente morreu, tá? Porque, né, existe uma taxa de resistência bacteriana aos antibióticos, então, muitas vezes não, cerca de 15% era antes. Agora, recentemente, a gente mudou o tratamento do refluxo, né? Mas se já faz um ano, ele ainda entrou dentro do protocolo antigo, tá? Então, o protocolo antigo, que a gente usava a claritromicina, cerca de 15% de resistência bacteriana. Ou seja, até 15% mesmo usando certinho, poderia não ter dado certo, né? Por isso, é importante de ele fazer um exame de controle. Então, persistindo os sintomas, o primeiro passo é esse. É fazer um exame de controle para avaliar se realmente erradicou, morreu a bactéria, ou se ela não está ali ainda, né? E aí, se tiver, vai precisar realizar um segundo tratamento.
12: Ah, eu vou fazer uma última pergunta aqui dos ouvintes. Gente, tem muita pergunta aqui. A gente não vai conseguir responder tudo, doutora. É muita coisa que está chegando. Vou fazer uma última aqui da Denise, que ela pergunta, doutora, quando eu como carne vermelha, parece que fica parada no esôfago ali, mesmo mastigando muito bem. Não desce. O que pode ser?
0: A gente chama isso de disfagia, tá? É a sensação de que o alimento fica parado na região do esôfago, no tórax ali mesmo, e não desce, né? A disfagia para carne, para alimentos sólidos, acaba sendo mais frequente, né? Com alimentos secos, sólidos, e é um sintoma extremamente importante de ser avaliado, porque indica alguma doença mesmo, né? Então, precisa com certeza fazer endoscopia. Existem algumas doenças que podem fazer isso, por exemplo, só nomeando, né? A esofagite eosinofílica, a acalásia, né? Então, precisa procurar atendimento para fazer endoscopia.
12: Bom, doutora, a gente tem que fazer mais um rápido intervalo aqui, agora é 2:21. Já a gente volta falando um pouquinho mais com a doutora Patrícia Ramos Guzatti, gastroenterologista. Estamos falando sobre dor no estômago, no geral, aqui para os nossos ouvintes, né, também. E, claro, com o tema sobre o exame de endoscopia. 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
10: Muito bem, a gente está aqui na reta final da nossa entrevista com a doutora Patrícia Ramos Guzatti, gastroenterologista. Reta final porque é o quarto bloco, né? Quarto e último bloco que a gente traz aqui o nosso Conexão. E a doutora Patrícia, ela veio para falar sobre endoscopia, o exame, tanto que ela pincelou um pouquinho ali de como que funciona esse exame no primeiro bloco. E eu gostaria que nessa reta final, né, doutora, que a gente pudesse falar para as pessoas mais sobre o exame, assim, porque eu gostaria de saber que tipo de doença que pode ser diagnosticada através da endoscopia, que as mais comuns, né?
11: Uhum. Aí. Sim. Então, né, só retomando ali os três órgãos principais que a gente avalia na endoscopia: o esôfago, o estômago e o duodeno.
10: Uhum.
11: Então, são doenças desses três órgãos que a gente vai diagnosticar, né? Então, dentro do esôfago, a mais frequente é, sim, o achado da esofagite, né? Que é uma inflamação no esôfago que ocorre principalmente secundária à doença do refluxo gastroesofágico, né? Então, eu acho que no esôfago seria ali o achado mais frequente mesmo. Falando de estômago, né? Então, as gastrites, as úlceras, os pólipos, né? Acho que são os achados mais frequentes. E falando de duodeno, o principal é a doença celíaca, né? Que é aquela doença da alergia, né, ao glúten, que acaba gerando uma alteração ali da parede do duodeno, uhum, né? Então, de forma bem resumida, acho que seriam essas as mais frequentes. E olha só, uma outra importante é a questão do câncer também, né? Câncer de estômago, câncer de esôfago também. Também são achados importantes ali no exame de endoscopia.
10: Todo exame de endoscopia vai ser feito uma retirada do material para biópsia, para analisar ali o que está acontecendo no estômago da pessoa?
11: Não necessariamente.
10: No esôfago?
11: Tá. A questão da retirada da biópsia vai depender da queixa do paciente, né? Então, por exemplo, se a queixa for dor, né, no estômago, aquela sensação de má digestão, eu como um pouco, já parece que eu comi muito, que a gente chama da dispepsia. Então, se a queixa for essa, a dispepsia, é importante a gente fazer a pesquisa do H. pylori, porque o H. pylori é uma causa frequente desse sintoma, né? Então, aí nesse caso a gente acaba tirando biópsias ou fazendo um teste que a gente chama de teste de urease, que a gente tira os pedacinhos e coloca dentro de um frasco. E aí, se esse frasco ele mudar de cor, é porque tem o H. pylori, né? Então, tem essas duas formas na endoscopia de a gente diagnosticar o H. pylori, ou através desse teste da urease, ou através da biópsia, que a gente entrega o frasquinho e o paciente leva no laboratório de patologia para ser avaliado, né? Então, depende do sintoma, né? E depende dos achados também. Então, às vezes pode ser que uma pessoa, por exemplo, vai fazer um exame de rotina, não tô com sintoma nenhum. Mas a gente foi lá e achou, né, uma úlcera, por exemplo. Úlceras no estômago sempre devem ser biopsiadas, né? Porque toda úlcera no estômago a gente tem que biopsiar para ter certeza que aquilo não é um câncer, né? Uhum. Então, é isso, né? Depende do sintoma e do achado, do exame.
10: E para a gente poder encerrar, a doutora falou sobre a importância da preparação. Vocês normalmente da clínica, USAT, né? Mas também outras clínicas que fazem o exame de endoscopia ou colonoscopia sempre entregam uma cartilha para as pessoas para seguir certinho a dieta, corretinho, para fazer o procedimento conforme foi agendado. Né? Aí é muito cuidado, gente, com a questão da alimentação nesses exames,
11: é,
10: né?
11: É, o principal, né? A questão do jejum. Na endoscopia, né, o principal é isso, é fazer o jejum adequado, né, pelo menos 8 horas para alimentos e 2 horas para água, né, o mínimo necessário. É, outra coisa importante também, que a gente também sempre orienta, né, é a questão de retirada dos adornos, né, vim sem anel, sem brinco, sem colar, né. Outra coisa bem importante também, acho, né, que muitas vezes as pessoas não sabem, questão de uso de unha postiça, né, daqueles alongamentos de cílios, né, as colas que são usadas, elas são colas que têm metais ali. Então, no caso de a gente precisar, por exemplo, tirar um pólipo, que vai ter que usar uma corrente elétrica para tirar a retirada desse pólipo, pode causar alguma queimadura, né? Então, o ideal mesmo é que retire, né, prolongamento de cílios, aquelas prolongamentos de unha também, né? E todos os adornos, piercings, anéis, brincos, né?
10: Sim. E no pós, tem alguma orientação também da pessoa depois que fazer o procedimento da endoscopia?
11: É, a endoscopia em si, pelo procedimento, é muito tranquilo, né? Mas a questão da sedação é muito importante, porque as medicações que a gente usa ali, elas podem circular pelo organismo por até 8 horas após o procedimento. Então, a gente sempre orienta o paciente a não ficar sozinho, o acompanhante, né? Não deve só deixar ele em casa e sair, né? Tem que ficar o acompanhante junto por pelo menos essas 8 horas, né? Pro paciente ficar ali deitadinho, né? Dormindo, vendo uma televisão, não mexer com faca, né? Não dirigir, né? Não fazer nenhuma atividade assim que possa colocar a vida dele ou de outra pessoa em risco.
10: Tá certo. Bom, doutora Patrícia, eu sei que a gente podia continuar conversando a tarde toda aqui, ainda mais que os ouvintes estão mandando ainda dúvidas aqui pra gente, para tentar esclarecer com a doutora Patrícia Ramos Guzatti, nossa convidada do Conexão, mas nosso tempo acabou. Eu gostaria agora no final, doutora Patrícia, se for possível, né, se você quiser deixar suas redes sociais ou a da clínica Guzatti, onde você atende, para as pessoas que ficaram com alguma dúvida e que querem conhecer um pouco mais do seu trabalho.
11: Sim. Então, a nossa clínica, né, o nosso site é www.guzatti.com.br. Ali tem, né, telefone, endereço, todas as informações ali da clínica, dos médicos, né? A gente tem também o Instagram, que é arroba guzatigastro, tá? E tem o meu pessoal também, que é arroba patiguzatti, né? Se o pessoal quiser também mandar as dúvidas por ali, né, podem ficar à vontade.
10: Guzatti com 2 T's.
11: Um Z e 2 T's.
10: Um Z e 2 T's. Tá certo, doutora Patrícia. Tá, obrigado mais uma vez por compartilhar seu conhecimento com a gente.
11: Eu aqui que agradeço. Tchau, tchau.
10: Conversamos com a gastroenterologista Patrícia Ramos Guzatti. Ela falou sobre endoscopia, falou sobre azia, queimação, dor no estômago, como que esse exame ajuda a identificar e tratar muitas vezes aí algumas patologias, algumas doenças que acabam gerando aquele desconforto na a pessoa que tem aquela dor de estômago, né? Mais incômoda, assim. Bom, agora 2:34, a gente tá chegando ao final do nosso Conexão Saúde, mas eu peço para você continuar sintonizado, conectado com a gente, porque é o tempinho de a gente tomar uma água, voltar e começar o nosso Clube Interativa com muita informação para você também que está aí acompanhando a nossa programação. Agora 2:34.
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10: É isso, eu falei, não dá tempo pra nada, gente, é só tomar uma aguinha, molhar a boca e voltar aqui pro ar e, claro, você continuar sintonizado com a gente. 2:35, você acerta o seu relógio aqui com a Rádio Clube. Muito obrigado pela sua companhia, obrigado por você participar com a gente na nossa programação desta quarta-feira. Eu sou Evandro Giopo e ao meu lado está Cristian Moraes, é mais na diagonal, na verdade, tá, gente? Não é bem do ladinho aqui, ele tá na diagonal aqui. Tô olhando ele com o canto do olho aqui, cuidando, ver se ele tá colocando tudo certinho, as vinhetas aqui da nossa programação, respeitando você, ouvinte do outro lado, que é por isso que a gente faz a programação, é pra você, né? Voltado pra gente trazer conhecimento, compartilhar aí momentos especiais aqui na nossa programação da Rádio Clube, no nosso Clube Interativa. Temperatura em Lages neste momento é de 20 graus, chance de chuva 25%, umidade relativa do ar em 70% e o vento sopra a 8 quilômetros por hora. Daqui a pouquinho no Clube Interativa, Sueli Kraus de Farias, administradora pós-graduada em gestão empresarial, mestre em ambiente e saúde e também professora de quebra, tá? Ela vai falar sobre pesquisa, o tamanho do currículo dela aqui, né? Que ela conhece o assunto. Pesquisa de mercado e precificação. Entenda o percurso e como é formado o preço de algum produto que chega no comércio, que chega para você, consumidor. Vamos entender toda essa cadeia aí, né, de precificação dos produtos. Vamos trazer os mais comuns, né? Aí desde o fornecedor, desde o produtor até a loja, até a prateleira ali, onde o pessoal vai ali, pega e compra para consumir em casa. Agora, 2:37, vamos falar do tempo. Porque tem alerta aí em relação a chuvas temporais e a gente está muito atento a isso, né? Porque estamos vivendo aí a influência do fenômeno El Niño no nosso clima e no sul do país é muita chuva, tá? Então a gente sempre está trazendo informação atualizada para você ficar aí bem informado. Quem está trazendo os detalhes agora sobre esse monitoramento em relação ao clima é Rodrigo Silvério. Boa tarde, Rodrigo.
19: A previsão de temporais exige a atenção dos moradores de Lages e da Serra Catarinense nos próximos dias. A instabilidade está associada à formação de um ciclone extratropical no oceano, entre Santa Catarina e o Rio Grande do Sul. Para esta quinta-feira, dia 10, a possibilidade de chuva intensa, agregado a alagamento.

0: sim essa previsão. Já estamos sofrendo esse reflexo do El Niño, né? E a previsão é que realmente ele se intensifique ali nos meses de setembro, que já estamos, né? Outubro, novembro, dezembro, sim, tendo seu auge, né? E diante disso, né, a gente pede que o pessoal acompanhe, né, os alertas da Defesa Civil. Né, ontem e hoje, né, a partir de hoje já começa a aumentar um pouco mais a temperatura. Então a gente orienta o pessoal, né? E a partir de agora, né, nós temos uma previsão para quinta-feira e sexta-feira, né? De mais uma frente fria, que a gente fala que é a chuva, né? Vão acompanhando, nós temos uma previsão ali de na sexta, em torno de 25, 30 milímetros, né? Na quinta, né? Na sexta já aumenta um pouquinho, né? Para 40 milímetros, só que é uma previsão, pode variar bastante, pode variar tanto para mais como para menos, né?
1: A orientação é que a população acompanhe as atualizações meteorológicas e durante eventos fortes, evite permanecer próximo de árvores, postes, placas e muros. Em caso de emergência, a Defesa Civil pode ser acionada nos telefones 199 ou ainda 3019-7477 e 3019-7479. O plantão 24 horas atende no 9-9836-1702. Onde há, a Clube está. As informações, Rodrigo Silvério.
2: Bom, tá certo, valeu, Rodrigo. A gente tá acompanhando aqui desde as primeiras horas, né, de hoje, dessa quarta-feira, quando já começou a circular essas informações. Na verdade, ontem já vinha a informação através do Peter e, é claro, a Defesa Civil do Estado, né, Padre Ciran também já vem monitorando o tempo e a gente vem sempre informando os nossos ouvintes aqui. Não é nada para causar pânico ou alarme aí, alarde na população sobre esse assunto, mas é importante a gente ficar bem informado com fontes confiáveis e saber do trabalho que está sendo desenvolvido também aqui no estado para a gente poder se preparar. Se caso vier a chuva mais intensa, as pessoas estão mais preparadas então para poder se proteger, né? E quem sabe até proteger os seus bens, algo que ela precise aí. Então a previsão é novamente, né, de chuva mais intensa e mais forte nos próximos dias. Hoje ainda talvez tenha chuva no final da tarde, como informou o meteorologista Peter hoje no Jornal da Clube, mas quinta e sexta é para voltar a chover de forma mais intensa aí, tá? E a gente vai acompanhando essa situação do nosso clima, que tá bem oscilante, podemos dizer assim, nos últimos dias. Tivemos neve no final de semana, frio, geada, teve um calorzinho, agora vamos ter chuva de novo e assim vai, né? A gente vai tocando o finalzinho do inverno aí pro início da primavera. Agora 2h41, quem tá pedindo passagem aqui na programação é ele que não para. Amarildo Volpato tá chegando com informação porque tem pavimentação do pátio de estacionamento do cemitério da Penha e ele já está praticamente essa obra concluída. Quem vai trazer os detalhes pra gente é ele, Amarildo Volpato.
3: Boa tarde a todos que estão conosco. Evandro Gioppo no nosso Interativa. Nesse momento já estou aqui no cemitério Nossa Senhora da Penha, onde em julho teve início a obra, né, de pavimentação do pátio, né? Quem chega aqui no cemitério da Penha já está com um novo visual. Então, cerca aí do trabalho realizado, pavimentação em Lajota Sextavada, e o importante destacar que cerca de 100 metros na rua lateral, né, também teve a pavimentação ali. Era um trecho que com as chuvas formava muitos buracos, Evandro, e era uma dificuldade enorme. Então, o pessoal entendeu, estendeu um pouco mais, né, a pavimentação, cerca aí de, acho que uns 100 metros por aí, é o que eu imagino agora. Então, bem tranquilo. Lembrando que a rua no entorno é uma outra licitação, um outro recurso que vai ter para pavimentar aí, sim, fechando todo o anel do cemitério aqui na Penha. Acredito que a obra deve estar aí com 95% ou mais por cento já concluída, né, dessa pavimentação. Inclusive, de frente às capelas também foi feito a pavimentação em Lajota Sextavada. E agora o trabalho sendo concluído, até porque o cemitério está sendo preparado, evidente, né? Logo, logo aí, 2 de novembro, que recebe milhares de pessoas por aqui. Então, só fazendo o registro, o início da obra foi em julho e praticamente finalizado aí. Agora são poucos detalhes que a empresa, inclusive de São José do Cerrito, a empresa que venceu a licitação para concluir.

0: os serviços. Tem a questão da planta, né? Plantar algumas gramas aqui, bem na entrada, né? Que é o embelezamento. Falando nisso, importante destacar aí o secretário Jean Corbellini, né? Para o corte da grama também. É, o mato começa a tomar conta aqui na de frente, está bem, bem bonitinho, a grama cortada, mas para cima, junto aos jazigos até lá a Cruz Mestre, realmente muito mato ainda, então a gente faz o alerta. Mas o destaque desta reportagem é exatamente isso, para dizer que o pátio do cemitério Nossa Senhora da Penha já foi praticamente concluído, não tem mais aquele problema de barro, que era um triste, né? Você já está no local que já vem sepultar um ente querido, uma pessoa, né, amiga, e aquele visual horrível. Então, pelo menos este pavimento aqui já foi concluído e agora vamos aguardar aí o próximo recurso para terminar todo o anel que fecha aqui no entorno do cemitério Nossa Senhora da Penha. Onde a Clube está, Amarildo Volpato.
1: Tá certo, Volpato, valeu, obrigado pela informação. Agora 2:45. Bom, a gente vai fazer um rápido intervalo aqui, né? E já já a gente volta conversando com a professora Sueli de Farias, né? Sueli Kraus de Farias, ela é administradora, ela é professora, ela é pós-graduada em gestão empresarial, mestre em ambiente e saúde, e a gente vai falar sobre precificação. Por que que os produtos tem um preço tão diferente lá do produtor, lá no campo, né? Para quem tá produzindo, quando chega no mercado pro consumidor. Vamos falar desse caminho aí de alguns dos produtos que chegam pra gente, que a gente consome no dia a dia. Vamos entender essa rota aí, tá? Só antes, eu quero trazer um recado de uma ouvinte, ela tá bem preocupada aqui. Ela falou assim, a Jamília, ela mandou mensagem pra gente, falou assim que a mãe, eu acho que é a mãe dela, ela não colocou o parentesco aqui, mas ela fala que estão na UPA. E ela tem uma doença rara chamada de Huntington. E ela está bem debilitada, aguardando um leito para ser internada. Porém, as condições que ela está aguardando, está bem difícil de ficar. A gente deu entrada ontem, 1h da manhã, e estamos esperando ainda, aguardando um leito lá na UPA. Então, ela mandou mensagem para a gente aqui, a gente está compartilhando no ar. A gente sabe que sempre o pessoal da UPA está ligado na programação da Rádio Clube, estão ouvindo. E para dar uma atenção, então, para essa paciente, né, que está numa situação bastante complicada ali, tem essa doença rara, Huntington, e que está ali na UPA aguardando leito. Não é a primeira vez que a gente faz esse tipo de matéria, esse tipo de solicitação, ou se depara com situações como essa de pessoas esperando um leito, aguardando leito aqui na região, lá na UPA. A UPA faz o atendimento emergencial num primeiro momento e normalmente os pacientes que estão numa situação mais complicada ficam ali aguardando a internação. Aí esbarra numa outra parte que é o SISREG do estado, tá? Essa regulação do estado para encaminhamento para leitos, para abertura de leitos, a disponibilidade e aí dá sequência no tratamento das pessoas. Para ficar na UPA, uma média de 20 a 24 horas, tá? Que mais ou menos o pessoal fala, e isso seria o limite. Se passar disso, daí já fica um pouquinho mais complicada a situação. Mas esse é o limite máximo. Se ela chegou 1h da manhã, o pessoal ainda está trabalhando com o limite de ficar até 1h da manhã, mas ela é uma paciente diferente, um caso diferente. Então o pessoal realmente da saúde aí de lá dá uma olhadinha nesse caso e em outros casos também que estão acontecendo em Lages aí. Essa situação vem se repetindo já há algum tempo. Questão da saúde, pacientes que ficam aguardando na UPA por muito tempo a liberação de um leito nos hospitais aqui da nossa região. Agora 2:48, a gente vai fazer um rápido intervalo e já já a gente volta no nosso Clube Interativa.
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10: Alô, Clube Interativa, boa tarde. Alô, Evandro, um abraço. Olha, está marcado para começar dia 20 agora de setembro, sem ser esse final de semana agora, o próximo final de semana. Dia 20, portanto, deverá começar aí a Série C do Campeonato Catarinense. E a primeira rodada marca para o Estádio Municipal Salésio Kinderman, em Caçador, Caçador e Porto. Jogo marcado para as 15h. Também o mesmo horário no Estádio do América, lá na cidade de Joinville, o Manchester Catarinense recebe o Internacional. Portanto, dia 20, Caçador e Porto em Caçador, Manchester Catarinense Internacional, na cidade de Joinville, a primeira rodada do Campeonato Catarinense da Série C 2026. Continue ligado, ouvindo aqui Evandro Jopo e o Clube Interativa. Boa tarde.
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11: Muito bem, 2:54. A gente está voltando aqui com o nosso Clube Interativa. E agora a gente está recebendo no estúdio, como a gente falou aqui, a professora Sueli, né? Ela é administradora, pós-graduada em gestão empresarial, mestre em ambiente e saúde e professora, para a gente falar sobre a questão do mercado, né? A precificação de produtos. Primeiramente, boa tarde, professor, um prazer recebê-la aqui na nossa programação para a gente falar de um assunto que mexe no dia a dia e no bolso de todo brasileiro, hein?
12: Boa tarde a todos, é um prazer estar aqui, em nome do Senac, gostaria de agradecer o convite.
11: Ah, a gente que agradece a participação do pessoal do Senac aqui, que sempre são grandes parceiros nossos, aqui da nossa Rádio Clube em toda a programação e sempre trazendo oportunidade aqui, tanto em questão de cursos, de capacitação para o mercado de trabalho, como também trazendo profissionais de referência para a gente poder informar os nossos ouvintes. E não é diferente com a professora Sueli, que a gente trouxe esse assunto que está tão em alta, que a gente está debatendo tanto, que gera muita indignação quando a gente vai no mercado, quando a gente vai abastecer o carro. Quando você vai fazer o churrasco e vai comprar a carne, você olha, tá mais cara essa carne, hein? Tá ficando difícil. Abastecer o carro, preço da gasolina, tudo isso para a gente entender como é que funciona essa logística. Eu sei que talvez é uma cadeia muito grande, né, professora, para montar o preço de um produto que sai lá do produtor ou lá do fornecedor ou da indústria até chegar no mercado para o consumidor.
12: Perfeito. Eu gosto sempre de fazer essa pergunta, a gente pensar como que esse produto chegou à nossa mão, né? Então, qualquer coisa que a gente tenha na nossa mão, a gente olhar para o lado, a gente pensar o tamanho dessa cadeia logística, né? Uhum. O tamanho dessa cadeia produtiva, essa cadeia de suprimentos. Então, são várias etapas e cada uma dessas etapas, elas vão agregando valor, né? Cada etapa tem a sua complexidade e tem os seus custos, enfim, a cada etapa, a cada uma delas vai agregando valor e esse custo vai ser sentido, né, na hora que a gente vai adquirir esse produto final.
11: É muito simplório a gente botar a culpa no governo e dizer assim, é um imposto, isso aí é que pesa, que monta o preço muito caro dos produtos, ou não, professor?
12: E tem uma parcela muito grande, né? Então, a gente tem uma parcela dos impostos, dos tributos, que fazem parte desse custo também e que também vai deixar esse custo maior. Mas lá na gôndola, né? Uhum. Lá na prateleira, tá? Então, tem um peso bem grande também.
11: Tem um dedinho ali dos impostos que pesa no valor. Uhum. É imposto, às vezes eu me pergunto, é imposto desses produtos, eles são pro governo federal, são pro governo estadual, é do município? Para onde vai de cada produto que é comercializado numa cidade?
12: Nós temos vários impostos, né? Nós temos os impostos desde o IPI, que é da indústria, industrializado. Nós temos ICMS. Aí nós temos os impostos, os tributos também, que são sobre o faturamento, PIS, COFINS. Né? Uhum. Então, e alguns impostos, como ISS, por exemplo, ele fica no município, que é sobre o serviço que é realizado no município. Mas alguns impostos também pode ser estadual e federal, tá? Então, temos alguns, eu acredito que está dando em média uns 32% só de impostos no peso final, né, do produto.
11: É bastante, né? Bastante. Vamos falar sobre essa cadeia, professor? Vamos dar um exemplo aqui, por exemplo, pessoa vê uma peça de roupa na vitrine, vê um arroz ali no mercado. Tem uma jornada muito longa para esse produto chegar até a mão do consumidor, ele comprar e passar no caixa ali. Como é que funciona toda essa cadeia, essa logística aí? Pode citar alguns exemplos, fique à vontade, professora Sueli.
12: Nós podemos falar um pouquinho de algum produto bem comum no dia a dia, né? O arroz, né? Vamos lá. Nós estamos falando desde a sua, né, do plantio até a sua industrialização, até o transporte, até esse produto chegar no atacado, no varejo, no mercado e até chegar na nossa mão no dia a dia, né? Então, cada uma dessas etapas, elas são complexas e cada uma delas, desde lá do produtor, então ele vai ter o custo do plantio, ele vai ter o custo do transporte para chegar até a indústria, a própria indústria, o processo de industrialização, né, que é embalar esse produto. Então a gente tem custo de mão de obra, aí entra também novamente os encargos que a gente está falando, e a próxima etapa da indústria até ir para o seu distribuidor. Uhum. Ou até direto para o atacado, né, ou da própria indústria ir direto para o varejo, e cada uma dessas etapas tem a sua, né, cadeia que vai agregando valor. Sim. E cada uma dessas etapas, nós estamos falando de custo com pessoas, com estrutura de aluguel, o local onde está atuando, armazenagem, movimentação, estocagem, embalagens, enfim, tudo isso vai, a cada uma dessas etapas, vai acrescentando esse valor.
11: Por que a gente não nota isso, professora? Será que a gente só, porque a gente olha o preço na prateleira do mercado ali, do arroz, e fala assim, nossa, ele estava caro semana passada, agora está mais caro ainda. Ou não, baixou o preço, tá legal.
12: Uhum. Ele
11: Será que a gente é muito...
12: Não, ele, na verdade, até os produtos do dia a dia, eles têm uma margem até muito pequena, né? Diferente de alguns produtos, por exemplo, como roupas. Porque o produto, ele tem uma alta rotatividade no mercado, né? Então, o feijão, o arroz, esses produtos do nosso dia a dia, eles têm uma alta rotatividade. Então, é um produto que está sempre, né, movimentando, girando, tem alto giro, exatamente. Quando ele está, nós estamos falando de uma roupa, por exemplo, ele já tem uma outra estratégia, porque é uma estratégia, ele já não sabe se vai vender, né? Então, pode ser estação, desculpa,
11: tem os períodos.
12: Um produto sazonal, né? Então, cada uma dessas estratégias vão impactar lá no produto final. E outra coisa também que é importante, é a margem é pequena nesses produtos, mas, por exemplo, no mercado, os outros produtos que são vendidos, eles já têm uma margem muito maior. Então, esse, vamos dizer assim, não seria a palavra certa, um chamariz, né? Uhum. Esses outros produtos, porque esse tem alta rotatividade, os outros produtos vão vender junto. Então, também vão vender alguns outros produtos também que são industrializados, doces, salgados, enfim, outros produtos aí da linha que também chama atenção, né? Do consumidor, que acaba levando não só o arroz, e levando aqueles outros produtos que dão a margem maior para no caso do mercado. Uhum. Então, o mercado, ele pode ter essa estratégia exatamente, eu já tenho uma margem menor aqui, mas eu vou ter, né?
11: Compensa
12: em outro produto, certo? Inclusive, até tem estratégias até de colocação dos seus produtos dentro do mercado, né? Então, os produtos...
11: A distribuição lá dentro?
12: Perfeito, isso, porque quando você vai comprar um produto do dia a dia, uma fruta, uma verdura, uma carne, né? A padaria, eles estão lá no fundo do supermercado. Então, você faz todo esse trajeto, né? Até chegar lá e você já vai, né? Adicionando ali na sua cestinha, no seu carrinho.
11: Ao longo do
12: caminho, você foi lá só para comprar o pão, né? Comprar apenas a carne e você acaba enchendo o seu carrinho com outros produtos, porque eles são esse atrativo e são esses que têm uma grande margem, né? De contribuição. Então, acaba... também não se compensando, né? Mas você tem uma margem menor de um lado, mas, né, na outra você acaba compensando.
11: É tudo pensado, então.
12: Sim.
11: Nessa logística, né? Do comércio, agora do vestuário, como a professora falou também, a margem é um pouco maior pelo período sazonal, a peça dura mais.
12: Exatamente.
11: Não é que nem um arroz que come todo dia.
12: É um alto, a parte da confecção, da roupa, ela tem um risco maior, né? Então, ou seja, eu vou ter que... Será que eu vou vender a mesma peça amanhã? O arroz eu sei que eu vou vender, né? Todo dia, eu vou no mercado, vou comprar arroz, o feijão, a carne. E alguns produtos que você tem, principalmente questão de lançamento, de moda, de períodos, né? Então, você tem que ter uma estratégia muito boa aí também com relação a isso, de como que... Por isso que a margem é muito maior, para que você possa ter esse longo período, e aí quando chegar em algum momento, pelo menos troca de estação, você de repente possa até baixar um pouco esse preço, né, para que você libere o seu estoque, né, para a questão do armazenamento, para que venham as novas modas daquele momento.
11: As novas peças ali.
12: Novas peças, perfeito.
11: Bom, professora, vou pedir uma pausa aqui pra gente tomar uma água. A gente vai pra nossa central de conteúdo. Já já a gente volta aqui com a professora Sueli Kraus de Farias, administradora pós-graduada em gestão empresarial, mestre em ambiente e saúde, falando pra gente sobre precificação. A gente entendendo um pouquinho mais como que funciona a formatação do preço dos produtos que chegam até a nossa casa. Agora, 3:04.
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14: Olá, boa tarde. A Agência Nacional de Vigilância Sanitária aprovou novos medicamentos genéricos para tratamento de diabetes e obesidade. A medida amplia as opções disponíveis no mercado e pode aumentar a concorrência entre fabricantes. Com mais empresas autorizadas a produzir determinados medicamentos, a expectativa é de maior oferta e possibilidade de preços mais competitivos para os consumidores. A novidade interessa principalmente pacientes que fazem tratamento contínuo e precisam desses medicamentos com regularidade. Aqui em Lages, estão abertas até dia 5 de outubro as inscrições para novos padrinhos e madrinhas do serviço Acalento. A iniciativa aproxima pessoas da comunidade de crianças e adolescentes que vivem em acolhimento institucional. Existem três modalidades de participação: apadrinhamento afetivo, provedor e prestação de serviços. Antes de começar, os interessados passam por uma capacitação para entender como construir vínculos responsáveis e afetivos com os acolhidos. E as pessoas interessadas podem procurar a Secretaria de Assistência Social aqui do município de Lages. Onde há, a Clube está. Para a Hora da Notícia, Rodrigo Silvério.
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19: Agora 3:11.
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19: 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A gente está conversando com a administradora, professora, um currículo extenso aqui, né? Professora Sueli Kraus de Farias, e a gente está falando sobre precificação, para a gente entender um pouquinho melhor como é que funciona essa cadeia da produção lá da indústria, às vezes, ou do produtor rural, até a chegada do mercado, da loja, onde a gente consome aí, né? E a professora falou, né, que às vezes tudo é muito bem pensado, né, para as pessoas comprarem, para o consumidor final comprar. Então, além de toda essa cadeia de produção que tem, né, a logística, os impostos, chega num estabelecimento, também é feita toda uma estratégia para vender esse produto. Tanto que a Lorena contou uma história pra gente aqui. Ela falou assim, ó, boa tarde. Eu fui ontem no mercado para comprar feijão. Comprei tudo, menos feijão. Depois eu tive que voltar para buscar. É aquela estratégia que nós estávamos comentando sobre a venda, né, professora?
9: Uhum. Bem normal, Lorena, né?
19: É, a Lorena.
9: A Lorena, isso aí. Às vezes a gente vai lá, vou lá só para pegar tal item e acaba saindo com outros itens. E exatamente dentro dessa estratégia, né? De você entrar e você começa a olhar outros produtos e aí não sai com aquele produto que realmente, né?
19: Isso é tudo pensado dentro da loja mesmo, né?
9: Perfeito, uhum. Tudo tem uma estratégia de localização dos itens, né? Em que ponto que fica, em que altura, aonde que deve ficar, exatamente para chamar a atenção da compra, né? Então, uhum. Você, a hora que você entra, você vai comprar o seu item, nesse caso, mas também vai agregar, né? Vai levar os outros itens também que, né?
19: Isso,
9: que vão
19: isso
9: fazer
19: vale,
9: parte.
19: Isso vale só para mercado, professora Sueli, ou não? Outras lojas também utilizam a mesma estratégia?
9: Com certeza, com certeza. Eu conheço um pouquinho mais os mercados, né? Uhum. Mas a loja, a estratégia da loja vai ser a mesma, né? Ela também vai colocar os itens que vão chamar a atenção, a própria disposição dos itens na loja, né? Então, isso tem uma estratégia muito importante, porque é onde você vai chamar a atenção, né, do seu cliente final.
19: Bom, professora, vamos voltar naquela questão da logística do produto até a chegada no consumidor. Muito se fala do atravessador, diz que no meio desse percurso tem o transporte, a pessoa que faz o frete, a empresa, a distribuidora. Isso aí também pesa? É uma empresa que está ali funcionando, ou às vezes uma pessoa, um autônomo que está trabalhando ali, que também tem a sua margem, né?
9: Perfeito. Quando vamos falar do supermercado, por exemplo, né? Ele vai fazer alguma compra, é muito importante que ele faça algumas perguntas, né? Ele tem que entender bem quais são os meus clientes que vão estar comprando esse produto, né? Quem que vai conseguir me atender? Qual o preço, o prazo, a quantidade, a condição? Como é que vai ser formalizada essa compra? Como é que vai ser a conferência e a entrada? Então, tudo isso vai ajudar no como que vai ser esse custo, uhum, para aquela, uhum, né, para aquela empresa. Então, é muito importante, se ela tem uma logística muito mais intensa, isso vai também agregar nesse processo. Os custos dessa logística também vão ser altos. Então, vou ter transporte? Vou ter, porque eu preciso, né, do meu produto saindo lá do produtor para chegar na indústria. Mas eu também vou ter produtos que também vão sair direto do produtor, direto também para a venda. Uhum. Então, tudo vai depender do ramo do negócio, tipo de produto, qual área, né? Então, isso vai fazer toda a diferença. Então, algumas etapas vão ser mais longas, outras mais curtas, né? Então, essa cadeia, como eu falei, vai depender muito da área do negócio.
19: Isso entra naquela questão do custo bruto do produto e o preço final que é praticado com o consumidor? É tudo isso, essa avaliação que é feita?
9: Exatamente. Quando o comerciante, a loja, compra esse produto, ela compra um preço que, uhum, ela comprou direto, né, direto do produtor, ou direto da indústria, ou direto do atacado, enfim. E esse produto, ele tem um preço. Então, não é esse mesmo preço que ele vai colocar lá no produto final. Até porque vamos pegar o exemplo do supermercado, né? Que a gente estava falando do arroz. A hora que o supermercado comprou o arroz, que ele comprou lá a 20 reais e ele vai vender a 25, esses 5 reais é exatamente para cobrir todos os custos que ele tem desde da sua aquisição, né? Ele comprou essa mercadoria, esse insumo. E ele tem que transportar, ele tem que receber, ele tem que descarregar, tem que conferir, né? Tem que tem toda uma parte, né, documentos para verificar e assim depois armazenar e depois ir para a prateleira. Então nós temos todo esse custo logístico, né, desde a sua compra até colocar na prateleira, inclusive até a entrega, enfim, depois os próximos serviços que aquele estabelecimento pode ofertar também para o seu cliente. Uhum. Então, todos esses custos de operação vão agregando valor. E esse, como a gente falou do arroz, que tem uma margem muito pequena, esses 5 reais exatamente para pagar esses custos interno dentro da organização, energia, movimentação, descarga, pessoas, encargos e também equipamentos e máquinas, né? Por exemplo, os freezers, energia, né? Tem um consumo, alto consumo de energia, imagine dar uma quebra para alguma, né? Cai uma energia, enfim, aquele alimento pode, né, estragar, enfim, a gente não ter ele disponível para consumo, né, quando o cliente for procurar. Então, tudo isso é custo. E, inclusive, os custos do próprio processo, né? Então, a hortifruti tem uma perda muito grande. Uhum. Então, essa perda também está incluída nesse custo. Claro que são aqueles custos que fazem parte do processo. Não são aqueles custos que a gente tem aquelas perdas por ineficiência da operação, né?
19: Sim.
9: Mas aqueles custos que já estão, que fazem parte desse processo, né, dentro daquela empresa.
19: É difícil, né, gente? Existe uma máquina invisível operando para que tudo chegue tão certinho na prateleira e a gente possa comprar ou na vitrine, né? Mas a gente está falando, por exemplo, a professora citou bastante a questão do arroz, né? E eu estava pensando aqui, mas o produtor lá de arroz, ele tem um custo enorme também para a preparação do solo, o período, torcer para não dar chuva demais ou sol demais, senão também vai ter uma quebra na safra dele. Então, é uma máquina invisível que opera para chegar o produto até a gente e que realmente tem muita mão de muita gente ali trabalhando, suando, para que chegue esse produto ali. E tudo isso é calculado. E no fim, quem paga a conta é o consumidor, é a pessoa que está comprando ali, né, professora? É assim que gira a máquina, não tem muito o que fazer.
9: Exatamente. Os custos desde lá do plantio, máquinas, equipamentos, que nos falou, tem a questão do tempo, clima, que influencia nisso.
19: Uhum.
9: Toda essa operação tem um custo. A hora que você vai para a indústria, tem uma outra operação, que tem outros, os custos que vão agregando. É uma cadeia, né? Cada etapa vai adicionando esses custos. E cada organização, dependendo da sua complexidade, do tamanho do seu negócio, esses custos, né, são maiores. Até porque a gente está falando também questão de volume, quantidade, tudo isso também vai fazer a diferença. E lá na próxima etapa, quando chega aqui, né, na ponta, você já passou por muitas etapas e principalmente os custos até desse transporte para chegar até aqui. Nós estamos falando também de uma malha logística muito grande, pra, né, que os produtos cheguem até as prateleiras. Então também tem um custo de transporte muito alto.
19: Cada oscilação no preço, por exemplo, quando a gente fala assim, o dólar aumentou. Às vezes o dólar dá um impacto lá no calcário que o produtor compra para melhorar o solo dele para fazer o plantio, que vai impactar no preço que vai chegar aqui para nós.
9: Uhum.
19: O preço da gasolina oscilou, aumentou mais. Diesel está mais caro, o caminhoneiro vai cobrar mais caro, frete. Uhum. A empresa que faz o transporte, a distribuidora, também impacta para a gente, chega para a gente. A gente fala muito aqui, e eu notei a indignação do povo aqui de Lais aqui, questão da gasolina, né? Uhum. Que é uma coisa que a gente fica, né, pé da vida, perdão da palavra, né? Mas sempre tá caro aqui, né? Tá mais caro que outros municípios da região aqui, que às vezes você chega Rio do Sul ou... esse tempo atrás eu fui para Curitiba, lá tinha uns preços mais baratos. E tinha outros mais caros também. Mas tem uma cadeia produtiva ali, tem pessoas, tem mão de obra, e que realmente é complicado essa situação de controlar esse preço, né, professora? E dizer qual preço a pessoa deve praticar. O mercado é livre também.
9: As empresas, elas têm que estar muito, não olhar só para a sua operação, ela tem que estar antenada, ligada com os aspectos externos fora a organização. Como é que está acontecendo lá fora? Porque tudo isso vai impactar, né? Você falou dólar, combustível, qualquer variação dessa vai impactar na cadeia produtiva. Então, muitas vezes, do combustível, quais as cadeias que vão ser impactadas? As anteriores, as posteriores, né? Então, isso é muito importante estar também acompanhando o mercado, como que está acontecendo, qual que é o preço que está sendo pago, né? Então, essa cadeia produtiva, ela impacta em todas as etapas. Né? Então, é importante estar muito acompanhando o que está acontecendo. Está acontecendo lá em outro país, fora.
19: Uhum.
9: Também impacta.
19: Foi o que aconteceu no Oriente Médio ali, né? Que nós estávamos acompanhando. né, a influência no combustível, no petróleo, que influenciava o preço do combustível aqui, uhum. dando impacto pra gente aqui, né? Uhum.
9: As pessoas, ah, nossa, mas como que impacta, né? Acaba impactando todo ao redor do mundo, acaba impactando lá, né, onde a gente vai pagar no preço final.
19: E uma pergunta só pra gente poder encerrar, professor, porque a gente podia continuar esse bate-papo aqui, ó, tem um ouvinte mandando aqui. A maioria dos supermercados usa o leite como boi de piranha. Coloca o leite no sacrifício para ganhar nos outros itens. É uma estratégia. É uma estratégia, como o ouvinte mesmo mandou aqui. Às vezes é o pãozinho que tá mais barato, é a quarta-feira do bolo, e assim vai, né? E aí vai ganhando, ó, o dia do hortifruti mais barato para puxar o comprador. É uma estratégia do mercado. Como outras lojas têm outras estratégias também que utilizam. Uhum. Obrigado pela opinião. Professora, só uma última pergunta para a gente poder encerrar aqui. Uhum. Por que que o preço, ele não fica estagnado? Por que que ele é tão dinâmico? Por que que ele vai aumentando com um ano? O que que acompanha ele? A inflação aumenta? O que que faz isso? Porque a gente olha para trás e a gente pensa assim, não, eu pagava tanto na gasolina, custava R$3 e pouquinho o litro, hoje eu tô pagando R$6 e pouco. O que que acontece com o mercado? Por que que o dinheiro é assim? Que comportamento é esse?
9: É, os custos, ele, na cadeia produtiva, vão se agregando, vão alterando, né? Então, a cada uma dessas etapas, elas não, pode ser que em algum momento até retroceda, né? Dependendo como você, como é que é a tua eficiência? Ana, a gente estava falando da questão do hortifruti. Como é que estão as minhas perdas dentro desse processo, né? Muitas vezes a gente consegue fazer uma operação mais eficiente e a gente consegue reduzir esses custos também, né? Então, o olhar para o processo, o olhar para a melhoria contínua dos processos, impacta também no teu preço final. E até porque a gente tem a concorrência lá fora, né? Então, se caso eu consiga apresentar um preço de venda muito melhor, né, eu vou conseguir também ser mais competitivo lá fora. Então, essas etapas, elas precisam ser olhadas para internamente, para a organização. Quanto mais ela reduzir esses custos de operação, ela consegue também entregar os seus custos lá no final.
19: Tá certo. Professor, mais algum recado para os nossos ouvintes?
9: O recado é aquele sempre, né? Quando for comprar, faça uma pesquisa, olhe com atenção. Você comentou que tem os dias de ofertas, né? Tem os dias da procura. Hoje o consumidor, ele está muito mais informado, ele tem mais acesso às informações, a gente pode comparar preços e pechinchar, buscar isso. E porque o consumidor informado, ele consegue adquirir produtos de qualidade, né? E com certeza está com preço menor, né? Então é muito importante ficar sempre atento a essas divulgações e essas comparações, né?
19: Tá certo. Professora Sueli Kraus de Farias, administradora pós-graduada em gestão empresarial, mestre em ambiente e saúde, ela conversando com a gente, falando aí sobre a precificação dos produtos, para a gente poder falar um pouquinho mais, esclarecer um pouquinho mais como é que funciona essa máquina invisível, essa logística invisível que acontece dos produtos para chegarem até o mercado e a gente vê aquele precinho ali, às vezes achar que ele tá muito alto ou não, tá muito baixo, tá legal, tá bacana, é uma boa oferta. Tudo isso pra gente poder entender um pouquinho mais como é que funciona essa logística. Agora 3:25. Obrigado, pessoal do Senac, hein? Valeu pela força. Trazer a professora Sueli aqui pra gente conversar sobre esse assunto. Vamos marcar umas próximas aí, entrevistas aí, tá? Bom, delícias da casa no Guarujá. Gente, tem que falar, eles deixaram o bolo aqui, né? O Ezequiel, a Simone, trouxeram o bolo aqui pra gente, tava uma delícia. Se eu te falar que teve uns que não conseguiram nem comer, gente, né? Porque o pessoal aqui atacou na Rádio Clube, tava no horário do café, o pessoal atacou aqui, hein? 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Esse comercial tem que se estender pro horário do Éder Gulati, tá? Porque ele comeu o bolo ali. Tava bem faceirinho comendo o bolo ali. Ele vai ter que fazer comercial também. 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
5: Agora, 3:32.
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5: Muito bem, sobre a ouvinte que mandou a mensagem aqui, né? Da paciente com a doença de Huntington, né, que está aguardando na sala de observação lá da UPA 24 horas, né? Ela não tá nem, ela tá na sala de medicação, né? Porque a sala de observação está com os leitos cheios. Então essa informação serve pro pessoal da Secretaria de Saúde, pessoal do CISREG aqui da Regional de Saúde também, pro governo do estado de Santa Catarina, pra prefeita Carmen Zanotto, que é prefeita da saúde também, pra dar uma olhadinha que tá acontecendo um problema sério, gente, nessa área, nessa cadeia aqui da saúde, nessa logística, como a gente tava usando esse termo aqui, da saúde nos pacientes, tá, gente? O que que acontece? As pessoas estão dando entrada na UPA, a UPA tem uma estrutura, tá atendendo até mais do que é preconizado pelo Ministério da Saúde, contratado a empresa terceirizada, a IMAS, prestando então um serviço a mais do que é preconizado para eles fazerem, e não está sendo encontrado leito nos hospitais da nossa região. Então algo tem que ser visto, tem que ser olhado com mais atenção, num período específico, seja no inverno, que acontece mais esses casos, entrada da primavera, o pessoal tem que olhar de uma forma diferente a questão do encaminhamento dos hospitais para a Serra Catarinense, os leitos aqui, a estrutura. Algo está acontecendo, tem que buscar recurso, vamos bater na porta, vamos atrás, tem que pedir para o governador, tem que pedir lá a benção para o governador para conseguir mais leito nos hospitais. A gente tem o HTR, que tem uma estrutura enorme, o Hospital Nossa Senhora dos Prazeres, que é uma grande estrutura também, que está ampliando, mas que ainda não está pronto. Tem que se buscar mais leitos, mais profissionais para atender. O que não pode acontecer é a gente tá vendo pacientes assim, ó, aguardando horas e horas dentro da UPA, que não é o local. Ali é para a pessoa receber o atendimento e logo na sequência, se o médico avaliar que a pessoa precisa dar continuidade num atendimento especializado, aí sim ser encaminhado a um dos hospitais de referência ou hospital de retaguarda. Precisamos então fortalecer. Ah, Lages não tem mais capacidade. Então vamos fortalecer os hospitais da região, trazer profissionais, trazer uma qualidade melhor de infraestrutura para os hospitais, para que os pacientes se sintam seguros em receber o atendimento nesses locais também. Oferecer transporte, quem sabe, para os familiares é uma saída, porque uma das dificuldades é isso. Os familiares que buscam atendimento no SUS às vezes não tem um transporte para ir para um hospital. Ah, mando lá para o Otacílio Costa. Mas e a família, como é que fica? Não tem uma casa de apoio, não tem transporte para ir lá, né? Fica difícil. Então tem que ser revisto, gente, tem que ser revisto a questão da internação em Lages aqui. E sobre esse caso, né, o pessoal da UPA está ciente do caso, estão aguardando liberação de leitos aí para dar encaminhamento das pessoas que estão em observação, que estão esperando, e na sequência para tentar dar um encaminhamento para essa paciente aí que está lá, né? Ela que tem uma doença rara, né, como a gente falou aqui, doença de Huntington, é uma doença neurodegenerativa, se não me falha a memória. E ela tá lá aguardando ainda na UPA, à espera de um leito para conseguir um atendimento em um hospital aqui na cidade de Lages, ou pelo menos um leito de retaguarda aqui num dos hospitais da região. Bom, agora 1h35, não tenho tempo para mais nada. Tá chegando ele, Éder Goulart. Tenham todos uma ótima tarde de quarta e fiquem bem.
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0: 3:40, 3:40, 4:20. Nós já começamos o nosso chimarrando com a Clube. A Primeiros Monarcas, um Taura moda antiga. Eu sou Éder Goulart, com você até às 6, com o melhor das bandas, a música gaúcha e bastante informação. Nesse dia 9 de setembro, eu desejo para você uma tarde bem do nosso jeito.
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0: O primeiro mate de hoje é uma homenagem a quem se dedica com conhecimento, com compromisso pela vida aí dos animais. O médico veterinário, um profissional que cuida da saúde, que cuida do bem-estar dos nossos companheiros, né? Os animais aí e também toda a cadeia produtiva também da pecuária, por exemplo. Então, um abraço a todos os médicos veterinários, aqueles médicos que se dedicam aos grandes animais, aos pets também, nas clínicas, que fazem aí uma linda profissão, uma missão, na verdade, que tem que ter muita responsabilidade. Afinal, a lida é com a vida, não é mesmo? Então, nossa homenagem, nosso reconhecimento a todos os médicos veterinários. Estudantes também aí de medicina veterinária, futuros médicos veterinários, já vamos antecipando o abraço especial aí o pessoal que estuda nas universidades aqui da Serra Catarinense. Vem comigo, minha gente, sempre com a boa música, tá chegando o João de Almeida Neto, 3:42.

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17: Alô, chimarrando. Alô, Ender, boa tarde. Bola rolando essa noite, logo mais 19 horas, na Vila Belmiro, em Santos. O Santos recebe o Atlético de Minas Gerais. Esse jogo aqui não precisa TV colorida, porque tudo é em preto e branco. Já pela Libertadores de América, teremos logo mais 19 horas no Allianz Parque em São Paulo, Palmeiras e LDU. Mais tarde, 21:30, joga na Argentina Estudiantes e Corinthians. Portanto, Estudiantes e Corinthians 9:30 da noite, Palmeiras e LDU 19 horas e também 19 horas pela Sul-Americana, Santos e Atlético de Minas Gerais. Era isso, continue ligado aqui ouvindo o melhor da música gaúcha com Éder Goulart e o Chimarreando. Boa tarde a todos.
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20: Bem, do nosso jeito, vamos seguindo. E olha, você que participar comigo no programa, mandar sua mensagem aqui no 99152-3883. Hoje é quarta-feira, hoje é dia de sorteio de bolo. Bolo da Casa de Bolos. Então participa, manda sua mensagem. Mais uma vez um abraço especial aí para todos os médicos veterinários que estão aí na lida, um abraço a todos, o Dr. Felipe, que é nosso patrocinador aqui, vários que são parceiros aqui da Rádio Clube também, amigos, estão sempre aí na lida do campo. Você que está sempre ligado aí pelo seu radinho, pelo seu aplicativo, pelo seu celular, pela sua amiga, a Alexia. Tem gente que já tá chique, tô só na Alexia. E a gente fica brabo, né? Quando pede a Clube ali na Alexia, a Alexia endoida e não pega, mas uma hora ela acha. Vamos seguindo agora, trazendo Fogo de Chão e depois o Corpo e Alma.

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1: Boa tarde. A Junta de Serviço Militar de São Joaquim convoca os jovens que realizaram alistamento em 2026 para a seleção geral obrigatória do Exército Brasileiro, agendado para os dias 10 e 11 de setembro. Os convocados devem se apresentar nos horários indicados no sistema online do Exército, com turmas às 8 horas da manhã e à 1 hora da tarde, no ginásio Juraci Santos, na Praça da Bandeira, em São Joaquim. É exigido o comparecimento com calça azul e camiseta branca, além da apresentação do certificado de alistamento militar, documento oficial com foto e CPF. Dúvidas e regularização de pendências relativas ao serviço militar podem ser tratadas na sede da Junta do Serviço Militar, que fica localizada na Prefeitura de São Joaquim. O Procon de Lages, em conjunto com a Celesc e empresas de telecomunicações, realizam a operação Limpa-Fio na região do centro de Lages. O trabalho concentra-se na remoção de fiações em desuso ou irregulares, na rua Frei Rogério, próximo ao entroncamento com a Avenida Presidente Vargas. Desde o início desta operação, mais de 7 toneladas de cabos foram retirados dos postes em Lages. A população pode solicitar a verificação de fios pendentes ou irregulares por um formulário na internet, através da operação Limpa Fio, ou pelo telefone 49-3019-7457. Onde há, a Clube está. Para a Hora da Notícia, Evandro Giopo.
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7: 4:06 na Clube.
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7: Bem do nosso jeito, vamos seguindo e olha, recebendo bastante bilhete aqui no WhatsApp aqui, o pessoal gosta do bolo também. Para a sua tarde, não é verdade? A gente vai encaminhando também, quando vocês mandam outros assuntos, podem até mandar aqui outros assuntos aí relacionados à programação, a gente sempre encaminha ele para a Hora da Corneta, para nosso central de conteúdo, para que possa encaminhar a sequência aí do conteúdo que você manda com a gente. Claro, o Chimarrando, a Roda de Chimarrão, os programas musicais é mais música, mas a gente não deixa de passar aí a sua solicitação, tá certo? O Orli Pedro Pereira, lá do bairro Copacabana, tá participando, a Laurinda Borelha Sutil, lá do Vila Maria, o pessoal já mandando os aniversariantes hoje também, muito obrigado aí pela audiência. É quarta-feira de tarde, mas dá de seguir num tranco velho fandangueiro.

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1: 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Vamos com as programações no dia 13, no domingo, das 13 horas até as 17 horas, ali na Praça Joca Neves, tem a edição 10 anos da Feirinha da Joca, com a grande programação aí, mais de 100 expositores. Fica esse convite especial no dia 13 de setembro, aliás, 13 de setembro é no domingo, então não é sábado, é no domingo. Todo mundo convidado também. Na segunda-feira, dia 14, olha, vai acontecer o show A Noite Farroupilha, ali no Mercado Público. Programação foi divulgada hoje. Show com Ricardo Berga. E é uma apresentação especial aí, com participação aí de danças tradicionais, de chula. Um show especial, clássicos da música gaúcha. No dia 14, na segunda-feira, entrada gratuita. Show do Ricardo Berga no Mercado Público, no dia 14. 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Na Clube, 4 horas e 16 minutos.
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1: 4 horas e 18 minutos, Cláudio Pereira retorna à programação, trazendo as novidades aí do nosso comércio. 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Fala, Cláudio.
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11: O presidente da República é o chefe do Poder Executivo Federal. Mas dizer apenas isso não revela o tamanho das responsabilidades. Cabe ao presidente dirigir a administração federal com o auxílio dos ministros, nomear e exonerar ministros, sancionar ou vetar projetos aprovados pelo Congresso, representar o Brasil internacionalmente e exercer diversas outras atribuições previstas na Constituição. Mas atenção, o presidente não governa sozinho. O Congresso Nacional participa da criação das leis e da aprovação do orçamento. O Judiciário exerce suas próprias funções. Estados e municípios também possuem competências próprias. É como uma grande engrenagem. Cada poder tem sua função e existem mecanismos de controle entre eles. O presidente também é eleito pelo sistema majoritário. Para vencer no primeiro turno, precisa obter mais de 50% dos votos válidos. Se isso não acontecer, os dois mais votados disputam o segundo turno. Para o A Hora do Voto, informou Rodrigo Silvério.
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1: Vamos de moda sertaneja agora, tomando aquele cafezinho aí na sua casa, seu trabalho, tomando mate, velho, bem especial. Os artistas de hoje são César e Paulinho, Leandro Leonardo e Bruna Viola. Deixa cair.

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1: Procura-se a Cristal, uma cachorra de porte médio ou caramelo, com peito e patas brancas e cauda felpuda com ponta branca. Está com a tosa parcial, com pelo curto em cima e comprido embaixo. Ela desapareceu no dia 3 de setembro, próximo ao ginásio Jones Minosso e fundos da Uniplaque aqui em Lages. A recompensa para quem encontrar é R$ 1.000. Informações pelo WhatsApp no 99970-1690. 99970-1690.
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1: 4 horas e 34 minutos, a temperatura na marca de 18 graus aqui no centro de Lages. E vamos mais uma vez aí acionar o nosso meteorologista oficial, Peter Scheuer, na linha, para que a gente possa saber como é que vai ficar o tempo. Fala, Peter.
3: Boa tarde. A presença de áreas e instabilidades associadas ao deslocamento de um sistema de baixa pressão promove uma condição de tempo instável. Tem previsão de aumento das nuvens, probabilidade de chuva a qualquer hora dessa tarde e turno da noite. São chuvas que pode pontualmente vir acompanhadas de alguma trovoada, algum temporal isolado. Amanhã, tanto na quinta quanto na sexta, indicativo de chuva e risco de temporais. Algum tempo severo, alguma tempestade localizada não dá para descartar. E são chuvas que vão e voltam, intercalando com breves períodos de melhora. O volume não é tão impactante para vocês, mas mesmo assim é bom ficar atento, porque algum transtorno pontual não dá para descartar. No sábado e domingo, o tempo melhora, volta a fazer frio, principalmente no domingo, onde tem uma remota chance de alguma geada fraca e isolada no topo da Serra Catarinense. E o tempo é bom, assim, na maior parte do fim de semana, a condição de chuva é pequena. Peter Scheuer, meteorologista, com a previsão do tempo.
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2: 20 para as 5.
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2: Boa tarde, Luiz Carlos de Souza, aqui do Centro de Lages, participando, mandando sua mensagem. O Ednei mandou uma mensagem aqui também para participar aí dos bolos. Deixa eu ver quem mais. Maria Aparecida Nascimento, lá do Cruz de Malta. Obrigado pela audiência mais uma vez. Um abraço aí o Carlão da Reserva. Quer mandar um abraço para todos aí de Otacílio Costa, para a família Santos, que está nos ouvindo lá no Conta Dinheiro, a Luciana Campos, aproveitando e mandando sua mensagem também. Então, até as 15 para as 6. A gente vai seguindo aí com você, acompanhando a sua tarde. Você que está trabalhando em casa, você, minha amiga artesã, que está em casa, costureira, pessoal que fica em casa também, os aposentados, estão tranquilos aí, vamos que vamos, né? Só se protegendo do frio aí também, que chegou de novo, mas vamos que vamos. Vocês acompanham a gente aqui na Clube FM. Olha, o telefone aqui do setor de avisos é 3221-3101. Então, para oferecimento da Ave Maria, sempre o pessoal pergunta à tarde ali, 3221-3101, para fazer oferecimento para aquela pessoa que você guarda no seu coração, mas também você pode fazer um oferecimento para um aniversário, ou também aí para agradecer uma graça alcançada. Enfim, é um momento sempre de oração especial. Imagine quanta gente está rezando e está numa energia aí positiva e de saudade também no final de tarde aqui junto com a gente aqui na Clube FM. Então por isso que a gente faz sempre com muito carinho a Ave Maria junto com o Padre Darcy, e agradece a todos que nos acompanham. Quem chega agora para cantar e tomar o mate é o Joca Martins.

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1: Quatro horas e 49 minutos. Agora, olha, o Rodrigo Silvério falou com o doutor Márcio, lá da Clínica Pulsar. Vamos conferir.
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1: Continua mandando sua mensagem, participando. Boa tarde a todos. Vamos seguindo 98,3 com o Porca Véia.

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1: Professores da rede pública têm mais de 8 mil vagas gratuitas de pós-graduação. Os professores da educação básica da rede pública de todo o país têm à disposição mais de 8 mil vagas gratuitas em cursos presenciais de pós-graduação. São oportunidades principalmente para mestrado e doutorado em áreas como matemática, letras, física, história, biologia e educação física. Os processos seletivos foram reunidos no portal Formação Mais Professores, iniciativa que busca ampliar a qualificação dos profissionais que já atuam na educação básica. Também estão previstas novas vagas para a educação inclusiva e outras áreas. Lages está em estado de atenção diante da previsão de temporais para os próximos dias. A instabilidade deve aumentar a partir desta quinta-feira, com a possibilidade de chuva intensa, alagamentos e até mesmo enxurradas. A sexta-feira concentra maior preocupação com a previsão de vendavais, raios, possibilidade de granizo e chuva forte. A orientação é acompanhar os alertas oficiais e evitar permanecer próximo de árvores, postes, placas e estruturas que possam oferecer risco durante os ventos fortes. Onde há, a Clube está. Para a Hora da Notícia, Evandro Giopo.
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2: 5:07.
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2: Mandando um abraço aqui pro pessoal. Olha, lembrando que o próximo bloco tem as notas de felicidade com os aniversariantes. Então manda sua mensagem também. A Marinalva Matos Rodrigues, de Jesus da Penha, tá ligada na programação. Arthur Henrique Ribeiro, lá do Guarujá. Olha, chega a foto aqui também. A Emanuele mandou a foto que tirou comigo lá no aniversário da Clube, não foi? Exatamente, mandou a foto aqui, que legal. Vou guardar a foto aqui. Um abraço, Jonathan do Petrópolis, toda a cidade aí chimarrando com a gente. Eu fico bem, bem faceiro. A Tânia Maria Mendes, do bairro São Francisco, muito obrigado. E às vezes a gente tá meio agitado, meio nervoso, meio estressado. E aí o Grupo Carqueja fez uma música que se chama Não Te Anseia. É, não ficar muito ansiado, como diz o Serrano. E o Grupo Galopasso de Urubici regravou a música, ficou assim, ó.

0: abraço especial aí pra doutora Cauane de Abreu, advogada que tá de aniversário hoje. Aquele abraço aqui da Clube.
1: Parabéns.
0: Também mandar um abraço aqui pra Mari Alves, que tá de aniversário. Dona Mari Alves. É a Claudete mandando pra sua mãe, então, a Mari Alves, que tá de aniversário nesse dia. Dá um abraço especial também pro Dindinho, que tá de aniversário hoje. Dindinho Camargo, 7 aninhos, sempre com muita fé, muita esperança e sempre com saúde. Dindinho, parabéns, aqui da Clube.
1: Em sua benevolência.
0: Um abraço pro meu compadre, músico Jones Andrei Vieira, que tá de aniversário hoje também. Jones, um abraço. Nossa colega Sheina Marcon tá de parabéns hoje também, tá de folga e tá de parabéns. Aqui na Clube, quem tá de aniversário tá de folga. Eduardo Muniz fazendo aniversário nesse dia, o Rafael Oliveira, a Sônia Oliveira.
1: Parabéns.
0: O Edivaldo Rocha também, um abraço especial. Não esqueça, sempre comemore os bons momentos da vida.
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0: 5:22. Deixa eu ver quem mandou mais bilhete aqui pra mim. Deixa eu dar uma olhadinha. É, o Antônio Tives, do Coral. Um abraço, meu amigo. Ainda o Jair José Pereira participando. Ainda José Carlos. O Roberto Carlos, que é o cantor lá do bairro Santa Catarina. Não canta a música, Roberto Carlos. A Cláudia Wolff, esse Roberto Carlos deve ter escutado a vida inteira uma piadinha, né? É, de verdade. Mas deve ser cantor também. O Ivo Jair Witz, do Santa Catarina, mandando um abraço especial para todos, pediu uma do Porca Véia. Já tocamos Porca Véia hoje, mas sempre, volta e meia, tem uma do Porca. Quem chega agora é os quatro Galdérios, 5:23.

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1: Vamos com a cotação do mercado financeiro e do mercado agrícola desse dia 9 de setembro. Começando aí pelo mercado financeiro, o euro estava valendo R$ 5,94, R$ 5,94. Já o dólar tem a cotação nesse momento de R$ 5,10, R$ 5,10. O agro, mel silvestre, R$ 12 o quilo, mel da Bracatinga, R$ 17. Soja, lembrando que soja, milho e feijão são preço médio da saca de 60 quilos. O soja, R$ 140, milho, R$ 63, feijão preto, R$ 196,25, feijão carioca, R$ 246,67, feijão vermelho, R$ 300. Suíno vivo para produtor independente, R$ 5,08. Já para produtor integrado, R$ 5,11. Cordeiro vivo de 40 a 50 quilos, R$ 16 o quilo. Ovelha matriz de 50 a 70 quilos, R$ 10. Preço do leite, R$ 2,56. R$ 2,56, preço do leite padrão. Boi gordo, R$ 12,25. E a vaca gorda está nesse momento a R$ 11,06. Acompanhe sempre o Agroclube, sempre depois da segunda edição do Jornal da Clube.
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1: Oportunidade de emprego, contrata seu auxiliar de limpeza residencial para trabalhar em ambiente familiar de segunda a sexta-feira. É necessário ter experiência comprovada na função e residir na área industrial ou proximidades. Oferece salário compatível com o mercado. Interessadas devem enviar currículo exclusivamente por WhatsApp no 49 99129-7339.
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1: Pai Amadeus Joaquim Ribeiro comunica com pesar o falecimento de Nilson Ribeiro Gomes. Nilson Ribeiro Gomes, ocorrido em Florianópolis. O corpo será velado a partir das 4 horas da manhã na igreja da comunidade de Della Costa, em Campo Belo do Sul. A celebração de despedida será amanhã, às 15 horas, na mesma igreja, seguindo logo após para o sepultamento no cemitério local. Noticiamos o falecimento de Nilson Ribeiro Gomes.

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7: 5:38.
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7: Vamos que vamos, você na lida aí no sítio, na fazenda, nos acompanhando. Meus amigos aí sempre no carro, agora é final da tarde, né? Já pegaram a gurizada, ou estão aí pegando a gurizada. Mandar um abraço aí pro pessoal que faz o transporte escolar também, aí que estão sempre ligados com a gente. A gurizada fala que escuta a clube. Chegou uma turma, né? A Caroline tá aqui, ó. Caroline, ela é responsável pelo setor de avisos. Chegou uma turma de crianças aqui, diz que escutam sempre no carro, junto com o pai, a clube. E assim nós vamos, de geração em geração. Vamos com a nossa música, com agora a família Maiká.

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17: A Clabin está com 15 vagas abertas para o setor florestal em Santa Catarina. As oportunidades são para atuar como ajudante florestal na silvicultura. Os candidatos devem possuir experiência em atividades manuais de campo, como plantio de mudas, adubação, aplicação de herbicida e roçada, com disponibilidade para viagens e horários para trabalho em turnos. As vagas são para os municípios de Bocaina do Sul, Bom Retiro, Correia Pinto, Monte Carlo, Otacílio Costa e Timbó Grande. 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
1: 5:53. Muito obrigado mais uma vez por esta tarde com você aí. Muito obrigado pela licença, né, de estar na sua casa, no seu carro, aí no seu trabalho, todas as tardes aqui na Clube. Vamos pro resultado do sorteio, aquele sorteio mais do bolo mais cobiçado da Serra Catarinense, lá da Casa de Bolos. Vai para o bairro Universitário. Atenção, pessoal do bairro Universitário, aumenta o volume. Amarildo Lopes do bairro Universitário ganhou o bolo, então. Vem aqui na Rádio Clube, pega o valezinho e depois vai lá na Casa de Bolos, tá certo? Depois convida todo mundo pra tomar um café. 5:54. O próximo compromisso é a oração da Ave Maria. Os oferecimentos já chegaram aqui pra mim. A gente olha sempre com carinho os nomes, as mensagens aqui do Padre Darcy, pra gente ter esse momento especial. Então, fica o convite. 6 horas, nos falamos aqui na Clube.

0: 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A sirene da Clube informa, em Lages, 18 horas. 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
1: Mais um dia se perde no mistério do passado. Mais um dia que foi inútil se não consagrarmos a Deus. Cai a tarde, morna e calada, nesse fim de dia, para ouvir minha oração e revelar o meu sentimento à Nossa Senhora. A Ave Maria de hoje será rezada pela alma de Duílo Marcon, pela passagem de seu aniversário que transcorreria hoje, 88 anos. Com saudades de sua esposa, filhos, nora, genros, netos e bisnetos. Vamos rezar juntos a Ave Maria pela alma de Duílo Marcon, pela passagem de seu aniversário que transcorreria hoje, 88 anos. Com saudades de sua esposa, filhos, nora, genros, netos e bisnetos. Vamos rezar Ave Maria pela alma de Márcia Regina Vestar Bimota, pela passagem de 2 anos e 4 meses do seu falecimento, com saudades de seu esposo, Antônio Mota, filhos Jefferson e Daiane e genro Ângelo. A Ave Maria de hoje será rezada pela alma de Márcia Regina Vestar Bimota, pela passagem de 2 anos e 4 meses do seu falecimento, com saudades de seu esposo, Antônio Mota, filhos Jefferson e Daiane e genro Ângelo. Vamos rezar a Ave Maria dessa tarde pela alma de Sebastião José Ribeiro, pela passagem de seu aniversário que transcorreria hoje, com saudades de seu filho, Claudinei, sua nora Rosângela e seus netos. Vamos rezar a Ave Maria pela alma de Sebastião José Ribeiro, pela passagem de seu aniversário que transcorreria hoje, com saudades de seu filho Claudinei, sua nora Rosângela e seus netos. Vamos rezar a Ave Maria pela alma de Sebastião José Ribeiro, pela passagem de 15 dias de seu falecimento, com saudades de seu filho Claudinei, sua nora Rosângela e seus netos. Vamos rezar Ave Maria pela alma de Marlene Branco Medeiros, pela passagem de seu aniversário que transcorreria hoje, com saudades de filhos, netos, noras e irmãos. A oração da Ave Maria será rezada pela alma de João Daniel Ramos Pereira, pela passagem de seu aniversário que transcorreu dia 6, domingo, com saudades de sua irmã Maria Doraci e cunhado Gilberto. Vamos rezar a Ave Maria de hoje pela alma de Daiane Rota, pela passagem de 1 mês do seu falecimento, com saudades de seu esposo Marcos, filho Bruno, seus pais e suas irmãs. Vamos rezar a oração da Ave Maria pela alma de Daiane Rota, pela passagem de um mês do seu falecimento, com saudades de seu esposo Marcos, filho Bruno, seus pais e suas irmãs. Salve Maria, Padre Darcy.
2: Salve Maria, Éder. Salve Maria, meu irmão, minha irmã, que nos acompanha através da oração da Ave Maria. Vamos parar um instante para rezar e, ao mesmo tempo, refletir. Vivemos em um tempo marcado pelo individualismo, pelo consumismo, pela falta de respeito ao próximo e, muitas vezes, pelo enfraquecimento da fé. Diante de tantas notícias negativas, conflitos e atitudes que ferem os valores humanos, é natural que o coração se canse e o desânimo apareça. Mas não podemos permitir que aquilo que acontece ao nosso redor roube a nossa esperança que Deus colocou dentro de nós. Vencer o desânimo começa quando decidimos não alimentar apenas aquilo que nos entristece. É preciso olhar para o bem que ainda existe, valorizar as pequenas atitudes de amor, praticar a solidariedade, estender a mão a quem precisa. Em um mundo que muitas vezes ensina a pensar somente em si, escolher servir, perdoar, respeitar o outro, já é uma forma de transformar a realidade. A fé também precisa ser fortalecida diariamente. Quando as forças diminuírem, lembremos-nos que Deus não nos abandona, nunca, principalmente nas tempestades. A oração renova o coração, devolve a paz e nos ajuda a enxergar caminhos onde antes só víamos obstáculos. Nem sempre poderemos mudar o mundo inteiro, mas podemos mudar o ambiente ao nosso redor, através das nossas atitudes. Por isso, meu irmão, minha irmã, não permita que a frieza dos outros torne frio o seu coração. Não deixe que o consumismo determine o valor da sua vida, nem que a falta de fé dos outros enfraqueça a sua confiança em Deus. Continue fazendo o bem, mesmo quando ninguém estiver olhando. O desânimo pode bater à porta, mas a esperança deve permanecer dentro de nós. Quem caminha com Deus encontra forças para recomeçar, coragem para enfrentar as dificuldades e motivos para acreditar que, apesar de tudo, o amor ainda é capaz de vencer. Por intercessão de Maria, peçamos a bênção. Oremos. Quando o sino da igreja tange ao longe a Ave Maria, é chegado o momento de recordar a oração que rezou o anjo, mensageiro de Deus, na saudação mais expressiva de todos os tempos. E a vossa bênção pedimos, Nossa Senhora, para que a vossa proteção nos afaste de todo o mal. Querido irmão, querida irmã, se possível, reze comigo em voz alta, pedindo sempre ânimo, fé e coragem. Ave Maria, cheia de graça, o Senhor é convosco. Bendita sois vós entre as mulheres, e bendito é o fruto de vosso ventre, Jesus. Santa Maria, Mãe de Deus, rogai por nós, pecadores, agora e na hora de nossa morte. Amém. Que o Senhor te abençoe e te guarde, te mostre a sua face, tenha misericórdia de ti, volva para ti o seu rosto e te dê a paz. Que o Senhor nos abençoe ao final deste dia, em nome do Pai, do Filho e do Espírito Santo. Amém. A todos uma santa e abençoada noite e fiquem com Deus.

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2: 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E o telefone da Floricultura Três Rosas, 3222-5857. 6:11, grato mais uma vez pela sua audiência. Eu, Éder Goulart, volto amanhã com o Chimarrando com a Clube às 3:30. Agora você fica com a turma sempre bem informada. Ó, o Edson Varela chegou de guarda-chuva, pelo jeito tá chovendo, tá molhado, parece um pinto molhado. O Edson Varela e toda a turma trazendo informações para você. Eu vou parar de cornetear, senão depois sobe para mim. Um abraço.
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0: E você fica só olhando, né, Adilson Oliveira? Mas você não é fraco. Vamos chegando, gente. Você que tá no Cerro Negro, aquele abraço. Você que está nos ouvindo na Bocaina do Sul. Hoje eu tive lá no Areião, né? Um abraço, pessoal do Areião. Vai ter festa lá dia 26. Vou lá no Remate, tem uns gado. Depois eu dou uns detalhes aí, bem bacana. Para você que está nos ouvindo em painel, da mesma forma, aquele abraço da Coxilha Rica. Nos quadrantes da Serra Catarinense, a gente fica faceiro, porque depois de herdarmos essa boa audiência da oração da Ave Maria com o padre Darcy e o quase padre Éder Goulart, nós chegamos com a prosa da hora da corneta. O Adilson já atravessou a trilha do Rintintim ali, que indica que nós vamos então até no fuso horário das 8 da noite para levar informação, conteúdo, a sua participação via o WhatsApp. É isso, Adilson Oliveira?
1: Isso mesmo, Edson. Boa noite a você, boa noite ao Vopato, nossa audiência da hora da corneta na Clube FM. Estamos aí para mais um programa.
0: Com aquela facerice que lhe é característica, Amarildo Volpato cumprimenta o povo que nos escuta.
2: Muito boa noite a todos que nos acompanham, estão aqui nesse momento, chovendo sempre às 6 horas, aquela chuva das 6 horas, e hoje veio.
0: Escutei errado? Você falou boa noite a todos.
2: Não.
0: Meu Deus.
2: Começou.
0: Ainda segundos
1: de programa. Escutou errado.
2: Que alívio, meu Deus. Essa expressão não existe.
0: Ainda
2: eu
0: bem.
2: Eu tenho lá meus errinhos de português, mas essa expressão não, não é, é que existe.
0: Então tá bom. Gente, nós vamos então com informações para você que nos acompanha, atualizando sua terça-feira. Terça não, hoje é quarta já é quarta-feira, né? Semana que não acaba mais, né?
1: Isso começou ontem, né?
0: Adilson, eu escutando o teu programa, porque eu escuto o teu programa, sempre, primeiro destacar a velocidade da informação com a participação do Amarildo Volpato, né? A gente nem pisca e ele já tá nos diversos quadrantes aqui da paróquia trazendo informação, e isso é muito bom. E eu escutando atentamente a fala do nosso tufão do passo, né? Porque a Avenida Brasil, a novela de Lages, tem a Carminha, que é a prefeita, e tem o Tufão, que é o secretário de obras, o Coronel Kleber, né?
2: Meu Deus,
0: eu tava escutando, gente, o Coronel Kleber dá um peso na consciência escutar você, Adilson, e o Amarildo Volpato fazendo umas críticas aqui pra ele, pra gestão de obras de vez em quando. O homem é muito bom de lida, né, Adilson Oliveira?
1: Olha, Edson, tem algumas frentes de trabalho na cidade.
0: Tem que relatar. Mas escutando,
1: por exemplo, Ipiranga, a Valéria Antunes, passei lá agora no final da tarde, ficou boa.
0: Mas eu escutando, a entrevista contigo, muito bem conduzida, por sinal, a gente vê que há um tino ali, há uma visão de planejamento, de ação. Uma coisa bacana, acho legal essa linha de atuação.
1: Ele é um profissional da área, Edson. Isso tem que tirar o chapéu. Ele entende, ele sabe o que está fazendo.
0: E ele não te passa a conversa, né?
1: Ele fala aquilo que é.
0: Ele relata o contexto do texto ali, do que tá ocorrendo, né, o Amarildo Volpato?
2: E aí eu acrescentaria a questão da gestão de contratos, que é algo assim assustador, muito difícil, depende de muitos fatores. E o secretário Kleber, Coronel Kleber, que vem do Exército e tem toda essa esse histórico, ele faz a gestão dos contratos também. Tanto é porque essa situação de você romper o contrato com as empresas que não estão mantendo, não estão cumprindo. E a gente sabe que na coisa pública, e aí o termo é técnico, na coisa pública, tudo acontece de uma forma muito, muito lenta. E principalmente fazer um distrato.
1: Se a cidade tivesse um Coronel Kleber já 10 anos atrás, a cidade era outra. Em termos de obra.
0: Ó, Adilson, assim, ó, sem bancar o liso que você banca às vezes quando eu faço pergunta. Porque você faz pergunta, eu respondo.
1: Ah, eu vejo.
0: É um bom perfil de gestor para ser um prefeito de Lages uma hora dessa?
1: Para ser um prefeito?
0: É, Coronel Kleber?
1: Acho que ele não quer.
0: Não, mas independente dele querer ou não, mas é um perfil interessante?
1: Ele é um perfil de trabalho e não de político.
0: Ah, é verdade.
1: E para ser um prefeito, aí tem que ter um pouco de jogo político, né, Edson?
2: Como precisa fazer um currículo e a primeira grande experiência dele pública em obras e gestão, eu acho que neste momento um vice-prefeito, ele vai contribuir muito.
1: Eu acho que hoje ele não tem habilidade na política. Na política ele não tem habilidade.
0: Mas para uma cidade como Lages precisa ter habilidade na política ou é só chegar ali, ser um gestor e fazer acontecer e tá resolvido?
1: Tem que aparecer alguém que faça isso. Quem sabe seja o Coronel Kleber.
0: O José Hamilton Farias do Coral tá dizendo: gostei do Nossa Carminha. Por falar nisso, vai ficar só nessa temporada da Avenida Brasil, ali no São Cristóvão, vai se resolver a obra tranquilo. Você esteve ali, olhou, gostou? A Globo vai fazer uma segunda Avenida Brasil, nós ficamos só nessa, né?
2: E que já é importante. Ali é para janeiro de 2027. 4 milhões e quase 5 milhões de investimento. Então. É uma monstruosidade, um gigantismo, como você fala.
0: Eu tenho sentido que sempre que você se refere a essa obra e fala do valor, você omite uma informação importante, Amarildo Bopato.
2: Você falou ontem aqui, não.
0: Mas fale de novo, homem.
2: Não estamos omitindo hipótese alguma. Isso você está querendo colocar uma situação que não existe.
0: De quem é esse dinheiro? Da onde que veio, aliás? O dinheiro é do povo, mas quem é que viabilizou?
2: Deputado estadual, Márcio Machado.
0: Legal, obrigado.
2: Onde você falou isso?
0: Doeu alguma parte do corpo de você falar isso?
2: Mas eu não estou te entendendo. Entendendo por quê querer colocar numa situação. Nós sempre estamos citando aqui os nossos deputados, quem traz verba e os de fora também, mas vamos proteger os nossos aqui.
0: É verdade.
2: Os outros trouxeram 100 mil aí para comprar e não.
0: Malemar 100 mil.
2: É. Uhum. Então, assim, os nossos daqui, sim.
0: Agora gostei, Vopato. Agora é assim.
2: Mas a informação também não é.
1: Na verdade, Vopato, a verdade é sobre política, a questão é a seguinte: qualquer região, quanto mais representante, melhor.
0: Quanto mais paroquial.
1: Naquela região, mandato, melhor.
0: Melhor e pronto. E se alguém quiser jogar pedra, fica à vontade, mas a.
1: Mas por mais que seja ruim o político, pelo menos vai um pouco representar a região.
0: E aliás, a Sil tá muito calada pro meu gosto. Eu já falei, já apontei que teria que ter uma campanha aí. Já que não podemos fazer e não devemos fazer, na minha opinião, porque não, os candidatos aqui vão atrás de. O Lucas Neves vai atrás de voto em 150 municípios. Então nada de Serrano voto em Serrano. Besteira. Foi importante no passado, show de bola. Besteira agora, gente. Eu, com todo o respeito aos que costuraram essa campanha no passado. Mas agora, as entidades poderiam fazer uma campanha do tipo Lajeando vota? Serrando vota? Só votar. Por quê? O que é que dá? 25 mil lajanos que não vão nas urnas? Ou vão e votam branco e
2: nulo? Para prefeito foi um pouco mais.
0: Exato.
2: E agora a gente
0: então,
2: sabe.
0: Assim, tinha que ser uma mobilização, uma conscientização só para que essas pessoas vão na urna e votem. Tá? Independente de quem quer votar nos de fora, não tem problema, mas vote.
2: Eu tô vendo uma mobilização e aí naquele movimento da justiça eleitoral dos cartórios, o pessoal fazer alterações de endereço, local de votação, as pessoas, isso até a Deise da Alfarra alertou, as pessoas de mais idade estão se interessando. Então, assim, de repente a gente vai ter aí uma surpresa muito boa na eleição deste ano, diminuindo o número de abstenção. Tomara que isso realmente aconteça.
0: Legal, mas assim, eu só que a realidade dos números, eu recebi um apanhado detalhando desde o início do século, temos 4 ou 5 temos mais que isso, temos umas 8 eleições desde o início do século, porque a cada 2 anos acontece uma, né? A abstenção só tem aumentado, tem uma curva ascendente de redução de pessoas presentes nas urnas. E isso ajuda a eleger o ruim, porque daí não vai lá votar no candidato bom.
2: E a gente está aqui para tentar levar o pessoal às urnas, né? E que tomara que o tempo esteja bom no dia também, porque se chover, conforme esse Euninho que promete muita chuva, se no dia da eleição chover bastante, é outro ponto negativo.
0: Não tinha pensado nisso, Amarildo Volpato, mas acho que o El Niño vem depois da...
2: Não, o El Niño, o forte dele é outubro e novembro.
0: É outubro e novembro.
2: Então tomara que não seja naquela...
0: Aquela coisa do fim do mundo que estavam propagando para novembro foi adiado?
2: Aquele para acabar em barranco?
0: Não, verdade, teve um prognóstico de que o mundo ia acabar em novembro, estou dizendo... Se você entrar no grupo.
2: Mas na Copa do Mundo já ia acabar a metade do mundo lá, que ia ter um monte de alienígena lá no jogo do Brasil, não sei quem. Essas conversas aí não é fácil.
1: Meu, né? Deus do céu!
0: Não, mas a gente tem que estar atento, né, Amarildo Volpato?
2: Eu não ouvi falar nisso aí.
0: Como dizia o Zé Mendes, esse mundo tá virado, ó.
2: Ontem, enquanto você procura.
0: O mundo vai acabar em 13 de novembro de 2026? Pergunta um vídeo aqui no YouTube.
2: Bom, aí já deu os dois.
0: Então não é, é uma teoria louca ali, mas parece-me que foi adiado o fim do mundo de novembro por causa do dia do flashback em Lages.
2: Quem é que ele foi buscar? Ou antecipar a posse dos eleitos, porque o segundo turno, né, onde tiver, né, 13 de novembro, o pessoal já poderia assumir dia 1 de novembro. Falar em novembro, 1 e 2, eu estive lá no cemitério Nossa Senhora da Penha hoje. 98%, pela minha medição, está pronto o pátio com pavimentação de lajota sextavada. Inclusive, uma surpresa boa, na lateral ali, marginal, a Bruno Lissen, foi feita uma pavimentação de uns 100 metros, porque ali era muito buraco e quando chovia fazia aquela muitas valetas. Então foi colocado lajota também lá, ali naquele ponto, que também, então, antes que o Edson venha, emenda do deputado Márcio Machado.
0: Do Márcio também.
2: É.
0: Do Lucas, você não tem nada aí pra falar?
2: O do Lucas tem os uniformes, tem.
1: Ô, Vopato,
2: é lajota? Fala todo dia dele.
1: Pavimentação é lajota, então.
2: Sextavada. No pátio e nas capelas.
0: Sabe o que é lajota sextavada, né?
1: Sei.
0: O que é?
1: Rua São Joaquim.
0: Não, mas o que é uma lajota sextavada?
1: Seis lados.
0: Ah, seis lados. Ah, fez a quarta forte, né?
2: Então, ali já tá, pela minha medição, tá bem. Falta fazer um ajardinamento ali, algumas poucas coisas, mas aquele barro, aquela tristeza que a gente via ali, melhorou bastante. Agora, após a eleição, segundo o secretário do Meio Ambiente, Jean Corbellini, tem já a previsão de verba para asfaltar ou fazer, acho que é asfalto daí, no restante, no entorno do anel do cemitério.
0: É, só não vai dizer agora, dá até a animação de ir num sepultamento lá, não diga isso.
2: Não, não vai falar o
0: não, mas obra é, infraestrutura é importante e é um respeito para nós que vamos sepultar nossos entes queridos lá, na hora de fazermos isso.
1: Mas a estrutura, sem brincadeira, a estrutura do cemitério melhorou, capelas, agora o calçamento.
0: Uhum. Mas não, você não está incentivando ninguém, só está dizendo que melhorou, né?
1: Se chegar a hora, né, Edson?
2: E nesses 100
1: metros não tem outro caminho.
2: Nesses 100 metros que foi pavimentado, foram feitas as bocas de lobo também, porque ali é uma descida muito forte. Então a água também tem para onde escoar.
0: Para vocês verem que não era uma informação jogada ao vento, ó, não eram fontes da minha cabeça, uma previsão feita por pesquisadores da Universidade de Illinois, nos Estados Unidos, voltou a chamar a atenção por apontar uma data que está cada vez mais próxima, 13 de novembro de 2026. O cálculo publicado em 1960 ficou conhecido por projetar um limite para o crescimento da população mundial. Apesar de muitas vezes ser apresentado como uma previsão para o fim do mundo, o estudo, na verdade, não afirmava que a Terra seria destruída nessa data. O trabalho analisava o ritmo de crescimento populacional e indicava que, caso a tendência observada naquele período continuasse indefinidamente, chegaria a um ponto matematicamente insustentável. Então, foi nesse contexto que o cientista de Illinois previram o 13 de novembro com essa perspectiva.
2: Atualizando, ontem um ouvinte nos perguntava sobre a Eleodoro Muniz. Hoje eu fui atrás.
0: Uma ouvinte. É, uma senhora.
2: Ontem eu fui atrás hoje da informação para nossa ouvinte. Conversei com a equipe técnica da empresa que está fazendo a obra. E asfalto é para outubro ou novembro, a perspectiva de colocar asfalto ali na Eleodoro Muniz e nas outras duas que estão sendo asfaltadas.
1: 4-5 meses, segundo o Coronel Kleber, aí para terminar.
2: Terminar. A empresa falou. Agora estão colocando o meio-fio naquela ali do memorial lá da. Porque foi feito aquele colchão drenante que fala, né? Toda a base. Tem casos ali que chegou a 2 metros. A rua da Malk chegou a 2 metros da necessidade de colocar aquela pedra ferro, né? De fazer aquele. Esse é o termo, né? O colchão drenante, porque afundou demais. Então, por isso que atrasa a obra.
0: Perfeitamente. Vamos falar de parceiros da Hora da Corneta. O perfil tá Sueli, mas é um senhor que tá mandando um WhatsApp aqui dizendo a patente do cemitério do Pinheiro Ralo continua numa boa. Acho que é o único, é o Joacir, é o único local que eu visualizo uma patente aqui na região mesmo. Sabe o que é patente, ou eu vou para?
2: Sabe, eu imagino.
1: Mas o.
0: Sabe o que é patente?
2: Sim.
0: É uma casinha para fazer as necessidades fisiológicas.
2: Exatamente. Uhum. E tem lá nesse
0: cemitério. No cemitério tem. Você passa ali pela rodovia, olha. Se tiver uma.
1: Mas
0: se tiver meio apurado, pode chegar na casinha.
1: Acho que nem pode ter mais patente.
0: Lá tem? Tá. é melhor isso do que você ficar fora da casinha. 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
2: Deixa eu atualizar aqui, eu estou tentando buscar mais informações para a gente ampliar para nossa audiência, mas o Corpo de Bombeiros foi acionado agora por volta das 17h30, 18 horas, para averiguar abelhas em pneu. Foi na rua Lacerda Coutinho, no Santa Catarina. Quem acompanhou essa ocorrência aí, puder nos atualizar, né? E eu estou buscando mais informações.
1: Um enxame de abelhas.
0: Intervalo comercial, chamamos os anunciantes do rádio de lá, tem até a voz do Maneca aí falando do despachando Gasperim nesse intervalo que a gente acompanha a partir de agora, e a voz do Tita também da Associação dos Aposentados. Conferimos.
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0: Verdade, tudo isso e muito mais, Adilson.
1: Ô, Vopato, posso te fazer uma pergunta?
0: Pode.
1: Como é que você fica sabendo todas essas coisas aí, porque você conta pra nós no intervalo?
0: É fontes, né? Fontes. A gente vai... Não, mas eu também não conto muita coisa.
1: E é tudo notícia verdadeira?
2: Fontes da minha cabeça.
0: É, não, só sei um pouco.
2: 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E eu aproveito o momento de falar da Funerária e Memorial Cristo Rei para registrar e lamentar o falecimento de Ademir Vicente Coelho, tá? O contador, uma referência aqui para a piazada da Ordem de Molay de Lages. Ele era muito incentivador e infelizmente faleceu o tio Ademir Coelho. Então, faleceu. Minha solidariedade a toda a família, ao Dr. Leonardo Coelho, um abraço para ele, de solidariedade também. E lamentável, perdemos mais uma das raízes aqui da Serra Catarinense. Parece-me que ele era nascido em Palmeira, e tinha propriedade ali depois dos cadeados. Eu já tive lá, inclusive, passando um final de semana lá com a piazada dos de Molay, e ele era muito incentivador da Ordem de Molay e contador de mão cheia, e infelizmente faleceu.
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2: Dito isso, vamos falar de agro, Amarildo Volpato.
0: Uma situação que está intrigando muita gente, uma investigação que está sendo feita por um instituto internacional. É aqui no sul do Brasil, um grande aviário. Não foi fornecido ainda o nome desse aviário. Ontem acabou sacrificando, ontem e alguns dias atrás, 35 mil pintinhos machos com 24 horas. Então, eles não, né, sabe-se que não põem ovos e não dá para carne também. Por isso eles nascem e são sacrificados. 35 mil pintinhos, e por isso está sendo feito essa fiscalização, investigação nesse aviário que não foi fornecido o nome ainda. Outra situação: eles são jogados numa plataforma com lâminas que giram muito rápido e que vão ceifando os pintinhos. Só que não está pegando todos de uma vez só, e eles estão sofrendo. Aí que a investigação entrou, e por isso está sendo feito.
1: Então sobre a forma que mataram os
0: também pintos. E uma prática de 35 mil pintinhos num aviário aqui do sul do Brasil, cujo nome não foi
2: Mas por que estão matando os bichinhos?
0: Pois é, esta informação eu não consegui apurar. Não sei se é prática, por ser os machos. Tem pintinhos, fêmeas que também são sacrificados porque nascem com alguma deformidade ou tem algum problema no parto, ali já são ceifados também. Agora, os pintinhos machos, 35 mil é a informação desta semana.
1: Muito bem, tá aí a informação com o Amarildo Volpato. Olha, sexta-feira tem sorteio, gente, de um combo de tilápia galponeira do Galpão do Cipó. Galpão Capão do Cipó, né, Edson?
2: Uhum.
1: Consumo é no local, de segunda a quarta-feira, e o sorteio, então, próxima sexta-feira aqui na Hora da Corneta.
2: Uma informação, na verdade, a informação é para você, porque as fazendas, eu acho que já tem um público meio direcionado, interessados, mas se você tiver interesse em dar uma reforçada na genética da sua propriedade rural, do seu rebanho, Nesse sábado, a partir das 14h, no Parque Conta Dinheiro, tem o leilão da chamada Identidade Cara Branca, que é a criação das raças Hereford e Braford das fazendas Meia Lua, de Itapema, e Mãe Rainha, aqui da Coxilha Rica, em Lages. Você que é interessado, então, não pense duas vezes, dá uma chegadinha e acompanhe. Exatamente esse leilão que vai ocorrer de maneira presencial e também através de sistema online.
0: Vai acontecer amanhã e também no dia 11, que a gente está fazendo o convite.

0: Essa audiência 16h vai ser amanhã lá em Otacílio Costa, na agropecuária Cambará. E no dia 11, 16h também, sobre Moranga.
1: Perfeitamente. Alguma movimentação nova em relação à questão da construção de pontes nas áreas rurais de Lages? Eu tenho recebido muita ponderação a respeito. Eu acredito que esse problema de pontes em situação complicada sempre existiu, mas esta gestão da prefeita Carmen Zanotto criou uma expectativa de solução, de melhorias, e por conta disso a comunidade rural está no aguardo ou na crença de que daqui a pouco as coisas vão melhorar. Mas, como você disse, acho que foi ontem que você abordou, que a questão burocrática de licitação, de homologação de licitação, porque assim, nada é licitado sem antes ter o dinheiro garantido para fazer a obra, né?
0: No processo, quando você lança, tem que ter a fonte do recurso de onde vem.
2: O dinheiro tem que estar garantido.
0: Tem várias pontes. Inclusive já era para ter sido anunciado quando o secretário Pedro Dorizetti ainda ele falava, só que estava aguardando um momento certo para anunciar. Os projetos estão prontos. Então agora depende do ok da prefeita Carmen Zanotto. São várias dezenas de pontes. Tanto é, aproveitando o tema, em Bocaina do Sul, 12 pontes serão construídas agora dentro dos próximos 2 meses. Conversava ontem com a coordenadora da Defesa Civil de Bocaina, Leogiane Sutil, 12 pontes. Uma já foi feita na localidade de Piurras, que dá acesso à Serra dos Macedos. Ali já está pronta. E outras 12 serão construídas e, claro que mineiros, inclusive a ponte lá foi interditada, agora vai ser feita a construção.
2: Como a política agora dá uma parada nessas obras ou não tem nada a ver?
0: O que foi possível licitar e ter a primeira medição antes do que determinou a lei eleitoral, o prazo, deu continuidade. Outros daí é depois.
1: Não, isso em relação a convênios, mas com recursos próprios.
0: Dá para tocar à vontade. Tem que ter a primeira medição antes de junho, ali, finalzinho de junho.
1: Antes do dia 4 de julho, que é o 90 dias antes da eleição.
0: Tem que ter uma medição.
1: O Bocaina do Sul, complementando informação rural, troquei 2 dedos de prosa com o Edinho é vereador, mas está secretário de agricultura, é o secretário que substituiu o Lango na pasta, embora nesse momento ele esteja de férias por um período de 15 dias para ele priorizar a lida, que lida é de Bocaina do Sul. O que é que mais se produz em Bocaina do Sul? O que é que mais se colhe? O quê?
0: Vime.
1: Ele está trabalhando, descascando o vime, tá? O secretário de agricultura tem propriedade, tem essas plantações, mas ele me observava o seguinte, que uma das providências do prefeito do Duque para atender todas as localidades do interior foi locar, através do Cisama, mais uma patrola, e com isso essa patrola do Cisama foi lá para a região de Campinas, que é a localidade mais distante da área urbana de Bocaina, e eles conseguiram, o prefeito do Duca e a Secretaria de Obras, atender então em todas as localidades, colocar máquina para trabalhar. Eles têm uma angústia por conta exatamente do que está por vir de El Niño, porque nunca se vivenciou esse protocolo, não se sabe o que fazer de maneira mais certa. Está se dando a estrutura possível, como os outros municípios também, mas a solução que se encontrou em Bocaina foi viabilizar mais uma patrola, mais uma retroescavadeira. Como é que é o nome da patrola? A patrola esqueci o nome agora.
2: Motoniveladora,
1: obrigado, Adilson Oliveira. Para atender essas demandas do interior e os municípios mais rurais, como Bocaina, Cerro Negro, Capão Alto, Cerrito, estão nessa lida. Do quê? De deitar o cabelo para tentar melhorar a infraestrutura do interior. Mas sabe-se que vai dar problema. Por quê? Porque contra o excesso de chuva, não tem o que lutar.
0: Daí as estradas, e agora daí com o Vime, é o momento de escoar a produção, né? E vai para o Brasil, não é que estão vendendo o Vime para Lajes ou ali para Curitibanos. O Vime de Bocaina, de Rio Rufino, Urubici, mas é Rufino e Bocaina vai para o Brasil.

0: Falando em máquina, tem muitos municípios com um problema aí, com dificuldade de contratar operador para as máquinas, né, Bopatu?
1: Lages, na agricultura, passa por isso. Tem 3 equipes e hoje o secretário Ronaldo Duarte está trabalhando com apenas uma equipe. O operador ficou doente e a outra deu baixa na máquina. Então, apenas uma equipe trabalhando para atender todo o interior de Lages. Hoje conversava.
0: E a questão principal é o valor do salário. Não só Lages, outros municípios também.
1: Como assim você fala?
0: Ganha pouco. Operador de máquina.
1: Ah, sim, tem que valorizar mais. E é um trabalho árduo, um trabalho pesado. E, sem dúvida.
0: As empresas contratam ganhando mais.
1: Ah, pois é. Ou se não. E aí então tem uma máquina baixada aqui em Lages, eu tô falando da agricultura, tá? Só tem uma equipe trabalhando, conversava com o secretário Ronaldo Duarte, ele está muito angustiado porque a demanda é muito grande e não está conseguindo atender, e essa semana vai ficar assim, com uma equipe só trabalhando. Eles estão lá perto do Caetano Verza, naquela região ali, vindo para o Caetano Verza.
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2: Vamos seguir então, além do recado que você apontou aí, tem mais anunciantes nesse nosso intervalo. 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Tem um recadinho deles, além do doutor Hérnia e muito mais aqui no nosso intervalo. Voltamos.
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15: Hora de falarmos de esporte, na Hora da Corneta. Conforme o previsto, o Fluminense fez o placar que precisava ontem contra a Platense. Eu esperava que houvesse um placar mais dilatado, 3-4-0, mas ficou no 2-0. É suficiente para o jogo de volta, que será na próxima terça-feira, dia 15, no estádio Cidade de Vicente López.
0: na Argentina.
16: Pato, aplausos para o teu time.
0: É o Lopão. É o Lopzera, o estádio então do Platense.
17: Vamos aguardar aí.
0: Agora, nesse instante, estão enfileirados para cantar o hino nacional do Brasil os palmeirenses, que recebem no Nubank Park o time da LDU para o outro jogo da Libertadores de hoje. Tem um terceiro jogo hoje entre o Corinthians e Estudiantes no estádio Jorge Luiz Hirsch.
17: É Jorge.
16: Que nome esquisito.
17: Tá com dor na garganta,
0: E o jogo é fora de casa pro Corinthians, portanto, contra os Estudiantes. E o Flamengo recebe em casa quem às 9:30 da noite? O Independiente del Valle. Vai um gole aí de suco del Valle.
17: Aí que é.
0: O Fluminense fez sua parte, eu acho que o Palmeiras faz placar na LDU. E o jogo mais difícil é do Corinthians contra os Estudiantes, mas eu sou confiante que os gambá se dão bem.
17: O Palmeiras hoje é o jogo para afastar a crise, porque se der um empatezinho ou qualquer outro problema aí, porque vem acumulando resultados que a torcida não estava acostumada.
0: A segunda divisão do campeonato promovido pela Conmebol, a primeira divisão é a Libertadores, a segunda é a Sul-Americana.
17: Isso.
0: Nessa, o São Paulo deu com os burros na água ontem, né? No jogo que o SBT transmitiu, direto do estádio La Bombonera, ali no bairro, no bairro do Boca.
17: É bairro?
0: É, ali, tem um bairro ali, o bairro onde tem a caixa de bombom, La Bombonera, tá? Mas foi um placarzinho magro, Boca Júnior 1-0, e o São Paulo reverte, na minha humilde visão, Amarelo do Vopato.
17: Tomara, torcendo muito pelos brasileiros.
0: Lembrando que o SBT transmite no próximo sábado, no próximo terça, de novo, esse jogo, daí no Morumbis. São Paulo e Boca Juniors. Temos hoje, ainda ontem, o Vasco priorizou o Brasileirão. Que medo, né? Que medo,
17: Vicente. O Vasco tá com moral?
0: É que o próximo adversário do Grêmio é o Vasco. Entendeu? E ele priorizou o Brasileirão, levou o time B.
16: Só o time B.
0: E empatou com o Santa Fé em 0-0. Tá? Priorizou o Brasileirão.
17: Então tá aí, o time alternativo.
16: Tá bem o Vasco, Vopato?
17: Tá melhorando. Depois tá piorando. Depois melhora.
0: O Grêmio joga com o time B domingo contra o Vasco, porque ele não tem time A. Tá? Então é só o que temos. Agora pela Sul-Americana, a segundona da Conmebol, tem às 7:00 da noite Santos e Atlético Mineiro. O joguinho craquento esse, meu Deus do céu. Santos jogando em casa, Atlético Mineiro com aquele poderio, tomara que canse.
17: Mas o Santos aí no último jogo mostrou uma boa performance. Vamos ver se continua assim. Agora, a tristeza ontem para nós catarinenses foi o Criciúma, né? Em casa.
0: Não sei.
17: Perdeu pro Juventude.
0: Coisa boa.
16: 2-0.
0: Tristeza para você.
16: Terminou quanto? 2-0?
0: Eu tô alegre. Eu tô feliz.
17: Em casa do Heriberto Ilse.
0: Eu só quero.
17: Heribertão. Era para ter vencido ontem e assumiu a liderança. Não, agora acabou se atrapalhando inteiro. Não, eu tô torcendo muito pelo Criciúma.
0: E não foi por 1-0.
17: Foi
0: 2-0.
17: Mas não tem jogo de volta, não é 2-0 que vai jogar pelo empate.
0: Só pra você ter uma ideia, pra te informar, dos últimos 5 jogos que o Criciúma disputou, 5 jogos, poderia fazer 15 pontos, fez 4.
17: Nossa.
0: E o Juventude, dos 15 pontos que disputou, fez 11.
16: Deu então, uma caída aí, o Criciúma.
17: Pelo menos o Rio Grande vai continuar com 2 times da Série A ano que vem?
0: Provavelmente, porque entre Inter e Grêmio, um dos dois fica na Série A.
17: Acha?
0: Um dos dois.
17: Acho que escapa os dois e vem e vai a Juventude.
0: Não sei. O Avaí, que está na zona de rebaixamento, provavelmente para jogar ano que vem com o Figueirense na Série C, joga hoje fora de casa contra o Fortaleza, com uma tendência forte de ser massacrado e, diante disso, ficar cada vez mais enterrado ali na zona de rebaixamento.
17: Aos dois times da capital, naquela história de SAF pra lá e SAF que não funciona, então, assim, decadência, né? Decadência.
12: Em Brasília, 19h.
17: Eu tô bem quieto.
0: Então, mais ou menos é isso, mas eu gostei do resultado ontem do Juventude e Criciúma.
17: Eu não, era pro Criciúma
16: Mas você catarinense tem que apoiar o time do catarinense.
0: Mas eu tenho um pé em Caxias, eu gosto muito do Juventude, sou muito
17: ele
0: simpático.
17: Ele gosta de Galeto, o primo canto, por isso que ele gosta de Caxias.
0: Da de Paolo, gosto
17: quanto
0: mesmo.
17: Quanto é que tá lá o... Tá,
0: acho que tá 170 por pessoa, mais ou menos.
17: Por pessoa?
0: Exato.
17: Nossa, dê mais uma caneca de vinho.
0: Tudo isso! Não dá pra tomar vinho na de Paolo.
17: Por quê?
0: É muito caro.
17: Tá. Imagina, 170. Mas daí o que vem acompanhar? Vem o Radite?
0: Não, vem tudo.
17: 170 por pessoa.
0: 170, 180.
17: Nossa, que vontade que deu agora de um galetinho.
16: Você acha caro, eu vou pra todos.
17: Tá, mas de quanto que é uma caneca de vinho bem cheia?
0: Não, caneca de vinho não vende, vende a garrafa mesmo.
17: Eu quero uma caneca.
0: Um bom vinho é um 250.
16: Ô, opa, você acha 300. Caro 170?
17: Eu acho. Não, come bem, mas por pessoa, Adilson. Assim, depende, né, de quem. Pra você, não, já vi que você gostou do preço.
16: Não, é só dizer que se não tem dinheiro, não vai.
0: E é interessante.
17: Não, nunca fui lá.
0: E é interessante, a rede...
17: te obedeci.
0: A rede de Paolo, que ela surgiu ali na Serra Gaúcha, e hoje ela está presente no interior de São Paulo, na capital de São Paulo, em Brasília, está chegando agora.
17: Meu Deus.
0: E os ingredientes... vão de caminhão da sede da empresa aqui na Serra Gaúcha para São Paulo. E de São Paulo é distribuído para as unidades próximas. Por quê? Eles tentaram fazer anioline, que é o. Você chama de capelete, né?
17: Não, eu chamo de anioline.
0: Eles tentaram fazer lá, mas não conseguiram. Não conseguiram dar conta do anioline da maneira que é feita no Rio Grande do Sul.
17: Tá?
0: Se bem que o melhor anioline que eu conheço na minha vida é da irmã da Cássia, a dona Carmen. É um anioline assim. Que não tem igual.
17: Mas é manual daí.
0: É manual.
17: Não,
0: anioline tem que ser manual, né?
17: Não, mas eu conheço uma fábrica que é bonito de ver assim, a produção.
0: Industrial? O problema do anioline, o segredo do anioline é a massa ser fininha. Porque tem uns que fazem uma massa muito grossa e coloca só uma pingadinha de recheio.
17: Já vira quase uma macarronada assim, né?
0: Exato, exatamente.
17: Eu te entendo. Então, vinho aí lá no... Não, mas tem que tomar um vinhozinho aí lá no Primo Canto e não...
0: É melhor você não pensar nisso. Mas o assunto tá bom, já falamos de
17: Caxias do Sul. Dá uma mão aí pra de Paolo. Como é que é de Paolo?
0: Exato.
17: Chega na marca de óculos.
16: Não, mas depois desse papo, o Volpato vai torcer para o Juventude.
0: Mas vou dizer uma coisa.
17: Mas é coisa boa, mas me deu vontade.
0: A de Paolo só não é melhor que o Galpão Capão do Cipó.
17: Aqui na Serra. É a disputa de serras. A Serra Gaúcha com a Catarinense dá exato. Nós. Dá nós disparado.
0: Exato. Em breve, Galpão Capão do Cipó, em São Paulo, em Brasília, no Rio de Janeiro também.
17: No Santa Helena.
0: E no Santa Helena. Vamos lá, Adilson Oliveira.
16: Fala aí, Vopato, tem sorteio?
0: Do Galpão Capão do Cipó, na sexta-feira, depois de amanhã. Vamos sortear um combo, uma travessa de tilápia galponeira. E você vai chegar lá e vai dizer: ganhei lá dos loucos da Hora da Corneta.
17: Mas tem que.
0: Daí o Eli Fernando vai dizer: Não, ô Volpato, você pega lá e leva pra comer em São Paulo.
17: Não, tem o estacionamento na frente, rapaz. Não, tem que consumir lá, rapaz. É o mesmo caso do Fast Food, tem que consumir lá ou sem reais.
0: Daí o ganhador vai dizer: ganhei lá dos loucos da corneta.
16: Você quer que o ouvinte saia com a tigela na mão?
17: Aqui não. Marmita, nunca ouviu falar marmita.
0: Não, tem que comer lá.
17: Não, aqui esse regulamento aqui do Cipó é pra comer lá, consumo na casa.
0: Daí, como o Eli Fernando conhece o elenco daqui, eles tá falando dos loucos, deve ser o Adilson e o Volpato.
17: Não, ele vai direto, Neto.
16: Volpato vai logo vai pagar uma porção pra nós. Hein?
0: Vamos lá, de intervalo mas comercial na porção. Hora da Corneta, a gente segue com as informações já.
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17: 74.
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16: Ok, agora 7h05. Vamos falar com Mauro. 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Boa noite, Mauro.
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16: Abraço, Mauro, do Colchão, com a gente na Hora da Corneta.
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0: Sabia, Gilson Oliveira?
16: Tem uma, sabia.
0: Tem uma trend na internet que o pessoal...
17: Tem o quê?
0: Trend.
17: Aquela que para fazer fogo no mato, você leva uma
0: aquele
17: uma
0: trempe? Aquele é trempe.
17: Ah, tá, desculpa, tá. Não entendi.
0: Ô, Pato, você tem que se atualizar, mas isso, nós falamos umas coisas, assim, umas coisas meio tecnológicas aqui.
17: Vocês são piá, né?
0: Ele se admira, né, o Adilson?
17: É difícil acompanhar, piá.
1: Você tem que estar mais nas redes sociais.
17: Sagurizado aí. Não, eu tenho Orkut.
0: Viu, vô Pato? É, na Trend você tem a opção de, eu não fiz, né, porque eu não preciso, né, você faz um negócio lá e aparece você dos anos 80, tá?
17: Ah, por isso que não precisa.
0: Não, eu não preciso porque eu sou, anos 80 eu era como sou agora, igual. Não mudou nada. Claro,
17: você vai rejuvenescendo a cada ano. Ah, boa essa, né?
0: Daí por conta disso tá, mas o pessoal tem feito e eu achei muito bacana. Tá?
1: Você dançava as músicas dos anos 80, vou bater.
0: Everybody.
17: Eu vou num agora que vai ter,
0: hein? É. No dia do flashback.
17: É.
0: Vai ter flashback na Avenida Cará. Sabia disso?
1: Flashback na Cará?
17: O Padre Luan lá já fez o flashback dele lá, não é por agora?
1: Tá agendado aí para os próximos dias.
17: Pois é, vai ter o flashback lá das 8 da noite a 1 hora da manhã, coisa assim. Padre, na paróquia Nossa Senhora.
0: Mas não vai ser perto do dia mundial da luta contra o Flash Black, que foi aprovado uma lei em Lages?
17: Não. Contra?
0: É a favor?
17: Não, a favor.
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0: Gente, uma música resumiria o que está acontecendo lá em Brasília. Aquela música, acho que é do Christian Ralph, né? É loucura demais.
17: Ah, entendi.
0: Loucura demais. Por quê? Porque o ministro Mendonça afastou o diretor da Polícia Federal, o ministro Dino devolveu ele pro cargo, o diretor da Polícia Federal, e agora vem o presidente do STF, o Fachin, Edson Fachin, ministro de nome bonito, e anulou a decisão do Mendonça e do Dino. É muita loucura que está acontecendo lá em Brasília. Eu
17: e
0: não
17: tirou o Alexandre da relatoria das fakes, né?
0: Alexandre Pires?
17: Não, o Moraes.
0: O Alexandre Moraes, da relatoria do inquérito da fake news?
17: Se não me falha a memória, o presidente do STF tirou o Alexandre da relatoria, se não me falha a memória. Ou não?
0: Não sei.
17: Eu vi isso aí.
0: Ó, tá ali, ó. Fachin tira Moraes e assume o inquérito das fake news. É verdade.
17: Ah, então tirou da relatoria.
0: É verdade.
17: Dito é igual sala de aula, né? Colocou a pesada de castigo. Já pra lá.
0: É. Ó, cadê?
17: Tá meio parecido.
0: Ó, a música do Christian Ralph, ó. Mas tem tudo a ver com Brasília.
17: Meu Deus do céu.
0: Ó, o refrão. Ó, escuta. Vai, Fachin! Vai, Gino! É com você, Mendonça! Gente,
1: tá bem confusa a situação.
0: Não tem,
1: né,
0: mais seriedade no contexto. A mais alta corte do Brasil virou isso. Politicou a coisa de um jeito. E detalhe, nenhum lado tá certo. Certo tá o teor da justiça ali, que ninguém tá dando bola.
1: Como vão fazer daqui pra frente pra colocar moral em alguma coisa, Edson?
0: Então, eu compartilhei hoje 3 fotos na minha página a respeito da presença do abençoado, do homem de Deus aqui da Diocese de Lages, nosso bispo diocesano, Dom Gilson Moirer, segundo a pronúncia de Amarildo Volpato, que está no Vaticano, está em Roma, participando de um curso de formação para bispo. Tá, já foi elevado à condição de bispo aqui em Lages, mas ele participa desse curso com outros 13 bispo, são 14 ao todo, o de Criciúma, Dom Milton também participa, mas o interessante é que o bispo de Lages, ele tem uma, Dom Gilson Maurer, tem uma proximidade muito grande com a Itália, porque eu estava pesquisando, ele fez licenciatura em, eu vou errar essa palavra, mas ele fez licenciatura em exégese bíblica no Pontifício Instituto Bíblico de Roma e fez doutorado em teologia bíblica na Pontifícia Universidade Gregoriana de Roma, tá? E ele foi colaborador na paróquia de Santa Maria Assunta em Cielo, em Alumieri, diocese de Vivita Vecchia, ali nos arredores de Roma. Então, ele ficou por lá entre 2009 e 2016. Legal, né? Então, ele é bem alinhado às lidas da Itália, o bispo de Lages.
17: Daí ele, quando voltou para o Brasil, assumiu a coordenação do Instituto Teológico em Florianópolis.
0: Isso.
17: E dali ele veio bispo para Lages.
0: Não,
17: ele tem na paróquia São José
0: antes
17: ali.
0: Antes ele passou no seminário propedêutico.
17: É o de Brusque? Não.
0: Eu não sei de onde que é o propedêutico. Mas ele passou depois desse
17: seminário. Tem lá em Azambuja.
0: Instituto que você falou, ele foi para o seminário propedêutico em 2020. Ou seja, é uma pessoa muito bem formada, né? Bem
1: capacitada.
0: Será que ele volta em tempo para participar do evento do Círculo Italiano? Porque ele entende de italianismo ali, não.
17: Vai ser domingo? Ele vai sair sábado lá na Itália?
0: Não, é até sábado lá a formação.
17: Ah, então ele vai.
0: Não dá tempo.
17: Não é.
0: Interessante ele com essa linha de atuação italiana, né? O sobrenome dele é alemão, né? Meurer. Eu estudei com a Meurer no Maria Quitéria.
17: Chamava-se?
0: Andrea Meurer Matos.
17: E era Meurer que se falava?
0: A gente falava Meurer.
17: Pois é.
0: Uhum. Irmã da Kíria, que foi repórter da Globo. Kíria Meurer Matos, estudou no GD aqui.
17: Olha, são Matos.
0: São Matos. Por causa do seu Toninho Matos, que é o pai delas. Moravam ali no bairro São Carlos. Atrás do posto Petrolages. Elas moravam ali, nos tempos nossos, do Maria Quitéria, que tem agenda no Maria Quitéria. Depois a gente tem que informar a respeito.
17: Tá? Vamos lá.
0: Porque a agenda no Maria Quitéria tem prioridade aqui, Adilson Oliveira.
1: Tem uma mensagem aqui, São Jorge, Cerro Negro. As estradas, uma vergonha, não dá para andar, um buraco atrás do outro. Pessoal tocando a corneta aqui no programa Estradas Interior, então, de Cerro Negro.
0: Ô, prefeito Lais, São Jorge vai toda a vida em direção em Anitta Garibaldi, a primeira encruzilhada, antiga encruzilhada do Bonalo, que vai ali pra fazenda do.
17: Eu vou querer ensinar pra ele agora, né? Do São Jorge.
0: Do Ayrton Weber Xavier.
17: Sei. Ali é um santuário.
0: Fica a 500 metros a encruzilhada que vai pra a bifurcação que vai pra São Jorge, pra Linda Vista e Sagrado. E a reclamação é pras estradas.
17: Mas eu quis entender o que você tava querendo. Ensinar o prefeito lá, né? Que fica São Jorge.
0: Mas vocês estão reclamando. É que o prefeito não tá sabendo, né, o Adilson Oliveira? Será que não é a vice que não tá ajudando?
1: De repente, e o Volpato nunca passou nessa estrada, pelo jeito.
17: Não, essa de São Jorge eu não conheço.
1: Não
17: essa
1: sabe onde fica.
17: Pra mim, o Edson pode ensinar agora pro prefeito lá. Não, pelo amor de Deus.
0: É verdade. Mas é só.
17: Mas eu nunca fui pra lá.
0: É só um trocadilho pra gente chamar atenção, entendi. Entende, Volpato? Nós ensaiamos isso todo dia, 15 minutos antes do programa.
17: É muito cedo, né? Tem que ensaiar depois da hora.
0: Por isso que a nossa ideia de fazer aquele talk show nos municípios da região não vai dar certo.
17: Tá evoluindo.
0: A gente ensaia uma coisa. Na prática você faz outra.
17: A gente tava tudo certo, só ninguém quis alugar pra nós.
1: O Volpato tem que sair mais dos municípios aí, Volpato.
17: Mas eu tenho ido.
0: Uma parte que não tá funcionando também no nosso ensaio, que eu conto uma piada, o Adilson não pode rir e você se rasga de rir. Tá? E você não
17: assim,
0: tá rindo.
17: Tem que ser combinado assim também.
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17: Vamos a Rio do Tigre. Onde fica Rio do Tigre? Rio Rufino. Sábado e domingo agora tem a festa em honra à Sagrada Família. Então o pessoal está organizando lá o almoço domingo ao meio-dia, a missa um pouco antes, 10h30, né? Com aquela maionese lá em Rio do Tigre, Rio Rufino. Então os festeiros, o Ademilson da Silva e a Janaína Conceição Correia, Fernando da Cruz Borges e a Natanaele Maria Ferreira são os festeiros lá da festa em honra à Sagrada Família, Rio do Tigre, Rio Rufino.
0: Ninguém conhece o Argel dos Santos Beirão como o Argel dos Santos Beirão. Ele tem um apelido, mas eu esqueci o apelido dele. Ele e a esposa, a Isolete, são os festeiros de Nossa Senhora Aparecida, a festa que acontece ali no Areião, dia 26 e 27. E ele mandou convidar vocês, porque no dia 26, sábado, tem um porco no tacho.
17: Opa. No tacho?
0: Exato.
1: Opa,
0: dia
1: legal.
0: 26, sábado, tem porco no tacho. Tá?
17: E dia 26... Eu lavei muito tacho quando nós botava porco no tacho.
0: Tu não é da... Nunca conviveu com aquele ditado que dizia assim, tá com a cara que um tacho.
17: Vamos falar.
0: Que a mãe dizer, falava. O que quer dizer, será
17: vai
0: isso?
17: Vai falar, Pia. Tá com a cara que é um tacho, fica reinando e vai falar.
1: É esse o porco?
0: Porco no tacho, dia 26, lá na comunidade do Areião. Me chama a atenção.
17: Tira ele daí que ele vai pro tacho.
0: Gente, os festeiros é só um casal.
17: Nossa.
0: É só o Argel e a Isolete. E detalhe, o que é que o Argel tá fazendo? Tá reformando toda a parte de mangueiras e do salão comunitário. Cobrindo, fazendo...
17: Qual que é a localidade?
0: É Areião.
17: Areião.
0: Areião fica a 5 quilômetros pra frente de Bocaina, às margens da BR-282. Sabe onde é que era a Bateira?
17: Sim.
0: Antes. Sabe onde é que é o Shopping Mioto?
17: Ali na fazenda do Schmidt, ali por ali. Ali tinha a fazenda do Schmidt, tinha o mercado aqui em Lages. Então eles tinham a fazenda ali.
1: Vai lá comer o porco,
17: vovó? O Juarez Schmidt, ele plantava, porque ele é técnico agrícola, o Juarez Schmidt, ele trabalhou muito tempo lá plantando soja.
0: Vamos lá. Tem umas 6 vacas para leilão no domingo e uma para ser matada para churrasco.
17: Nossa,
0: mas o porco no tacho me interessou muito. Já imaginou?
17: É bom dia, né?
0: Já imaginou, gente, um porco no tacho com polenta?
17: Aí é bonito.
0: Nós temos que levar o Volpato junto, porque daí o Volpato não
17: bebe.
0: O Volpato não bebe. O Volpato não bebe.
1: E não come polenta.
17: Não, polenta eu como.
0: Polenta ele come.
17: Angu, eu gosto muito de angu também.
0: Ele come.
17: Não, e um porquinho aí vai bem.
0: Exato, exatamente.
17: Coisa boa.
0: Vamos lá então, vamos de intervalo comercial na Hora da Corneta, já voltamos.
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0: Vamos lá, vamos voltar com a Hora da Corneta. Deixa eu fazer a chamada aqui então, porque o Adilson Oliveira não tem certeza quem que tá vivo. O Adilson Oliveira, dos ex-governadores de Santa Catarina que estão vivos ainda, me corrija o Volpato se estiver errado. O Jorge Bornausi, o Esperidião Amin, Paulo Afonso Vinheira, Eduardo Pinho Moreira, Leonel Pavan, Raimundo Colombo e Carlos Moisés. Esses sete estão vivos.
1: Pavan é prefeito de Camboriú.
0: O mais idoso é o Bornausi. Ele é carioca e tem 88 anos. Estão reclamando do Carlos Bolsonaro ser candidato ao Senado, mas foi eleito um governador que era carioca também, que era o Jorge Bornausi. Ainda é, né? O Jorge Bornausi é carioca. Ainda tem aquele sotaque, né, o amigo? O Jorge Bornausi vai completar 89 anos dia 1º de outubro. O mais jovem é o Moisés. Ele fará 59 anos. Fez agora, dia 17 de agosto, 59 anos. É um piá, tá? Então essa é a realidade. Desses aqui, eu acho que só o Carlos Moisés que não ficou com a aposentadoria de governador, porque daí caiu aquela lei de ex-governador ganhar uma aposentadoria.
17: Ele é aposentado dos bombeiros, né?
0: Exato, exatamente. Se aposentou com 50 anos e uns quebrados. Então, só para te dizer.
1: Alguns voltando para a política.
0: É, desses aqui, o Amin, o
1: Colombo.
0: O Colombo, o Pavão, o Moisés estão na lida. O recolhido está o Paulo Afonso e o Dr. Jorge. Né? E o Pinho, que tá só namorando.
17: O Pinho Moreira está.
0: Não, é verdade, ele casou com uma moça muito bonita, por isso que eu falei que está namorando.
17: Ele é cardiologista, né? A especialidade dele, ele é médico cardiologista, doutor Eduardo Pinho Moreira.
0: Exatamente.
17: Um vozeirão assim.
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0: Foi pagar o carnezinho?
17: Não, eu só passei.
1: Passou do reto.
0: Só buzinei pra todo mundo. Mas apareça lá, o Lang tem saudade.
1: Ele foi no cemitério.
0: Ah, tá, foi lá ver o cemitério.
17: Não, eu fui lá na Copelagem.
1: Ah, então. 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
0: Vamos lá falar da previsão do tempo, enquanto o Palmeiras vai abrindo o placar contra a LDU com o gol do Giais, tá? Ele é lateral direito e marcou então o primeiro gol do Palmeiras pela Libertadores contra a LDU. Na previsão do tempo, em nome da Dev Center, em nome da Amarelinha da Marechal, a gente aponta que, abre aspas, pode ser que até mude, mas não há no radar indicativo de chuva para sábado e domingo. Porém, antes disso, é água que Deus manda. A quinta-feira tem tempo nublado, a chuvoso, com pancadas a qualquer hora do dia. A chuva mais intensa, no entanto, está prevista para sexta, quando os acumulados podem somar mais de 30 milímetros em Lages. Ligado? Então amanhã, tempo instável, temperatura variando de 12 a 22 graus e sexta também. Mas no final de semana, a princípio, tempo é bom. Tempo bom sem chuva, no caso.
1: 16 graus marcando a temperatura.
17: Talvez a gente tenha um pouquinho de frio.
1: Chove
17: aí,
1: no
17: né?
1: momento, vou patô.
17: A hora que eu cheguei aqui na rádio estava chovendo.
1: Vamos dar uma olhada.
17: A hora que eu vi, mas volte, né?
0: Gente, só para atualizar, já que eu tô fazendo chamadas, o pessoal ponderou como é que ficou a questão das candidaturas de Lages. As candidaturas à estadual em Lages, pelo que eu tenho anotado, nós temos 8 nomes da cidade, 8 nomes com domicílio eleitoral de Lages. Cláudia Bratti, do PT, Cláudio Bianchini, do PP, Lucas Neves, do Republicanos, Márcio Machado, do PL, Magno da PRF, do PDT, professor Ozzy do PRD, Rita Lang do PDT e Vinícius Borges do Novo. Aqui pela região temos outros 4 nomes: Adrianinha Correia de Vargem pelo PL, Cid Machado do Cerrito pelo PSD, também do Cerrito foi vice-prefeito lá Leonardo Reisen do PSDB e Ana Maris Delis de Otacílio Costa pelo PDT. Portanto, 8 nomes da paróquia e mais 4 da região, 12 nomes concorrendo a deputado estadual na eleição de agora, dos próximos dias. Para federal, eu tenho anotado aqui 4 nomes de Lages: Ana Valente do Novo, Pablo Tessari do Missão, Raimundo Colombo do PSD e Igor Marafigo do PT. E pela região, com domicílio eleitoral em Palmeira, a Fernanda Córdova do Partido Liberal, que também tem atuação e abrangência da candidatura dela e apoio à candidatura dela aqui por lá.
1: 5 candidatos então a federal.
0: 5 a federal e 12 a estadual pelo levantamento que eu tenho aqui. Se eu esqueci de alguém depois da eleição eu lembro.
17: Ou no dia ali, quando for vai aparecendo os votos, daí você vai lembrando.
0: Esse aqui tava concorrendo, não sabia.
17: Pode ser. Pelo calendário eleitoral, a gente tem que informar também, até o dia 14 agora é possível ainda substituição de nomes.
0: Lembrando que nós temos menos candidatos que tivemos em 2022, com domicílio eleitoral em Lages a estadual. Por exemplo, em 2022, conte comigo aí, para nós ver se vai passar de 10. Conte nos dedos, homem. Não precisa anotar.
17: Não, eu tenho na minha Excel aqui, eu só trabalho com planilha Excel.
0: Márcios, Lucas, Polaco, Gerson dos Santos, Cláudia Bratti, Daniela Carneiro, Tony Duarte, Sérgio Godinho, Katsumi Yamaguchi, Paulo Roberto Oberziner, Jonathan Mendes, Samuel Ramos e Juarez Matos.
17: 13.
0: Eram 13. Na eleição passada. Para 8 deu uma reduzida, né? Na eleição passada, esses 13 somaram 61 mil votos em Lages.
1: Todos os 13?
0: Todos os 13. Só da votação de Lages, só do eleitorado daqui. tá? Tomara que esses 8 aqui consigam mais de 61. Convençam o lajano, porque os outros vai para pulveriza.
1: Significa que os lajanos foram bem votados, então, Edson, na última.
17: Então, qual foi a votação do Márcio e do Lucas ali, então? Só me refresca.
0: O Lucas fez 15 mil e um pouquinho, 15
17: redondo.
0: E o Márcio, 24 mil. Essa foi a quantidade de votos em Lages.
17: Só os dois, 39.
0: É, só em Lages esses votos eles fizeram. Só pra gente ir ilustrando e informando a você que escuta a Hora da Corneta. Alguns pronunciam Apple, a pronúncia correta é Apple. Ela lançou hoje o novo iPhone.
17: Ah, é. Deixa eu ver. O meu é o 17, então.
0: É o 18.
17: Então eu tô atrasado.
0: Tá atualizado. Vai ter.
17: Não, o meu é 10, tá?
0: A média do 18 Pro chega no Brasil valendo entre 12 e 21 mil reais.
17: Meu Deus!
0: Mas tem aparelhos que podem chegar a 30 mil reais do novo iPhone. E eu vejo uma circunstância.
17: É aquele um dobrável?
0: É dobrável. Que já tá meio fora de moda na Coreia do Sul, que lançou isso há 2 anos atrás, e agora que a Apple.
17: Daí você tem que abrir.
0: É tipo passaporte, é muito bacana, é coisa linda.
17: Passaporte. Tá. Adilson, como é que é o teu passaporte?
0: Como é que você acha que ele entra em Lages?
17: Não, mas daí você não dá pra. Tendo uma sacolinha na mão, não consegue abrir um.
0: É, mas não se anime, gente. Tem gente às vezes que vai lá e não vou falar.
1: Fale, né?
0: É que assim, Adilson Oliveira, o meu telefone, por exemplo, é um telefone de 2 mil reais no máximo. Mas tem gente que tem telefone de 15 mil reais aí.
17: E fala igual. E não liga, não atende.
1: Depende da utilidade. Daqui a pouco, se a pessoa usa para trabalho.
17: Acho que o grande desafio
1: agora, ter só por ter ali um aparelho sem muita utilização. E depois está endividado e fica reclamando.
17: Porque eu acho que
0: era isso que eu queria dizer.
1: A gente não quer se meter na vida particular de cada um. Mas daí se endivida e depois fica chorando com a crise.
17: Eu acho que o desafio hoje dessas companhias é a bateria, né? Que é o problema sério dos carros que a gente comenta. E a evolução dos aparelhos é vídeo cada vez melhor, né? Com a resolução ali.
1: Para quem trabalha, para quem usa para trabalho, acho que tem que investir.
0: Eu assisti uma série coreana, tá? Onde os aparelhos celulares do futuro são todos transparentes.
17: Dá para ver ali a bateria dessa?
0: Não, nem tem a bateria, só tem não aparece nada. É tudo transparente, você coloca na mão, é como se tivesse um plástico transparente.
17: Muito fala e manda mensagem.
0: Exatamente, mas na verdade é ficção, né? Mas é uma ficção.
17: A gente viu lá nos anos 80 tanta ficção.
0: No meus tempos do Cerro Negro, quando que eu imaginei que ia ter essas tecnologias de agora, né? Um vizinho lá falou: espere aí que vai passar aquele filme de tiroteio. Eu peguei o cavalo correndo para escapar do tiroteio.
17: Tinha um senhor que eu conversava com ele lá no Santa Helena, ele já tinha 75, tá vivo ainda. Ele dizia: se meu pai tivesse aqui hoje vendo tudo isso aí, ele ia morrer. Claro que o pai dele já faleceu, né? Mas esse é o pensamento. Meu pai não ia entender nunca essas coisas de celular, essas, ir no banco sem resolver a tua conta pelo celular.
0: Na verdade, a gente ainda não entende muito, né, meu pai?
1: Nós vamos aprendendo aos poucos.
0: A gente mescla duas coisas. A ignorância da tecnologia, eu sou ignorante em relação à tecnologia, e o medo de golpe. Então, no medo a gente fica meio enclausurado.
1: Sim.
17: E outra coisa com tudo isso aí é o exercício, né? Você aprende, olha ali, amanhã você vai fazer já. Então, tem que exercitar para aprender.
1: Parece que a juventude tem mais habilidade.
0: Engano teu, Adilson. A gente nem tem tanta habilidade assim. Vamos de intervalo comercial na hora da corneta.
1: O jovem. 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
17: Coloque um jovem aí no computador e ele se bate no computador. Você sabe lá com o celular.
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1: Você falou em computador, ô Vopato, vem aí então uma observação, pessoal do, agora é Banco de Oportunidades, diz que uma das dificuldades é o pessoal ser contratado, chegar na empresa e não saber ligar um computador.
17: Eu acabei de falar isso. A gente tem, os jovens são adeptos e são ninja no celularzinho, mandar mensagem, agora colocou no computador. Colocou a usar as planilhas.
0: Ah, que bobeira esse negócio de trocar o nome banco de emprego para banco de oportunidades, né? Barbaridade.
1: Eu acho que emprego acho que fecha mais,
0: fecha,
1: né?
0: Fecha mais. Eu não sei. Tem invenção que, pelo amor de Deus. O Santos abre o placar contra o Atlético Mineiro, 1-0 pela Sul-Americana. Intervalo, voltaremos.
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15: Vamos com a mensagem do ouvinte aqui. Foi final de semana, localidade São Jorge, Cerro Negro, e toca corneta para o prefeito sobre a situação das estradas.
14: A minha, eu vou até a Semasa. É, demorou, já faz o quê? 1 ano? É, quase 1 ano. Que era para ter feito a licitação ali daquela. É, das obras ali no fundo do terminal da Cará, que tem que colocar, fazer a transposição para a calçada para poder terminar o asfalto.
15: Arrumar a tubulação.
14: É, e não foi feita essa licitação, não sei o que está acontecendo. Recurso tem. Já faz 1 ano que eu entrevistei o coronel.
15: E o coronel Kleber tem dinheiro em caixa para fazer o restante do asfalto.
14: Pois é. Então, o que ele poderia fazer no outro lado da Cará, ali, que sobe para Papa João 23, em direção a Duque de Caxias, ali tinha que dar uma arrumada. Tem muito buraco, tem uns degraus ali naquele asfalto que é o.
15: E qual parte, Vopato?
14: Da Papa João 23, que sobe ali, na Cará, indo até a Duque de Caxias. Ali tá difícil.
15: Dos fundos do terminal até a Duque vai ser feito um remendo nos próximos dias.
14: Ah, é isso aí.
15: O secretário falou hoje.
14: Então tá bom.
13: Dito isso, ao invés da corneta.

0: Deixa eu registrar aqui, antes que termine o bloco, a agenda de amanhã, passada pelo coordenador regional de educação, o Armando Duarte. A secretária de Estado da Educação estará em Lages. Às 11 horas da manhã tem a inauguração das melhorias da escola Nossa Senhora do Rosário. À 1:30 da tarde, inauguração da revitalização da escola São Judas Tadeu. E tem outras agendas, a secretária Luciane Luciane Sereta. Vou deixar o nome do meio dela de fora, porque está difícil de pronunciar, o Amarildo Volpato. Então, tem essas agendas programadas para amanhã. Tinha uma do Maria Quitéria aqui, que o professor Armando me mandou, e eu não estou localizando, mas está mantida essas duas então para amanhã, e a gente naturalmente traz mais detalhes a respeito.
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0: Deu BO lá na localidade de Pinheiro Marcado, a estrada do Pinheiro Marcado lá em Bocaina do Sul, tá? O laboratório do Tribunal de Contas está no município fazendo perícia na pavimentação, porque foi pavimentado e o asfalto está debulhando. Eu vou me inteirar melhor do documento que eu recebi aqui a respeito, mas realmente a pavimentação tá em frangalhos, uma pavimentação nova na localidade de Pinheiro Marcado, Bocaina do Sul. Tem um parecer aqui, um documento do Tribunal de Contas do Estado. Quero ler melhor a respeito para me inteirar sobre uma decisão singular proferida pelo conselheiro, o Luiz Roberto Herbst. Luiz Roberto Herbst,
2: foi deputado já.
0: Foi deputado e irmão de um professor meu aqui do curso de Direito. De qualquer maneira, voltaremos ao assunto aqui na Clube FM, na hora da corneta, inclusive. Para fechar a informação aqui, gente. Não, vamos ao intervalo. Depois a gente fecha com a informação e traz a música para fechar o programa. E agora aquela vinheta dos anunciantes que são patrocinadores desse programa.
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0: Vamos lá para os finalmente da Hora da Corneta. O candidato a governador de Santa Catarina, João Rodrigues, estará em Lages na quinta-feira. Aliás, no domingo, confundi aqui. E o governador Jorginho Melo, candidato à reeleição, vai estar aqui no Agenda no dia 28. Tá, de setembro. Então, o que eu tenho de agenda dos governadores candidatos que estarão aqui. O Lula estará amanhã com agenda, amanhã não, é amanhã, quinta-feira. A agenda oficial do presidente Lula do Rio Grande do Sul será confirmada nesta quinta. Aliás, vai ser confirmada na quinta, amanhã, a agenda dele no Rio Grande do Sul. E não é amanhã que ele vai estar. E está previsto ele vir dia 19 aqui em Santa Catarina, o Lula, com um evento na frente da Lesc, em Florianópolis. No mesmo dia, Flávio Bolsonaro estará em Chapecó. E essas duas agendas vão ser confirmadas. Os dois candidatos a presidência no mesmo dia em Santa Catarina. Se te perguntassem aqui na Central de Conteúdo, qual dos dois você quer fazer a cobertura da visita, Volpato?
25: É Florianópolis, que é mais perto, mas Chapecó, eu gosto muito de ir a Chapecó também, porque é uma cidade que me agrada muito. Estive lá nos Jogos Abertos, gostei demais de Chapecó.
0: Vamos encerrando a Hora da Corneta.
25: Sem antes dizer que o Santos segue ganhando 1-0 e o Palmeiras segue ganhando 1-0.
0: Com esse muro do Amarildo Volpato.
25: Que muro?
1: Você fica em cima do muro, senão se decide, amigo.
25: Os dois, Florianópolis, faz tempo que eu não vou a Florianópolis, Chapecó fui agora recentemente, gostei, quero voltar lá logo.
0: Gente, vamos encerrando a Hora da Corneta ouvindo os Monarcas, Sistema Antigo, pode ser assim?
25: É o de vocês.
1: Até amanhã, tchau, tchau.
0: Até amanhã, povo.

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1: Boa noite. Uma pesquisa nacional revelou um dado preocupante entre estudantes. 20,4% afirmaram que já fizeram apostas online. O levantamento ouviu mais de 1.900 alunos de 191 escolas brasileiras. Entre os estudantes do terceiro ano do ensino médio, o índice chega a quase metade, 49,7%. O estudo também aponta que 9,5% dos entrevistados com até 11 anos já fizeram algum tipo de aposta. Lembrando que menores de idade não poderiam acessar plataformas de apostas no Brasil. Adolescentes de 13 a 17 anos de Lages começaram a participar do projeto Tech Dive, uma iniciativa gratuita de capacitação na área de tecnologia. O programa oferece formação em manutenção de computadores, robótica, impressão 3D e desenvolvimento de jogos. São 100 horas de aulas realizadas no espaço Maker do Orion Park, com encontros duas vezes por semana. A proposta é desenvolver habilidades técnicas e preparar os jovens para oportunidades no mercado de trabalho. Bom dia, a Clube está. Para a Hora da Notícia, Evandro Giopo.
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Olá pessoal, boa noite, boa noite. Chegamos aqui na Clube FM 98,3, agora 8:03. Muito obrigado pelo carinho da sua audiência, para você que tava aí com a turma da Hora da Corneta. Estamos chegando agora com o rodeio da Clube, muita música boa aí no seu radinho. É aquele momento que você para tudo para descansar, preparar a janta para a família, tomar aquele café, né? Tá em roda do fogão a lenha aí com essa chuvinha. E o radinho, ó, nos 98,3 aqui acompanhando o nosso rodeio da Clube FM até as 9 horas da noite. Prazer imenso, Fernando Machado na sua companhia. Prazer imenso aí pra você de toda a nossa região da Mure, sintonizado aqui, pra você que já tá mandando o zap zap aqui pra nós, pelo 99152-3883. Eu deixo aquele meu abraço especial. Emissora do Grupo SCC, sobre direção de seu Celeste Basquerotti, a coordenação dele, Anderson Souza. E claro, a presidência do Grupo SCC, do Dr. Roberto Amaral. Vem juntinho comigo no rodeio até as 9 horas da noite pra gente tocar muita moda boa, pra gente bater aquele bate-papo legal, descontraído aqui com a sua mensagem, seja ela em áudio, seja ela por escrita, você pode mandar pra mim através do 99152-3883 e conta pra mim o que vocês estão inventando nessa noite de quarta-feira, tempo lá fora, uma chuvinha. Agora tá dando uma refrescadinha, caprichada. É bom, né? Uma chuvinha calma, tranquila. A gente diz seja bem-vinda. Aquele abraço pra vocês. Vamos lá? Vamos dar início ao nosso rodeio de hoje pra agitar aqui as picapes. Sandro Coelho, Praga, agora 8:04.

0: Batidão Sertanejo, só toca modão.
1: Clube FM, agora 8:07, uma ótima noite de quarta-feira para você, ouvinte clube.

0: Clube FM Zé Neto e Cristiano, barzinho aleatório aqui na programação do Rodeio. Antes teve a eterna Marília Mendonça, Eu Sei de Cor. Teve também o San Marino, Misturinha. E o Sandro Coelho tocou a Praga para abrir bem o rodeio de hoje aqui na programação da Clube 98,3. Muito obrigado pelo carinho da sua audiência. Para você que me dá uma carona no seu carro, no seu trabalho, tá trabalhando assim como nós. Um bom trabalho para vocês. Obrigado sempre, sempre pela sintonia. Você pode mandar teu zap zap. Daqui a pouquinho eu vou ler os primeiros recados da noite no 991-52-3883. 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
7: Entenda quais as opções e os prazos legais para apresentação da justificativa de ausência às urnas e saiba como manter o seu título de eleitor em dia.
8: O calendário eleitoral prevê procedimentos específicos para quem não puder comparecer às urnas no dia da votação. A pessoa que deixar de votar deve apresentar a justificativa de ausência para cada turno que ela estiver ausente. O procedimento pode ser feito no próprio dia da votação ou após o pleito, respeitando os limites fixados pelas normas da Justiça Eleitoral. A solicitação de justificativa pode ser encaminhada de forma online, por meio das plataformas digitais e-título e autoatendimento eleitoral, ou presencialmente nos cartórios eleitorais. A falta de apresentação da justificativa nos períodos regulamentados sujeita o eleitor à aplicação de multa e a restrições no cadastro do título. O acompanhamento do pedido e a emissão de certidão de quitação eleitoral ficam disponíveis nos canais oficiais de atendimento. Para consultar detalhadamente as regras de justificativa, baixar formulários ou verificar a situação do título, acesse a área de serviços do TRS ou confira as orientações oficiais no portal do TSE. Para a hora do voto, informou Ana Júlia Mecabô.
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0: É o Rodeio da Clube FM até as 9 horas da noite. Prazer imenso, Fernando Machado na sua companhia. Muito obrigado aí pelo carinho da sua audiência. O Zap Zap tá verdinho, verdinho. Você pode mandar seu zap no 991523883. Conta pra mim o que vocês estão inventando nessa noite de quarta-feira. Alô, boa noite.
16: Boa noite, Fernandinho. Opa. Machado. Aqui é o Michael Mota.
0: Tudo bem,
16: da
0: Michael
16: Ferrovia.
0: Mota.
16: Manda um abraço para todos os ouvintes que estão na escuta. Um abraço pra esposa. Abraço e beijo pra esposa Alessandra Lima. Filho Miguel Mota.
0: Aquele abraço.
16: E um abraço aí pra dona Dona Rose Xavier.
0: Opa,
16: do bairro Ferrovia. Muito gente boa. E um abraço pros Tiago da Merceria São Francisco.
0: Aquele abraço.
16: Valeu, um abraço.
0: Valeu, Michael Mota. Aquele abraço pra vocês. Obrigado sempre, sempre pela sintonia. Oi, tudo bem? Boa noite. A Vera do Universitário. Quero oferecer a próxima música pro meu namorado, José, lá de Painel. E pra vocês aí da rádio. E se for atendido, agradeço. Ela quer. Deixo toda a programação pra vocês aí, Vera. Aquele abraço. Quem mais tá por aqui? Boa noite, Fernando Machado, Irati Francisco. Olha o pessoal lá do bairro Araucária, na sintonia. Aquele abraço pra vocês. Quem mais tá por aqui? A Célia Aparecida Barros, do Jardim das Camélias, na sintonia da programação aqui do Rodeio. Quem mais tá por aqui? Deixa eu ver. Alô, Rose. Rose Xavier participando com a gente aqui também na programação. Aquele abraço. Oi, Fernando. Saudades de ti. Manda um abraço pra nossa amiguinha Jane lá no Araucária. Beijos. Ó, Rose, aquele abraço pra vocês. Obrigado sempre, sempre pela sintonia. Alô, boa noite.
17: Boa noite, Fernando Machado. Tudo Quero bem? Mandar um grande abraço pro meu amigo Fábio Varela.
0: Aquele
17: o
0: abraço.
17: Vereador, gente boa, gente fina sempre. Tio Grilo e a todo o pessoal da Chapada, São, tio Nelson, todo o pessoal aí, manda a música aí, que é o dos Olhos Negros, boa noite. Dele chuva na reserva e na Chapada, em todo lugar uma chuva abençoada.
0: Valeu, Carlão, aquele abraço pra você. Opa, alô, William Lucato, 98,3 no radinho no carro, circulando pela cidade. Muito obrigado aí pela sintonia, tá trabalhando na rodagem, nossos amigos motoristas de aplicativo que não param pra cima, pra baixo aí, atendendo a nossa população, fazendo aquelas corridas, nossos amigos taxistas também, aquele abraço pra vocês. Deixa eu ver mais quem tá chegando por aqui, deixa eu ver aqui agora sim, deixa eu mandar um abraço aqui pro nosso amigo Marcelo. Alô, Marcelo Vieira, tudo certo por aí, meu amigo? Forte abraço pra você e pra toda a família. Quem mais tá mandando áudio pra gente aqui? Alô, boa noite.
18: Machado, meu nome é William Martins Botelho do bairro. O cara toca uma música aí do Eduardo Costa.
0: Eduardo Costa.
18: E da Nova de Separação. Manda um abraço pra Márcio do Araucária.
0: Um abraço. Obrigado sempre, sempre pela sintonia na programação do Rodeio. Tá aí o teu pedido, Eduardo Costa, Separação. Agora 8h24.

0: Top FM, banda Os Atuais Mississippi, com a participação da Thalita e Elisa aqui na programação do Rodeio. Teve também o Eduardo Costa Separação, com participação do Leonardo. Você pode mandar seu zap zap aqui pra mim no 991-523883. Conta pra mim o que vocês estão inventando nessa noite de quarta-feira, uma chuvinha boa pra ficar por casa, né? Preparando aquela janta, aquele cafezão, preparando as coisas pra mais uma semana aí de correria de trabalho. Amanhã cedo, você que sai cedo trabalhar, né? Tem que deixar tudo organizado agora para que amanhã você possa sair bem tranquilo. Mas o radinho, ó, sempre, sempre nos 98,3. Desde já, muito obrigado aí pelo carinho da sua audiência.
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0: Já que eu falei daquela chuvinha que tá caindo lá fora, a gente vai com o nosso especialista no tempo, Peter Scheuer, que vai trazer informações durante nesta quinta e sexta-feira, como vai ficar, final de semana, se tem chuva, se vai fazer frio, mas os detalhes é com ele. Alô, Peter, boa noite.
2: Boa noite. Segue com tempo instável, tem previsão de chuva ao longo dessa quinta e sexta-feira. Temporais e tempestades localizadas não podem ser descartadas. Não é ruim o tempo todo, tá? Isso é importante deixar claro. Tem períodos de tempo seco, períodos de melhora. E a temperatura, ela se mantém mais amena. Provável que nós tenhamos transtornos pontuais, mas os transtornos maiores serão computados, serão registrados no sudoeste e centro do Paraná. No fim de semana, o tempo melhora. A maior parte do sábado e domingo é aproveitável, frio durante as madrugadas e manhãs, agradável à tarde, e tem uma remota chance de geadas fracas e isoladas no domingo para segunda-feira, principalmente no topo da Serra Catarinense. Peter Scheuer, meteorologista, com a previsão do tempo.
0: Obrigado, Peter, pelas informações aqui no Rodeio da Clube.
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5: É uma boa noite para você, ouvinte clube. Obrigado sempre, sempre pela sua sintonia. Deixa eu já espiar o zap zap aqui rapidinho. É, boa noite. Manda uma música para todos que estão ouvindo. Quem manda aqui pra gente é o Arames do Santa Mônica. Alô, pessoal do Santa Mônica. Aquele abraço para vocês. Obrigado sempre, sempre pela sintonia. Boa noite, Fernandinho. Olha só a Isolete aqui do centro. Opa, Isolete, tudo bem? Tudo certinho por aí? Aquele abraço. Quem mais tá por aqui? A Claudete. Oi, Claudete. Boa noite pra ti também. Ela mandou uma foto de uma cuca. Essa cuca com um cafezão, hein, Claudete? Espetacular. Lá nisso eu tô devendo até uma lasanha de bolacha salgada. Logo eu passo a receita pra vocês. Tô devendo pras meninas aqui da rádio. Aquele abraço, Claudete. É a mãe da nossa parceira aqui do Grupo SCC, a Caroline. Abraços, abraços. Quem mais tá por aqui? É o Zeca de Painel, tá mandando um alô especial lá, pedindo a música Teodoro Sampaio, isso? Pro amor dele, a Vera, Vera Ribeiro, isso, lá do Universitário, aquele abraço. Quem mais tá por aqui? É, boa noite, Fernando, manda um alô pra nós aqui no São Miguel. É, São Miguel Painel, né? É a Jerusa. Ô, Jerusa, tudo certinho por aí? Aqui, por aqui, tudo ótimo. Alô, Luiz Henrique. Luiz Henrique, lá do bairro São Francisco. Ele, a Patrícia, o Gabrielzinho, toda a turma com o radinho colado nos 98,3 aqui do Rodeio. Daqui a pouquinho eu vou tocar tua moda, hein? Agora tem Rio Negro e Solimões de São Paulo a Belém, 8h39.

0: Clube FM, Jean e Giovanni, mensagem errada aqui na programação do rodeio. Antes teve o Rio Negro e Solimões. De São Paulo a Belém, você pode mandar teu zap zap no 991-523883. Desde já uma ótima noite de quarta-feira pra vocês. Deixa eu mandar um abraço aqui pro Israel e pra Simone, toda a turma da Simonete. Tudo certinho por aí, aquele abraço pra vocês. Estão trabalhando na peleja e curradinho nos 98,3. Aquele abraço! 991-523883.
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12: É o Rodeio da Clube FM até as 9 horas da noite. Prazer imenso, Fernando Machado na sua companhia. Muito obrigado para você que me dá uma carona aí no seu carro, no seu trabalho. Aquele abraço. Boa noite. Quem mandou boa noite pra gente aqui foi a Angelita. Tudo bem, Angelita? Aquele abraço. Mandar um abraço pra Silvana, o Orly, toda a turma lá no bairro Habitação, sempre, sempre na sintonia. O Agostinho Arildo Correia, mais conhecido como Tio Giga. Aquele abraço. Obrigado sempre, sempre pela sintonia também. Quem mais tá por aqui chegando, manda um abraço pro Cleomar Lemos de Otacílio Costa. Alô, Otacílio Costa, aquele abraço pra vocês. Alô, Cleomar. Abraços. Quem mais está por aqui? Boa noite. Se puder mandar um alô pro Giovanni, isso? A Débora é a Liane, que tá aqui de Lages. Ela não mandou o bairro, só mandou aqui, pede a música Morena Misteriosa. Desejando uma boa noite de quarta-feira para nós. Aquele abraço, Liane. Obrigado sempre, sempre pela sintonia. Deixa eu ver mais quem tá chegando por aqui, mandando áudio pra gente na programação. Alô, boa noite.
13: Boa noite, Fernando Machado. João Paulo Delis.
12: Tudo bem, meu amigo?
13: De Lupema, sentido a Lages, passando agora por Painel.
12: Tapetão preto, aquele abraço.
13: Água, muita chuva.
12: Eita.
13: Mandou uma música aí pra seguir viagem curtindo a clube. Só musicão, só música boa. Opa, valeu,
12: obrigado. Aquele abraço, meu amigo. Boa viagem pra ti. Deus na frente sempre. Já tá atualizando aquela região ali, muita chuva também, hein? Pessoal no tapetão preto aí circulando, passando pelas BRs com os 98,3 no seu radinho. Uma boa viagem pra vocês, nossos amigos caminhoneiros, esses estradão afora, pra você que escuta a clube pelo aplicativo. E coisa boa, aquele abraço também em especial. Gente, eu não tenho mais tempo, só me resta agradecer o carinho da audiência de todos vocês. Muito obrigado de coração para cada um que mandou a sua mensagem aqui na nossa programação da Clube FM. Para você que devido à correria não conseguiu mandar mensagem, fica o meu abraço especial para você também. Obrigado por todos os dias fazerem parte aqui da programação do Rodeio, onde a gente toca muita música, bate aquele bate-papo legal, a gente roda o áudio de vocês para saber como tá as coisas por aí. E sabe, né? A Clube tá sempre presente do ladinho de vocês aí pro que vocês precisarem. Tá chegando aí a Voz do Brasil, porque logo em seguida tem o show da Clube com a Adilson Pereira na programação. Logo em seguida o Madrugadão da Clube. Às 5 da manhã tem o Alma Cabocla com o Adelar Machado. E não esquece que às 10 horas da manhã você fica com o Clube Comunidade na companhia de Adilson Oliveira. é a programação da Clube, que segue aí para você ouvir e ficar bem informado. E claro, durante a tarde e aí à noite você fica com aquela seleção musical caprichada, que é um momento que você curte muita música. Eu, Fernando Machado, tô indo nessa. Deixo aqui meu abraço especial a todos. Ah, deixa eu aproveitar, mandar um feliz aniversário para a doutora Cauane. Cauane Abreu, minha advogada. Um abraço. Um abraço para ti, feliz aniversário, muita saúde, paz, sucesso. A ela, o esposo Gerson, aquele abraço especial também. Está de nível, teve bolinho, coisa boa, hein? Aquele abraço para vocês, obrigado sempre, sempre pela sintonia aqui na programação da Clube também. Gente, forte abraço. Amanhã, se o cara lá de cima permitir, a gente tá de volta aqui na programação para tocar muita moda boa para vocês. E claro, acompanhar os recadinhos de vocês, em especial aqui para mandar aquele abraço, né? Todo carinho aí de nossa Lages e de toda a nossa Serra Catarinense. Essa foi o que o Luiz Henrique pediu. É o homem lá do bairro São Francisco. Bruno e Marrone. Gente, aquele abraço. Tchau.

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0: governo federal que movimentaram o país no dia de hoje.
1: Olá, boa noite.
2: Boa noite para você que nos acompanha em todo o país.
1: Quarta-feira, 9 de setembro de 2026.
2: Vamos aos destaques do dia.
1: Preço dos combustíveis.
2: Decretos alteram tributos sobre gasolina e etanol.
1: Medidas tentam diminuir impactos dos conflitos no Oriente Médio. Gabriela Noronha.
3: As novas alíquotas começarão a valer a partir desta quinta-feira e serão temporárias.
2: Saúde e mudanças climáticas.
1: Força Nacional do SUS reforça a estrutura para acelerar o socorro em emergências e desastres naturais. Luana Karen.
4: Cada base da Força Nacional do SUS vai reduzir o tempo de resposta a emergências sanitárias.
2: Setembro Roxo.
1: Diagnóstico precoce da fibrose cística ajuda a garantir qualidade de vida aos pacientes.
2: Rede Pública mantém centros de referência para identificação da doença. Graziele Bezerra.
5: O SUS oferece uma gama de medicações para tratar a fibrose cística. E no Setembro Roxo, o objetivo é tornar a enfermidade mais conhecida e ampliar os diagnósticos.
1: Hoje, na apresentação da Voz do Brasil, eu, Mariana Jungmann e Luciano Seixas.
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1: Foram assinadas hoje duas medidas para conter a alta dos preços dos combustíveis no país diante da alta no mercado internacional.
2: As novas alíquotas temporárias passarão a valer a partir desta quinta-feira.
3: Nesta quarta-feira foi assinado um decreto que reduz em 63 centavos por litro a cobrança de PIS/PASEP e COFINS sobre a gasolina. Com a redução, os tributos ficarão em 16 centavos por litro. O texto também zerou as contribuições federais sobre o etanol hidratado, o que representa uma redução tributária de 19 centavos por litro. As novas alíquotas começarão a valer a partir desta quinta-feira, 10 de setembro. E serão temporárias, de acordo com o ministro da Fazenda, Dario Durigan.
6: Nós precisamos fazer um acompanhamento mais pormenorizado, por isso o prazo de um mês, para que a gente que está acompanhando isso diariamente, a equipe econômica, assim que essa situação melhorar, amenizar, a gente volte a rever. Lembrando que o nosso objetivo aqui é que a gente estabilize os preços e assim que tivermos condições, a gente também vai estar prontos para fazer as revisões necessárias.
3: Para o diesel rodoviário, foi assinada uma medida provisória que autoriza a concessão de subsídio a produtores e importadores. O valor da subvenção será definido pelo Ministério da Fazenda e poderá ser alterado conforme as condições do mercado. O objetivo das medidas é amenizar os impactos dos conflitos internacionais sobre o mercado doméstico de combustíveis, como disse o ministro do Planejamento e Orçamento, Bruno Moretti.
7: Nós estamos num período particularmente relevante de safra e o aumento dos preços internacionais tem uma repercussão sobre as operações de importação de diesel, então também essa é a razão pela qual a gente está colocando essa subvenção nesse momento, não tem só a ver com preço, mas também para garantir uma oferta estável de diesel. Os prejuízos ao país seriam muito maiores de abastecimento se nós não aplicássemos essa nova medida.
3: Inicialmente, o valor da subvenção para o óleo diesel será de R$ 1 por litro e deverá ser descontado do preço de venda